0: Muito obrigado. E mais aqui, deixe-me ver, meu amigo, nesse momento eu coloco no ar aqui, direto do Tocantins, Pedro Costa. Alô, Pedro Costa!
1: Sabino, meu amigo,
0: como é que tá? Opa, pode ser,
1: de novo. Boa noite, Maurício. Sabino, meu amigo,
0: opa,
1: tá por aí, tudo na paz, tranquilo?
0: Mal, e você?
1: Ô, Maurício Sabino, manda um alô pro Adizinho lá no Cruzeiro Alto, que é meu amigo.
0: Adizinho.
1: Adão Pé de Porco, que é do Britador, meu primo.
0: Ah, o Adão Pé de Porco.
1: Diotino, minha irmã em São Paulo.
0: Aham.
1: E mais quem estiver ouvindo, tá?
0: Aham.
1: Essa música de Amado Batista, Foi a Seca, tá?
0: Tá bom.
1: Feliz pra todo que tá ouvindo, tá? Meu abraço, boa noite.
0: Falou, acabou. É o meu querido amigo Pedro Costa, lá do Tocantins, mandando pro Adizinho, pro Adão Pé de Porco, segundo ele, né? É o do Britador. Muito obrigado para todos os amigos e amigas da região. Muito obrigado, amigão Pedro Costa, em Tocantins. Muito obrigado, muito... Será que... É o Pedro Costa, né? Tem mais aqui, Maurício Rabelo, boa noite, aqui é Maria José, manda uma música bonita pra mim, e o Marcos aqui em Bom Despacho, Minas Gerais, obrigado, Maria José, obrigado, Marcos em Bom Despacho, Minas Gerais, muito obrigado, tem mais aqui, epa, vem cá, homem, 63 é do Tocantins, boa noite, Maurício, aqui eu Neném da Publicidade, cidade de Palmeirópolis, no Tocantins. Neném da Publicidade, mande um alô aí pra nós aqui na Fazenda Gogó da Ema, em Goiás. Estamos ouvindo eu, Wesley, Laiane, Fulvio, Edna e todos aqui da região. Obrigado, Neném da Publicidade em Palmeirópolis. Eles estão lá na Fazenda Gogó da Ema, em Goiás. É o Wesley, a Laiane, o Fulvio e a Edna. Muito obrigado, Neném da Publicidade. Muito obrigado a todos vocês. Muito obrigado. O Adalto falando assim, boa noite. Boa noite, caro amigo Maurício. Na audiência aqui em Esperança, na Paraíba, é o poeta Adalto Marques. Alô, Adalto Marques, bom demais, tranquilo, um abraço grande, muito obrigado, em São Paulo, o Mauro Dourado de Marília, São Paulo, na escuta, obrigado, Mauro Dourado, Marília, São Paulo, Brasil, muito obrigado, também da Bahia, Deus abençoe você, Maurício Rabelo, quem tá falando aqui, é de Riacho de Santana, Bahia, um abraço grande, aí de Riacho de Santana, Bé Motos, né? Obrigado, Bé Motos, Riacho de Santana, Bahia, muito obrigado. Tem mais aqui, 71. Maurício, não é na China, não, senhor. Por favor, coloque só na China. Não, mas não tem jeito de ficar só dentro de Brasília, não. Não é na China. Vai pro Japão, vai pra Coreia, vai nas redes sociais, tudo. Não tem jeito de passar só pra Brasília, entendeu? Mas tá bom. Muito obrigado, viu? Robson, muito obrigado. Tem o Clodoaldo aqui falando assim. Ô, Clodoaldo, bom? Tranquilo? É Clodoaldo, é?
2: Ô, Maurício, passa minha música, eu ofereço pro Fatinha aí, viu?
0: Tá.
2: Não me deixe só, viu?
0: Tá.
2: E fala que o Fatinha vai mandar um alô pra mim aqui, Maurício.
0: Aham.
2: Tá bom? Tô aqui no meu ranchinho aqui no fundo do mundo.
0: Aham.
2: Eu já portei a câmera estudar, não tem mais nada aqui. Quer dizer, tem alguma coisa aqui, mas.
0: Tem alguma coisa, né?
2: A gente vai se virar aqui amanhã.
0: É Edivânio.
2: Oferece uma fatinha aí.
0: É Edivânio.
2: Tá bom.
0: Não
2: me deixa só aqui, não.
0: Deixa só. Tá bom.
2: Saber, um dia eu vou conhecer você pessoalmente, se Deus quiser.
0: É, né?
2: Eu vou fazer esforço aqui, eu vou conhecer isso aí, mano.
0: Não, mas.
2: Se Deus quiser.
0: Monta nessa caminhonete.
2: A faixa do leão pra mim.
0: Vamos passar, Fátima Leão.
2: Maurício, faz favor.
0: Cadê a Fátima Leão? Tá no ponto aí, Celso? Não me deixe só. Não me deixe só. Não me deixe só, né? Não. Não sei se é pecado de amor, né? Não me deixe. Deixe só. Não me deixe só. Fátima Leão. Beleza, você é demais, viu, Celção, pelo amor de Deus, tá aqui, vamos ver se vai ter assim, me deixe entrar, que tá escrito pecado de amor, leões de, Edivânio, eu não tô achando essa música com esse nome não, tem me deixe entrar, Pecado de Amor, é, Leões e Modões, e assim vai, entendeu? É isso, aí você fala pra mim qual que você quer, Não Me Deixe Só, não sei qual que tem essa, não. Deixa eu ver, deixa eu perguntar pra inteligência artificial aqui, quem sabe ela me ajuda. É, pera aqui, deixa eu ver. Música da Fátima Leão que diz Não Me Deixe Só. Qual é o nome da música? Agora, 21 horas, mais 9 minutos. Não Me Deixe Aqui. É o nome da música, Celso? Não Me Deixe Aqui. É o nome da música. É. Nesse. Não Me Deixe Aqui. Celso, você é o cara, viu, rapaz? Nesse momento. Não, acho que é Pecado de Amor. É, Pecado de Amor, que fala assim. A frase citada faz parte do refrão da música Pecado de Amor. Então tá bom, né? Tem ela aí? Tem? Solta ela pra nós aí, Celção. São 21 e 10 agora. Vai pro meu amigo Edivânio, lá nas Minas Gerais. Alô, Edivânio. A música sua aí, Pecado de Amor, Fátima Leão. Você mandar pra Maria do Rosário de Fátima, Fatinha, segura.

cantando a pedido do meu amigo Edivânio, lá de Brasilândia, de Minas, em Minas Gerais. E agora, o Geraldo Neto pediu Prece ao Vento com o saudoso titio Gilvan Chaves. Toca pra nós aí, Celção. Gilvan Chaves, Prece ao Vento.

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0: Pois é, gente, agora 20 horas e 25 minutos. Eu de cá, você de lá, pela Nacional, para todo o Brasil. Nós temos aqui mais gente participando conosco. Vem cá. Opa, vem cá, fala comigo aqui. Odílio da Bahia, dizendo boa noite, meu caro amigo Maurício. Aqui é seu amigo Odílio Reis, de Livramento, de Nossa Senhora, Bahia, ouvindo programão Eu de Cá, Você de Lá. Muito obrigado, amigão Odílio Reis, Livramento, de Nossa Senhora, Bahia. Muito obrigado, muito obrigado. Tem aqui do estado de São Paulo, Maurício Mando, a moda é o Mauro Dourado de Marília, no interior de São Paulo, pedindo Eduardo Costa. Manda pra mim e pra minha esposa, né? Beleza pura! Obrigado, Mauro Dourado. Um abração pra você, pra sua esposa também. E a música é do Eduardo Costa, que ele pediu pra ouvir lá em Marília, no estado de São Paulo. Escolhe uma bem bonita pra ele e a esposa dele, viu? Tem mais aqui, Carmen de Mato Grosso, dizendo... Muito obrigada, amo essa música, Maurício, do Chitãozinho Chororó, Pago Dobrado, você ouviu aí, né? Muito obrigado, foi a sua pedida, viu, Carmen, Vila Rica, Mato Grosso, muito obrigado. Euclides Miranda Costa, lá de Colmeia, no Tocantins, dizendo boa noite. Boa noite, caro amigo Maurício Rabelo, estou ouvindo Eu de Cá, Você de Lá. Sou Euclides Miranda Costa, de Colmeia, no Tocantins. Muito obrigado, muito obrigado. Tá dizendo, Maurício, eu tô te ouvindo, manda um alô pra mim, manda a música do Zezé de Camargo e Luciano. Pera aqui, quero ouvir a música Irmão da Lua, Amigos das Estrelas, do Zezé de Camargo e Luciano. Irmão da Lua, Amigo das Estrelas, né? Oferecendo para todos que estão na escuta, é Euclides Miranda, Colmeia no Tocantins. Muito obrigado, muito obrigado. Aqui no estado da Bahia. Muito bem, tá tudo certo. Tá bom, tá tudo certo, obrigado. Tem mais aqui. Dilcilene, tá dizendo assim, boa noite. Boa noite, Maurício, manda um alô para o meu marido Fábio, para o meu amigo Valneike, meu compadre Dalvan, todos na escuta. Nós estamos no rio pescando e ouvindo você na beira do rio, no radinho de pilha, Rio Jamanchim. Manda um alusão para nós, que coisa boa. Dilcilene, ela falou assim.
1: Bom dia, Maurício Rabelo.
0: Opa!
1: Dilcilene.
0: Ah, que coisa boa. Esse bom dia dela aí foi um dia que eu estava fazendo o programa, é o programa Ponto de Encontro. Agora à noite ela está mandando boa noite, né? Obrigado! É capaz que ela não está pescando essa hora não, no Rio Jamanchim, né? Obrigado, Dilcilene, obrigado também ao maridão Fábio, amigo Valneike, o compadre Dalvan. Muito obrigado aí no estado do Pará. Muito obrigado a vocês, muito valeu mesmo, viu, Dilcilene, Valneike, também o nosso querido amigo Fábio, muito obrigado. Tem mais aqui, 89, é do estado do Piauí, Aldeci Amorim. Alô, Aldeci, boa noite! Como vai, tudo bem, Aldeci? Fala, Celção. Vamos faturar já, a gente volta.

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0: demais. Agora 20 horas e 30 minutos. É o João Eduardo, direto de Palmas do Tocantins. Alô, alô, João Eduardo, a palavra é sua. É o neto do meu amigo Nego Lima, o neto da dona Olinda, o irmão da Vitória Lima. Fala, João Eduardo, boa noite. Oi, boa noite.
1: Um abraço, Mário Chabinho. Que Deus abençoe a vida do senhor sempre.
0: Obrigado.
1: Quem tá falando é neto do Nego Lima.
0: Opa, beleza pura, muito obrigado. João Eduardo aí, neto do Nego Lima em Palmas do Tocantins. Obrigado a dona Olinda, obrigado a Vitória também. Obrigado a vocês pelo carinho, pela audiência, muito obrigado. Pé queimado, o caminhoneiro do Brasil. Fala, pé queimado.
2: Boa noite, meu amigo Maurício Rabino. Boa noite, Celso. Boa noite, Fátima. Boa noite, todos os ouvintes, viu, do Caio, você de lá.
3: Boa noite.
2: Pé queimado, morador de Colina, sobrevoando a oitava região do Pará. De costa aqui, o Santana do Araguaia, de frente ali para Casa de Madeira, Casa de Tauba.
0: Casa de Tábua, né?
2: Ah, em busca do Colina, depois vem Redenção.
0: Ah.
2: Aí depois a Lacilândia, Conceição, Couto Magalhães.
0: Magalhães.
2: Se Deus quiser, amanhã em Colinas. Alô, meu amigo, manda um abraço pro nosso amigo Capa Seca.
0: Ah.
2: Do Minguinho lá do Paraná, e o Zé Rico e os demais estiver ouvindo o programa. Maurício Rabino.
0: Opa! Beleza pura! Esse é meu querido amigo Pé Queimado, fala bonito, né? Tá lá no estado do Pará, já deve ter passado lá por Vila Rica, por Confresa, pela Vila Mandi. Nesse momento ele está em Santana do Araguaia, buscando Colinas, passando lá por Redenção do Pará, por Alacilândia, Conceição do Araguaia, Couto Magalhães. Depois que vem a Colinas! Um grande abraço, amigão Pé Queimado, boa viagem, um abração também para todos o Capacete Seca e todos os seus amigos e as amigas das estradas do nosso Brasil, muito obrigado. Tem mais outra aqui falando comigo. Opa, é 63, fala comigo, Tocantins.
4: Maurício Abel, é o Pedro Buriti. Pedro Buriti,
0: viu? Ah, é o Pedro Buriti, né? Tudo bom, Pedro Buriti? Bom, tranquilo, firme, né? Pedro Buriti, de Arraias do Tocantins. Jair Benedito de Trombas em Goiás.
5: Olá, boa noite, Maurício Rabelo. Jair de Trombas, eu gostaria de ouvir aí Milionário José Rico, a gangorra Milionário José Rico.
0: Aham.
5: Mandou um ato legal de volta aí, Maurício.
0: Alô, Cabocão, obrigado, Jair Benedito. Obrigado, obrigado, Jair Benedito, moço de Trombas em Goiás. Muito obrigado, muito obrigado. Bom, sem base, Jair Benedito, Trombas, Goiás, Brasil. Muito obrigado. É, pediu a música A Gangorra, do Milionário e José Rico. Tem outra aqui falando comigo, a Maria falando. Oi, Maria, boa noite.
6: Olá, Maurício, boa noite. Tudo bem, Maurício? Maria Zembrano, tô te ouvindo.
0: Maria Zembrano.
6: Maurício, manda uma luzinha para todos os ouvintes, principalmente para as meninas lá do nosso grupo Mulheres Pães.
0: Uhum.
6: Um grande abraço para elas e para todos aí da sonoplastia, produtora, para a Fatinha. E um grande abraço pro Wesley aí na EBC, né, em Brasília, que deve estar em casa, né, descansando nesse momento.
0: É.
6: E tô te ouvindo. Um grande abraço para você.
0: Pode falar. Oi, e ela falou mão trem ainda. Opa.
6: Maurício, tem.

cafezal aí tá bonito demais. Um dos estados grandes produtores de café, o estado de Rondônia, né, Maria Zembrani? Um abraço grande, viu? E já já nós vamos tocar do Renan e Raí pra você. Fala, Celção, o que que tá no ponto aí, hein? Fala pra... qual que é da... pera aqui, deixa eu tocar... Ave de Metal que foi pedida... Ave de Metal, Maurício Rabelo e Zazá Brasil. Eu vou mandar lá para o estado do Maranhão, né? Opa, estado do Maranhão que pediu essa música. É o Reinaldo Bione. Alô, meu querido amigo Reinaldo Bione Sena, povoado Buriti, município de Fernando Falcão, no Maranhão. A sua música aí no rádio, Ave de Metal, Maurício Rabelo e Zazá Brasil. Toca pra nós, Celso Ribeiro. Segura, Reinaldo.

0: Gente, agora 20 horas e 44 minutos, eu de cá, você de lá. É, nós vamos agora até a cidade de Benjamin Constant, Amazonas, conversar com a nossa repórter, a Mislene Ferreira. Ela vai trazer informações da final do Festival Folclórico de Benjamin Constant. Alô, alô, Mislene Ferreira, boa noite!
1: Boa noite, Maurício Rabelo, uma honra estar com você novamente aqui no Eu de Casa, Você de Lá, esse programa maravilhoso. Opa. E venho aqui trazer o resultado desse festival que anunciamos ontem. Tudo bem com você?
0: Tudo muito bom. E aí, teve tetra ou não teve tetra?
1: Não teve tetra.
0: Teve o campeão.
1: Mangangá, nação verde e branca, está pra lá de feliz, né? Como eu falei, estava 3 anos sem ganhar um festival e agora eles estão ali eufóricos, celebrando essa vitória que foi anunciada tem mais ou menos 1 hora que toda a cidade passou a conhecer o novo campeão do Festival Folclórico Benjaminense. E do anúncio foi feita uma carreata do local do anúncio, que era o Centro Cultural, para o bairro de onde nasceu, né, a agremiação Mangangá, que é o...
0: Sim, Mislene.
1: Segue a festa com muita toada. Maurício? Uhum. Alô?
0: Oi, tô te ouvindo. Agora, eu queria... Ô, Celso, vê se você consegue colocar aqui, o Mangangá. Uai, não tem nada a ver não, Fatinho? Uma coisa... Mas, Mislene Ferreira, você podia cantar esse samba enredo aí dessa escola de samba aí que eu tô tentando colocar aqui o Mangangá, mas não tô conseguindo, moça.
1: Eu posso falar um pouquinho da letra, né? Uhum. Eles trouxeram uma letra quase que profética. Agora é Mangangá, que esse ano estavam ali profetizando que iriam ganhar esse festival. Mas o Mangangá é o boi que foi fundado em 1992 aqui em Benjamin Constant. E...
0: Sim.
1: É isso mesmo.
0: Tá, ó, olha, vê se essa música, escuta aí. A Fatinha passou pra nós aqui, do Mangangá, campeoníssima do Festival Folclórico de Benjamin Constant, Amazonas. Quem está trazendo essas informações é a Mislene Ferreira. Levanta o som, Celção.

0: Gisele Ferreira, foi bonito, hein? Conta pra nós.
1: Foi lindo, foi emocionante, porque a Nação Verde e Branco, ela entrou para a arena com sede da vitória, né? Sim. Era muito empolgante, muito emocionante as apresentações, de todos os itens, o levantador de toada, o apresentador, assim, Azinha, a Índia, a Índia Branca, a porta-estandarte. Então, toda a apresentação do Mangangá foi muito emocionante, né? Então, ontem foi a primeira gremiação a se apresentar e eu até brinquei, eu disse, na metade da apresentação eu disse, vai ganhar o Mangangá. Porque foi muito emocionante, parecia assim que a galera ia, estava dentro da arena, de tão vibrante a apresentação do Boi Mangangá, né? O Boi Corajoso também fez um belíssimo espetáculo. E a disputa foi super acirrada, a diferença foi pequena demais, né? Foi apenas de 7 décimos de diferença na pontuação, né? Um tem que vencer e o Mangangá aí saindo desse jejum de 3 anos sem vitória. E a festa continua em Beja Nem Coçã, Maurício. É, na praça da Coaban, um bairro tradicional da cidade, de onde nasceu esse festival, né, idealizado por um morador do Beco 50, que é o senhor Raimundo Dimas, que com certeza hoje está muito feliz. Ele tem 84 anos hoje e acompanha todas as edições do festival.
0: Aham. Tá certo. Então, pessoal, está só em festa comemorando a turma do Mangangá, esse campeonato, né?
1: Exatamente. E aí, essa cobertura especial, né, da Rádio Nacional, junto com a Rádio Nacional da Amazônia, então se encerra hoje para trazer essa informação, trazer o conhecimento da audiência, né, a nível de Brasil com a Nacional da Amazônia, da existência de outros grandes festivais no nosso estado do Amazonas, né? Nós temos aí Parintins, que já é referência internacional, mas aqui também no Alto Solimões tem o Festival Folclórico de Benjamin Constant. No final do mês de agosto, a partir ali do dia 28, tem o Festival Internacional de Tribos do Alto Solimões, que é em Tabatinga, e são grandes festas vibrantes, emocionantes, que traz a raiz cultural dos nossos povos, Maurício.
0: Tá certo. Então tá bom, mais informações é só você chamar, viu, Mislene Ferreira?
1: Obrigada, Maurício, um abraço para você, para Fatinha, para quem estiver na operação com você nos estúdios e para todo o Brasil nesse programa maravilhoso, eu de cá, você de lá.
0: Obrigado, e vamos ouvir um pouco mais aí do Mangangá, o campeão do Festival Folclórico de Benjamin Constant. Uma ótima noite, Mislene!
1: Um super abraço para você, tchau.
0: Obrigado, tchau.

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1: Celso, vamos trazer a música do Renan e Raí, Chorei no Sinal, vamos? É, Chorei no Sinal, e a do Jair Benedito, ele pediu, foi com a música mesmo, Jair Benedito, foi A Gangorra. Fala, Jair Benedito. Opa, Jair.
2: Ah, toca minha música hoje aí, hein? A Gangorra, hein?
1: Aham.
2: Valeu, já ouviu meu áudio aí, já rolou meu áudio aí. Valeu, Maurício.
1: Valeu, obrigado, amigão Jair Benedito, moço de Trombas em Goiás. Tá no ponto, Renan e Raí, tá? Renan e Raí, Chorei no Sinal. Maria Zambrana de Rondônia pra você. Depois A Gangorra, Milionário e José Rico. A música do Jair Benedito de Goiás.

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0: Pois é, gente, agora 22 horas e 9 minutos. Eu de cá, você de lá. Tem gente aqui que tem medo de comer, né? Tem medo de ficar gordo. É, tem certas pessoas aqui, Celso Ribeiro, é um grande amigo, né? Olha, agora são 22h10. É o Cleomário Nonato de Palmas, no Tocantins. Alô, Cleomário Nonato, Palmas, Tocantins. Um grande abraço, muito obrigado, Cleomário. Deixa eu dar uma olhadinha aqui. Cleomário Nonato de Palmas do Tocantins pedindo a música Escolta de Vagalumes do Rick Renner. Obrigado, obrigado, Cleomário Nonato. Um grande abraço. Muito obrigado, muito obrigado. Olha, tem mais aqui. É, deixa eu ver aqui. Bruno Leonardo. Alô, Bruno Leonardo, fala comigo. Boa noite.
1: Fala, meu amigo Maurício Rabelo, passando aqui para desejar uma ótima noite.
0: Opa.
1: A todos os rádio ouvintes, todo mundo que está sintonizado nessa programação, com sucesso.
0: Por é o Brunão, passo, né?
1: Maurício, passando aqui
0: Guaraí,
1: Tocantins, para desejar uma boa noite especial para o meu pai, para minha esposa, Ana Clandestina, para minha filha, Ana Clara, o meu pai. E para todos os rádio ouvintes. Maurício, se puder pedir uma música de Leandro Leonardo, das antigas.
0: Pode.
1: Toca uma para nós aí, tá bom?
0: Tá, beleza.
1: Valeu, Maurição. Alô. Fica com Deus. É que Deus te cubra de muita paz e alegria. Valeu.
0: Beleza pura. Muito obrigado, Bruno Leonardo, Brunão de Guaraí, no Tocantins. Cumprimentando seu papai, né? Também a sua esposa Cristina, Ana Clara, sua filha. Obrigado. E pedindo Leandro e Leonardo, uma das antigas. Muito obrigado. Podia ser Cadê Você, do Leandro e Leonardo, Celsão, se você tiver. Bruno Leonardo, Brunão de Guaraí. Muito obrigado, muito obrigado. Nós estamos tentando fazer o contato com o Castanha, da dupla Caju e Castanha, mas o celular tá, cai, levanta, cai. O celularzinho custoso, né? Vamos ver se a gente consegue, né? Vamos ver se a gente consegue. Tem mais aqui, 86, é do Piauí, terra querida. Boa noite, Piauí.
2: Boa noite, Maurício Rabelo, é seu Haroldo José de Teresina, Piauí.
0: Haroldo José.
2: Homenageando ouvintes do Eu de Cá, Você de Lá. Eu aqui em Teresina e você aí em Brasília, na Rádio Nacional.
0: Beleza.
2: Eu quero que pedir música de Renato e seu Burkep. A Cidade Dobre, homenageando Dona Onete e seu Haroldo José e todos os amigos de São Paulo, de Brasília, aí, viu? Os primos e primas e os primos de São Paulo também.
0: Ah, bom.
2: É, meu primo cantou lá em Salvador. E o senhor José aqui em Teresina. Filho do falecido, saudoso Alfredo Cirico. Filho dele que tá mandando um alô para as primas e primos lá em Brasília.
0: Beleza.
2: Da família e dos enteados que tem lá. Tá e as professoras dele do Malá, os amigos de trabalho que trabalham comigo no esporte do Flamengo. E aqui eu quero que você mande esse áudio para me ouvir aqui, me mandar os amigos aqui da Rádio Tioneira que eu trabalhei aqui também nela. Tá, obrigado, boa noite, tchau, tchau. Flamengo, Flamengo, Flamengo. Eu tô esperando aqui minha música e o áudio e o som para me gravar. Tanto para vocês.
0: Qual é a música que ele pediu?
2: Abraço. Alô, Zé, aqui Teresina, tá esperando. Tchau,
0: Renato,
2: boa noite.
0: Burkep, qual a música do Renato? Você lembra? Hã?
2: Burkep. A Cidade Dorme, homenageando Dona Onete.
0: A Cidade Dorme? É? Homem, pelo amor de Deus, vamos ver aqui.
2: Na Rádio Nacional. Eu quero que pedir música de Renato e seu Burkep. A Cidade Dorme, homenageando.
0: A Cidade Dorme, Celso. Vamos ver se você acha. Obrigado, Haroldo José, em Teresina, no estado do Piauí. Muito obrigado, moço da Rádio Pioneira, pedindo Renato e seus Blue Caps, né? O nome da música é A Cidade Dorme? Deve ser, não é? Muito obrigado, Haroldo. Um grande abraço para você e todos, né? Muito obrigado. Procópio Pena Branca, dizendo assim, boa noite, boa noite. Boa noite, caro amigo Maurício Rabelo e todos da Rádio Nacional, do Eu de Cá, Você de Lá. Sou o Procópio Sandes Popular Pena Branca. Estou um pouco triste porque não estou no Brasil junto com todos, né? Daí, estou na Guiana Inglesa. Hoje eu quero parabenizar minha esposa Maria da Conceição, que aniversariou ontem. E o meu filho Jardel Wilson, completando mais uma primavera. Quero dedicar todas as músicas de hoje desse programa que eu gosto, com tosse e tudo mais. Desculpa aí, viu, Procópio? Então, dedicar todas as músicas de hoje para minha esposa e para o meu filho. A esposa é a Maria da Conceição, o filho é o Jardel Wilson, pelo aniversário dele. A música é do Neinando, mensagem de aniversário, mandando para a filha Jardênia Conceição e o seu esposo Felipe, para os netos Miguel e Eloíse, em Curitiba, no Paraná. Gardênia também. Deixa-me ver aqui, vem cá, Gardênia e o seu esposo Gabriel, os netos Nicole, Gabriele, Maria Sofia, Lorenzo, Gabriel e o filho Giovanni. E tá mandando para todos que estão na escuta da Nacional e a família. Obrigado, obrigado, Procópio, Procópio Sandes, um abraço grande, muito obrigado. Procópio, ele ainda mandou um áudio aqui, deixa eu ver se eu consigo abrir o áudio dele. Opa, fala, Procópio.

0: Tá bom. Beleza pura. Muito obrigado, amigão Procópio Pena Branca. Aí na Guiana Inglesa, com saudades do Brasil, da sua família. De maneira especial, cumprimentando a sua querida esposa, Maria da Conceição, aniversariante aqui no Brasil. Aniversariou ontem. E o seu filho aniversariando hoje, o Jardel Wilson, pedindo a música do Neinando, mensagem de aniversário. Muito obrigado, muito obrigado. Fala, Maria do Rosário.
1: E a Célia do Paranoá, aqui no DF, também está ouvindo o programa, Maurício. Aham. Pede para ouvir a música Balconista, com Cristiano Neves. Oferece para a Fatinha, para o Celso, Maurição e para obrigado. Todos os ouvintes.
0: Beleza pura, muito obrigado, Célia do Paranoá. E agora eu vou atender o rapaz que me chama de aham, aham, aham. É o Orival Siriano, lá de Goiânia, dizendo boa noite, meu amigo Maurício Rabelo, tudo bem? Obrigado, gratidão, meu amigo, por tudo, todas as músicas, sua amizade. Obrigado, amigão Orival Siriano. Hoje as Freitas, elas já cantaram aqui uma meia dúzia de vezes, viu? Pediu abrir o chão e sumir. A Cida cantou a música Distante do Meu Bem, né? Direto da ilha das... Como é que chama a ilha? Pô, vou mandar pra você aí como ela cantou bonito, a música Distante do Meu Bem, lá de Ilha Bela, no estado de São Paulo. É a Cida Cruz, viu? Cantou bonito e tocou a música... Tanta música boa das Irmãs Freitas, né? Muito obrigado, amigão. Orival Siriano, moço de Goiás. Muito obrigado, muito obrigado. Tem o Diego falando assim: boa noite, caro amigo Maurício Rabelo. Aqui é o Diego de Xique Xique, Bahia. Mando uma alusão pro meu amigo Juraci, o pai do meu amigo Márcio, em Xique Xique, Bahia. Ouvindo eu de cá, você de lá. Obrigado, Diego. Obrigado a todos de Xique Xique, Bahia. Obrigado ao Juraci, o pai que mora em Xique Xique também. O amigo Márcio, muito obrigado. Tá no ponto aí, tá? E o povo agora.

0: É dois cobra criada, viu? Dois cabra bom demais. Veio do Nordeste pra encantar o Brasil, de São Paulo para o mundo. Caju e Castanha. Quem tá na linha conosco é o Castanha. Alô, Castanha, boa noite. Quem é que vive mais, o Labão, besta ou sabido?
1: O besta morre logo e o sabido é garantido.
0: Ei, rapaz, mas que alegria.
1: Rapaz, que honra muito grande, rapaz. Quando o João me falou de você, né?
0: Aham.
1: O seu incondicional. Todo minuto ele fala de você, Maurício Rabelo, esse cara.
0: É porque eu tô devendo pra ele, aí ele fica, eu vou falar nele pra não esquecer da dívida, né, rapaz? Tudo bom, Castanha? Rapaz, você não fica velho, hein, rapaz? Eu vejo você aqui, eu vi um vídeo seu pequenininho, que eu escuto aí, só um pedacinho. Você tinha uns 8 anos de idade, rapaz, mas já era malandro. Opa, peraí, Celso. Já era muito, muito esperto, rapaz. Celso, tô tentando resolver o problema aqui, né, Celso? Pô, pelo amor de Deus. Pera aqui, só um minutinho. Aqui, ó. Bota Celso aí pra nós aí, por favor. Ó.

0: bacana, que com tudo ele tá cheio, um cabeludo e mais um cabelo.
1: Olha aqui, eu vou lindo lá, eu acho que o Tietinho no seu pandeiro tá vendo o meu
2: cabelo. Pai, mas que coisa doida é. O Caju botou a mão na sua cabeça e disse que começou a fazer sua cabeça e não terminou. Cabeça chata do Nordeste, né, meu amigo?
3: Cabeça do Nordeste, rapaz. Maurício, graças a Deus, a gente, né, é um presente de Deus, que Deus deu pra gente na embolada, no raciocínio, e a gente só tem que agradecer a Deus, porque, Maurício, hoje, agora estamos completando 50 anos de carreira esse ano, viu?
2: Puxa, você parece que tem só uns 40, rapaz, o cara não envelhece. O que é que você faz, hein? Só embolando o tempo todo, enrolando os outros, é, rapaz?
3: Hã? Aí a gente não envelhece não, né?
2: Não envelhece não. Rapaz, meu, eu sou fã de vocês demais. Cada música, uma melhor do que a outra.
3: Muito obrigado, rapaz.
2: Me conta, conta um pouquinho, onde é que vocês nasceram?
3: Eu nasci, eu sou de Matriz da Luz, interior de Recife, de Pernambuco.
2: Sei. Né? Matriz. Quem nasce em Matriz da Luz é matrizense ou
3: Lorenzo? Matrizense. Eu sou matrizense.
2: Matrizense.
3: E foi ali onde tudo começou, graças a Deus.
2: Uhum.
3: E depois a gente partiu para Jaboatão, né? Minha mãe separou com meu pai, tá?
2: Uhum.
3: E aí a gente viemos morar em Jaboatão.
2: Jaboatão dos Guararapes, né?
3: Dos Guararapes.
2: É. E você é irmão do Caju?
3: Sim, não. O Caju era o meu irmão que faleceu.
2: Pois é, eu sei. É o que botou a mão na sua cabeça e falou que começaram a fazer a sua cabeça e não terminaram, né, rapaz? Aí ele fala, eu conheci vocês dois, já entrevistei vocês dois ao vivo na Rádio Nacional da Amazônia com o antigo Caju. Agora você arranjou um Cajuzinho mais novo, né, rapaz?
3: Agora eu tenho um Cajuzinho mais novo, é porque o Cajuzão foi embora, né?
2: Deus chamou.
3: Aí Deus providenciou imediatamente o Cajuzinho, que é meu sobrinho, e graças a Deus até hoje está dando certo. E a música lá deu um beijo, sabido,
2: rapaz?
3: Ah. Tem uma história com essa música, do nosso amigo Cleiton Aguiar, né?
2: Ah, eu sim!
3: Cleiton, ele comprou o disco do Caju e Castelo lá na Paraíba.
2: Ah, foi mesmo, é?
3: Ele estava de férias, passou por lá, comprou o disco do Caju e Castelo e trouxe para Brasília.
2: Sim!
3: E, meu amigo, esse disco começou vadiando aí, chegou lá na mão do Vigão, né, naquela época.
2: Eu lembro demais.
3: Aí,
2: e virou o ladrão besta e o sabido, era um piseiro.
3: O melô da CPI, aí Corinthians e São Paulo, aí solidão do caminhoneiro, estava destacando várias músicas.
2: Falando em caminhoneiro, você lembra de um versinho que fala em caminhoneiro? Você lembra aí? Só para homenagear que tem milhares deles andando aí pelo Brasil e ouvindo eu de cá, você de lá da Rádio Nacional. Você lembra de alguma coisa ou não?
3: Tem que eu gravei, inclusive, até o João Gomes gravou agora, que regravou, né?
2: O nosso disco. João Gomes é um sucesso mundial.
3: O caminhão vem rodando, não pare pra nada, que a velocidade não tem mais parada. Eu ouço no rádio a mesma canção, nos braços da mulher que amo essa melodia. Na minha partida a gente ouvia e ficou gravada no meu coração. Coração de um caminhoneiro.
2: Foi
3: o primeiro sucesso do Caju e Castanha.
2: Caju e Castanha, e agora na voz de João Gomes.
3: Ele pediu para regravar. Regravou a música é Ademir Rodrigues e Almir Santos.
2: Aham.
3: E agora estamos aí com a música nova, que é o Pedim, que é a música do nosso amigo João Rezende e o Cleiton Aguiar e minha.
2: Pimpim, né?
3: O Pimpim é o Pimpim.
2: Eu tô tentando abrir a música do Pimpim aqui. Ela tá no YouTube também, não tá?
3: Tá, não, ela tá no YouTube. Tem no YouTube também, tem, João? Tem, né?
2: Então tá.
3: Mas, tá lá no YouTube também.
2: Então eu vou achar ela aqui agora. Eu vou achar o Pimpim pra retocar aqui para o povo do Brasil, Caju e Castanha, lançamento. Deve ser o hit. Deixa eu ver aqui se é. Pera aí, Celso, só um minutinho, vê se é essa aqui mesmo, nesse momento. Rapaz, o negócio aqui é improvisado, mas improvisado dá certo, viu? Pera aí.
3: Dá certo, né? A gente trabalha sempre na base de improviso.
2: Nós estamos com o burro na sombra mesmo, né, rapaz? Tranquilo.
3: Não, estamos sossegados.
2: Tá bom demais, sossegado. Rapaz, eu tô tentando abrir aqui, não tô conseguindo. Mas vamos fazer o seguinte, vamos tocar aquela que você gravou do Amado Batista primeiro, pode ser? Me conta aí, por que você faz muito embolado e por que você pensou na moda romântica dessa?
3: Porque foi o seguinte, o pessoal da atração aqui da gravadora, eles viu a gente cantando algumas coisas que estourou pelo Nordeste, né? Não veio muito pra cá. Mas rapaz, eu não sabia que vocês cantavam bem nesse ritmo. A dona da gravadora, que é a Ana, Ana e o Wilson Souto, né? E aí eu digo, não, Ana, a gente faz, aí regravei essa daí, regravei também o de Lourenço e Lourival. Eu nunca pensei que tivesse fim, né? Que vai tocar, vai já chegar por aí. E aí gravei algumas coisas e, rapaz, eles ficaram impactados e a música tá indo bem, muito bem.
2: Impactado, né? Rapaz, gostei. Você tá falando difícil, viu? Impactado. Gostei, viu, viu, Castanho? Bom demais. Olha, antes de eu soltar a música aqui, como é que acha vocês aí nas redes sociais e algum telefone que você quiser dar aí pra nós?
3: Rapaz, telefone é só ligar no 9...
2: É no 11. 11 é o DDD. 11 é o DDD?
3: É 011. Ah. Aí é 964...
2: Ah.
3: 64-25-5777.
2: 5777?
3: É, 964-25-7777.
2: Ah, você gosta de 7777. Beleza. É,
3: 964-25-7777.
2: Beleza, pura.
3: Beleza,
2: com Castanha. E vocês estão cobrando muito caro pra fazer show ou não?
3: Rapaz, aí a gente se ajeita, né?
2: A gente se ajeita, né, rapaz?
3: Tá no meu bolso,
2: quem
3: tá no bolso dele.
2: Tá certo, bom demais. Vamos escutar então a moda. Meu ex-amor, pode ser?
3: Pode ser. E também tem Caju e Castanha toda terça-feira e quarta-feira na Record, no Canta Comigo, tá? Nós estamos.
2: Na Record TV ou na Record Rádio?
3: TV.
2: Que hora que a gente te vê? Que eu não...
3: E pensando agora, olha.
2: Hã? Como é que é?
3: É pensando agora aqui o programa.
2: Ah, é?
3: Então... Record, se botar na Record, você vai assistir aí.
2: Ah, beleza. Você tem programa de quem?
3: Não, é o Canta Comigo, aquele programa de criança, tipo The Voice, né?
2: Ah.
3: No filme de jurados, é.
2: Tá certo, Record TV, Canta Comigo, toda terça e toda quinta?
3: Tudo terça e quarta.
2: Terça e quarta.
3: Às 10h30 da noite.
2: Beleza pura. E no, nas redes sociais, no TikTok, vocês estão e também?
3: Caju e Castanha, é, segue lá o Caju e Castanha, lá no, né, no Instagram,
2: tudo
3: de redes sociais, é só o povo entrar que vai achar a gente lá...
2: Bom demais da conta. Quando quando é que você vem em Brasília aqui pra topar com nós aqui, rapaz?
3: Justamente, Maurício, só estão esperando agora aparecer aí o show, né?
2: Aham. Apareceu o show, você tá dentro, né, rapaz?
3: Poxa, grudado igual beijo de bode.
2: Ave Maria. Então, é 011 o DDD, depois 964-25-777. É só ligar e contratar Caju e Caça. Mas não vai explorar muito, não. Cobra no jeito, eu tô doido pra topar com vocês, viu?
3: Mas vamos tocar aí junto, meu irmão, o que Deus quiser.
2: Homem.
3: Isso é uma grande honra.
2: Bom demais.
3: E dá um abraço mais arrochado do que parafuso de roda gigante.
2: Ave Maria, é bom demais. Então, ó, então vamos tocar essa e depois se você quiser fazer as considerações depois da música, você tem tempo aí um pouquinho ou não? Ou você tá apertado aí?
3: Não, estão sossegados,
2: Mori. Então vamos, anuncia pro Brasil aí do seu jeito aí.
3: Boa, gente, lançamento. De primeira mão aí, no programa aí do nosso amigo, nosso irmão, Maurício Rabelo. Eu de cá, você de lá.
2: Segura peão, Caju e Castanha no sonzão da Nacional. Essa moda bonita que ficou eternizada na voz do Amado Batista, agora com o duplão do Nordeste, uma nova roupagem, Caju e Castanha, meu ex-amor.

0: música.
1: É, eu tive um amor, né? Não sei se é esse o nome da música que o Amado Batista gravou.
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1: Quem tá cantando, eu não sei.
2: Foi bonito demais. Mas eu estou sozinho.
3: Nós derrubamos a Cíntia.
4: A Cíntia é...
2: Fui rico de amor.
3: Rapaz, o negócio aqui tem um som no meio da música. O Joãozinho do Cupado Amásio, bom demais. Tem uma turma falando aqui no meio da música. Ô, Castanha, quem é essa turma que tá falando no meio da música aí? Você sabe?
5: É? Não. É, eu acho que o João deve ter ouvido essa música. É que essa música aí mandou pra você. Eu acho que essa música mandou certo. Ele mandou certo pra Fátima.
3: Ah.
5: É o Eli Correia, nosso amigo, nosso irmão.
3: Rapaz, Eli Correia, um dos maiores do Brasil.
5: Eu quero que vocês saibam quem é que tá cantando. E a esposa dele, que é a Cíntia Correia, né?
3: A Cíntia.
5: Que tem lá do capital aqui de São Paulo.
3: A cantora e Cíntia, né?
5: Então, eu acho que foi no seu... Por isso que tá no seu zap aí.
3: Ah, então, vamos ouvir um pouquinho mais do Eli Correia e ela. Escuta aí, Celso, escuta aí.
6: São amigos dela, hein?
7: E só amigos dela, hein?
3: Alô!
1: Parece ser uma voz estranha, mas eu não consigo.
6: Vamos lá, vamos à sonora.
3: É o Eli Correia e a Cíntia tentando descobrir quem é que tá cantando. É o Caju e Castanha.
8: Caju e Castanha, parabéns a vocês.
3: É o Amado Batista falando.
8: Maravilhosos. Aliás, são únicos, né? Perfeito o que vocês fazem.
3: Exatamente.
8: E gravaram muito bem a minha música. A melhor gravação. Melhor regravação que eu já vi da minha música.
3: Olá, parabéns, Amado Batista.
1: Caju e Castanha. É mesmo.
6: É isso aí, meu.
3: Tá escutando aí, né, Castanha?
6: Recebeu Caju e Castanha, meu ex-amor, do Amado Batista. Grande sucesso. Caju, Castanha. Parabéns, hein?
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6: Parabéns,
1: eu tô acostumada a ouvir eles cantarem um outro estilo totalmente diferente.
6: De repente,
1: né?
6: Cantando Amado Batista.
1: Olha só,
3: bom
1: assim,
3: demais.
6: Maravilhosamente.
3: Bom demais.
6: Amado reconhece, é a melhor regravação que fizeram da música dele.
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3: Rapaz, nunca recebi um elogio de um tamanho desse. Rapaz, de cara você recebeu o elogio do Amado Batista, que é um dos maiores de todos os tempos, e o Eli Correia, que é um dos maiores comunicadores, e da Cíntia também, Castan. Parabéns aí. Mandem dinheiro aí, mandem dinheiro aí pra nós, já sei que essa aí ficou boa, viu, meu amigo?
5: Obrigado, meu irmão, viu?
3: Tem uma moça aqui muito bonita de Brasília, chamada Milena Carolindes, que adora vocês, a embolada do rico e do pobre. Canta um versinho do pobre e do rico aí.
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0: O rapaz.
1: A gente tem a castanha, né?
0: É.
1: E graças a Deus, rapaz, fomos homenageados no Recife.
0: Aham.
1: No São João.
0: Que beleza.
1: E ganhamos também título de cidadão aqui de São Bernardo do Campo.
0: Aham. Título de cidadão de São Bernardo do Campo, Caju e Castanha, né?
1: E o João acabou de mandar a música, ela mandou nos dois celulares.
0: A do...
2: Cajuzinho, agora vamos contar a história de um...
0: Pois é, então enquanto eu passo ela pro sistema aqui, você vai falando aí. Vocês têm show programados aí por São Paulo esses dias?
1: Vamos estar em Santa Catarina, agora dia 18, no dia 1º de setembro, nós temos show em São José do Rio Preto, no Sesc de São José do Rio Preto.
0: Sei.
1: Ribeirão Preto, se diga, Ribeirão Preto, no Sesc de Ribeirão Preto.
0: Sei.
1: Vamos estar aqui também no dia 28, agora de agosto, vamos estar aqui em Cruzeiro. Tem uma temporada aí, Hermelino Matarazzo, né, dia 22, tem Caju e Castanha e Itaíbe, aqui no Sesc Belenzinho, aqui em São Paulo. E tem uma agenda extensa, vamos lá. Manaus também.
0: Manaus também,
1: e,
0: né?
1: E estamos viajando. Graças a Deus,
0: que coisa boa. Vê se desce do avião aqui em Brasília, aqui. Nós vamos ligar aqui no 011-964-25-7777 e trazer o show do Caju e Castanha aqui para a capital federal, né, meu amigo?
1: O couro vai comer aí.
0: O couro vai comer, né, rapaz?
1: Muita gente que eu fiz show aí, ele pensa do cantador. Mas entupiu, rapaz, lotou de uma maneira que
0: não, vocês têm um público imenso aqui em Brasília. Falou que é Caju e Castanha, vai tapar de gente aqui, viu?
1: Graças a Deus. E espero voltar aí de novo aí.
0: Bom demais. E o Pim-Pim, você é o João Rezende e o Cleito que fizeram,
1: João,
0: né?
1: Cleito Aguiar, João Rezende e Castanha.
0: Beleza pura. Então, eu quero muito te agradecer. Manda uma mensagem aí pro povo do Brasil em nome dessa dupla única, como disse o Amado Batista e o Eli Correa, essa única dupla que é inimitável, ninguém consegue imitar vocês. Manda uma mensagem bonita para o povo do Brasil, Castanha.
1: O meu nome é Castanha, escuta o que eu vou falar. Tô com Maurício Rabelo. Pessoa espetacular, nesse programa bonito, eu de cá e tudo de lá.
0: Ô, rapaz, esse é cabra bom. Então, muito obrigado, meu amigo e Castanha.
1: Ao céu, salão aí. E que Deus abençoe vocês.
0: Obrigado. Dê um abraço do João Rezende, tá do teu lado aí. Bota o telefone, deixa eu dar só um alôzinho pro João aí pra tocar o... Ô, João!
3: Ô, meu irmãozão!
0: Ô, filho de Dona Claricina, tudo bom, João?
3: E eu agora aqui com vocês, falando pra você, pra todos os ouvintes do Eu de Cá, vocês já, esse programa que já vai mais de quatro décadas, né, no ar.
0: Exatamente.
3: Começou lá com o Tiquinho Gilvan Chaves.
0: Passou o Luiz Alberto, o José Nery, o Luciano, o Barroso, né? Tá certo. Bom, e como é que tá a vida aí? Tá boa?
3: Rapaz, eu não posso reclamar, não.
0: Tá bem acompanhado aí de um dos maiores astros da música, o Castanha, da dupla Caju e Castanha. Não tá faltando nada, né, meu amigo João Rezende?
3: É melhor agora falar com você aí, mandando um alô especial pra todos os ouvintes do Eu de Cá, vocês de lá. Abraço especial também pra Fátima, pro Celso Ribeiro do Amorim. Tem saudade de todos aí.
0: Tá, aquele pão de queijo que você trouxe pra nós acabou. Será que é que nós faz? Como é que nós faz? Mete a mão no bolso e compra, né, rapaz? Bom, mas igual aquele não tem, não. Aqui igual aquele não tem. Obrigado. Ô, João, saudade de você. Apareça, viu? E conta a história do Pim Pim, da música sua e do Cleiton aí que o Caju e Castanha gravou. Como é que foi?
3: Na verdade é o seguinte, a participação do Cleito nessa canção é porque tem um livro, um livro de poesia do Cleito. Eu fui passear fui visitar o Cleito no escritório dele, que ele tinha na 104 Norte.
0: Sim.
3: Ele tinha lançado um compacto simples, era o primeiro disco do Cleito.
0: Sim.
3: E aí tinha lançado
0: o livro.
3: Aí ele falou assim, João, o Cleito, você sabe que o Cleito, além de grande comunicador que é...
0: Grande negociador, né, rapaz?
3: João, você veio me visitar, Eu vou

0: aproveitar, vou te vender um compacto que eu lancei, um CD meu, e um livro de poesia.
1: Sim.
0: Aí eu comprei o livro de poesia, cheguei lá no meu escritório em Brasília, e aí nós fomos lá junto com o professor Guilherme, uhum. Aí ele começou a ler as poesias, que ele gosta muito do professor Guilherme, parecido, já de saudosa memória.
1: Sei.
0: Começou a ler e achou muito interessante, né?
1: Achou.
0: Temporal, pim, pim, pim, pim, pim, pim, pim, pim, pim, pim, pim, pim, pim. Aí todo mundo deu risada, achou bom, pensei isso aí da música. Mas ficou só guardado naquilo. Aí depois tem uma outra história, um compositor foi mostrar uma música para um sujeito bem famoso, uma dupla bem famosa.
1: Ah.
0: Aí em Taguatinga.
1: Sei.
0: Era um show de aniversário da cidade. E no camarim chegou lá um compositor com a fitinha,
1: cassete.
0: Querendo entregar para os artistas, né?
1: Ah.
0: E aí os artistas falaram, não leva mal não, mas a gente não vai pegar mais.
1: Sei.
0: Mais fita, tomamos uma decisão de não pegar mais fita, porque a gente viajava e quando chegava em casa eu tinha um saco de fita geralmente. E assim, e muitas vezes, porque a gente nem tem tempo de escutar a fita, e agora mesmo acabamos fazendo um disco, escutamos muitas fitas, então assim, tô saturado de ver fita. E outra, nós não vamos gravar tão cedo, então não vamos pegar, porque também tem um outro problema, que às vezes a gente chegava no escritório, aí na segunda-feira já começava a ligar. Como é
1: Você vai gravar minha música ou não vai, né, rapaz?
0: Não escutou, vai gravar ou não vai? Aí depois, faz pra mandar a fita de volta.
1: Aí a dupla ficar só por conta de mandar a fita de volta, porque pelo amor de Deus, né, rapaz?
0: Então, aí eu falei, então nós chegamos a uma conclusão. Eu falei duas coisas que enchem as paciências, né? É o pipipi, né? Que faz lembrar também o Florentina, né?
1: Aham.
0: De Catarina, né? Catarina vem quem bate, com a hora eu tô aí. A lua tá tão clara e eu não posso. Vai dormir, que é pra cima mesmo aqui.
1: Sim.
0: Aí depois o outro lá fez, o Tiririca fez. Ele mudou de Catarina pra Florentina e a melodia pra baixo. Ele vê, outra é crescente e ela fez decrescente. Florentina, Florentina, Florentina de Jesus. Não sei se tu me ama, porque tu me seduz. Aí chega a polícia, vocês estão presos, mas preso por quê, você guarda? Não, não tá fazendo serenata, não. Só tá cantando Florentina, Florentina.
1: Quem
0: é a mesma coisa, né?
1: Mesmo enredo. Bom demais. E agora o Pimpim é mais ou menos nesse estilo aí, não é?
0: Mais ou menos, e focando a música, o Pimpim, né? Temporal, né? Do livro Assa Peixe.
1: Aham.
0: É um livro inteiro que tem extinção, parece que esgotou todas as tiragens que foram feitas. Eu falo com o Cleito outro dia, falei, você ainda tem um livro daquele? Quer comprar mais um livro daquele? Falou, rapaz, só tem um de
1: guardou de recordação, né? Na biblioteca dele, né?
0: Isso, exatamente.
1: Então, vamos ouvir.
0: O meu me levaram. E roubaram.
1: Tá certo. Então, vamos ouvir o Caju e Castanha cantando. Eu te agradeço. João, como é que te acha aí nas redes sociais?
0: Nas redes sociais? João Rezende e Raí. Instagram, YouTube, João Rezende e Raí. Instagram também, João Rezende e Raí.
1: Rezende com Z ou com S?
0: Com Z.
1: João Rezende e Raí. Raí é com Y ou com I?
0: Com I.
1: I, né? Então, João Rezende com S, João Rezende e Raí.
0: Com Z.
1: João Rezende com Z e Raí, né?
0: Aí, exato.
1: Tá bom demais.
0: Telefone é 11-965-09-3216. Inclusive, tá valendo também para quem quiser gravar disco, que eu fiz agora uma parceria com o Castanha, e aí ele tem um estúdio de gravação, e juntamente lá com o Thiago, que é o filho dele, que trabalha no SBT, inclusive é diretor, lá tem... É diretor no segmento dele, sonoplastia, ele é diretor lá.
1: Sim.
0: Então, assim, que ele também cuida do som, do engenheiro de som do estúdio do pai, né? Que
1: tá dele. Certo.
0: E com o Caju, que tem lá o estúdio já de... Que é de vídeo, então a gente já faz um pacote já, entendeu?
1: Tá bom. Então,
0: fazer o vídeo e tudo mais, entendeu?
1: O telefone é 011 o DDD, para falar com o João Rezende, 011 o DDD, depois 9-6509-3216. 6509-3216.
0: Então, cabelo com a Fátima, para falar com a gente aí, do mesmo jeito, tá bom?
1: Tá bom. Então, anuncia para o Brasil aí o Pim Pim Pim do Caju e Castanha aí para nós.
0: Cabral, Maurício Rabelo, para Fátima, seu Ribeiro do Amorim, todos os ouvintes do Euro de Cá, você de lá, é Caju e Castanha, pim, pim, pim.
1: Valeu!
0: Creito Aguiar e Castanha.
1: Valeu, obrigado. Tchau, Castanha! Tchau, Castanha!
0: Obrigado, Maurício Rabelo!
1: Amém! Você também! Sucesso! Toca a moda pra nós, Celção!

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1: Agora 11 horas em Brasília, voltando aqui com a programação musical que você gosta de ouvir. E agora em rede com a Nacional da Amazônia, Nacional do Alto Solimões, chegando também em Natal, no Rio Grande do Norte, através da IFRN. Muito obrigada a todos vocês pelo carinho. Vamos juntos com Joyce Feminina.

0: Aí você ouviu Medo de Avião, Belchior, dele. O Nosso Amor a Gente Inventa, Cazuza, de Cazuza, Rogério Meanda e João Rebouças. E Feminina, Joyce, de Joyce Moreno.
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0: 11 horas e 10 minutos, Criolo Primavera.

Enfeitiçada, ouvimos Afonsinho dele. Que maravilha, Maria Rita de Toquinho, Jorge Benjor, Primavera Criolo, sucesso de Genival Cassiano, Silvio Rochel. Agora 11h22, Baby do Brasil, um auê com você, Gilberto Gil e Martinália, deixar você.

0: deixar você, Gilberto Gil, matinária de Gilberto Gil. Um auê com você, baby do Brasil.
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0: 11 horas e 30, Amelinha.

0: Aí você ouviu Nada Será Como Antes, Elis Regina, de Milton Nascimento e Ronaldo Baixos. Lero Lero, Edu Lobo, de Edu Lobo e Cacazo. E Frevo Mulher, Melinha, de Zé Ramalho.
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0: 11 horas e 41 minutos, Xangai, Estampas Eucalol.

Sossego, Tim Maia, música dele. Baixo Rio, Ed Mota, Dia de Mota, Luiz Fernando, Fábio Fonseca e Mimi. Farol da Barra, Alexia Bom Tempo, de Caetano Veloso e Galvão. 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Fechando nossa hora com Tim Maia e Emílio Santiago, Azul da Cor do Mar, João Bosco, Desenho de Giz.

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2: A hora certa, 12:01 em Brasília.

Às vezes há momentos da vida que precisamos quebrar com velhos padrões já estabelecidos. Andar por novos caminhos, traçar outros rumos. Mas, mesmo sabendo dessa necessidade, muita gente fica paralisado. Não consegue sair do lugar, da mesma rua, do mesmo emprego, do mesmo relacionamento, da mesma solidão. Simplesmente por medo. Medo de dar o próximo passo, medo do que vão falar, medo de perder o que eles nem têm mais, mas acham que ainda têm. Não deixe esse medo te impedir de viver coisas novas, de alçar voos diferentes na sua vida. Sempre vale a pena tentar uma nova versão de você mesmo. Não tenha medo de recomeçar, de deixar para trás o que não faz mais sentido. Como você vai saber o que te espera se você não tentar? Crescer significa ter coragem de ousar, de dar o próximo passo. Abra espaço para a próxima fase da sua vida. Pense nisso.

Meia-noite, 3 minutos de um novo dia. Estamos começando mais um programa Madrugada Nacional nessa sua quarta-feira, 5 de agosto de 2026. Um programa transmitido aqui pela sua Rádio Nacional AM de Brasília, 980 kHz, que também transmite pelas ondas da Rádio Nacional da Amazônia, Rádio Nacional do Alto Solimões, emissoras parceiras em todo o país e também pela internet através dos aplicativos de rádio. E vamos apresentar essa equipe maravilhosa que está aqui juntinha, reunida, para fazer tudo para que você comece esse dia com muita informação, entretenimento, música, muita diversão para você. Então vamos apresentar cada um. Na mesa de som e sonoplastia, Otávio Fernandes. Na central técnica, Ageu. E na produção e apresentação do Madrugada Nacional, eu, Luziânia Xavier. Na sua Rádio Nacional, meia-noite e 4 minutos.

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2: Meia-noite e 20, depois dessas músicas que fazem a gente sonhar lá com o primeiro amor, a gente agora vai saber como está o tempo em cada região do Brasil. Vamos começar com a região sul. O dia começa com tempo firme em grande parte da região, mas a partir da parte da manhã, o transporte de calor e umidade associada à área de baixa pressão no interior do continente, favorece pancadas de chuva no litoral sul do Rio Grande do Sul, com intensidade moderada a forte. As instabilidades aumentam no sudoeste, oeste, faixa sul, região central e demais áreas do litoral gaúcho. No decorrer da manhã, a chuva avança para o noroeste e norte do estado, com risco de temporais no oeste, noroeste e parte do litoral médio. Ao longo do dia, as instabilidades permanecem de forma irregular sobre o Rio Grande do Sul, com trovoadas, e se espalham por Santa Catarina e Paraná, onde também ocorrem pancadas moderadas a fortes, com risco de temporais no sudoeste paranaense. Até o fim do dia, a chuva fica concentrada no oeste e sul catarinense, extremo norte gaúcho, oeste e áreas centrais do Paraná, acompanhada por trovoadas e rajadas de vento. As temperaturas permanecem agradáveis na maior parte da região, mas sobem mais no oeste dos estados e no noroeste e norte do Paraná. Região sudeste. O tempo permanece firme em grande parte da região, com predomínio de sol entre poucas nuvens. No litoral do Espírito Santo e no nordeste de Minas Gerais, os ventos marítimos favorecem chuva fraca e isolada, com intensidade moderada a forte no norte capixaba. Um cavado em médios níveis da atmosfera e o fluxo de umidade em baixos níveis provocam pancadas isoladas no oeste, sudoeste, região central e sul de São Paulo, de moderada a forte intensidade. Nas demais áreas, a massa de ar seco mantém o tempo estável e baixos índices de umidade, entre 20% e 30%, principalmente no norte e leste paulista. Região metropolitana de São Paulo, Triângulo Mineiro, sul e centro-oeste de Minas Gerais e centro-sul do Rio de Janeiro. As temperaturas seguem entre 3 e 5 graus acima da média para esta época do ano. Região centro-oeste. A massa de ar seco mantém o predomínio de tempo firme em praticamente toda a região. Apenas o oeste, sul, sudoeste e sudeste de Mato Grosso do Sul podem registrar pancadas de chuva moderadas a fortes ao longo do dia, acompanhadas por trovoadas. Nas demais áreas, o sol predomina, faz calor durante a tarde e a umidade relativa do ar permanece muito baixa, com índices entre 12% e 20% em Goiás, Distrito Federal, norte e centro-leste de Mato Grosso, extremo leste de Mato Grosso do Sul, leste e nordeste mato-grossense e noroeste goiano. As temperaturas permanecem entre 3 e 5 graus acima da média nas áreas sob influência do veranico. Região Nordeste. As instabilidades diminuem em parte da costa leste, mas a circulação dos ventos sobre o oceano continua favorecendo a entrada de umidade. Entre o litoral do Rio Grande do Norte e de Alagoas, além da região entre Salvador e o sul da Bahia e da faixa litorânea do Maranhão, a chuva ocorre de forma moderada a forte. No litoral do Piauí e do Ceará, as precipitações variam entre fracas e moderadas. No interior da região, o tempo permanece firme, com predomínio de sol e baixos índices de umidade entre 20% e 30%, principalmente no norte e centro-oeste da Bahia, centro-sul do Maranhão, Piauí e Ceará e oeste de Pernambuco. As rajadas de vento variam entre 40 e 50 km por hora em grande parte da região. E por último, região norte. O padrão do tempo muda pouco. O calor e a elevada disponibilidade de umidade mantêm condições para pancadas isoladas de chuva na faixa oeste e norte do Amazonas. Em Roraima, no noroeste, nordeste e litoral do Pará e no norte do Amapá, com intensidade moderada a forte. No Tocantins, Acre, Rondônia, demais áreas do Pará e Amapá e no centro-leste e sul do Amazonas, o tempo permanece firme, com poucas nuvens. As temperaturas aumentam durante a tarde e a umidade do ar fica baixa no Tocantins e no sul do Pará, com índices entre 20% e 30%. E agora que você já sabe como está o tempo na sua região nessa quarta-feira, 5 de agosto, vamos falar agora sobre a cidade de Belém, capital do Pará. Moradores de Belém estão usando um canal poluído como praia após uma obra de dragagem. O repórter Marcos Aleixo tem os detalhes.
3: A nova proposta de verão em Belém, a praia improvisada às margens do canal do Tucunduba, viralizou nas redes sociais. Moradores das proximidades estavam aproveitando o período de maré alta em uma área atualmente em obras para usar o canal urbano como balneário. Apesar do clima de descontração e brincadeira, o alerta da área de saúde é para os perigos do contato com a água poluída. O canal passa por um projeto de requalificação coordenado pela Secretaria de Estado de Obras Públicas. Recentemente, o trecho foi submetido a um processo de dragagem, que removeu sedimentos do fundo e alargou. Foi essa intervenção que abriu espaço nas margens, utilizado agora pelos frequentadores. O enfermeiro do Centro de Informações Estratégicas de Vigilância e Saúde, David Aurélio do Rosário, comentou sobre a fiscalização na área.
4: Fizemos um acionamento através da Segbel para que nos apoiasse na fiscalização do entorno, né, evitando com que a população utilizasse como área de balneário a margem do canal. Então a gente tem tido uma comunicação aí efetiva com eles e na dispersão da população caso isso ocorra.
3: A SESB informou que acionou a Secretaria Municipal de Segurança, a Ordem Pública e Mobilidade de Belém para apoiar a fiscalização por meio da Guarda Municipal. Equipes de Educação em Saúde da Coordenação de Endemias foram direcionadas ao local para realizar ações de orientação, conscientização junto aos moradores sobre os cuidados necessários e medidas de prevenção. David Aurélio deu detalhes dos procedimentos.
4: Esse trabalho ele deve se estender por mais um determinado período com ações mais específicas. A partir do alerta para os serviços de saúde, cada unidade estabelece a sua ação específica, né, através da busca ativa, de visita domiciliares, através dos agentes comunitários de saúde, através dos próprios profissionais que atendem ali dentro do estabelecimento de saúde.
3: Marcos Aleixo, da Rádio Cultura de Belém, para a Rádio Nacional em Brasília.
2: Meia-noite, 27 minutos. No mês de julho, o emplacamento de veículos cresceu 10,17% em relação a julho do ano passado e 3,31% em relação a junho, com um total de 504.574 unidades vendidas. Isso engloba a venda de automóveis comerciais leves, picapes e furgões, ônibus, caminhões, motos e implementos rodoviários como reboques e carrocerias. Quando se considera apenas o segmento de automóveis e comerciais leves, o crescimento foi de 2,02% sobre junho e 15,54% em relação a julho de 2025, com 265.695 unidades vendidas. Para o presidente da FENABRAVE, Arcélio Júnior, esse crescimento é resultado principalmente do programa Carro Sustentável, que reduz as alíquotas do IPI dos carros mais leves e sustentáveis. Segundo a entidade, os modelos incluídos nesse programa registram números 29,4% superiores ao período antes da sua implementação. Já o segmento de caminhões, que vinha de uma sequência de quedas, apresentou uma reação nesse mês de julho, com um crescimento de 18,89% sobre junho e 7,16% sobre julho do ano passado. Ele acredita que essa recuperação é resultado principalmente do programa Move Brasil Etapas 1 e 2. Esse programa Move Brasil é um programa que o governo federal implementou para financiamento de carros, aliás, de caminhões, né, e para os caminhoneiros e para também as pessoas que têm que trabalham no transporte por aplicativo, né? Agora vamos falar sobre a compulsão por bets, né? Aqueles jogos muita gente aí tem enfrentado um problema de vício mesmo. E aí o SUS começou a disponibilizar um serviço de acompanhamento psicológico para pessoas que estão passando por esse problema. E esse serviço é gratuito. Então agora vamos conhecer o passo a passo desse tratamento que o SUS está oferecendo na reportagem de Priscila Mazenotti.
5: O SUS ampliou as consultas psicológicas virtuais para quem tem compulsão por jogos e apostas online. Antes eram 600 atendimentos por mês. A partir desta terça-feira serão 100 mil. Isso por conta da procura. O atendimento é de graça, sigiloso e feito por videochamada. Vamos então ao passo a passo. Primeiro, a pessoa tem de entrar no Meu SUS Digital e ali no Mini Apps selecionar a opção Agora tem especialistas em saúde mental para quem aposta. Depois disso, é preciso fazer um autoteste, responder sinceramente às perguntas, aceitar o termo de uso e preencher o formulário sobre a situação. Esse autoteste foi elaborado por especialistas, como explica a secretária de Informação e Saúde Digital do Ministério da Saúde, Ana Estela Haddad.
6: Nesse autoteste, que é validado pelo Instituto de Psiquiatria da USP, professor Hermano Tavares, ele vai ter um resultado e desse resultado ele vai poder se cadastrar para um teleatendimento, ali cadastra os seus dados, as questões da LGPD estão lá atendidas, a questão do sigilo, do cuidado.
5: Então, a ordem é: agora tem especialistas em saúde mental, autoteste, termo de uso, dados cadastrais e anotar o protocolo para acompanhamento. Detalhe, dá para pedir atendimento para o apostador ou para algum familiar. E depois disso é só aguardar o agendamento da consulta e as orientações. Inicialmente, o psicólogo pode recomendar um primeiro ciclo com 10 atendimentos. São sessões com 50 minutos de duração e de preferência feitos uma vez por semana. Depois disso, uma nova avaliação para ver se são necessários mais atendimentos virtuais, presenciais ou se a pessoa recebe alta.
2: 12:32. Não esqueça, daqui a pouco tem a participação do ouvinte através do nosso WhatsApp, que é o número 619-9674-1536. 619-9674-1536. Você pode mandar a sua mensagem em áudio ou em texto.
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2: 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É isso aí, o nosso quadro História da Música mudou, agora está no início do programa. E hoje a gente vai falar sobre a música Riacho do Navio, que ontem a gente falou sobre o Pedro Raimundo, né? Que foi um cara que inspirou o Luiz Gonzaga, né? Que ele era um cara que tocava de bombacha, todo paramentado com aquela indumentária gaúcha. Então, ele ficou muito conhecido no rádio, né, por ser o Gaúcho Alegre, né? Ele tocava acordeon também. E Luiz Gonzaga viu aquela figura tocando acordeon e se inspirou muito nele para começar a carreira, né, de acordeonista, né, de sanfoneiro, porque no sul é acordeon, no nordeste é sanfona, né? E hoje a gente vai falar sobre Luiz Gonzaga, porque a música Riacho do Navio foi composta por Luiz Gonzaga e Zé Dantas. Luiz Gonzaga fazendo a música e Zé Dantas, que era um parceiro sempre recorrente do Luiz Gonzaga, fez a poesia, a letra. Isso aconteceu em 1955. Né? Riacho do Navio, ele é um riachinho de curso temporário, que é um afluente do rio Pajeú. Ele se encontra, né, com o rio Pajeú, a 4 quilômetros ao sul de Floresta, Pernambuco. Mais adiante, na cidade de Itacuruba, também em Pernambuco, o Pajeú derrama suas águas no rio São Francisco, que segue seu curso até desaguar no Oceano Atlântico. E os pais de Zé Dantas, eles tinham uma fazenda no município de Betânia, em Pernambuco, que era cortada pelo riacho do navio. E esse tempo, né, que Zé Dantas viveu na fazenda com os pais, né, que tinha o riacho do navio que cortava a fazenda, serviu de inspiração para ele fazer essa canção. E a música, de forma metafórica, sugere uma volta para o simples, quando ele diz: se eu fosse um peixe, ao contrário do rio, eu ia direitinho para o riacho do navio. Ele sugere trocar a imensidão do mar, que representa a cidade grande, pelo riacho do navio, que representa a simplicidade do interior. Para ver o seu brejinho. Brejinho era o nome da fazenda dos pais de Zé Dantas, onde ele encontraria a passarada, as caçadas, as pegas de boi. Se analisarmos bem, esse peixe representa o homem do campo e seu fluxo migratório, que ia para as cidades em busca de melhores condições de vida, mas guardava no fundo da alma o desejo de voltar para o torrão natal, sem rádio e sem notícia das terras civilizadas. Vamos ouvir então essa linda poesia de Zé Dantas, que fala sobre o sonho do homem do campo, que nunca deixa de sonhar com seu torrão natal, mesmo quando ele migra para as grandes cidades. Então, a poesia de Zé Dantas, musicada pelo rei do Baião, Luiz Gonzaga. Vamos ouvir.

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Meia-noite e 38, agora você vai ficar com Manuela, Julio Iglesias, Marrom Bombom, Alexandre Pires. E daqui a pouco a gente volta com a participação do ouvinte.

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0: Meia-noite, 46 minutos. Agora a gente começa a participação do ouvinte através do nosso WhatsApp, que é o 619-9674-1536. Você pode mandar sua mensagem em áudio ou em texto. Vamos começar com o nosso primeiro ouvinte, que é o Francisco Estrela, de Palestina, no Pará.
1: Bom dia, minha amiga Luziane. Tudo bem com você? É o Francisco Estrela. Luziane, hoje você me toca com Roberto Carlos. É Portão. Não tiver como tocar, me toca com Amado Batista, Boêmio, tá? Oferecer para você, sua equipe de trabalho, Alderina, toda a família, Zezão, Zé Roberto, Francisco Mendes, Odilon, Luiz Gonzaga, Luiz Maranhão, Helena Gomes, Lúcia Alves, Rio de Janeiro, Sandrinha, Valdineia, Maria Helena dos Teclados, Marli, Sueli, Marinalva, Juarez, Cafife, Vamailton e Adilson. Na Bahia, Luiz Fernando, Zé do Som, Antônio Ribeiro, em Goiás, Nilda, Ludes Costa, Nilde Borges, Brasília, Manuel Messias, Arlindo, as duas, Teodora, Milena, João da Cruz, em Paraopeba, Raimundo Silvio, Marabá, Edgar, Comeu, Morreu, Rubem, Nedi, Marco do Alho, João Bezerra, Enéas, Lau, os meninos da padaria, todos que são sintonizados na programação. Adilson de Goiás, Rubem Gil, Natanael no Ceará, Edmar Rocha no Ceará. E para todos que estão sintonizados nesse maravilhoso programa, tá? Que Deus te abençoe, tenha um bom trabalho. Também lá no Mato Grosso, Cláudio, Penha, Selma, Roseli Matos. E aqui em Palestina, toda a família Estrela. Que Deus te abençoe, um bom trabalho. Tchau, tchau.
0: Muito obrigada, meu querido Francisco Estrela. Um abraço para todo mundo aí de Palestina, no Pará, né? Que tá sempre aí ouvindo Madrugada Nacional. Então vamos agora para Sandrinha, minha amiga de Nova Iguaçu, Rio de Janeiro.
2: Boa noite, querida Luciana. Tudo bem, meu amor? Passando para desejar uma noite maravilhosa e abençoada para você e para todos que estão sintonizados, tá? Mandar um alô para Francisco Estrela, Mané Messias, Cafifa, Juarez, Luiz Fernando, Daga Júnior, Edgar, Comeu, Morreu, Marco, Alderina, Teodora, Teodorinha, Milena, Inês, Valdineia, Rubens e Zé Roberto. A música que eu quero ouvir é do Roberto Carlos. O título é Tudo Que É Meu. A ofereço para todos que estão sintonizados, para você e para toda a sua equipe, tá, querida? Beijo, tchau, tchau. Amanhã eu mando mais, tá?
0: Ah, tá certo, com certeza.
2: Tchau, tchau, querida. Fica com Deus.
0: Tchau,
2: porque
0: tchau,
2: minha querida. Porque a Sandrinha é de Janeiro.
0: Tá certo, beijo. Sandrinha. Já tá anotada aqui sua música, viu? Vai dar certo. Agora vamos aqui para Antônio Ribeiro, de Tamari, Bahia. Mandou o áudio dele aqui.
3: Eu, Antônio Ribeiro de Tamari, Bahia, mando um dia Luciano de ouvintes. Essa aí é a música Viúva Rica com Choca e Pardinho. Caso não tiver, manda outra aí, certo? Deles, do Choca e Pardinho. Aquele abraço para Antônio Bessu, Alderina, o Agil aí também, o Carlinho, só tá vendo se tiver aberto, não sei, porque hoje, eu não sei quem vai estar aí hoje. Mas um dia vem para Inês Cabral, Marli, Mariana na... Luzimar, aí vem, já que eu morreu, Mercedes também para a Dulce Teodora, aí vem Belca Mineiro, Diego Nenê, Beto Badeiro, Braga Júnior, Cacifa, Francisco Estrela, Francisco do Sazu, Francisco Mendes, Manoel Messias, também Manoel de Livramento, Zé Roberto, Repolho, enfim, os padeiros aí são todos do Tchotoca, né? Tchotoca. Não tem Natal, não diz aí, não tem. A gente vê muito, não tem como eu ficava todo, certo? Aí tá bom. Só pra lembrar que a Rádio Nacional, querendo ou não, é um pouquinho diferente. É simplesmente alta estrada, que está diferente, é sem futuro. Quando eu digo para isso aí, já vou lembrar do nosso amigo Jamar Quebrar. Algum dia aí o Beco Mineiro, o Janjão, é isso?
0: Janjão, que chama ele de Janjão.
3: Opa, Jamizinha também, que tá perto do céu nessa dele aí, Jamizinha.
0: Ah, é?
3: Bom dia.
0: Quero saber o dia exato do aniversário do João Bezerra, pra gente mandar os parabéns dele. Vou botar aqui mais um áudio, viu? Que é da Inês. Aí a gente entra com as músicas com os pedidos, tá bom? É, porque a Inês não pede música. A gente bota logo o áudio dela.
4: Olá, minha querida jornalista. Carinho e o respeito de sempre. A toda a equipe, Otávio, Geu, Boró e seus milhares de ouvintes. Nessa oportunidade, nesse dia 5 de agosto, eu desejo parabenizar minha querida amiga Yolanda Souza Sarina. Ela mora aí em Brasília, na cidade de Bandeirantes. O carinho, nosso respeito e amizade de muitos anos. A minha querida amiga Yolanda. O carinho a todos os seus ouvintes. Inês Cabral, Alvinegra, com orgulho, amor e sempre. Aquele abraço.
0: Abração, minha amiga Inês Cabral de Fortaleza, Ceará, Alvinegra de coração, né? Agora a gente já vai atendendo esses três primeiros pedidos, mas daqui a pouco a gente retorna com o WhatsApp, que tem João Bezerra, Joana, Zé Roberto, Edgar, Breno, tem muito recadinho aí. Se você tá em casa e ainda quer mandar recadinho, a gente tá começando agora. Nem tá, deu nem pro cheiro ainda. Vamos logo atender esses primeiros pedidos para não acumular. Meia-noite 54, vamos atender. Francisco Estrela pediu O Boêmio com Amado Batista. Sandrinha pediu É Meu, É Meu, É Meu com Roberto Carlos. E Antônio Ribeiro pediu Viúva Rica com Tião Carreiro e Pardinho. Vamos ouvir.

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1: 1:03, 1:03. E vamos continuar com a nossa participação do ouvinte. Vamos agora para o meu amigo, garotinho João Bezerra. Vamos ouvir.
2: Bom dia, garotinha. Como é que tá você, beleza?
1: Beleza.
2: Tudo na paz?
1: Tudo na paz.
2: Eu estou chegando para não deixar você ficar falando sozinha.
1: Oh, com certeza.
2: Garotinha, é quinta-feira, é meu aniversário.
1: É, tô sabendo, Antônio Ribeiro já passou.
2: Escolha uma música bem bonita de aniversário.
1: Tá certo.
2: Pra mim, e quero ver toda essa galera da família nacional cantar os parabéns pra mim.
1: Com certeza, meu querido, tá, você merece.
2: E a música do dia hoje é Gilberto e Gilmar, Assino com X.
1: Gilberto e Gilmar.
2: Vou mandar meus alô agora.
1: Assino com X.
2: A minha gata esposa Luzimar tá aqui do meu lado. Beto Padeiro, Francisco do Céu Azul, Juarez São José dos Campos, Edgar Comeu Morreu, Mariana, Cafifa, Teodora, Ademar Saboia, Araílson, Antônio Ribeiro, Antônio aqui do Pessu, Alderinas, Zé Roberto em Teresina. E pra você, garotinha, aquele abraço.
1: Aquele abraço.
2: Pra... tudo de bom.
1: Pra João Bezerra e Luzimar.
2: O aniversário de quinta-feira sou eu.
1: É isso aí. Vamos aguardar amanhã aniversário do meu querido João Bezerra. Pessoal, vamos todo mundo aí mandando mensagem pra ele de parabéns. É amanhã, pessoal, não é hoje não. Amanhã, quinta-feira, dia 6 de agosto. Hoje é 5. Agora vamos pra Joana.
3: Bom dia, Luciano, tudo bem? Só você passar aí pra minha música do Júlio Iglesias, Me Esqueci de Viver. Tenha um bom dia. Uma quarta-feira. Joana que fala do Menara.
1: Eu sei que é Esqueci de Viver, agora se... Me Esqueci de Viver, mas é com o Zé Augusto ou com o Julio Iglesias? Só tem com o Zé Augusto? Ah, então tá bom. Então vamos com ele mesmo. Me Esqueci de Viver com José Augusto. Pedido da Joana, já tá anotado. Agora vamos para Zé Roberto, Teresina, Piauí.
4: Good night.
1: Good night, meu menino.
4: Tudo bem? Eu gostaria de ouvir agora com José Augusto, Sonhos com Sonhos. Quero oferecer para Divino de Eliseu Martins, Piauí, Inês Cabral, Luiz Costa Grosso, Goiás, Sara do Paranoá, Distrito Federal, Milena Recanda Zema, Larissa Santa Maria, Rio Grande do Sul, Beatriz Tabatinga, Amazonas, Conceição da Candazenas, Elisé São Miguel, Rio Grande do Norte, da Paz, Boa Vista, Roraima, Carmenor, Boa Vista, Roraima, Vita de Brasília, Claudinho de Vargas de Dentro, Rio de Janeiro, Musa da Madrugada Nacional, Mariana de Uberlândia, Minas Gerais, Miltinho de Porangabutu, Goiás, Adelina de Teresina, Piauí, um grande abraço para você, Heleninha Gomes de Araújo, Teresina, Piauí, Marli, de Santa Maria, Rio Grande do Sul, de Maria Francisca Neto, Teresina, Valéria Vitória, Espírito Santo, Valdiné, Belforro, Rio de Janeiro, Luiz Cláudio, Brasília, Francisco Mendes, Teresina, Del Caminhoneiro, Tripinha, Manoel Mestre Pessoa, Antônio Nunes Pessoa, Carlos Moreno, de fora, Taleza, Ceará, Grande Cafifa, de Niterói, Rio, Beto Padeiro, Sidney Teresina, Né, Ditioara, Mato Grosso, Luiz Maranhão, Irmão Gilvan, Irmã Cristina Teresina, Piauí. E Francisco Estrela, de Tarastina, para Irmão Gilvan, Irmã Cristina Teresina. Francisco Sul, Distrito Federal, João Bezerra Pessoa, Zé Arlindo Paranoá, Juarez de Itaguaí, Edgar que morreu, Ademar Saboia de São Paulo, Pedro Paulista de Pernambuco, Adilson Capone, Goiás, Hilton Borges de Carano, Goiás, Luiz Gonzaga, Teresina Piauí, e Braga Júnior, Raquete Pinto, Rio, Moisés Duarte, Teresina Piauí, Sandrinho do Rio de Janeiro, de Nova Iguaçu, e Luiz Fernando de Alagoinha, Bahia, Operação Bola para todos os ouvintes nacional de Brasília, do Brasil e do mundo. Obrigado, minha amiga Luziana Xavier. Tchau, tchau.
1: 1:09. Então, vamos... já atender esses três primeiros, esses três pedidos de agora, né? Que já teve os três primeiros. E agora mais três pedidos musicais. Vamos lá com Gilberto e Gilmar, Assino com X. Pedido do João Bezerra. Depois, Esqueci de Viver com Julio Iglesias. Pedido da Joana. E terceira música, Sonho por Sonho, José Augusto. Pedido do Zé Roberto. Daqui a pouco a gente volta.

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1: Uma hora 21 minutos. E vamos aqui colocar os nossos últimos participantes desse bloco. Vamos pro Breno. Tudo de bom para você, minha amiga Luziane. Boa madrugada para você e para todo mundo que tá acompanhando a Nacional. Hoje eu gostaria de ouvir a música com a banda Os Incríveis. Qualquer uma deles. Eu vou oferecer para você, para todos que estão aí com você trabalhando, desejar um ótimo dia abençoado, de muitas realizações para todos. Quarta-feira feliz para todos nós. É o Breno, que mora lá em Petrolina, Pernambuco. E vamos agora para o Edgar, com meu morreu.
2: Bom dia, minha amiga Lulu. Tudo bem, Lulu? Trabalho, pessoal aí da equipe de trabalho, tudo bem? Tudo bem? Uma terça-feira abençoada. Quarta-feira abençoada, e já tá ficando doido já. Um abraço a todos os aniversariantes, muitos anos de vida, muitas bênçãos e muitas felicidades. A música é Ontem, Hoje e Amanhã. Fernando Mendes, vocês têm essa música?
1: É, infelizmente não temos.
2: Ontem, Hoje e Amanhã, Fernando Mendes. Se não tiver, Francisco Coco Soleado. Tem também?
1: Tem.
2: Aí vai pra Paixão da Minha Vida, Mariana. É, Mariana. É isso mesmo. Não. Aí vai o pessoal lá de Santa Maria, lá o Catareco Zanche, Gilberto Aveiro, todos lá de Santa Maria, o Cafifa, a Divina Raquelzinho, o Adilson, o Ademar Savoia, Del Comida Tripim, Vagalão Quebragai, Dadá, o Eli França, Enéia Dona Maria, Nós é Caminha, Inês Cabral, quem, Manelzinho, Manel Messias, o Venério, Carlosão, Oswaldo, Zé Roberto, Zé Cardo, Betioga, Zé do Ouro, Zé Noé, Simbal, João Bizarro e a Patroa, João Congo, João Camarão, João da Cruz, Vital e a Patroa, Gil e Dona Sueli, isso é o seu nome dele, do Gil e Dona Sueli, o Márcio Cabranaíbo, Rubens, Aninha, a Negra Milena Conceição, Francisco Tre, Francisco Mendes, Francisco Céu Azul, o Mendes, Luiz Maranhão, o Alemão, o Repolho, a Ita, a Diná, a Josélia, Hilton Boy, Jeane Bruxella, o Wilson 99, Nailton Dona Vera, Gambiá, Dona Vera, Dona Beatriz, José Alves, Chico Iguaia, José Arlino, Botafoguense, Marquinhos, Botafoguense, Luiz Costa, o Ailton, de Goiás, né? Aí sabe quem mais? É John Magnata, Lux Frazão, Puraqué, Chiclete, Chocolate, Toco, Toco, Canhão, Ferrinho Se Ferrou, Laerte, a Socorro, e as duas, Teodora, bora, mais tarde eu volto. Se não volto, hein, você tá doido? Fui. Tá, Antônio Ribeiro, Antônio Pessoa, não posso esquecer vocês dois, não, fui.
1: É isso aí, e agora a gente vai para o nosso

0: Eita coisa boa! E nosso lanche saiu da França. A França acabou. A gente rodou por todas as regiões da França e fomos para as ilhas que pertencem à França. E agora a gente vai começar num país que deixou muita coisa boa pro Brasil, que é a Itália. E isso, a Itália é muito rica, tem uma gastronomia maravilhosa. E o Brasil, né, pegou muita coisa boa da Itália. É o macarrão, é a pizza, né? Então, assim, a gente pegou muito dessa tradição, né, italiana, né? E hoje o Brasil faz até alguns pratos até diferentes do jeito italiano de se fazer, né? Então a gente vai começar com a região da Lombardia, que fica no norte da Itália. E o prato é o risotto alla milanese, que é um arroz com açafrão. Então faz aquele risoto, aquele arroz bem amarelinho com açafrão. E aí ele fica bem cremoso. E o que é o acompanhamento? Também é uma coisa muito famosa lá da região, que é o ossobuco. Ossobuco maravilhoso, que aqui muita gente conhece como chambaril ou mão de vaca. Eu já tô com água na boca, já tá descendo aqui, aguando. Que eu vou comer esse risoto amarelinho com esse ossobuco em cima. Você tá doido? O Otávio já cresceu com os olhos aqui.
1: Você tá doido?
0: Bom demais. E a sobremesa, que é da região de Milão, que fica também na Lombardia, norte da Itália, é o panetone. O panetone vem dessa região, da Lombardia, norte da Itália. Milena pediu com Zezé. Milena tá entrando aqui, ó. Pediu. Bom dia, Lu, sou a Milena de Brasília, tô aqui na escuta passando pra dar um salve, hoje vai ser tudo normal. De música vou pedir Hey Jude dos Beatles, mandar pro pessoal das padarias lá do Pará. Mas como a gente não tem Beatles, a Milena falou que pode ser com o Zezé de Camargo. Então vamos ouvir agora, a gente vai sair pro nosso lanche, mas antes esse panetone é o quê?
2: Doce, doce como
0: doce,
2: mel.
0: Porque é cheio de passas, né? Então tem um docinho lá dentro do panetone, né? Vocês aí na casa de vocês vão fazer o lanche de vocês, né? Enquanto vocês fazem esse lanche, a gente vai ficar com os pedidos dos ouvintes. Em primeiro lugar, Os Incríveis. Era um garoto que, como eu, amava os Beatles e os Rolling Stones. E a Milena também ama os Beatles. É o pedido do Breno. Depois a segunda música, Soleado, com Francisco Coco, o pedido do Edgar. E a terceira, Hey Jude, com Zezé de Camargo. Podemos ouvir? Vamos lá, 1:28, daqui a pouco a gente volta.

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2: 1:39.
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Hoje tivemos apenas dois jogos da Copa do Brasil. Aliás, hoje não. Nessa terça-feira à noite. Hoje, quarta-feira, vão ter outros jogos, né? Mas os jogos que aconteceram nessa terça-feira à noite foram: Atlético Mineiro é o primeiro time classificado para as quartas de final da Copa do Brasil 2026. O Alvinegro eliminou o Juventude no estádio Alfredo Jaconi, em Caxias, e garantiu a presença nessa fase pela terceira vez seguida. Uma vitória no aperto por 1-0 com direito a gol de Alan Minda. A vaga também rendeu R$4 milhões aos cofres do clube. E o outro jogo foi Remo e Santos, na noite dessa terça-feira. Neymar entrou no segundo tempo da partida e foi fundamental para o Santos se classificar às quartas de final da Copa do Brasil. Com uma assistência do camisa 10 para Rony, o time de Cuca venceu por 1-0 o Remo em pleno estádio Mangueirão e se classificou para o grupo dos 8 melhores do torneio nacional. Então, hoje, quarta-feira, teremos mais jogos e à noite a gente vai dar aqui todos esses jogos que vão concluir a classificação para a Copa do Brasil. Essas foram as notícias do futebol pentacampeão mundial Brasil.

0: 1h41 e a gente volta aqui com a participação do ouvinte. Pessoal, vamos ligando, né? Quem tiver aí na escuta, nosso telefone é o 619-9674-1536. 619-9674-1536. Você que está aí na escuta, pode fazer o seu pedido musical, mandar recado para os amigos, né, aniversariante, se tiver, que a gente está aqui para passar o seu recadinho. Pode ser em áudio ou em texto. Vamos passar o recadinho agora do Gilberto Avelo, meu amigo lá de Santa Maria, Rio Grande do Sul.
1: Um abraço para o Comeu e Morreu.
0: Vamos botar do começo, que não pegou o começo.
1: Bom dia, bom dia, bom dia, Luziane.
0: Bom dia.
1: Um abraço para o Comeu e Morreu.
0: Comeu e Morreu.
1: E para todos os outros ouvintes também que estão na escuta, obrigado pela lembrança. Gilberto Pascoal Avelo, Santa Maria, Rio Grande do Sul. Um abraço, boa quarta-feira.
0: Um abraço, meu querido, boa quarta-feira para o Gilberto e para todos aí de Santa Maria e de todo, por que não de todo o Rio Grande do Sul, né? O pessoal do Tareco Lanches, né?

0: Todo Marli, né? Todo mundo aí de Santa Maria, que só tem gente boa nesse lugar. Também tem o Leonardo Machado, que mandou aqui um bom dia. Manda um alô para nós aqui de Davinópolis, Goiás. É o Leonardo Machado, o Rony, o João Batista e o Uberdan Nunes. Ah, o pessoal legal aí de Davinópolis, estão aí ligadinho no Madrugada Nacional, coisa boa. Manda mais detalhes aí de vocês, quem vocês são, o que vocês fazem, há quanto tempo vocês escutam o programa, se querem pedir música. Estamos aqui para atender o ouvinte, tá, pessoal? A gente aqui, nosso trabalho é estar em contato com vocês, é atender vocês, tá bom? E aqui temos aqui o Ivomar Farias, que ele mandou somente um link aqui. Mas, Ivomar, estamos aqui para atender. Se você quiser pedir uma música ou mandar o seu recado, pode mandar, tá bom? E enquanto mais pessoas vão aí ligando, ou ligando não, que ainda tá sem poder fazer ligação, mas vão mandando o seu recadinho aí pelo WhatsApp, seja em texto ou em áudio, por número 619-9674-1536, a gente vai agora de matéria. Vamos de matéria? Vamos. Primeiro vou dar uma nota para vocês. Para vocês ficarem bem informados, o plenário do Supremo Tribunal Federal vai começar a analisar, nessa próxima sexta-feira, dia 7, a constitucionalidade de leis aprovadas pelo Congresso Nacional que tratam de três temas ligados à pauta verde: moratória da soja, marco temporal e licenciamento ambiental. Em Brasília, organizações socioambientais estão mobilizadas para garantir que a proteção ao meio ambiente e os povos tradicionais prevaleça nas decisões da corte. Os debates vão tratar de 10 ações diretas de inconstitucionalidade, movidas majoritariamente por organizações sociais e associações. Mas os julgamentos vão analisar apenas 8. A combinação de três medidas previstas nas novas leis forma um combo extremamente prejudicial ao meio ambiente e aos povos tradicionais. Entre eles, isenção de licença, autolicenciamento, licenciamento ambiental especial. Outras dezenas de artigos são apontados como inconstitucionais pelas ações, em especial aqueles que fragilizam direitos e expõe a riscos camadas da sociedade brasileira, como indígenas, comunidades quilombolas e outros povos tradicionais. Então a gente vai ficar de olho, né? Porque os povos tradicionais estão e os defensores do meio ambiente estão profundamente mobilizados para pressionar o plenário do Supremo Tribunal Federal na questão de analisar todas essas leis de forma a não prejudicar o pessoal aí do. Não prejudicar o meio ambiente e nem os povos tradicionais que vivem da floresta, né? Que são realmente os protetores da floresta, né? Então vamos agora de matéria? Vamos de matéria. Para quem gosta de viajar, pessoal, chegamos na baixa temporada. Saímos da alta temporada, que é julho, chegamos em agosto. Agora vivemos a baixa temporada turística. E muitas vezes na baixa temporada, os hotéis ficam mais baratos, as passagens ficam mais baratas. E às vezes, quem tem disponibilidade de tempo, deixa para viajar nessa época, que pega preços mais baixos e lugares turísticos menos lotados, né? Então vamos saber mais sobre essa situação aí. Baixa temporada propicia turismo mais barato para quem pesquisa preços. O repórter Rafael Lopes tem os detalhes.
1: Passagens aéreas e hospedagens costumam ficar mais baratas no período de menor procura. Além da redução de custos, o viajante também encontra destinos menos movimentados. O professor de hotelaria do Senac Bahia, Albérico Teixeira, explica as principais vantagens da baixa temporada.
2: Eu acredito que você tem mais tempo livre para circular, menos movimento. Os grupos são menores que frequentam a cidade nesse período, geralmente, né? O que permite experiência personalizada, porque o sujeito que vem com um grupo menor e a cidade está mais vazia, ele pode fazer coisas que, quando há um grande número de turismo, ele não pode fazer. Você vai encontrar preço melhor na hotelaria.
1: Mas nem tudo é vantagem. Em alguns destinos, a redução do fluxo de turistas pode significar menor oferta de passeios, horários reduzidos de atrações e até serviços funcionando em escala diferente.
2: Na Europa é muito comum que algumas cidades, cito o exemplo de Maiorca, cidade onde eu trabalhei, que eles fecham no inverno, na baixa temporada, não funciona nada. Existe um público muito frequentador da baixa temporada, né? São as pessoas de maior idade, geralmente, os grupos LGBTQIA+, são grupos que frequentam esse período também.
1: Segundo Albérico Teixeira, algumas medidas simples ajudam a aproveitar melhor o período.
2: As pessoas que viajam na baixa temporada podem fazer um levantamento da hotelaria, da localidade, mas tem gente, é muito quente naquele momento, os hotéis estão fechados, existem pousadas, albergue da juventude, Airbnb, vai descobrir essas possibilidades de viagem, que são viagens mais econômicas. Que geralmente é a pessoa de menor poder aquisitivo que vai viajar nesse período, né?
1: É por isso que pesquisar o destino e planejar o roteiro com antecedência podem tornar a experiência ainda mais tranquila. Da Rádio Educador FM, diretamente de Salvador, Rafael Lopes para a Rádio Nacional.
0: 1:48. Vamos continuar aqui com a participação do ouvinte. Vamos agora ouvir o meu amigo José Carlos de Bertioga. Ô Zé Carlos, a Milena já fez a participação dela aqui, disse que o lanche hoje era normal pra vocês, tá bom? Já pode comemorar. Vamos aqui ouvir o áudio do José Carlos.
3: Bom dia, Luziana, que é o Zé Carlos de Bertioga. Tudo bom, amigo? Tô indo bem. Tô num pós-operatório, fiz uma cirurgia de hérnia, mas tô passando bem,
0: graças a Deus. Ah, tá certo.
3: Vou mandar uns aluzinhos aí, ofereço as músicas do programa pra você, pro Otávio, pro Ageu, pra todos que trabalham na Rádio Nacional. E ofereço também para o Edgar, o Antônio Pessu, pra quem mais, pra Elisete lá de São Miguel, pra o Gambiarra, para todos os ouvintes que estão na escuta, Zé Carlos aqui de Bertioga, bom dia, até amanhã, Deus quiser, ou até outro dia.
0: Zé Carlos de Bertioga, não pediu música, né Zé Carlos, mas se quiser, pode pedir, viu, mandou só o recadinho, mas estamos aqui esperando, qualquer coisa pode pedir. Edgar mandou aqui mais dois áudios.
4: Cara metade morando no Nordeste. Vai pro Carlos Moreno que eu esqueci. Luiz Carlos, Luiz Fernando, Luiz Cláudio. Tá tudo aqui, ó. O Pedro, a Sandrinha, a Valéria, a Alderina, o Antonildo, o Marildo, o Walter, o Nedia, a Dona Nilda. Quem é isso aqui? Ah, tá. Maria Jesus, Mãe José. Zé Batista, José Arlindo Botafoguense, Joãozinho, Natanael, Bernadette Garizete, Elisete, Marilu, esqueci muita gente, hein? Gabriel dali, Gabriel daqui, bora. O pessoal tem que participar também, bora, Edgar, fui!
5: Esse pessoal aí do Goiás aí, ó, esses novatos aí, um abração pra todos, a cambada de gente boa, ô Gilbertão! Firme
0: o
5: golpe, hein? Não empurra, não.
0: Fui. É isso aí, gente nova chegando de Davinópolis, Goiás. Coisa boa, eu amo receber gente nova, né? Pessoal, aí, Leonardo Machado e seus amigos. Pois é, pessoal novato aí, pode se apresentar, dizer quem são, o que fazem, pra gente fazer a nossa amizade, tá certo? Agora vamos para o Odílio, meu amigo Odílio Reis. Luziane, meu bom dia, amiga. Ele tá dizendo que vai viajar para Bom Jesus da Lapa. Festa de Romaria, maior festa da Bahia. Festa religiosa. Mas volto logo, vou chamar meu amigo Manezinho. Ó, Manezinho, vai receber um convite aí, Manezinho, para fazer uma viagem. Quero ouvir a música de Roberto Carlos, Os Botões da Blusa. Ele disse, essa música é linda, bom dia e boa quarta-feira, Odílio. Hoje já é quarta. Arildo Tagara, meu amigo Arildo Tagara, lá de Santa Maria apareceu. Bom dia, Luzinho, boa quarta-feira a toda a equipe do Madrugada Nacional e todos os ouvintes. Arildo Tagara de Santa Maria. Ele também mandou um abraço pro amigo Gilberto Avelo. É isso aí, esse pessoal de Santa Maria é tudo amigo, é tudo gente boa. Ah, Zé Carlos mandou aqui mais uns áudios aqui.
3: Então, Luziana, eu vou pedir uma música aí.
0: Tá certo.
3: O Poder do Criador, com Goiânia e Paranaense, tá?
0: Pronto.
3: Aí eu vou mandar uma luzinha aí pra Milena também, né? A nutricionista, né? E pra todos os ouvintes. A FIFA também, lá no Niterói também, eu ofereço pra ele também a música.
0: Pronto. Ageu, a gente pode botar. Tem essa música, O Poder do Criador, Goiano e Paranaense? A gente pode colocar ela em primeiro lugar? Tira Flores Astrais, tá? Porque bota pra baixo, caso a gente não. Que aí a gente conseguiu os três pedidos. Então ficaria O Poder do Criador, Goiano e Paranaense, em primeiro lugar. Que é o pedido do Zé Carlos de Bertioga. Segundo lugar, Os Seus Botões, Roberto Carlos, pedido do Odílio Reis. E terceiro lugar, Cara Metade, Morango do Nordeste, pedido do Edgar. Vamos ouvir essas três músicas que foram pedidas agora. Estamos com 1h54 e daqui a pouco a gente volta.

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0: 2:05 do dia 5 de agosto de 2026, quarta-feira. E empresas devem enviar dados para relatório de transparência salarial. Me perdoe. Confira na reportagem da nossa Rádio Nacional.
1: Empresas com 100 ou mais empregados devem atualizar até 31 de agosto informações para o 6º relatório de transparência salarial. A atualização deve ser feita no portal Emprega Brasil, serviços.mte.gov.br/empregador. Segundo o Ministério do Trabalho e Emprego, devem ser informados critérios remuneratórios, ações voltadas à promoção da diversidade e iniciativas de apoio à família e à parentalidade. O relatório de transparência salarial é um documento semestral obrigatório e previsto em lei. A empresa que não atualizar os dados está sujeita a multa de até 3% da folha de salários, limitada a 100 salários mínimos, além de medidas de fiscalização. Da Rádio Nacional em Brasília, Oussama El Gauri.
0: 2:06, continuamos aqui com a nossa programação musical. Vamos ouvir agora Flores Astrais com Secos e Molhados, Nuvem Passageira com Hermes Aquino e José com Paulo Diniz. Voltamos já.

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1: 2:20 em ponto em Brasília. E vamos aqui colocar um áudio do Júlio Matilde. Ele é um ouvinte novato aqui no nosso programa Madrugada Nacional. E ele quer se inteirar, né? Ele não tem como ele mandar alô para as pessoas se ele não fez amizade ainda, né? Então ele quer fazer amizades, né, com as pessoas aqui, os ouvintes, né? Então ele quer deixar o recadinho dele.
2: Oi, Luziana, bom dia. Sou eu, Júlio Batilde. E hoje eu entrei em contato com você, mas o bate-papo foi muito curto, muito pequeno, que é uma primeira vez. Eu não estava sabendo se estava ouvindo, mas já que estou dentro, agora vamos conversar mais, melhor. Eu não tenho amizade com ninguém, mas vou procurar fazer de agora para frente. Se alguém quiser entrar em contato comigo para fazer amizade, eu vou deixar meu nome no ar para que possa alguém fazer amizade comigo e eu fazer com alguém. Eu não vou mandar alô para ninguém porque eu não tenho contato com ninguém até agora. Aí eu vou deixar o meu nome no ar. É 89 994 40 5807. Se alguém quiser fazer uma ligada, pode ligar a partir de agora, qualquer hora do dia ou da noite, que a gente tá para atender. E eu sou daqui de São Francisco do Piauí, Júlio Batilde, daqui de São Francisco do Piauí. Aí depois de que a gente entrar em contato com as pessoas, a gente dá um alô para cada um daqueles que, né, comunicar com a gente. Mas por enquanto eu não vou mandar para nenhum que não tem ainda, né? E principalmente se tiver me ouvindo, pedir quem estiver me ouvindo, se estiver me ouvindo nesse momento, a Divina, lá de Eliseu Martins, que essa eu preciso tanto falar com ela. Se ela estiver me ouvindo, ela entrar em contato comigo para mim, que eu posso falar com ela. Mas os outros também, qualquer um de qualquer outro lugar do país, não é só do meu estado não, de qualquer lugar do Brasil. E você, Luziano, você pode divulgar meu número aí para alguém pegar. Bom dia.
1: É isso aí, é um novo ouvinte, Júlio Matilde, querendo fazer amizades, né? Ele é lá de... é lá do Piauí, acho que é São Francisco o nome da cidade. Quer entrar em contato com a Divina lá de Eliseu Martins, né? Para entrar em contato com ele. E eu vou repetir até aqui o telefone dele, que é o 89, que é o código lá, né, da cidade dele. Aí 99440-5807. 99440-5807 é o número do Júlio Matilde. Ele quer fazer amizades. Quem quiser ligar para ele, né, fique à vontade. Aí tem também aqui o Valtinho, lá de Ituiutaba, que mandou aqui um áudio pra gente.
3: Ei, Luziânia, acabei de chegar agora mesmo, agora que eu tive tempo de verificar aqui. Tava na rua dando uma passeadinha, mas é porque eu saí do serviço, né? Do trabalho do bar. Dei uma voltinha, mas não esqueço não, todo dia te ouvir, né? Tá? Hermes de Aquino, né? Cantando aí com você e tal. Enciclopédia é muito boa, viu? A sua. Tá aprendendo, você é nova, né? Em música, né? O que quer dizer? Na programação, o que quer dizer? Programação. Mas então, excelente madrugada para nós, Deus, nos nossos caminhos, né? excelente dia que vai raiar, nascer novamente, nessa nova batalha, todos os dias com Deus na frente. Luziane, parabéns para você mais uma vez, os ouvintes da Rádio Nacional. Se der tempo, você rodar para nós aqui, Azimuth, Linha do Horizonte, tá bom? Valtinho, Ituiutaba, Minas Gerais. Parabéns pela condução desse programa seu maravilhoso, tá bom? Tô aprendendo a gostar, tá bom? Parabéns para você, tá?
1: Tá certo.
3: Ei, Luiz, aproveitando que você vai falar também, meu aí, que já olhei, verifiquei que você já visualizou já. O meu é 34 996691146. 34 996691146. Não, é fazer amizade também, né? Pode ser masculino, feminino, conversar, bater papo, futebol, qualquer coisa. Alô?
1: Tô te ouvindo aqui,
3: parabéns.
1: Tá certo, aí Valtinho também deixou o seu telefone para fazer amizade com quem quer que seja. Tanto homem quanto mulher, para conversar, vários assuntos. Né, que é muito bom a gente fazer amizades, né? A Tessi Diniz mandou também o seu recadinho. Bom dia, família nacional. Bom dia. Bom dia, Tessi Diniz. Seja feliz. Opa, tem mais gente aqui chegando. Bom dia, amiga. Tudo bem? Sou o Rony de São Paulo. Gostaria de pedir um favor. Sou caminhoneiro. Preciso de um amigo para minha esposa Glória, que fica muito só em casa. Posso dar o zap dela? Pode. Pode dar o zap dela, sim. Esse que tá aqui é o seu, né? Mas se você quiser, pode dar o zap dela também aqui no programa. Também quer fazer amizades, né? Como a gente não tem mais pedidos de música, vamos colocar músicas aqui da nossa programação para vocês. Banho de Lua com Celi Campelo. Oh Carol, Carlos Gonzaga. E ainda Queima Esperança com Diana. Vamos ouvir, daqui a pouco a gente volta, 2h28.

2h37, a gente vai continuar com a nossa programação musical. Milena Caroline elogiou aqui o nosso bloco, a Geu gostou muito, ela disse que adora as músicas dos anos 60 e 70. Vamos ficar fazendo bloco de anos 60 e 70, né? Bem legal, o pessoal gosta. O pessoal gosta muito essa fase. O pessoal sempre elogia, sempre gosta. Então vamos agora de um bloco mais assim, anos 80, né? Então vamos agora pular para os anos 80. Lá Vem o Sol com Lulu Santos, Mistérios da Meia-Noite, Zé Ramalho e Muito Estranho com Dalton. Voltamos já, 2h38.

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2: 12h48, estamos já em reta final e vamos para as nossas últimas músicas. Medo de Avião com Belchior, Moça Criança com AGP e Na Rua, na Chuva, na Fazenda com Frejá. Voltamos já, só para se despedir.

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1: 2h56, já vamos aqui se despedindo, né? Um abraço aqui pro Raimundo Pinto, do Brejo do Maranhão, que mandou um recadinho agora, já no finalzinho. Um abraço para todo mundo que ficou com a gente até agora, até o final, né? Milena, Valtinho, o pessoal que... Zé Carlos, o pessoal que ficou com a gente aqui até o final. Um abraço. E logo mais à meia-noite a gente volta a se encontrar, né? Por que não? Né? E então vamos lá, vamos desejar um bom dia, né? Uma boa quarta-feira. Um bom dia, Brasil. Bom dia, planeta Terra.

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1: 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Rita Lee e Tutti Frutti, Mamãe Natureza.

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0: Ney Mato Grosso, Mulher Sem Razão, de Cazuza, Bebel Gilberto e Dé Palmeira. Cláudio Zoli, de Hildon, Na Sombra de uma Árvore.
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0: Sérgio Sampaio, Viajei de Trem, a música dele.

Monte, Balança Pema, de Jorge Benjor, Jorge Benjor dele mesmo, Santa Clara clareou. 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Gilberto Gil, Marina.

0: Zé Cabaleiro, Alma Nova, de Zé Cabaleiro, Fernanda Abreu, Gal Costa e Silveira, de Júnior Barreto, Santana.
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0: Elis Regina, Aprendendo a Jogar, de Guilherme Arantes.

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1: 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Leila Pinheiro, de Marcos Valle e Jorge Versilo, pela Ciclovia.

0: Céu, Rainha, música de Céu. E Nação Zumbi, de Gilberto Gil, Refazenda.
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0: É a vez agora de Cazuza, faz parte do meu show, de Cazuza e Renato Ladeira.

0: Edinardo, artigo 26 de Edinardo. Roberta Sá, de Lula Queiroga, Pavilhão de Espelho.
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0: Marina Lima, criança de Marina Lima.

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1: Ninguém faz ideia, com Lenine, a música dele, Ivan Santos. Vinícius Cantuária, de Vinícius Cantuária, na canção.
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1: Luiz Melodia. Só. Autoria de Melodia e Perinho Santana.

0: Geraldo Azevedo, de Azevedo e Renato Rocha, Dia Branco e Roupa Nova, de Otávio Burnier e Máriozinho Rocha, Clarear.
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0: Djavan, Vesúvio.

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2: Amanheceu. Que coisa linda, que maravilha. Mais um dia, quarta-feira, dia 5 de agosto. Estamos começando mais um Brasil Rural. Eu sou o Luciano Barroso, a produção da Bruna Alves e Cléo Borges. No estúdio, ele está de volta, Antônio Alcântara. Ai, Toninho, fala a verdade. Na mesa de som, Chacareiro. Fala, esse Zé Lins, bom dia. Eu. Programação musical, nós temos o Jaider Ribeiro da Moninho Gatinho e o Antônio Miranda. Fala, Mirandão. A colaboração da Delgrácia Pinto, os colegas que estão no CIA, no Rodeador. Nós estamos juntos. 61-99674-1536. O Brasil Rural está no ar.
4: Bom dia.
2: Bom dia, bom dia aos amigos, amigas. Bom dia, você ouvindo Nacional Brasília, Nacional da Amazônia, Nacional do Alto Solimões em Tabatinga, a IFRN de Natal no Rio Grande do Norte, a Porto FM em Porto Franco no Maranhão. Bom dia para você que está em Portugal. Buenos dias, Colômbia. Buenos dias, Espanha. Guiana Francesa e Bélgica, bonjour. Estados Unidos, Canadá, Inglaterra e Guiana Inglesa, good morning. Na Alemanha, moin. No Japão, konnichiwa. 5:02, meu Brasil.
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1: 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Nós estamos juntos mais uma vez nesta quarta-feira, dia 5 de agosto. Comemora-se o Dia Nacional da Saúde no Brasil. Data homenageia o médico sanitarista Oswaldo Cruz. E hoje nós vamos falar de um estudo que detecta pela primeira vez a presença de bactérias causadoras de uma grave doença em peixes, e principalmente a tilápia, né? Sampita, tambaqui, pacu, o pintado da Amazônia. Este é o nosso assunto hoje, o peixe aqui no Brasil. Ô Zé, pera um pouquinho, antes de trazer a abertura de hoje. Ô Zé, ele voltou, Zé? Atenor! Pode liberar o homem, Atenor. Você disse que pagava, né? Pagava o resgate. Pode liberar, porque todo mundo tá dizendo aqui que era libera o Tonho que eu te dou 10 contos. Então, ele voltou, rapaz. Aí, beleza. E essa é a primeira de hoje. Mirandão, maravilha, hein? Castelo de Amor, trio Parada Dura. Bom dia, meu Brasil Rural. Tonho tá de volta, hein?

Castelo de Amor, iniciando muito bem a programação do meu, do nosso, do seu sertanejo CRN. A partir de agora, música raiz, música sertaneja universitária e música sertaneja romântica pra você. 5 horas 7 minutos, eu, Anderson Pancotto, vou com vocês até 5 para 6. Até 5 para 6, você tem o sertanejo CRN. Muito bom dia, Itatiba, muito bom dia a toda a região. Quer ligar para cá, quer pedir sua música, quer fazer parte da nossa programação? Faça agora mesmo. 45240003, 45241594, você liga, pede, confere, faz a nossa programação do seu jeito. Peça sua música e participe com a gente. Depois nós vamos falar da promoção Amor de Pai. Vamos falar também da pesquisa CRN. E claro, você fica com a gente até às 6 horas da manhã para quem vai trabalhar. E para quem está com mais tempo, pode ficar mais tempo ainda na nossa programação primeira. 45240003, 45241594. Você liga, você pede, você faz a nossa programação. Muito bom dia, Itatiba. Vamos de mais sucesso, vamos de mais música aqui na Rádio do Povo. Tô com um pedido da Elisângela de Barreirito. Barreirito, vamos pegando aqui. Ela pediu Hipocrisia. Então a gente vai atender Barreirito, Hipocrisia. Você pode ligar, pedir e conferir também o seu sucesso. Na sequência, a gente vai de Duduca e Dalvan. Duduca e Dalvan, Rastros na Areia. Vamos de música? Vamos de sucesso. Essa a gente manda para a Heloísa, aqui do centro, oferecendo para o José Moreira, marido dela, e todos na sintonia. Vamos então de música? Vamos de sucesso na rádio que toca? Vamos então conferindo Duduca e Dalvan, Barreirito. Começando com Barreirito, 5 horas, 9 minutos.

5:18 da sua central de rádio notícias, a Rádio do Povo. E vamos convidar para o dia 7 de agosto, nosso amigo Paulo Degani mandou a informação aqui para a gente. Nós temos o 19º Encontros, dia 7 de agosto, 19h30, no auditório da ETEC. Lançamento do Antologia Encontros, 29º Antologia Encontros. Então, ó, pessoal, muito bom dia para todos nós aqui na Rádio Que Toca. Quer pedir seu sucesso? Quer pedir sua música? 4524-0003, 4524-1594. E vamos também aqui falar... Ele não veio, que estranho. Mandei uma informação aqui para mim mesmo e não chegou ainda. Daqui a pouco eu dou uma olhadinha no WhatsApp o que ocorreu. Ele não mandou mesmo. Tá tudo certo. Eu mandei uma informação para mim de um bingo que tinha para anunciar, mas não chegou. Daqui a pouquinho a gente anuncia. Vamos pegar o próprio bingo para anunciar. Tem mais um também. Ó, acontece dia 6 agora de agosto, quinta-feira, às 14 horas, na sede do Rotary Club, na Avenida Cavaleiro José Ferrari, 434. Bingo Chamiga, tá legal? Então você é convidado lá no, na sede das Senhoras dos Rotarianos. Vamos com mais música, vamos com mais sucesso. Vamos com muita música aqui na Rádio Que Toca. Dulce Riema, Colcha de Retalhos. A gente vai atender a Venina do Central Park 1, oferecendo para todos nós, também para a Aline. Vamos também com Durval e Davi, Seguindo Seus Passos. Essa aí, nosso amigo José Carlos pediu, vai ouvir José Carlos lá do Centenário. Vamos, Dulce Riema, vamos Durval e Davi, aqui na Rádio Que Toca.

5 horas 26 minutos nessa central de Rádio Notícias, a Rádio do Povo. Muita música para você. Vamos falando também, olha, pegando aqui, vamos à nossa previsão do tempo aqui no centro de Itatiba. Você vê como será o dia de hoje. Vou mandando um bom dia antes para nossa amiga Thalita na audiência com a gente. Muito bom dia. Acabou de mandar mensagem, vai atender você sim, com sucesso, com a música que você pediu. Thalita pediu Azul, Edson e Hudson. Daqui a pouco a gente atende a nossa amiga Thalita lá do CECAP. E hoje, vamos lá então. No momento, 14 graus, sensação térmica de 15 graus aqui no centro. Dia de sol com nevoeiro amanhecer, as nuvens aumentam à tarde, muitas nuvens à noite, não chove. Mínima 12, máxima 27 graus. Pressão em 1016 HPA, ventos a 7 km por hora, umidade relativa 64%. Está aí a previsão do tempo. E vamos então de do glacial, poeira. E tá atendendo, começando, né, atendendo a Thalita do Centenário, do CECAP, oferecendo para Daiane lá do Centenário e todos na sintonia. Edson Hudson, Azul. 5 horas 27 minutos. Vamos de sucesso.

5:34 na sua central de rádio notícias, a rádio do povo. Aqui você liga, pede e confere seu sucesso. Estamos aqui sim para melhor lhe atender. 4524-0003, 4524-594. Ligue, peça, confira o seu sucesso. Estamos aqui sim para melhor lhe atender. Peça a tua música, peça o teu sucesso aqui com a gente. Vamos de mais música, vamos de mais sucesso. Vamos atender nosso amigo Antônio Carlos na audiência com a gente. Pede, confere sucesso de Fernando Sorocaba, Antônio Carlos do Parque São Luís. Na verdade, é São Luís 2. Ele oferece para nós, para todos na sintonia, e pede sucesso de Fernando Sorocaba, Mármore. Também vamos tocar nesse bloco Felipe Falcão, começando com Felipe Falcão, O Carro e a Faculdade. Ligue, peça, confira, faça na minha, a tua, a nossa programação. Vamos de sucesso, vamos de música na Rádio do Povo, na Rádio Toca. Vamos lá então, vamos com sucesso para você, meu ouvinte. Felipe Falcão, Fernando e Sorocaba.

5 horas 43 minutos. Aqui você liga, pede, confere, faz a nossa programação. A tua programação primeira. 4524-0003. 4524-1594. Ligue, peça, confira o seu sucesso. Vamos de mais música, vamos de mais sucesso. Conferimos sucesso de Fernando Sorocaba, Mármore. Felipe Falcão, O Carro e a Faculdade. Vamos de mais música, vamos de Goiânia e Paranaense, Duas Pedras que Rolam. Na sequência, pegando aqui o LP, Essa Paixão Me Machucou, de Guilherme e Santiago. Vamos de música.

5 horas e 51 minutos, a sua central de rádio notícias, muita música pra você. Vamos com mais sucesso, mais músicas aqui na rádio que toca. Vamos mandando pro nosso amigo ouvinte, Heleno do Norte, a música Obrigado Deus, pedido da nossa amiga Dalva. Heleno do Norte, então, cantando Onde Está Deus. E Henrique e Juliano, Seja Ex. Vamos de sucesso, vamos de música na rádio que toca.

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1: Tá aí, encerrando muito bem o sertanejo CRN com Henrique Juliano, seja ex. Também conferimos Helena do Norte, Onde Está Deus. Muito obrigado pela companhia, muito obrigado pela participação. Prometemos voltar amanhã a partir das 5 horas da manhã. Na sequência, chegando o ministro da Eucaristia, José Pereira, e a oração da Ave Maria. Logo depois, por volta de 6 horas 15 minutos, Márcio Egídio com Bom Dia CRN. Às 7 horas, Jornal da 7 com Eva Franco e Mané Roberto. E por volta de 8h45, 8h50, a hora é nossa, eu e o Valdir com vocês. Muito obrigado, prometo voltar com esse programa amanhã, a partir das 5 horas da manhã. Forte abraço, um bom dia para todos nós.
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12: 6:06.
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0: Bom dia, ministro Cristian José Pereira, quarta-feira, 5 de agosto, para a oração da Ave Maria. Caros ouvintes da Rádio CRN, bom dia. Caros amigos aqui da Rádio, saudamos a Virgem Maria, Mãe de Jesus e Nossa Mãe, ao toque das Ave Maria. O anjo do Senhor anunciou a Maria. Ela concebeu por virtude do Espírito Santo. Ave Maria, cheia de graça, o Senhor é convosco. Bendita sois vós entre as mulheres. Bendita o fruto de vosso ventre, Jesus. Santa Maria, Mãe de Deus, rogai por nós, pecadores, agora e na hora de nossa morte. Amém. Eis aqui a serva do Senhor. Faça-me segundo a vossa palavra. Ave Maria, cheia de graça, o Senhor é convosco. Bendita sois vós entre as mulheres. Bendito o fruto de vosso ventre, Jesus. Santa Maria, Mãe de Deus, rogai por nós, pecadores, agora e na hora de nossa morte. Amém. E o Verbo divino se fez carne e habitou entre nós. Ave Maria, cheia de graça, o Senhor é convosco. Bendita sois vós entre as mulheres. Bendito o fruto de vosso ventre, Jesus. Santa Maria, Mãe de Deus, rogai por nós, pecadores, agora e na hora de nossa morte. Amém. Rogai por nós, Santa Mãe de Deus, para sejamos dignos das promessas de Jesus Cristo. Amém. Oremos. Infundi, Senhor, em nossas almas a vossa graça, a fim de conhecê-lo pela anunciação do anjo, a encarnação de Jesus Cristo, vosso Filho bem-amado, cheguemos pelo merecimento sua paixão e morte na cruz, a glória da ressurreição, pelo mesmo Jesus Cristo. Amém. Coração de Maria, templo do Espírito Santo. Na primeira cena da Anunciação, um anjo do Senhor disse a Maria que a sombra do Altíssimo estaria sobre ela. De fato, as coisas que aconteceram com Maria só explicam por meio da ação do Espírito Santo. Não são os olhos humanos que podem atestar o fato, mas sim o mistério de Deus revelado ao coração da pobre jovem de Nazaré. O Espírito Santo é a força de Deus, penetrando na alma das pessoas, dando vida, consolando os corações. Maria, portadora da luz, foi invadida plenamente com a força do Espírito Santo e dotada de todos os dons, como no dia de Pentecoste. Na encarnação passa a entender o desígnio de Deus na história da humanidade, pois ela mesma carrega no ventre a salvação. Sua história, repleta de fé, bondade, é o reflexo da ação de Deus por meio do Espírito. Naquele momento, somente o anjo do Senhor testemunhou a fecundação e os céus se abriram para louvar o Criador. Só o Espírito foi capaz de elevar tamanha humanidade de Maria ao grau de Mãe de Deus. Assim ela se torna o templo, a morada do Espírito, aquela que é cheia de graça e suscita a santidade. É um fato inédito que aconteceu com Maria. E disso somos devedores. A sabedoria do Pai imprime na miséria humana o mais alto celebração do mistério divino. Aquela mulher humilde torna-se portadora da fé que jamais encerra no seu agir no mundo, mas foi também especial ao se deixar invadir pelo Espírito, que não pensou mais não pensou nas consequências, simplesmente acolheu Deus com mansidão. O fiat, ou faça-se segundo a vontade de Deus, é um acontecimento rico em significados e transcende a nossa fé. Agora as nossas orações pela saúde de todos os doentes. Estão sofrendo nas casas, nos hospitais. Quero colocá-los desta manhã por estas intenções. Maria Inês Torso, Santo Antônio. Maria Isabel da Silva, Engenho. Maria José Barbosa, Harmonia. Maria José Polizela Roncada, Centro. Maria José Ventura Nardi, Bela Vista. Maria Luzi Consolino, Secap. Maria Tereza Compolongo Gutierrez Galeto. Coloco também por toda a família, pela minha família, pelo pessoal aqui da rádio, por todas as pessoas que trabalham na área de saúde. Para você, meu irmão, para você, minha irmã, que pediu as nossas orações. Senhor nosso Deus e nosso Pai, nós vos suplicamos que concedai a vossos servos e servas saúde do corpo e proteção da alma, e que pela gloriosa intercessão da bem-aventurada sempre Virgem Maria Rosa Mística, sejamos livres da tristeza presente e gocemos da eterna alegria, por Cristo Senhor nosso. Amém. Maria, é um meio suave, curto e seguro para chegar a Jesus. A todos, um santo dia e até amanhã, se nosso Pai do Céu nos permitir. Salve Maria!
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1: Também entra, fica mais um tempo. Enfim, comemorações, mas antes, mandando um bom dia, claro, a esse povo lindo aqui também. Juquinha, grande abraço, meu querido. Seja bem-vindo. Minão Zorzi, bom dia, meu queridão. Meu amigo Sérgio Serafim, da Estância Climática de Morungaba. Grande abraço, Sérgio. Deus abençoe sempre aí. Você e todo o pessoal da Estância Climática, pessoal das suas, cidade que eu gosto muito. Quem me conhece sabe que eu gosto muito de Morungaba, meu cara. Pra mim é uma cidadezinha assim, super aconchegante. Uma cidadezinha que toda vez que eu fui sempre muito bem acolhido, né? Quero mandar um abração para a família do meu amigo Júlio, meu irmão, amigo Júlio César de Moraes. O Júlio, né? Dona Gema também, né, a mãe do Julião, Vadu, pai do Julião. Então, uma família que me apresentou muita gente boa aí, na Estância Climática de Morungaba. Inclusive o nosso querido Sérgio, Paulo Xerife. Então, todas as pessoas aí. Eu agradeço muito ao Júlio, né? Então, tem muitos amigos hoje em Morungaba. Gosto muito de Morungaba. Para mim, é uma cidadezinha assim, mostrinque, cara. Tá bom? Problema toda cidade tem, né? Então, Morungaba não seria diferente. Mas eu acho que ainda é muito mais aconchegante do que problemática. Tá? Já está no ar compartilhado. Então, bom dia, pessoal, também que está conosco na Central de Rádio e Notícias. Forte abraço a todos, que Deus nos abençoe, tá? Hoje está gostoso para andar, estou perto do UPA, rumo ao Jardim das Laranjeiras. Passou aqui perto de casa, mais ou menos. Já passou, já, tá? Deixa eu vir tomar café, não. Ai, Oswaldo, grande abraço. Totico, direto de Palmas, no Tocantins. Ele e Dona Branca, obrigado pela companhia. Sejam muito bem-vindos aqui no nosso programa, no nosso Bom Dia CRN, tá? Hoje é Dia Nacional da Saúde e também Dia da Farmácia. Tem mais comemorações, viu? Vamos ver aqui, eu peguei aqui, ó. 5. Dia da Farmácia. Dia do aniversário da cidade de João Pessoa, na Paraíba. Foi fundada em 1585. É novinha João Pessoa, né? Também Dia Nacional da Saúde, como falou, é a data de nascimento do médico sanitarista Oswaldo Cruz, em 1872. Fundador da medicina experimental brasileira, ao exterminar a febre amarela e a varíola no Rio de Janeiro. Também Dia Nacional das Vocações Sacerdotais. Beleza? Então tá aí. Essas são as comemorações desta data, mas temos aniversariantes famosos, né, Topico? Bom dia, meu queridão. O Marcos Conrad Ramos também, bom dia. Hoje, aniversariantes famosos. A consagrada atriz Natália Timber. Nossa, meia nasceu em 1929, cara. Tá com quantos anos? Em 2009, ela fez 90, é isso mesmo? Em 2029, ela vai fazer 100 anos, né? Então, ela tem 97 anos. Rapaz do céu! Também os falecidos, né? Aniversariante de hoje, falecido... Não, são falecidos nesta data. Falecido no dia 5 de agosto. O Marechal Deodoro da Fonseca, em 1892... O icônico sanitarista Oswaldo Cruz, em 1917. O astronauta Neil Armstrong, que faleceu em 2012. O músico Adam Yauch, do Best Boys, que faleceu em 2012. E o vocalista do Pat Burns, que faleceu em 2016. Temos aqui aniversário também de duas pessoas muito famosas, muito queridas aqui em nossa cidade. Duas pessoas que são envolvidas, né, nos meios esportivos, futebolísticos e etíricos da nossa cidade, gastronômicos e etíricos da nossa cidade. Hoje é aniversário do Edson Lopes, cara, grande Edson Lopes, uma figura fantástica, parceiro da gente aí, né? Hoje ele tem a banda dele lá, que é o Papelão Sem Ponto, né? Ele, Paulinho Garça, tem um monte de gente aí que faz parte desse pessoal aí, né? Que faz essa brincadeira com samba, eu acho muito legal. Então, parabéns, joga uma bolinha redondinha, o Edson. Grande abraço para o Edson Lopes aí, aniversariante de hoje, tá certo? E também outro que é envolvido com futebol, mas não dentro de campo e sim fora dele, também ajudando aí na manutenção dos nossos grandes atletas, aniversariando hoje o Dr. Armandinho Fornari, tá? Ele que trabalhou em clubes profissionais aí, na fisioterapia de clubes profissionais, né, sendo médico responsável por futebol, por clubes profissionais. Então, o doutor Armandinho Fornari aniversariante de hoje, filho do grande saudoso Dr. Fornari, é um dos ícones da medicina em nossa cidade. Beleza? Vamos lá. Mais gente chegando, a gente vai dando um bom dia conforme vai chegando. O Carlão é Rei dos Embutidos com a gente, forte abraço. O Marcos Rodrigues, grande Marcão Jardim México. Dona Marta Pereira, direto de Fama. Iris, Zé Tinhola, direto do sítio São José, que logo menos vai virar sítio São Jacu. Né, Zé? Grande abraço, você, meu querido. Dona Luísa Helena, no centro da cidade, ela e o Zezinho, nosso querido, né, Zezinho. Bom dia, Dona Heloísa. É, quem mais aqui? Polico e Dona Raquel já estão calçando aí o Quedes. Lembra que a gente falava Quedes? Né? Já está aí, estarão aí na caminhada. Acontecimentos marcantes e fatos curiosos. Né? No dia 5 de agosto, morte trágica de duas divas da arte. A genial luso-brasileira Carmen Miranda, que faleceu em 1955, e o mito das telas Marilyn Monroe, que faleceu em 1962, também no dia 5 de agosto. Dois ícones mesmo, hein, cara? Né? Cada um no seu quadrado. Carmen Miranda, né, revolucionou aí o nome do Brasil no mundo, né? Da música, do cinema, enfim. E Marilyn Monroe também revolucionou o cinema aí na década de 50, 60 aí, né? Uma grande atriz, bonita por natureza, né? Enfim, lamentavelmente, foi embora cedo. Assinado o histórico acordo de paz com os povos tabajaras, fundando o núcleo de Nossa Senhora das Neves, atual João Pessoa, isso ocorreu em 1585. O atentado político contra o jornalista Carlos Lacerda, conhecido como atentado da Rua Toneleiro, em 1954. E dia da Santa Afra e dia de Santo Oswaldo de Nortúmbria. É, não é o nosso Oswaldo, mas é o Oswaldo de Nortúmbria. Tá? É comemorado hoje. Beleza? Quem mais chegou? Vamos mandando bom dia depois do Polico, Frangão. Bom dia, meu querido. Bom dia, Luiz Carlos, que é o nosso querido Zoinho. Forte abraço para você, tá certo? E a partir de então, vamos que vamos para mais uma edição do nosso Bom Dia CRM com as informações aqui já na pinta, tá? Com o portal do JI e daqui a pouco a gente também vai estar falando também aqui sobre a edição digital. Lembrando que temos edição impressa do Jornal Tatiba nessa sexta-feira, comemoração do Dia dos Pais, hein? Se você tem sua empresa e quer aí estar junto, né, com mais uma edição do Jornal Tatiba Diário, procura lá a redação do Jornal Tatiba, né, o balcão de anúncios de atendimento. Fala com a querida Isabelle, com a Odete e com a Dona Marli, tá bom? O telefone é o 4524-0507, também é o WhatsApp, tá? Então, se você quiser participar da nossa edição, a hora é agora, aí no dia 8 de agosto, é isso mesmo? 8? Não, deixa eu ver, amanhã é 6, 7, 7 de agosto, tá? Vai sair na sexta-feira. Bom, 29ª prova de fraldinhas JI, lembrando que 29ª são quase 3 décadas aí, completando 3 décadas da prova de fraldinhas JI, né, com a molecada fazendo uma verdadeira festa, realizada no Parque Ferraz Costa. Nada mais, nada menos que cerca de 10 mil pessoas tranquilamente passam pelo domingo de manhã no parque com a prova de fraldinhas JI. Vai ser no dia 20 de setembro, né, as inscrições já estão abertas e vão até o dia 24 de agosto. Então, pergunta para o seu filho, pergunta para o seu neto se já a escola já fez a inscrição para a prova de fraldinhas JI. Se não fez, cobra a escola ou vai lá e faz você mesmo a inscrição. A inscrição está aberta, é só você entrar na secretaria. Deve ter um link, né? Aqui não está falando. Mas deve ter um link para você acessar através da Secretaria de Esportes da Prefeitura Municipal. Você faz aí o acesso e faz aí a sua inscrição para a prova de fraldinhas, tá? Mostra Criativa terá programação especial para o Dia dos Pais com opções de presentes autorais. Podcast Itatiba pode mais, dedicação e persistência marcam trajetórias na natação itatibense. Foi muito bacana, bate-papo com o professor Eduardo Perrone, né, no último domingo, na última segunda-feira, e também com o nosso maior medalhista em esportes individuais aí, coletivos também, né, em equipe, nosso maior medalhista em jogos regionais, o Thales Capeleto de Oliveira. Uma entrevista fantástica. O Thales tem 56 medalhas nos jogos, em jogos regionais, cara. É um marco histórico, tá? E eu acho, vou ser bem sincero para vocês, eu acho que prova muito difícil alguém superar a marca do Thales aí, tá? Então tá lá no YouTube, entra lá, Rádio CRM Itatiba Oficial no YouTube, para você acompanhar e você ver certinho aí, tá? Toda a entrevista lá. Aproveite, se você não é inscrito, já faz sua inscrição, dá essa força para nós aí, tá bom? Tá aqui, deixa eu ver quem mais chegando. Renatão Milanês, forte abraço, obrigado pela companhia. Benedito, opa, Benedito Penteado, grande Benedito, representante master do bairro dos Pires aqui no nosso programa. O Renato Milanês está aí, um grande abraço. Oswaldo, que você está falando, Oswaldo, deixa eu ver. Nessa sexta-feira tem o lançamento do livro Ontologia de Itatiba, organizado pela AEPT. Obrigado pela informação. Então, mais um livro pessoal da AEPT, né? O lançamento é nesta sexta-feira. Né? Parabéns aí aos envolvidos. Tem poema do Oswaldo ou não? Fala aí para nós, tá bom? Conte aí para nós se tem poema do Oswaldo no livro. Renato Milanês, bom dia. Meu amigo Moacir do Carmo Filho, um grande abraço. Seja bem-vindo. Luciano Rigolo. Ignorância mata, vacina salvam vidas. Mas tá aí, é a opinião dele. É, tá certo. Hoje tá muito acelerado esse negócio da vacina, né, cara? É, deu um problema aí, parece que foi uma farsa. Agora estão atribuindo mortes prematuras por conta da vacina. Bom, sei lá. Aguardemos, a futura Deus pertence, né? Paulo Xerife, bom dia, ótima quarta-feira a todos nós. Valeu. Moacir, bom dia, ótima quarta-feira. Paulinho Paiacan, bom dia também, meu querido. Então teremos hoje a 72ª sessão da Câmara de Itatiba, a Câmara Municipal de Itatiba, analisando projetos sobre diabetes e proteção das mulheres, viu, Ginoca? Acompanhe a sessão da Câmara hoje a partir das 17 horas. Na sessão ordinária teremos dois projetos de leis em pauta para votação em primeiro turno, depois vai para segundo turno e define, tá? A proposta trata de temas ligados à saúde pública e à proteção social, buscando ampliar os direitos para as pessoas com diabetes tipo 1 e fortalecer atendimento a mulheres vítimas de violência doméstica e do lar. A primeira ordem do dia, a autoria do vereador Baessa Davan, Solidariedade, propõe fornecimento gratuito de sensores de monitoramento contínuo de glicose, o CGM, para pacientes com diabetes tipo 1 residente em Itatiba. E para ter acesso, a pessoa tem que estar cadastrada, o paciente tem que estar cadastrado na rede pública municipal de saúde, tá? E apresentar uma indicação médica também. Mas está em projeto, tá, gente? E depois o outro projeto de lei, o 133/2025, da autoria das vereadoras Roselvira Passini, Leila Bedani e Luciana Bernard, estabelecendo uma reserva de 5% das unidades habitacionais populares construídas no município para mulheres vítimas de violência doméstica e familiar. Será que isso aí... Assim, aqui está muito difícil a gente ver construções populares, aí, habitações populares, né? Parece que esqueceram da cidade nos últimos 10 anos, 20 anos. Né? Tem muito pouca casas populares, apartamentos populares. Mas isso será que salvaria a vida das mulheres? Daria um novo começo? É essa que é a intenção? Né? A pessoa, depois de ser ameaçada, a pessoa vai estar livre porque ela vai morar lá e todo mundo vai. Tem que ouvir, né, o projeto delas, com certeza elas vão falar, vão defender o projeto e assim a gente vai entender melhor o projeto. É por isso que eu falo para vocês: acompanhem, cara. Entendeu? A gente não sabe de tudo nesse mundo e nem tem como. Mas está aqui, é um projeto interessante, será? Vamos ver até que ponto. Né? Elas são todas mulheres, né? Tem, com certeza vem com uma ideologia, uma diretriz, e a gente não sabe o que a gente faz, aprende. Então é importante você acompanhar. Você vai entender, né, do que se trata, para que se propõe, né, se é viável, se não é, enfim, e vai para a votação. Tá? Então são dois projetos hoje na Câmara Municipal de Itatiba, 72ª sessão ordinária da Câmara. Viu, meu querido Coda? Tá bom? E a dona Creuza, obrigado pela companhia. Quatro páginas de texto? É, o livro é seu? Olha, você tomou conta do livro? É um poema só, caramba. É quatro páginas. Ou seu poema tem quatro páginas? Misericórdia, hein, cara? Não é um poema, é um best-seller. Parabéns, meu querido. Dona Maria José Rossi, lá do bairro da Ponte. Bom dia, Márcio. Bom dia, Itatiba. Quarta-feira abençoada a todos nós. Amém. Assim seja, minha querida. Vamos ver. Presentes autorais movimenta a cidade na semana do Dia dos Pais, que é aqui aquela manchete que a gente já tinha falado. Campanha de doação de sangue em Itatiba. Solidariedade que salva vidas mobiliza nova campanha de sangue. Se você é doador ou se você não é e quer ser doador, né, tá aqui, ó, agendamento para a 8ª campanha de sangue, será no próximo sábado agora, dia 8, a partir das 8h30, na Secretaria de Ação Social, aqui em nossa cidade, tá? Os interessados em doar devem fazer agendamento antecipado pelo WhatsApp, né, 96916-2638, 96916-2638, você também poderá realizar o cadastro para doação de medula óssea, né? Que é um procedimento que não exige, é simples, não exige agendamento prévio e pode representar aqui uma nova esperança para pacientes que aguardam transplantes. Às vezes o seu, sua medula pode auxiliar uma pessoa que você nem sabe. Eu tive o caso da Itatibense aqui, que foi auxiliar uma paciente lá em Curitiba, no Paraná, entendeu? Então é muito gratificante isso aí também, saber que você tem a oportunidade de ajudar. E outra coisa, faz o cadastramento, se você não puder, avisa, tá, gente, que você não está podendo comparecer, porque é feito todo, é montado todo um aparato em cima da inscrição da pessoa, entendeu? Então o pessoal vem aí, o pessoal de Campinas, né? Eles vêm fazer esse com apoio aí da promoção do Rotary, né, aqui da nossa cidade. Então é o Hemocentro da Unicamp que vem fazer. Então eles fazem assim, vai ter 15, vai ter 20, vai ter 100 doador, vamos pôr, vai ter 100 doador. Então eles trazem um aparato para 100 doadores. Aí chega lá, vem 70, 60. Então, quer dizer, despendeu-se coisa para 100 pessoas e no fim a pessoa não foi e não avisou. Então, se possível, faça a sua inscrição, não deixe de ir, mas se porventura acontecer alguma coisa que pode ocorrer, se não puder doar, então aí você, por favor, avise da mesma forma com antecedência para que o pessoal tenha o controle certinho lá, tá, gente? Vamos lá! Amigos do Japão Itatiba Esporte Clube farão a final da Série Ouro da Copa da Amizade. Achei legal Itatiba de volta aí, né, às competições, nas categorias de base. Itatiba é forte, tem a parceria com São Bernardo. Depois não tem amador, não tem veterano, enfim, agora montaram um time para disputar essa Copa, categoria Master Corujão. Montaram equipe para participar dessa Copa da Amizade, são poucas equipes aí, né? Mais um torneio promovido pelo Flávio Nagatomo, né? Japão. E o Itatiba chegou na final, então parabéns, final é no próximo domingo, lá no campo do Palmeirinho, tá? Dedicação, aqui está a matéria legal sobre os nossos queridos nadadores, né? A natação itatibense no podcast. Agradeço, sempre agradecendo ao Jornal Itatiba Diário pela divulgação do nosso trabalho, também a Central de Rádio Notícias, né? Que forte apoio aí, e ela é grande responsável aí também para que a gente possamos estar no ar e estar também na internet. Beleza? Deixa eu ver. Paulo Oswaldo, um grande abraço, um ótimo dia. Que quer quatro poemas. Deram um capítulo inteiro pro poeta. Oh, grande Almada, forte abraço, seja bem-vindo, meu querido. Né? Tá para que lado, Almada? Será que você está para Bragança ainda? Acho que você estava em Bragança, não estava? Mas não sei, independente de onde você estiver, um grande abraço, meu amigo. Chicão Rosão, forte abraço, seja bem-vindo. Bom dia, meu jovem, ótima quinta, quarta-feira, quinta? Por que quinta? Agora vai, de pai, renovou. Você tinha dúvida disso? Hoje não é quinta, tá, ó? Ceboso, é quarta. E você tinha dúvida que o Depay ia embora? É dó, velho, só o C. Oi, Márcio, doar medula até quantos anos pode? Puxa, eu posso até verificar para a senhora. Até o Anderson está lá no estúdio, se puder verificar também. Né? Não sei quantos anos, eu sei que tem sim um limite de idade. Deixa eu ver. Vamos ver se a gente consegue. Né? Quantos anos pode doar? Deixa eu ver. Medula óssea no Brasil. Vamos ver aqui, ó. Deixa eu ver. Estão sendo primeiros possíveis instituições. No Brasil é difícil precisar. Cadê? Para cada saída. Ah, tá aqui, ó. Entre 18 e 35 anos, tá? Então, As condições são de, essa é uma, não é

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E o jabá foi de graça, tá, Marquinhos? Ah, sim. Essa foi fogo, hein? Preciso largar a mão ser bonzinho desse jeito. 6:42. 6:42. Vamos ver aqui se temos alguma informação. Hoje tem Copa do Brasil, já li para vocês. Justiça decreta prisão preventiva de açougueiro e Jundiaí também. Não tem outra coisa para fazer, né? Tinha que dar mesmo prisão preventiva no cara, né? Porque o cara tentou matar três negros lá no açaí de Jundiaí, lá, você tá louco? Vai mexer com a faca de açougueiro, pelo amor de Deus, rapaz. Deus o livre, guarda. Então o cara agora, lamentavelmente, tá preso, né? Deixa eu ver. Ah lá! Eu falei que quem não chora, gente, não, mano. Quem não chora não consegue as coisas. Eu choro mesmo, entendeu? Por isso que eu consigo as coisas. Graças a Deus tem esse povo legal, bacana com a gente aqui. Rodrigo Aguiar, forte abraço, meu queridão. Seja bem-vindo. 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Então ele mandou vir aqui, eu assisti no programa Bom Dia CRN, eu quero um descontão aí pro Deus dos pais. Tá certo? Quem não chora não mama. Obrigado, Marquinho, aí pela colaboração, valeu? Bom dia, Zucon! Marcio Estupim, eu e sempre ficar arrumando encrenca lá pro pessoal da vila aí, velho. Fala possível. Bom, e os carros envolvendo agora o nosso governo, hein, rapaz? Misericórdia, é um pior, é uma atrás da outra, hein? Aí a Tengata falando, porque a soberania do Brasil, não sei o que tem, porque como assim o Trump tirou o visto da embaixadora do Brasil? Cara, eles negaram o visto para dois norte-americanos que iam vir aqui para ver a urna eletrônica. Eles iam tentar desmascarar alguma coisa. Mas se você não deve, você não teme. Libera os caras, vê aqui, agora não é assim, assim, assim, assim, assim, sabe? Não é? Por que você está com medo de mostrar? Então, o que o governo fez? Não. Não vamos deixar entrar porque. Não vamos deixar entrar porque eles vão bisbilhotar a nossa urna eletrônica. Se eles têm problema de eleição lá, da urna deles lá, como é que é o voto lá, não tem nada a ver uma coisa com outra. Eles querem ver a nossa. Talvez queiram modernizar deles, né? Mas, enfim. Aí não deixaram. Por quê? Quem não deve não teme. Eu, por mim, eu deixava. Mas, o que eles fizeram? Não deixaram os americanos entrar aqui. Em contrapartida, o Trump, que não é, como é que fala? Que não é flor que se cheire, casca de ferida, pegou e revogou o visto da embaixadora do Brasil lá nos Estados Unidos. E aí a culpa é do Bozo. Cara, esse governo tem diplomacia nenhuma, velho. Entendeu? Agora, manda essa... Esse ser que está lá no governo, vai, dobra a aposta. Vamos ver quem pode mais, né? Larga a mão de ser besta, rapaz. Ah, porque não pode que no Brasil tem soberania. Velho, para de falar bobagem, rapaz. Nós não tem dinheiro, nós não tem exército, nós não tem moral. Esse que é o problema, nós não tem moral como país, entendeu? Não tem um governo corrupto. Você quer o quê, rapaz? Ah, tem dó. Para de falar bobagem. E além disso, também agora apareceu, né, um caso aí. Do Lulinha lá de novo, né? Tá bem difícil. O Bolsonaro tem uns filhos que não valem uma cebola, né, cara? A verdade é essa. Nenhum deles vale uma cebola. Mas o Lula tá bem, né? Um bate na mulher, o outro era. Limpava bosta lá no zoológico, hoje é lobista, né? Virou lobista agora. Empresa ligada a ele recebeu do governo federal 81 milhões de reais. Quer dizer, se. Flávio Bolsonaro tem problema com o Vorcaro, que eu também acho uma cervegoice, entendeu? Uma pilantragem, né? Ele tem problema lá de

0: repasse de dinheiro, enfim, assim, assado, que a esquerda adorou para falar um monte, né, com relação a essa ligação do Flávio com o Vorkaro, né, dois. Então, é agora. É de pai para filho o negócio. Entendeu? É de pai para filho. E aí? Como é que faz? Né? É isso aí. Agora é dinheiro. Aquele do Vorkaro são aquelas falcatruas que ele faz lá. Eu acho que inclusive tem dinheiro no INSS aí nesse negócio aí. Enfim, né? Então é porcaria. É só coisa ruim. Esse daí é diretão, né, cara? De pai para filho. Blá, blá, blá, blá, com certeza passa aqui nessa empresa. Nessa empresa, o lobista leva. Legal, né, cara? E aí o cara enche o peito pra falar, pô, os filhos do Bolsonaro, lá, lá, lá, não presta mesmo. Mas os do Lula aí, ó, dá uma olhada. Com a anuência do pai, tá? Não pensa que o pai não sabe, beleza? Só pra registrar aí. Tá? Então, 6 horas e 47 minutos, vamos seguindo aqui, né? Essa eu tenho que falar, cara, não tem jeito. Mas cada um tem a sua opinião e eu respeito, tá, gente? Essa aqui é a minha, tá? É a minha opinião. Por enquanto a gente tá podendo ainda dar, né? Do jeito que tá indo aí, é a coisa mais... Você viu, ó, você vê como eu tava falando como a questão da opinião. Olha que olha como que se abriu um precedente perigosíssimo no nosso país. Eu tava vendo uma reportagem falando, um cara deu lá a opinião dele, falando que ele prefere assistir o que era. Ele prefere assistir ping-pong, dominó, não sei o que que é lá, e não assistir o futebol feminino. Entendeu? E depois ele falou assim, ah, cara, se for para assistir futebol feminino, eu prefiro assistir tal coisa do que o futebol feminino. Uma outra modalidade de esporte lá que também não vale nada. Enfim, vamos supor, ele falou assim, ah, eu prefiro assistir bocha do que futebol feminino. Cara, você acredita que ele foi processado por misoginia? Agora não, agora você não pode falar nada, você não pode contrariar que você é misógino, e isso agora é crime. Então, para você fazer uma lei de misoginia, que nem foi feita, eu não sou contra você fazer uma lei, né, que é a violência contra a mulher, ou o fato da mulher ser mulher, enfim, mas você tem que tomar cuidado, cara, tem uns parâmetros aí que não dá, velho. Quer dizer, eu não posso, por exemplo, assim, eu não gosto de ping-pong. Então eu falo assim, eu prefiro assistir dama do que ping-pong. Eu tô ofendendo? Dá uma olhada se tem cabimento isso, cara. Entendeu? O cara parece que foi processado lá por misoginia. Né? Olha como que abre o precedente, eu sou obrigado, porque diz outra, se eu falar, tá bom, eu posso não falar. Se eu não falar, tudo bem. Mas eu não tenho a liberdade de falar que eu não gosto daquele esporte. Não, tudo bem, tem esporte que eu não gosto. Tem esporte que homem joga que eu não gosto, eu prefiro que seja a mulher que joga. Eu acho mais bacana, mais bonito, mais interessante, as mulheres têm mais talento, entendeu? E eu não gosto de homem joga. Então, e ao contrário, não pode. Então, olha que situação que a gente tá, cara. Então, tem que tomar muito cuidado, cara. Tá indo para um patamar horrível. Agora, graças a Deus, você vê, o Trump é louco, é desvairado lá, é bicho, é Deus me livre e guarda aquele Trump. É casca de ferida, não é flor que se cheire, dá medo de um cara daquele lá. Mas você vê, ele agora assinou lá um termo que atletas trans, seja do masculino para feminino, feminino para masculino, entendeu? Atletas trans não vão jogar mais no país na mesma, vamos dizer, as atletas trans, né, que fez aí o trans da mulheres trans, né, no caso, não vão poder mais jogar no feminino. E eu acho assim, você não pode proibir nada, então monta-se uma liga para, né, para esse essa nova era aí, entendeu? Não tem problema nenhum, disputa entre eles lá, força aí. Mas é injusto, eu sempre falei isso aí, é injusto eu ver mulheres trans disputando com mulher, porque as mulheres ficam em clara desvantagem. Não estou misturando com a vida popular, empregatícia, financeira, com a vida amorosa, não. Estou falando no esportes, fique bem frisado, no esportes é uma injustiça que faz com a mulher treina o ano inteiro, uma vida inteira, para chegar a ter que disputar com uma pessoa que é diferente, entendeu? E ela ter que então eu sempre, entendeu? Aí ela acaba perdendo e sabe? Então foi levantada uma bandeira lá nos Estados Unidos, uma atleta principalmente da WNBA lá, que é a NBA norte-americana feminina, né? E agora o governo sancionou esse negócio. Espero que o legal pessoal reveja, porque no esporte não tem como falar que não é, que é igual, porque não é. Tá? Dá a diferença. Então não adianta vir pro meu lado falando que não dá, porque dá. Bom, vamos ver. O que, que eu digo? Detalhe, se a pessoa tiver no 35 anos cadastrou antes, pode ser doadora da medula se tiver boa saúde e idade é só para o cadastramento. Beleza. Obrigado pela informação. A Elaine Vendramin, obrigado, seja bem-vinda aí. Né? Pegue seu banquinho e fique à vontade, tá? É, Marcos Correria, bom dia. Ah, já tinha falado, Marcos Correria. Meu amigo Mauri Caponegre, bom dia. Beleza. Vão abrir uma urna para ver como funciona. E as outras trocentas urnas, como é que fica? Não, a questão não é assim, é que eles querem ver o funcionamento, né? Tal pais, tal filhos, verdade, pais corruptos, filhos, exatamente, entendeu? Não tem santo nessa história, essa é a grande verdade. Por isso que eu falo, o seu voto é muito importante, saber em quem votar, para você não ter esse tipo de povo, para depois você ter que, ou pega o fogo, ou pega, entendeu, direto no fogo, ou na frigideira, na hora de votar, fica sem opção daí, né? Enfim, tá aí. Márcio, se o senhor cai tudo... Não, exatamente, Maurício, exatamente isso aí. Carlinho acordou, beijo. Bom dia da Vanessa também, obrigado pela companhia. Ah, vamos fechar aqui então, senão não dá tempo de novo. Hoje tem Copa do Brasil, ontem o Juventude jogou contra o Atlético Mineiro em casa e acabou perdendo por 1-0. Primeiro jogo foi 0-0, o Atlético Mineiro está classificado, o Juventude se despede da competição. Encerrado também... Né, o jogo ontem, o Santos venceu, empatou 0-0 em casa e venceu o Remo por 1-0 lá no Mangueirão. Olha, surpreendente. E o Santos também conseguiu a sua classificação. Hoje, 19 horas, tem Cruzeiro e Chapecoense. Primeiro jogo foi 0-0, né? Agora jogo em Minas Gerais, em Belo Horizonte. 19h30, o Grêmio recebe o Mirassol. Primeiro jogo aqui em Mirassol foi 1-1. Agora o Grêmio joga em casa diante da sua torcida. 21h30 tem Fortaleza e Palmeiras. Palmeiras, ele praticamente, eu acho que esse 3-0 aqui em São Paulo, ele chega lá com uma margem, uma boa gordura lá, eu acho que passa diante do Fortaleza e não vai ter dificuldade. Hoje, 21h30, tem Fluminense e Vasco. Primeiro jogo foi 0-0, né? E amanhã, 20 horas, vitória da Bahia contra o Atlético Paranaense. Vitória recebe lá em Salvador, né? Primeiro jogo em Curitiba, 2-0, o Atlético Paranaense. E também, amanhã, 20 horas, temos Corinthians Inter de Porto Alegre. Esse jogo teremos que ganhar, hein? Misericórdia. Perdeu o primeiro jogo com o Inter por 2-0, ressuscitou o Inter de Porto Alegre e agora vai tentar aí. Situação difícil, hein, cara? Não é impossível, não. Mas é uma situação bem difícil. Lembrando que os classificados para as quartas, depois tem sorteio para saber dos jogos. Beleza, então essa aí é a bola rolando, 6h54. Convido você para continuar na nossa programação na Central de Rádio Notícias. Está vindo aí Jornal da Sete com Eva Franco e Mané Roberto. Tem ainda hoje Venderson Pancotto e Valdir Dias na Hora é Nossa. Tem também o Beto Dias, Panorama Esportivo, tá certo? No período da tarde, pessoalzinho do Rádio em Foco, meio-dia tem o Jornal do Meio-Dia com Eva Franco. Pessoal do Rádio em Foco, das 4 às 5 da tarde. Né, a molecadinha boa da prefeitura aí, parceria com a Central da Notícia. E a partir das 17 horas, se você não está fazendo nada, acompanhe a sessão da Câmara para você entender e para você formar a sua opinião com relação a tudo o que acontece, principalmente da política da nossa cidade. A gente começa a mudança dentro da casa da gente, para depois tentar melhorar lá fora. Gente, forte abraço a todos e eu volto na sexta-feira com mais um Bom Dia CRM. Valeu, vai daí, Anderson. Galera, obrigado pela companhia.
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8: 7h04.
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0: Bom dia! Estamos iniciando o Jornal das Sete, edição desta quarta-feira, 5 de agosto de 2026, 217 dias do ano. A partir de agora, você fica por dentro das principais notícias de Itatiba, da região, do país e do mundo. A apresentação de Eva Franco, comentários de Mané Roberto, direção-geral de Nivaldo Luiz. Trabalhos técnicos de Anderson Pancotto, de acordo com a previsão do clima-tempo. A previsão do tempo para hoje indica dia com predomínio de sol e temperaturas em elevação com máxima de 27 graus. Neste momento, os termômetros marcam 17. A umidade relativa do ar tende a cair no período da tarde para a faixa de 36%, gerando atenção para os níveis baixos. Entre o final da tarde e a noite, a nebulosidade aumenta e há uma pequena chance de chuva fraca isolada. Vamos agora às principais manchetes do dia. Copa do Brasil. Primeiras vagas nas quartas de final estão definidas. Amigos do Japão e Itatiba Esporte Clube farão a final da Série Ouro na Copa da Amizade. Administrador convoca a Assembleia Extraordinária do Rosita Futebol Clube. Podcast Itatiba Pode Mais. Dedicação e persistência marcam trajetórias na natação itatibense. Mostra Criativa terá programação especial para o Dia dos Pais, com opções de presentes autorais. Escritores e artistas plásticos serão homenageados pela EPT. 72ª Sessão da Câmara de Itatiba analisa projetos sobre diabetes e proteção às mulheres. Rotary Clube de Itatiba abre agendamentos para a 8ª Campanha de Doação de Sangue. Prefeitura divulga nova atualização dos telefones de unidades e serviços municipais. Faltômetro de julho registra 1.272 faltas em Morungaba. Morre Dona Bernadette Magnusson. Professora de Itatiba perde R$ 2.100 em golpe aplicado por falso gerente de banco. Essas e outras notícias você confere agora.
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0: 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Copa do Brasil. Primeiras vagas nas quartas de final já estão definidas. Informação de Daniele Esperon.
2: A noite desta terça-feira definiu os dois primeiros classificados para as quartas de final da Copa do Brasil. Atlético Mineiro e Santos, mesmo fora de casa, venceram Juventude e Remo, respectivamente, buscaram a vaga. O Galo só conseguiu o gol da vitória no último lance do jogo, com o equatoriano Minda. O técnico Eduardo Domingues comemorou a vaga conquistada com um magro 1-0.
3: Sabíamos a realidade disso, mas é um time muito difícil, muito de bolas, defendem muito bem com um time muito baixo, muitos jogadores para entrar à área, é muito difícil fazer o gol. Sabíamos que podíamos ter oportunidades tentando conseguir entrar à conta da defesa ou alguma situação de 3 contra 2 ou 3 contra 3 com alguma individualidade dos jogadores que temos, mas isso não aconteceu. Tivemos a dificuldade, mas estamos muito contentes de
2: O Santos também buscou a vaga longe de casa. O Peixe bateu o Remo por 1-0 e segue na competição. Destaque para Neymar, que começou o jogo no banco de reservas, mas entrou para dar a assistência do primeiro gol da partida, que foi marcado por Rony, o único. Nesta quarta-feira, mais 4 classificados serão conhecidos. O Cruzeiro recebe a Chapecoense no Mineirão às 7 da noite. Como o jogo de ida terminou empatado, quem vencer avança. Mesmo cenário para Grêmio e Mirassol, que jogam às 7h30 da noite, na Arena em Porto Alegre, e também para Vasco e Fluminense, que medem forças no Clássico Carioca, às 9h30 da noite no Maracanã. Neste mesmo horário, em Cuiabá, já que o Fortaleza vendeu o mando de campo, o Leão do Pici enfrenta o Palmeiras. Como na ida, o Verdão fez 3-0, a vaga já ficou bem encaminhada. Agência Rádio Web, com informações da Copa do Brasil, Daniela Esperon.
4: Outro resultado de ontem da Copa do Brasil, nós tivemos aí 1-0, o Atlético marcou no finalzinho, e lá em Caxias do Sul venceu o Juventude, né? E também o outro 1-0 foi do Santos, lá em Belém do Pará, né? Sendo que o único gol da partida foi marcado aí pelo Rony, e numa jogada aí do Neymar. O Neymar que estava no banco de reserva, né? E teve um leilão aqui em São Paulo. Depois ele simplesmente foi com o seu aviãozinho particular para lá. Entrou no segundo tempo e com isso ele fez a assistência para que o Rony marcasse o gol. Depois houve aí uma certa gozação. Eu não sei o que o Neymar teria feito aí, que o pessoal lá do Remo ficou muito bravo, né, com a sua atitude, com a provocação do Neymar. Inclusive xingaram o Neymar de vagabundo, né? Então foi 1-0, né? E com isso o Santos está classificado. A confusão aconteceu na zona mista do Mangueirão, logo depois da eliminação do Remo, e as imagens que circulam nas redes sociais mostram o Neymar vibrando, e quando os remistas chiaram, ele xingou e gritou eliminado em direção a dirigentes e pessoas ligadas ao clube. E um dos integrantes da delegação respondeu, até falou um palavrão aí, né, e o bate-boca durou alguns instantes. Bem, passado então, né, aqui as duas vitórias magras de 1-0 do Atlético de Minas, só que está classificado, e também do Santos, né, também por 1-0 estão classificados. Hoje o certame prossegue, nós vamos ter lá em BH, o Cruzeiro recebe a Chapecoense, lembrando que na primeira partida foi Oxo, 0-0. Nós vamos ter também, esse jogo vai ser às 19h, às 19h30. O Grêmio enfrenta ao Mirassol na Arena do Grêmio. Lembrando que lá na cidade de Mirassol o jogo foi 1-1. E ainda nós vamos ter Fluminense e Vasco no Maracanã, né, às 21h30. Primeiro jogo também foi Oxo, né? Tá uma miséria de gols aqui, né? E hoje o Palmeiras vai jogar na Arena Pantanal, como diz a reportagem. O Palmeiras venceu a primeira partida por 3-0 no Bank Park. E agora ele visita a Fortaleza em Cuiabá com um pé nas quartas de final, né? Como houve o jogo está marcado para a Arena Pantanal em Cuiabá, o time cearense vendeu o mando por R$2.200.000 para não jogar em Fortaleza e para jogar lá em Cuiabá. Então hoje o jogo das 21h30, vai ter como árbitro o Rafael Klein, que é do Rio Grande do Sul. E ainda uma notícia aqui do futebol um pouco triste, é que o Nicolas, lateral do São Paulo, foi preso após atropelar e matar idoso. O atleta São Paulo, numa das revelações do Tricolor, negou que estivesse participando de um racha, né, no momento em que ocorreu o acidente. Mas é lamentável que isso aconteça. É o Nicolas Bocharrat, ele que é lateral de São Paulo, e foi preso após atropelar e matar um homem de 84 anos em Barueri, na região metropolitana do estado. Segundo que foi constatado, o atleta não havia ingerido bebida alcoólica e parece que esse senhor estaria atravessando num local onde não tinha faixa de pedestres, né? Mas no caso em questão, é o excesso de velocidade que acabou matando o senhor. O jogador participou de audiência de custódia e foi liberado após o seu depoimento.
0: Futebol feminino. Carolyn vira a brasileira mais cara da história. Informação de Daniele Esperon.
2: A atacante Carolyn foi anunciada como novo reforço do Barcelona. A jogadora trocou o Manchester City da Inglaterra pelo clube espanhol e se tornou a transferência mais cara de uma atleta brasileira. A transferência foi fechada pelo valor de 1 milhão e 200 mil euros, o que dá cerca de 7 milhões de reais na cotação atual. Além disso, Carolyn se tornou a maior venda da história do Manchester City no futebol feminino e a maior aquisição de uma jogadora feita pelo Barcelona na categoria. A atacante assinou com o time espanhol até 2030. No futebol brasileiro, o recorde pertencia a Amanda Gutierrez, vendida pelo Palmeiras ao Boston no ano passado por cerca de 5.890.000 reais na cotação da época. Aos 26 anos, Carolyn tem no seu currículo equipes como Guarani, Ponte Preta, Osasco e Palmeiras. Na temporada de 2020, ela desembarcou no futebol espanhol para defender o Madrid CFF. Na sequência, a jogadora trocou a Europa pelo futebol dos Estados Unidos e acumulou uma passagem pelo North Carolina Courage. No cenário nacional, o atacante vem ganhando espaço com muito destaque na seleção brasileira. Pela equipe verde-amarela, ela participou da conquista da medalha de prata nos Jogos Olímpicos de Paris 2024 e também ganhou duas Copas Américas. Agência Rádio Web com informações do futebol feminino, Daniela Esperon.
4: A Carolyn Nicoli é uma jogadora de futebol. Superou uma infância difícil, até, vejam os senhores, com risco de amputação na perna. Teve uma suspensão por doping e teve lesões graves para se tornar uma das principais atacantes da seleção brasileira e do futebol mundial. E agora ela se torna a jogadora mais cara da história, foi anunciada pelo Barcelona, contratada aí por 7 milhões, né, passando aí, ela foi contratada em euros, mas é 1 milhão e pouco de euros, que equivale a 7 milhões de reais. É a maior transferência de uma jogadora brasileira. Ela defendia o Manchester City da Inglaterra e agora foi para o Barcelona.
0: 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A seguir, amigos do Japão e Itatiba Esporte Clube farão a final da Série Ouro da Copa da Amizade.
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14: 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As equipes do Amigos do Japão e do Itatiba Esporte Clube são as grandes finalistas da Série Ouro da Copa da Amizade de Futebol, disputado na categoria Master Corujão. Já na Série Prata, resta uma partida a ser realizada, que deverá apontar as 4 agremiações semifinalistas.
15: Movimentação, né, no esporte local, né, porque nós tivemos a Copa do Mundo, tivemos agora a Copa do Brasil, retorna o Brasileirão a partir do próximo sábado, né, que o Grêmio já vai enfrentar o São Paulo, o Remo que perdeu do Santos ontem joga contra o Atlético Mineiro, que ontem, né, venceu o Juventude, vai ter Curitiba e Chapecoense, vai ter Botafogo e Fluminense. Mas aqui, então, nós estamos falando aqui sobre o Master Corujão da Copa da Amizade. Então, Amigos do Japão e Itatiba vão fazer a final da Série Ouro, né? E tem também a Série Prata, que ainda não foi decidida. Nós vamos ter, portanto, no próximo domingo, que é dia 9, o Ibis vai enfrentar o Amigos do Alcir no estádio Bom Retiro na madrugada, às 8 horas da manhã. Então, na Série Ouro, nós vamos ter a final lá no Campo do Palmeirinha, na Vista Linda, 7h40, horário de trem. Operário joga contra a Ponte Paulista na disputa do terceiro lugar. Olha que o jogo vai ser bem cedinho lá na Vista Linda, né? E depois, então, às 9h30, também lá no Campo do Palmeirinha, nós vamos ter, então, como diz a manchete da nossa notícia, Amigos do Japão e Itatiba Esporte Clube. Então, você está aqui para prestigiar o nosso futebol itatibense, né, que mais um pouquinho à frente aí nós vamos ter o início do Itatibão 2006, com 66 equipes que vão participar do Campeonato Amador de Itatiba, ele que é promovido pela Prefeitura através da Secretaria Municipal de Esportes.
14: Conforme publicação do edital pelo Jornal de Itatiba, assinado pelo administrador provisório do Rosita Futebol Clube, Carlos Eduardo Rossi, foi convocada a Assembleia Geral Extraordinária para o dia 4 de setembro, a partir das 10 horas, na sede do clube. Consta da ordem do dia comunicar a nomeação de Carlos Eduardo Rossi como administrador provisório, alteração dos estatutos sociais, publicação dos atos praticados no período de 1º de janeiro de 2021 até a data da Assembleia, prestação de contas do período, eleição dos membros da diretoria e do Conselho Fiscal para o período de 4 de setembro de 2026 a 4 de setembro de 2030 e demais assuntos.
15: Rosita Futebol Clube é uma das principais equipes da cidade, um dos principais clubes do município de Itatiba, fica numa área bastante central, tem o seu estádio Francisco Bartolomeu, tem o conjunto de piscinas, tem uma belíssima sede social, cancha de bochas, né? Mas passou aí por inúmeras dificuldades devido a más administrações. Aliás, nós temos aqui 3 clubes que por más administrações, né, quase que foram à falência. São João Futebol Clube, Grêmio Cívico Recreativo Itatibense e o Rosita Futebol Clube. Mas daí, né, pessoas aí que realmente gostam do clube e trabalham seriamente, estão recuperando o São João, o Grêmio Cívico Recreativo Itatibense, que perdeu muito, né, tinha seu campo lá e uma área muito grande, tinha sede no centro da cidade. o São João Futebol Clube, que fizeram aí querendo vender coisas de terreno que não podia vender, né? Mas graças aí às suas diretorias posteriores, estiveram se recuperando. E o mesmo acontece com a Rosita Futebol Clube. Então, o Carlos Eduardo Ross, ele é o coordenador, ele é o administrador provisório. Então vai ter essa assembleia extraordinária. Então Rosita é um clube muito importante, né? E nós aqui, eu tive a honra de ser campeão amador defendendo as cores do Rosita Futebol Clube lá no ano de 1969. É interessante que eu sou sócio remido do São João, sou sócio remido do Rosita, sou sócio remido do Itatiba Esporte Clube e sou sócio remido do Grêmio Cívico e Recreativo Itatibense, né? Aí só Itatiba é que, graças a boas administrações, continua mais forte do que nunca. Então, vai haver essa assembleia, vai ser no dia 4, os associados estão convidados. Então, vai ter uma eleição dos membros da diretoria, né, também do Conselho Fiscal, vocês ouviram bem, né? Então, vai ser de 4 de setembro deste ano até 4 de setembro de 2030, né? E vão ser tratados muitos assuntos aí nessa assembleia extraordinária do Rosita Futebol Clube, que é convocada, e o edital foi publicado pelo Jornal Itatiba, assinado pelo seu administrador provisório, o Carlos Eduardo Rossi, que tem sido um baluarte nas defesas dos interesses dos rositanos.
14: A tradicional prova de fraldinhas JI já tem data marcada para voltar a reunir centenas de crianças e suas famílias em uma grande festa do esporte. A 29ª edição do evento será realizada no dia 20 de setembro na pista de atletismo do Parque Ferraz Costa, mantendo uma tradição que há quase 3 décadas incentiva a prática esportiva entre os pequenos e proporciona uma manhã de integração, lazer e diversão. As inscrições são gratuitas e podem ser feitas até o dia 24 de agosto por meio de formulário online disponibilizado pela organização. A competição é voltada para crianças de 3 a 12 anos que serão divididas por categorias de idade para participar das provas em um ambiente preparado especialmente para receber os atletas mirins e seus familiares.
15: É a 20ª, não são 29 anos da prova de fraldinhas JI, que no futuramente ela vai ser considerada de prova de fraldinhas, né? Nós só temos que agradecer aqui a Prefeitura do município de Itatiba, a Secretaria de Esportes, a Secretaria de Educação, enfim, a todas as secretarias, né? Agora, existe uma falha, às vezes, sabe, a falta de informações dentro da assessoria de imprensa da prefeitura é uma coisa extraordinária. Então você fica sabendo, e a gente sabe que essa promoção é da Prefeitura Municipal, da Secretaria de Esporte, da Secretaria de Educação, da Secretaria de Desenvolvimento Econômico e Habitação, e conta aqui com o apoio do Jornal Itatiba, só que eles esquecem, são mal informados. Então, seu prefeito, precisa falar para o pessoal lá que a CRN, que é a Central de Rádio e Notícias, que é co-irmã do Jornal de Itatiba, ela transmitia, inclusive, as corridas, transmite, inclusive, as corridas lá, vai lá, entrevista as pessoas no campo. Só que o pessoal do Departamento de Publicidade, da Prefeitura do município, um pessoal que ganha muito dinheiro, né? O pessoal da secretaria aí, de imprensa da Prefeitura Municipal, precisava saber, sabe, ter algumas informações. Quando você não sabe, você pergunta, né? Então está aí, né? A gente agradece. Eu sou muito sincero, a prova de fraldinhas só existe devido à Prefeitura Municipal de Itatiba, porque teve prefeito lá atrás que queria acabar, tentou. Esse prefeito tentou acabar com a prova de fraldinhas, mas não conseguiu. Gente, é uma festa, não é uma corrida simplesmente. É a festa da família itatibense. Então, quando você vai lá na pista do Parque Ferraz Costa, a gente nota ali, são milhares de pessoas, que, os familiares que se apresentam, né, vão lá para assistir, criancinhas de 3, 4, 5, 6, 7, 8 anos correndo, os pais mais atrapalhando, correndo junto, mais atrapalhando do que ajudando. Então, quando você não sabe, né, fica aqui o nosso recado aí para o departamento de publicidade da prefeitura, do pessoal que ganha muito dinheiro. Quando você não sabe, pergunta, nós sempre estaremos à disposição. Então, nós não esquecemos dessa promoção da prefeitura, do apoio do prefeito Tomás Capeleto, da Secretaria de Esporte, da Secretaria de Educação, da Secretaria de Desenvolvimento, também um apoio extraordinário aí da própria Guarda Municipal, né, que nos auxilia muito, porque é muita gente que vai lá para a região do Parque Ferraz Costa. Então tem muita gente que apoia, e às vezes é melhor não esquecer. E uma outra coisa também é que as inscrições vão até agora, 24 de agosto, e a prova vai ser 20 de setembro. No nosso modo de entender, né, essas inscrições poderiam ser um pouquinho mais para frente. Só que tá tudo bem, no começo de setembro, você tem aí os feriados, tem 7 de setembro, tem 8 de setembro, mas eu acho que poderia ser um pouquinho mais à frente. Mas, enfim, né, a gente respeita, porque todo o trabalho está sendo organizado pela Secretaria de Esportes do município de Itatiba. Se você não tiver a colaboração da Secretaria de Educação, as coisas ficam mais difíceis, porque todas as escolas são convidadas, todos os alunos são convidados, e a importância que tem, né, das crianças participarem. Porque desde que nós idealizamos essa corrida em 1977, né, que até pais e crianças que participam agora não tinham nascido, sempre foi com o intuito de incentivar as crianças à prática não só do atletismo, à prática do esporte. Essa foi a intenção. Que a partir de 1994, juntamente com o professor, saudoso professor Osmar Luiz Anata, é preciso que esse pessoal conheça um pouco da história, que foi nosso secretário de esporte, também do vereador Juninho Paródio, uma pessoa extraordinária que trabalha, né? E uma equipe aqui da casa do JI, da CRN, que sempre batalharam para que nós tivéssemos sucesso com a prova de Fraldinhas. Repetindo, chega a sua 29ª apresentação, 29 anos de prova de Fraldinhas e 49 anos que foi fundada, foi iniciada a prova Mirim JI. Fica aqui a nossa informação para aqueles que não são bem informados.
16: 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A seguir, dedicação e persistência marcam trajetórias na natação itatibense.
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0: 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O podcast Itatiba Pode Mais apresentou uma edição especial dedicada à natação. O apresentador Márcio Egídio recebeu na última segunda-feira o professor e técnico Eduardo Perrone e o nadador Thales Capeleto para um bate-papo sobre a modalidade, desafios e conquistas no esporte. Confira um trecho dessa entrevista.
1: Vamos entrar na questão do projeto Primeiras Braçadas, que eu particularmente, agora que eu fiquei sabendo essa outra parte aí dos pais, eu já desde quando lançaram, você começou a mandar a informação desse projeto, eu achei simplesmente sensacional, cara, sabe, assim,

0: Vamos entrar na questão do projeto Primeiras Braçadas, que eu particularmente, agora que eu fiquei sabendo essa outra parte aí dos pais, e eu já desde quando lançaram, você começou a mandar a informação desse projeto, eu achei simplesmente sensacional, cara, sabe, assim, é de uma inclusão fantástica, entendeu? Uma socialização fantástica, né? Então eu queria que vocês, né, você não tá bem, você é mais parte, você tá bem envolvido, não só como nadador, né, você faz parte da coisa, né?
1: Nós começamos juntos, o Tomás, ele quis fazer o projeto desde o começo, a gente estava junto, visando sempre competição, e a gente tinha do lado do Eduardo Perrone, que ele entendia tudo de deficiente, de natação para deficiente. E assim, é um ícone da natação, a gente chegou num patamar de competição para deficiente hoje, que a gente briga com todo mundo no estado de São Paulo. Fomos campeões no ano passado dos Jogos Abertos, do interior, né?
2: Que responde ao...
1: Responde
2: é como ao se fossem os jogos regionais, é que eles separaram, né? O PCD.
3: Ah, separou?
2: Porque antigamente era junto e hoje em dia fizeram uma competição, daí...
1: E conseguimos ganhar.
2: Para ter uma estrutura melhor.
1: Tá, então uma coisa histórica, batendo cidades gigantescas. Mas a dedicação que o Perrone faz, juntamente com a Heloísa, a gente só dá um suporte, pouco suporte. Ele faz tudo lá. Ele consegue motivar, consegue fazer a criança aprender a nadar, ele consegue colocar a criança para competir. E assim, a gente tem uma molecada boa, não só molecada, tem um pessoal mais de idade que também está bem, que não tinha motivação. E aí, pelo esporte, pela natação, deu uma mudança na vida. Assim, a gente, o Perrone está todo dia lá, eu fico pouco, faço parte por trás, mas eu vejo que muda a forma da pessoa pensar. A pessoa que está em casa, deprimida, vai para lá, tem uma ambição, quer participar da competição, consegue ganhar medalha, ver que ela tem sim um objetivo para frente, está participando com outras pessoas que estão na mesma deficiência, uhum, e que estão passando pelas mesmas dificuldades, isso daí não tem preço para a pessoa e para nós que estamos por trás. Estamos lá com quase 250 pessoas envolvidas, tem 50 na natação, 200 na hidro, não tem mais vaga. E graças ao Perrone, que é o trabalho que ele faz, é impressionante, tá? A gente tem que agradecer muito o que ele faz, as pessoas que estão nos ouvindo, os nadadores que são os PCDs, as mães, eles sabem o que eu estou falando, tenho muito a agradecer a ele. E não podemos esquecer o Tomás, que faz parte integrante do processo e que ele quando pode, ele faz acontecer também. Eu só tenho a agradecer, e a gente sabe que não é fácil fazer um projeto social. O projeto social exige muito, exige de parceiros. A gente tem parceiros aí que não nos deixa na mão, não deixa faltar nada. Ah, porque você não vai buscar um patrocínio? A gente já tem as pessoas, elas não querem nem aparecer, mas elas fazem a diferença, tá? E não deixa faltar nada pra gente, perguntar de prova. O pessoal fala, ah, mas vamos melhorar. A gente quer crescer, mas no momento não dá, e essas pessoas são tão parceiras que não fazem, não faz faltar, né? Não. Então a gente só tem a agradecer o pessoal, o Leandro, o Levi, o Marcelo e outros envolvidos aqui. A gente sabe quanto que é difícil, e eles estão sempre presentes, eles estão, não deixam faltar nada. Então, e isso não é fácil. Agora a parte técnica
0: está mais exclusiva. Eu ia perguntar para você, Eduardo. Você trabalhou na CD lá atrás, né? Com certeza você trouxe alguma coisa. Essa metodologia foi uma criação sua? Você se inspirou em alguma coisa? Porque além da parte social inclusiva, existe a parte competitiva, sem dúvida, né? Você faz para que também o resultado apareça e que motive esses atletas. Você tem uma metodologia específica? Como é que é esse trabalho?
2: Então, você falou da parte de competição. Às vezes o pessoal procura a gente, né? Então, o nosso trabalho, assim, o esporte funciona como uma terapia? Sim, mas não é o nosso foco a terapia, assim. Então, você falou, uma pessoa que, né, tem lá o Ricardo, o Rodrigo, né, pessoas que já adultos com 30, 30 e poucos anos sofreram um acidente e o cara perdeu uma perna, o Luciano, né, também já com mais idade, nessa faixa de idade, né, quer dizer, não é criança. E não chegou lá uma criança, chegou um adulto que perdeu um braço, que perdeu uma perna, e falou assim, está aí agora, eu não posso mais fazer atividade física? Não, dá para fazer, Né? E daí, enquanto a natação, a metodologia é assim, é saber enxergar mais, né? Porque todo mundo tem uma potencialidade. Então, é claro, o cara que está ali, né? Ele não bate a perna. O que você tem que entender da natação para fazer aquilo lá fluir e trazer algum resultado?
3: Olha, o podcast Itatiba Pode Mais, comandado pelo Márcio Egito, entrevistou o professor Eduardo Perrone e entrevistou também, né?
4: Minutos. Previsão do tempo. A quarta-feira será de tempo contrastante em diferentes regiões do país. Enquanto o sul enfrenta o avanço de áreas de instabilidade, com previsão de chuva forte e risco de temporais, o centro-sul segue sob influência do veranico, com predomínio de sol, temperaturas elevadas e baixos índices de umidade relativa do ar. No Sudeste, o tempo permanece firme na maior parte dos estados, com previsão de sol entre poucas nuvens em São Paulo, Rio de Janeiro, Minas Gerais e Espírito Santo. No entanto, o litoral capixaba e o Nordeste mineiro podem registrar chuva fraca e isolada devido à umidade trazida pelos ventos marítimos, com possibilidade de precipitação moderada a forte no norte do Espírito Santo. Em São Paulo, um cavado em médios níveis da atmosfera, aliado ao transporte de umidade, favorece pancadas isoladas de chuva de moderada a forte intensidade no oeste, sudeste, região central e sul do estado.
3: Está ficando difícil hoje de fazer o nosso jornal, pelas interrupções de linha. É a tecnologia, eu não sei realmente o que acontece, que dá, talvez seja a internet, e acaba, né, desaparecendo do ar. Né, e a gente fica até fica fora do ar. Mas deixa eu falar aqui a respeito do tempo. Então, hoje, que é quarta-feira, não temos chuvas, os sermões vão, em pleno inverno, vão chegar a 27 graus, vão ter sol, muitas nuvens no período da tarde, o vento é de 6 km por hora nessa quarta-feira. E amanhã, que é quinta-feira, existe uma possibilidade mínima de pancada de chuva de 0,8 milímetros. Os sermões também amanhã vão chegar a 28 graus, segundo o Climatempo. Na sexta-feira também existe uma previsão, né, de pancadas de chuva de 2 milímetros, né, com respeito à questão da nossa região. Porque a gente sabe que lá no sul, né, infelizmente para os gaúchos, continua muita chuva e a previsão que vem vindo por aí é de fortes ventos, que vão subir não só lá no Rio Grande do Sul, vão passar Santa Catarina, Paraná, e devem chegar, inclusive, aqui com menos força aqui no Sudeste no final de semana.
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6: 8 horas em ponto. 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

0: 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Em alusão ao Dia Nacional da Natação, celebrado em 2 de agosto, o podcast Itatiba Pode Mais recebeu na última segunda-feira duas referências da modalidade em Itatiba, o professor e técnico Eduardo Perrone e o nadador Thales Capeleto de Oliveira.
1: O podcast Itatiba Pode Mais contou com a participação do professor Eduardo Perrone e também do nadador, o Thales Capeleto de Oliveira. Na entrevista, né, você ouvindo o Thales, parece que é o Tomás que está falando, né? São dois irmãos, né? A diferença entre o Thales e o Tomás é que o Thales é São Paulino como o pai Adjair e o Tomás é corintiano como o tio Zé Capeleto, né? E também nós tivemos aí o professor Eduardo Perrone falando aqui que, como é que ele começou, né? E as conquistas construídas durante os treinos intensivos do Thales, né? Que é o maior medalhista aí da natação itatibense. Então, foi um programa muito importante que trouxe aqui dois exponenciais participantes, o professor Eduardo Perrone, que é o técnico, que ele diz que ama a natação, né? há muitos anos, ele é o técnico aqui da PAN, né? Que tem conquistado muitas e muitas medalhas aí, e o Thales, né? Também falando aqui daquele incentivo à garotada, né? Essa garotada que vai aprender a natação, gente. Toda a prática de esporte é excelente, né? E a natação, né, para o físico das pessoas, né, é extraordinário, né? Então tá aí o podcast, né, que você pode acessar. Basta você colocar a inscrição, Rádio CRN Itatiba Oficial, né? O podcast que conta com o apoio da Água Azul Natação, do JI e também da Sicoob Unicentro BR, né? Então você pode acessar agora, se você quiser aí saber da entrevista do Thales e também do professor Eduardo Perrone, você vai jogar na inscrição no YouTube, Rádio CRN Itatiba Oficial.
0: Com a chegada do Dia dos Pais, a Prefeitura de Itatiba, por meio do Fundo Social de Solidariedade, promove nesta semana uma programação especial da Mostra Criativa, reunindo artesãos e pequenos empreendedores locais em diferentes pontos da cidade. Entre os dias 5 e 9 de agosto, a população poderá encontrar uma grande variedade de presentes exclusivos produzidos de forma artesanal e autoral, além de alimentos preparados pelos próprios expositores.
1: É um programa que deu certo, né? E nós temos, então, no final de semana, domingo, Dia dos Pais, e a Prefeitura, então, através do Fundo Social de Solidariedade, que é comandado pela primeira-dama Bárbara Zaratini Capeleto de Oliveira, tem uma programação especial da Mostra Criativa, que já começa hoje no Centro Administrativo Ettore Consolini, né? Então vão ter expositores com segmento de artesanato, de alimentação, vai até às 16h, né? E o ponto alto vai ser no sábado, né? Então vai ser a 16ª Mostra Criativa, especial do Dia dos Pais, das 9h às 16h, atenção, na Praça da Bandeira. A Mostra Criativa reúne artesãos e empreendedores, pequenos empreendedores, que são aqui da cidade de Itatiba, e expõe e comercializa produtos de autoria própria, né? Além das feiras e eventos, os participantes têm acesso a cursos e capacitações que são voltados ao aperfeiçoamento profissional, que é muito importante, né? Nos dias de hoje, a gente sabe da importância que se tem de você se aprimorar para saber vender bem, para saber como é que funciona. Então, nós estamos aqui tentando trazer aqui alguns representantes do SEBRAE para que eles participem também do nosso podcast, para orientação aos comerciantes, porque tem muita gente hoje, muitos comerciantes, mas são dezenas e centenas, que Itatiba cresceu muito, que eles acham que não necessitam de propaganda. Agora, não estamos puxando a sardinha para a nossa brasa aqui, mas tem uma coisa, nos dias de hoje se fala muito, eu faço propaganda nas redes sociais, não pago nada, mas você tem retorno. Você acha que alguém está preocupado em acessar uma rede social para que vai para fazer compra de alguma coisa? Pode ser até que especificamente a pessoa possa até procurar. Mas quando ela vê lá que é anúncio, ela passa direto. Ela quer saber de TikTok, ela quer saber aí do que está acontecendo aí, das fofocas, né? Essa aqui é a grande verdade. Mas aí então tem a mostra criativa, né? Que informações para você participar, você passa aí pelo Centro de Capacitação Solidária do Fundo Social, fica aqui no centro da cidade. Sabe onde era a antiga prefeitura? Hoje é o Paço Municipal Prefeito Roberto Aranzanhoso, Praça 15 de Novembro, ao lado aqui do terminal de ônibus da rua Quintino Bocaiúva.
0: A Associação dos Escritores, Poetas e Trovadores de Itatiba EPT marcou para a próxima sexta-feira, dia 7, o lançamento do livro Antologia Encontros 29-2026, seguido de Noite de Autógrafos. Na oportunidade, serão homenageados 36 escritores e 9 artistas plásticos, além de homenagem póstuma a Maria José Federighi Nigoski e ao Dr. Rodrigo de Oliveira Martins. O evento cultural será realizado no auditório professora Eunice Amadeu de Almeida, da ETEC Rosa Perrone Scavone, a partir das 19h30.
1: Confirmando então, né, nós vamos ter aí, vocês ouviram, 36 escritores, 9 artistas plásticos que participam do livro Antologia Encontros 2026. E também com 2 homenagens póstumas a Maria José Federighi Nisgoski e Dr. Rodrigo de Oliveira Martins. Vai ser sexta-feira, lá no auditório da professora Eunice Amadeu de Almeida, lá na ETEC Rosa Perante Cavone, na Vila Belém, né? Então agradecemos o convite da presidente Regina Elizabeth Franco da Silva, e é uma oportunidade aí que se tem, né? Porque, sabe, como nós falamos da natação, que a PAN itatibense, que tem o professor Eduardo Perrone, né, e tem o Bruno Perrone, e elas que sustentam a natação itatibense, no setor cultural, evidentemente, além da Secretaria de Cultura e Turismo do município de Itatiba, nós temos a EPT, que é a Associação dos Escritores, Poetas e Trovadores de Itatiba, que nós também tivemos a honra de hospedar. As primeiras reuniões, a EPT nasceu dentro da redação do Jornal Itatiba, ali na rua Camilo Pires. E nós jamais deixamos de dar total apoio à continuidade que tem a EPT, né? Inclusive, tivemos a honra de escrever ou o prefácio ou a orelha. Nós estaremos, então, aqui com 29º livro Antologia Encontros, e dos 29 livros, nós escrevemos o prefácio, né, assinamos o prefácio ou a orelha desses 29 livros.
0: 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A seguir, vamos falar da campanha de doação de sangue.
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0: 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Agora no Jornal das Sete, as informações do trânsito nas rodovias com Juscelino Olivato, assessora de comunicação da concessionária Rota das Bandeiras. Bom dia, Jô. Como está o trânsito neste momento?
12: Bom dia, Eva. Bom dia para todos os nossos ouvintes. As câmeras da Rota das Bandeiras registram neste momento trânsito lento na rodovia Professor Zeferino Vaz. A maior movimentação é sentida na altura do trevo de Barão Geraldo, para o motorista que sai de Paulínia e chega em Campinas. No anel viário Magalhães Teixeira, alto fluxo de veículos para o motorista que segue na pista sentido Dom Pedro I, entre o trevo de Valinhos e o início do anel viário. Lentidão também para o motorista que segue pela rodovia Dom Pedro I, no trecho de Campinas. A movimentação maior é para o motorista que trafega pela pista sul, sentido Jacareí, e segue até o trevo de Barão Geraldo, no quilômetro 138. Nas outras rodovias do Corredor Dom Pedro, o tráfego de veículos é livre nesta manhã. E lembrando, Eva, que os motoristas que precisarem de auxílio mecânico ou médico, enquanto trafegam pelas rodovias do Corredor Dom Pedro, eles devem entrar em contato com a Rota das Bandeiras através do telefone 0800-770-8070. A ligação é gratuita e o serviço de atendimento da concessionária funciona 24 horas.
1: No Olivato falou, então, você anotou aí, né, se porventura às vezes estiver trafegando no corredor Dom Pedro, que abrange não só a rodovia Dom Pedro, Zeferino Vaz, Magalhães Teixeira, também a Constâncio Sintra, a Romildo Prado, é o 0800-770-8070, né? Tomara que você nunca necessite, mas se precisar, então, fica à disposição esse auxílio que é prestado pela Rota das Bandeiras. A Rota das Bandeiras que está aqui com os trabalhos, né, apoiando totalmente os trabalhos aqui da duplicação do trecho da rodovia Luciano Consolini, da final da perimetral até a rodovia Dom Pedro I.
0: O Rotary Clube de Itatiba iniciou na terça-feira, dia 4, os agendamentos para a 8ª campanha de doação de sangue, que será realizada no próximo sábado, dia 8, a partir das 8h30, nas dependências da Secretaria de Ação Social. A iniciativa busca ampliar os estoques de sangue e incentivar a solidariedade, reforçando a importância da participação da comunidade em uma ação que pode salvar vidas. Os interessados em doar sangue devem fazer o agendamento antecipadamente pelo WhatsApp 96916-2638.
1: O agendamento é que tanto o Rotary Club como o Hemocentro, né, da Unicamp Campinas possam se preparar e saber o número de pessoas que vão comparecer. Então vai ser sábado, ali, onde é que é? Você não sabe onde é que a Secretaria de Ação Social Trabalho e Renda, ao lado da estação rodoviária. E lembrando que cada bolsa aí arrecadada salva 4 vidas. E a questão aqui é muito importante, gente, porque esse sangue que é doado, ele vai para o Banco Central da Unicamp, lá da Hemocentro da Unicamp, depois é destinado porque nós temos cirurgias na Santa Casa de Itatiba, temos aqui o atendimento, às vezes, de um acidente que necessita do sangue, o sangue vai estar à disposição. Então, é um ato voluntário seu, e quando você doa uma parte do seu corpo, do corpo humano, que é o sangue, para salvar uma vida, aliás, como dissemos aqui, pode salvar 4 vidas com uma bolsa válida, vejam você como você deve se sentir importante. Então, vai ser sábado, e além, nós queremos lembrar que, além da doação de sangue, nós temos o cadastramento da medula óssea, que vai ser nessa ação promovida pelo Rotary Club de Itatiba, né, trabalhando em consonância aqui com a Secretaria de Saúde do município, com a Secretaria de Ação Social, que cede lá o local muito amplo, excelente, né, para que todos se sintam à vontade. Então, vai ser sábado, no próximo sábado, a partir das 8h30, e contando sempre com o apoio aqui dos setores de veículos de comunicação de Itatiba, do Jornal Itatiba, da CRN, da ITV Brasil e também da Rádio Web AM.
0: O Departamento de Saúde da Prefeitura da Estância Climática de Morungaba divulgou o faltômetro referente ao mês de julho de 2026, revelando que 1.272 atendimentos deixaram de ser realizados devido ao não comparecimento de pacientes sem aviso prévio. Ao todo, foram registradas 869 faltas em consultas e atendimentos de especialidades e 403 ausências em exames, números que representam vagas perdidas que poderiam ter beneficiado outros moradores que aguardam atendimento na rede municipal de saúde.
1: Faz muito bem o Departamento de Saúde da Prefeitura da Estância Climática de Morungaba em divulgar o faltômetro. Olha, vejam, senhores, né, que são 1.272 atendimentos que deixaram de ser realizados devido ao não comparecimento de pacientes sem aviso prévio. Nós acreditamos, vamos dizer que 10% aí tiveram problemas, aí pode acontecer um imprevisto, né, até com problemas médicos. Então, aí vamos dizer que tivéssemos aí, vamos dizer, 120 pessoas que faltaram, mas são 1.272. Agora, se lá em Morungaba, que tem quase 11 mil eleitores, Itatiba tem 85 mil eleitores, então você faz uma proporcionalidade com respeito ao número de habitantes. Se Morungaba tem hoje, pelo menos aí, vamos arredondar para 15 mil habitantes, Itatiba, vamos arredondar para aí também 135 mil habitantes. Imagine as faltas que acontecem aqui, sem um aviso prévio. É de graça mesmo. Ah, eu não vou, não me interessa. Não é assim. Então, se trata de conscientização. Porque muito se reclama das filas do SUS, e com razão. Só que tem uma coisa, quando você deixa de comparecer, lembre-se disso, você deixou de oferecer a oportunidade para uma outra pessoa estar no seu lugar. Porque nós sabemos hoje que tem médicos, se você marcar para o médico e não comparecer e não der satisfação, você tem que pagar a consulta. É claro que no SUS isso não vai acontecer. Então, o faltômetro lá de Morungaba, devia ter faltômetro em todos os municípios para fazer. Se vai adiantar ou não vai adiantar, né? Porque realmente é triste isso, viu, gente? A falta de conscientização das pessoas. É a mesma coisa que o agendamento que nós temos aqui para a campanha de doação de sangue do Rotary, que muita gente faz o agendamento, vou dar o número do telefone, que é o WhatsApp, que é o 969-162638, até quase que gravamos aqui, e a pessoa não comparece. Pode acontecer um imprevisto, teve que viajar, não pôde, teve um mal súbito, pode acontecer, né? Mas realmente a maioria fala, não pago nada mesmo, que se vire. Não é assim. Isso tudo é um grave problema de educação, ou melhor, da falta de educação, não diríamos até que é só do brasileiro, é do ser humano e o que acontece. Não sei lá fora como é que é, porque nos Estados Unidos, por exemplo, não tem SUS, não. Lá você tem que gemer, né? Então, o SUS, gente, é um serviço extraordinário que ele é oferecido aqui aos brasileiros. Mesmo assim, as pessoas reclamam. Reclamam do quê? Que demora o exame, demora a consulta. Mas se você for marcar uma consulta com plano de saúde, você também não pense que você marca para amanhã. Amanhã pode ir. Não. Agora, tem uma outra coisa. Vamos falar um português claro. Se você falar, olha, não é plano de saúde, eu vou pagar à vista. Ah, bom, então nós vamos aqui encaixar o senhor. Essa é uma verdade, não adianta você querer fugir disso. Então está aí o faltômetro do mês de julho, lá na Estância Climática de Morungaba, marcou 1.272 faltas.
0: A Prefeitura de Itatiba anunciou uma nova atualização nos telefones de diversos setores, prédios públicos e serviços municipais, dando continuidade ao processo de modernização do sistema de telefonia fixa da administração municipal. A iniciativa faz parte da substituição da antiga infraestrutura por tecnologia de fibra ótica, que proporciona mais qualidade nas ligações, maior estabilidade e eficiência no atendimento prestado à população.
1: Nós aqui estamos elogiando a prefeitura, está certo, né? Atualização dos telefones e, como diz a notícia aqui, né? Proporciona mais qualidade nas ligações. Mas aí já não depende da prefeitura essa qualidade que a gente tem sentido com a queda de internet aqui, que é um caso absurdo, né? De você estar falando e desaparece. Coisas piores aqui, de telefonemas, principalmente no telefone fixo, a 11 horas da noite ou às 6 horas da manhã, né? Mas essa prefeitura não tem nada a ver com isso. Então o JI publica aqui realmente a modernização da telefonia dos serviços municipais e estão apresentados aqui os novos números. Em se falando de modernização, a prefeitura de Itatiba, o prefeito Tomás, ele alterou o postinho que ficava lá no Alto Jardim da Nação e passou para a unidade avançada de saúde aqui na Vicente Catalã. Mas teve muita gente que reclamou. Você sabe que se reclama muito. Porque também nós tivemos lá no Cruzeiro, quando nós tivemos uma avaliação, o postinho ficava aqui na entrada e passou lá para uma unidade básica com muito melhor atendimento, melhores condições de atendimento. É o que vai acontecer. Inclusive, se não me engano, a farmácia vai atender até às 22 horas, se você precisar de um remédio. Mas sabe como é que é, né? Aqui nós temos o costume, né, de reclamar muito. Se chove, nós reclamamos porque chove. Se não chove, nós reclamamos porque não chove. Então, com o passar do tempo, podem crer aí que os próprios moradores, não só do Jardim das Nações, do Getúlio do Bison, da região ali, do Terra Nova, vão se acostumar e ser, eu acredito, melhores atendidos na unidade avançada de saúde da Prefeitura Municipal.
0: O Asilo São Vicente de Paulo de Itatiba iniciou a campanha de arrecadação de donativos referentes ao mês de agosto e convida a comunidade a colaborar com a manutenção da entidade, que atualmente atende 53 idosos, sendo 25 mulheres e 28 homens. As doações podem ser entregues diretamente na sede da instituição, na Avenida da Saudade 145. Também é possível agendar a retirada de doações pelo telefone 4524-0590.
1: Aproveitar para falar aqui nessa colaboração com o Asilo São Vicente de Paulo, que é presidido pelo Antônio Carlos de Lima, Antônio Carlos Prete, de que se aparecer no seu bairro aí, fala, olha, nós estamos pedindo aqui do asilo, não vá na conversa. O asilo não faz isso aqui, né? Então, se você quiser fazer essa doação, pode ser aí uma lista, pode ser carne moída, pode ser sabão em barra, pode ser chamate, feijão, arroz, batata, cebola, tudo isso é muito importante. Vocês ouviram bem? Hoje nós temos 53 idosos que estão hospedados no Asilo São Vicente de Paulo. São 25 mulheres e 28 homens, né? E por isso, se você puder colaborar, e vocês ouviram também, né, que além de você entregar lá na Avenida da Saudade, logo acima aí da Santa Casa, né, na Avenida Saudade 145, você pode agendar a retirada de doações pelo telefone, que é o 11 45 24 05 90.
0: 8 horas 37 minutos. Faleceu ontem em Campinas, aos 78 anos, Bernadete Macedo Muniz Magnusson. Era casada com Irineu Benedito Magnusson. O velório teve início às 13 horas na Associação Divina Providência, no Jardim Salesse, e o sepultamento aconteceu no final da tarde, no cemitério municipal de Itatiba.
1: É profundamente o passamento de Dona Bernadete Macedo Muniz Magnusson. Nós estivemos ontem lá no velório, na Igreja de Rosa Mística. Ela que foi sempre, ela e a família dela, o seu marido Irineu, os filhos, né, o João Francisco, que é muito atuante, né, a esposa Rafaela, né, no auxílio às pessoas em situação de vulnerabilidade. Então a gente lamenta profundamente o passamento da Dona Bernadete Macedo Muniz Magnusson, ela que trabalhava muito, né, tinha um trabalho extraordinário na assistência social. Ela, como diz a notícia, faleceu com 78 anos, né? E ontem nós tivemos lá, o velório foi lá na Associação Divina Providência, lá na rua Alfredo Vieira Arantes, né? No Jardim Salesse, de onde saiu às 17 horas para sepultamento no cemitério municipal de Itatiba. E ficam os nossos sentimentos ao seu marido, Irineu, ao João Francisco, os demais filhos, todos os filhos e a filha, né? Ficam os nossos sentimentos a todos os seus familiares.
0: O Sindicato dos Trabalhadores em Empresas Ferroviárias da Zona Central do Brasil decidiu, na terça-feira, dia 4, após a Assembleia, que vai manter a greve nas linhas 11 Coral, 12 Safira e 13 Jade, por tempo indeterminado. A paralisação começou à meia-noite de ontem. Os empregados pedem a reestatização das três linhas repassadas pela gestão Tarcísio para a empresa Trivia Trens ou a manutenção dos 4.700 empregos dos funcionários da CPTM, que passam por um plano de demissão voluntária.
1: Olha, você vê como é que é a coisa, né? É como disse o próprio governador, né, Tarcísio, com respeito, é uma situação política. Então, eles não querem a privatização, sabe por quê? Porque daí as regras são mais rígidas. E não tem compadrinos que existe, por exemplo, no governo federal, principalmente aí nos Correios, que estão devendo até as calças aí, para falar um português bem claro. Só que isso transtornou, essa greve de trem atormentou os paulistanos. Começou com um pico de lentidão de 700 quilômetros e chegou a mais de 1.000 quilômetros à noite. Então eles estão achando, né, que realmente, você vê, nós para mesmo, né? Nós manda, nós é sindicato, né? Então essa greve é parcial e tá, evidentemente está causando problemas em toda a capital. E o governador Tarcísio vê instrumentalização política e baderna, que parece que esse pessoal gosta muito, né? Fazia tempo que você não ouvia falar de greves. Então, eles estão querendo, né, que continue a estatização. E você sabe o que é estatização? Estatização é empreguismo, é falta de responsabilidade. Não que sejam todos funcionários que tenham falta de responsabilidade, mas existe uma mamata muito grande, né? E a esquerdalha brasileira, comandada pelo PT, o nosso presidente, que nunca trabalhou na vida, ele foi líder sindical. Então, eu garanto para vocês que o Lula, nesse caso aqui, ele está apoiando totalmente a greve em São Paulo, principalmente porque atinge o governador Tarcísio de Freitas, né? Então eles vão reclamar do governador, porque o governador é isso, o mais aquilo. Só que a gente entende que realmente, como estamos nos aproximando das eleições, nada melhor do que você instrumentalizar essa ação política com a greve. Só que tem o outro lado, né? Aí que também tem, né, com a questão de política, tem aí dinheiro repassado de lobista a ex-chefe de gabinete do presidente Lula, que está ampliando o desgaste de Lula em meia campanha. Você já reparou O Caiado, que é candidato a governador, a presidente, ele que é governador, foi governador de Goiás, ele falou, se alguém já ouviu falar alguma coisa dele de corrupção. E quando você fala da presidência, é o Lula, né, que já foi preso, é o filho do Lula, daí você tem aí o filho do Bolsonaro.

0: acabamos de falar, né? Então, tem aí recebendo dinheiro, né? E estão sempre ali. Né? Então, o dinheiro, olha o nome do cara, né? Ele que é ex-assessor lá do presidente Lula, o apelido do cara é Marcola. E Marcola é o chefe do PCC. Só que esse aí é o Marco Aurélio Santana Ribeiro, ex-chefe de gabinete do presidente Luiz Inácio Lula da Silva. É um fato potencialmente negativo para a candidatura petista. Então você reparou que aquele pessoal que está ali em volta do Lula, que é no executivo, é no legislativo, é no judiciário, né? Porque, como disse, escreveu Luiz Felipe Dávila, não é possível que o ministro continue, né, lá depois de ter um contrato de 129 milhões. Gente, 120 milhões por um contrato da mulher dele. Você está sabendo que agora vai ter, foi acumulado o prêmio da Mega Sena de 135 milhões. Então, é um prêmio da Mega Sena.
1: A assessora de Itatiba foi vítima de um golpe de estelionato após anunciar a venda de um sofá em uma plataforma digital. O prejuízo chegou a R$ 2.180,00 depois que criminosos utilizaram a estratégia do falso comprador e, em seguida, do falso gerente de banco para convencer a vítima a realizar transferências bancárias. Segundo o boletim de ocorrência, o primeiro contato foi feito por um suposto interessado no móvel, que informou ser necessário o pagamento de uma taxa de validação da negociação via Pix no valor de R$ 190,00. Após efetuar a transferência e perceber inconsistências na transação, a professora tentou contestar o pagamento. Nesse momento, ela recebeu uma ligação de um homem que se apresentou como gerente do Banco Bradesco. O criminoso afirmou que a conta da vítima estaria sendo alvo de uma tentativa de invasão e que seria necessário realizar alguns procedimentos para proteger o dinheiro e permitir o estorno da quantia já transferida. Convencida pela falsa orientação, a professora efetuou um pagamento de R$ 1.000 por boleto bancário e realizou ainda dois PIX nos valores de R$ 650 e R$ 340. Somadas a primeira transferência, as operações que resultaram em um prejuízo total de R$ 2.180. O caso foi registrado como estelionato na Delegacia de Polícia Civil de Itatiba e será investigado pela equipe responsável pela unidade.
0: Olha, gente, a situação está pior a cada vez mais. Então, nós queremos aqui fazer a nossa parte aqui, para que você não caia nesses golpes, avise seus parentes. Você vê que foi uma professora, e foi aqui Itatiba, mas isso está acontecendo na RMC, no estado de São Paulo, no Brasil inteiro. Então são esses bandidos, né? E tem gente muito inteligente para dar esses bancos. Eles falam que são gerente de banco. Eu vou falar a verdade. O cara ligou gerente de banco para mim e eu mando para aquele lugar. Desculpe a expressão, mas é isso que você tem que fazer, desligar o rádio, ou desligar o telefone imediatamente. E veja os senhores que o JI, além de estar anunciando isso, e a Eva acabou de falar, da professora que caiu em golpe do falso gerente, também teve uma médica lá em Jundiaí que perdeu quase R$ 100 mil no golpe do falso advogado. Então era preciso que houvesse uma campanha mais intensa para abrir, porque esse pessoal é especializado para enganar as pessoas. É perigoso, por isso que não pode atender. Se você ficar conversando, né, que nem foi a professora aqui, eles vão se engambelando a pessoa. Então vamos tomar muito cuidado, repasse, né, nós aqui da CRN, nós do JI estamos tentando ajudar, né, a essa situação, e a intenção nossa era para trazer para o podcast, inclusive a representantes da Polícia Civil, principalmente aqui da cidade Itatiba, que nós temos uma campanha extraordinária aqui que partiu da própria a delegacia da polícia, da Angela Christensen, mas eles não estão podendo dar entrevistas. Então nós aqui,

0: todos os apresentadores aqui da CRN têm alertado. Então, é todo dia que você vê, você lê no JI, você ouve no rádio, você vê na televisão os golpes, gente. E tem, pode crer que tem, sabemos lá se não tem gente, quando tem golpe de falso advogado, eles sabem tudo sobre os processos seus. Quem é que passa isso aqui? É dentro da... Ah, não, mas isso aí é liberado. Mas e como é que pode ser liberado? Uma outra coisa, né? Que como é que as pessoas, eles sabem tudo de você? Então, falou que é gerente, hoje tem a tal de IA, que é a inteligência artificial, eles colocam a feição, eles colocam no seu celular a cara do gerente, o nome do gerente, né? E isso tudo é pela tal de inteligência artificial, né? Que tem, hoje tem, diz que 43% das pessoas preferem mais conversar com a inteligência artificial do que com as pessoas. Então, eu realmente acho que nasci na época errada, né? Porque para nós aqui que somos de mais idade, isso aí é uma coisa fora do conceito, essa aqui é a grande verdade. Então vamos, fale para o seu pai, fale para a sua mãe, fale para o seu irmão, fale para o seu filho, tome muito cuidado com telefonemas, né? O celular que é utilizado por você, vem a foto do gerente, e não é o gerente, porque gerente de banco dificilmente vai ligar, eu acho que nem liga para vocês, né? Aliás, em se falando de gerente de banco, eu acho que os bancos vão acabar, porque eu vou contar aqui o que aconteceu com um amigo meu, um amigo íntimo meu. Ele tinha uma aplicação tal de debêntures e ele precisou do dinheiro e foi retirar o dinheiro. Bom, se você tem uma aplicação hoje, qualquer aplicação que seja, menos naquela mais comum, que não dá absolutamente nada, eles falam, tem 5 dias úteis para você tirar o dinheiro que é seu. Agora, esse tal de debêntures, ouçam bem, 30 dias você pede hoje. Então, hoje nós estamos aqui nessa quarta-feira, dia 5 de agosto. Você tem 30 dias, só no dia 5, não, no dia 6 de setembro é que esse dinheiro vai cair na sua casa. 30 dias com o seu dinheiro. É o tal de debêntures aí. Então, tomem cuidado até, eu não sei, eu acho que nós estamos aqui vivendo num mundo de golpes e de um mundo que, já disse um amigo meu que não é preciso fundar um banco para ganhar, não é preciso roubar um banco para ganhar dinheiro. Você funda um banco e você vai tomar dinheiro dos coitados, dos inclientes. E outra coisa, né? Se você for no banco, hoje não tem mais caixa. Não tem caixa. Ah, mas eu vim pagar aqui. Não, você vai no caixa, no automático aí, no eletrônico e você paga. Então, realmente os bancos ganhando cada vez mais e nós pagando cada vez mais.
1: Nenhum apostador acertou as 6 dezenas do concurso 3.040 da Mega Sena realizado ontem. Com isso, o prêmio principal acumulou e está estimado em R$150 milhões para o próximo sorteio. Apesar de ninguém ter levado o prêmio principal, milhares de apostadores foram contemplados nas faixas anteriores. Ao todo, 6.555 apostas acertaram 5 dezenas. Cada uma receberá R$47.258. Já 89 apostas fizeram a quadra, terão direito a um prêmio individual de R$1.057. Próximo concurso da Mega Sena será realizado nesta quinta-feira, às 20 horas, e as apostas poderão ser registradas até às 19 horas do mesmo dia. 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Chegamos ao final desta edição do Jornal da Sete. Na sequência, acompanhe o programa A Hora é Nossa, com Valdir Santos e Anderson Pancotto. O Jornal da Sete volta amanhã. Tenham todos um bom dia.
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16: 9:06.
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0: meu Deus do céu, até que enfim, hein, Anderson? Ô, o que que tá acontecendo de novo? Já chega reclamando, hein? Não é bom dia que se fala primeiro?
1: É, às vezes o bom dia é bom, né?
0: É bom, então bom dia, gente! Bom dia, bom dia, bom dia! Estamos chegando aqui na sua CRN nesta quarta-feira, dia 5 de agosto de 2026, para mais um A Hora!
1: É nossa!
0: Ele não acordou ainda, você já percebeu.
1: É delay, Valdir.
0: Vou trabalhar, vagabundo. Caramba. Eu me chamo Valdir Dias dos Santos.
1: Eu, Anderson Pancotto.
0: Estaremos aqui na apresentação com os trabalhos técnicos dela. Ah, toda poderosa.
1: Vamos pôr ela pra cantar, Valdir?
0: Ah, hoje acho que vale, hein? Que música que você quer cantar? Parabéns, Isabelle Ortiz?
2: Meu Deus, me falta coragem.
0: Falta coragem é o nome dessa música? É o nome de uma música, Anderson? Falta coragem?
1: Se procurar,
0: acha, né? Então nós vamos com vocês até por volta das 10 horas. E ó, eu convido a você também. Liga aí no 45240003, o Anderson vai te atender, vai pegar o nome do papai. E hoje, já hoje, nós teremos o sorteio em nome da nova Surgicom. Ó, conforto para os seus pés, hein, papai? Estamos falando de Fly Fit Nuvem. Que delícia que é a sandália aqui. Você vai ganhar hoje aqui do nosso A Hora é Nossa, tá bom? Hoje é dia. Sexta-feira tem mais, viu? Tá legal? Muito bom estar com você. 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Eu quero o nome do papai, o Anderson anota aí. No final do programa a gente vai dizer quem vai ganhar um conforto para os pés hoje. Uma sandália Fly Fit Nuvem em nome da nova Surgicom, tá bom? 9:12. E Anderson, já conseguiu separar aí já a Marisa Monte?
1: Estamos procurando, a internet não está colaborando hoje.
0: É sempre assim, nunca vi igual, coisa de louco. Então, e a sua música, você já tem aí? Toca a sua primeiro.
1: É verdade, né?
0: Claro, Oxi, tô falando que ele não acordou ainda, gente. Isso porque já...
1: Eu queria falar um negócio que a gente... O pessoal tá acontecendo, vira e mexe demais. Negócio de golpe. Pessoal, se você suspeitar de qualquer coisa, desliga o telefone. O estrago tá feito. E vá presencialmente no banco. Acho que é a melhor coisa pro pessoal fazer. Porque uma professora, Valdir, ela acabou caindo num golpe. Ela recebeu ligação. E hoje os bandidos, eles são maravilhosos em termos de tecnologia. Eles enganam mesmo. E aí ela acabou fazendo praticamente R$2.000 em Pix pro pessoal. Achando que tava falando com o gerente.
0: Ai,
1: então,
0: meu Deus,
1: na dúvida...
0: Não,
1: corre pro banco.
0: Sem brincadeira, eu falo sempre pros meus amigos: se no meu celular tiver identificado a pessoa, eu atendo. Se não tiver, ó, eu já meto o dedão no vermelho aqui e nem quero saber quem ligou. Sabe como é que é? Opa, não atendo mesmo. Se não tiver identificado, amigão, não atende. É fria, é geladeira. Bom, Anderson, e hoje eu quero aqui cumprimentar, poxa vida, não seria nem bem um cumprimento, mas um lamento, né, pelo falecimento da dona Bernadette Macedo Muniz Magnusson, ela que era casada com o senhor Irineu Benedito Magnusson, deixa os filhos José Benedito, Luiz Antônio, Paulo César, João Francisco e Maria Clara, além de genro, noras, netos, irmã, sobrinhos, demais parentes e amigos. Poxa vida, é uma pessoa muito querida, que infelizmente já nos deixou aos 78 anos de idade. Faleceu então a dona Bernadette Macedo Muniz Magnusson, esposa do seu Irineu. Aqui os nossos pesares, as nossas condolências, tá ok? João Francisco, um grande abraço, hein? Curiosamente, ontem estive lá na relojaria Magnusson, que nós vamos ter para o sorteio do papai também, né? Na sexta-feira. Claro, Magnusson sempre com a gente. Sempre, sempre, sempre. Anderson, tá na tua mão, cara. Me diz aí, como é que nós vamos fazer aí?
1: Brisa Star, sonho de amor. E depois a gente vai pegar Marisa Monte.
0: Busca aí para nós, então. 9:14. 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
0: Muito bem. Então repete aí pra mim quem vai cantar aí com a gente hoje na sua música.
1: Brisa Star e Priscila Senna, Sonho de Amor.
0: Toca aí.

0: fundo aí e coloca. Ok, 9h23. Olha, ele gosta de aventura, ele gosta do perigo, né? E salvo pelo gongo, a Marisa Monte chegou cantando bem que se quis aí. 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Vamos dando sequência aqui ao nosso programa? Ô Anderson, você pegou aí as informações do cara?
1: Eu já pego, Valdir.
0: Pega já, né? Então. Pega aí que nós vamos falar do Roberto de Souza Rocha. Você conhece?
1: Conheço.
0: O Robertão?
1: Eu sempre peço. Sabe aquele amigo nosso do Entre Linhas da História, PHD?
0: Ah.
1: O Paulo Henrique Degani?
0: Ah, sim.
1: Eu sempre quero tocar no programa dele, mas ele...
0: Ele não deixa.
1: Ele vive.
0: Ele tá certo. Ele tá certo. Essas coisas a gente só toca aqui na nossa baixaria.
1: É verdade. Estamos falando do Latino, Valdir.
0: O Roberto de Souza Rocha, mais conhecido como Latino, cantor, compositor, músico. Nasceu no dia, no mesmo dia que eu, na mesma, né, data, não no mesmo ano, mas na mesma data, dia 2 de fevereiro de 1973, portanto ele está com 53 anos, nasceu no Rio de Janeiro. Ele é meio altinho, viu, Anderson? Tem 1,90m de altura.
1: Sim. E sabe, Valdir, vive para cá, principalmente no Quinta da Baronesa, Valdir.
0: É.
1: 3x2 está por ali, ele tem 2 ou 3 amigos lá, está sempre fazendo shows na região. E a gente conhece o Latino já há uma longa data, desde a época da Babel.
0: E desde a época do Osmar, né? Quando
1: Osmar também.
0: O Latino esteve em Itatiba por algumas vezes, né? Não foi uma só.
1: Sim.
0: Eu me lembro lá no, onde, na antiga Feimoc, onde foi montado lá uma festa. A Isabela nem era nascida ainda, né? Mas lá foi onde se apresentou o Latino. Tá certo? Com as suas dançarinas, uma loira, uma morena.
1: E
0: né?
1: Muito, muito tranquilo, muito gente fina. Conversa com todo mundo.
0: Então, ele tem os filhos Suzana, Amanda, Vitor Hugo. São esses três. Foi casado com Rayane Moraes de 2014 a 2015. E antes, com a Mirella, né?
1: Não, também teve a Kelly Ki, de 97 a 2002.
0: Então. Teve, antes da Rayane, teve a Mirella Santos.
1: É um Fábio Júnior da vida, Valdir. Rapaz, ó. Kelly Ki, Mirella Santos, Rayane Moraes e Rafa Harbier.
0: Os pais Roberto Martinho da Rocha e Regina Dirce de Souza Lorbach.
1: 10 filhos, Valdir. Ele não gosta de assistir televisão.
0: Acho que nem tem, viu?
1: Ele nem usa TV, pra
0: acho que não tem, não, cara.
1: E além de cantor, Valdir, além de voz, ele também toca violão, piano e teclado.
0: Muito bem. O que não deixa, assim, não tem muita diferença entre teclado e o piano, mas o piano é grandão, né? O teclado, sim, você pega umas 5 oitavas aí, já dá para você tocar tudo que o piano faz.
1: Sim.
0: Muitos álbuns, né? Desde 1994, que o Latino começou a aparecer, né? Bastante, até os dias de hoje ele está na ativa, né? Ele tem, por exemplo, em 2010, o Latino 10 anos, né, de carreira. Em 94, o álbum Marcas de Amor. Sou Latino, em 2015. Em 96, Aventureiro, quando ele usava o bigodão.
1: E você sabe que ele foi auxiliar de mágico, né, Valdir? Ele trabalhou como holding do David Copperfield.
0: Eu não sabia, não, o David Copperfield... Enganava todo mundo com as colheres.
1: Ele foi ilusionista, dançarino e copeiro, além de ter trabalhado como garçom. E ele até há um tempo teve um álbum que ele fez que ele usava muito truques e mágicas na turnê dele.
0: Ah, então eu não sabia disso, não. Muito bem, são essas informações e outras, né, que se puxar tem muita coisa.
1: Sim.
0: Pode ter certeza.
1: Discos tem um monte, Valdir. Começou em 94 com Marcas de Amor. Aventureiro em 96, Sou Eu em 97, Latino 2000 em 99, Checkmate em 2002, Aventuras do DJ Latino em 2004, As Novas Aventuras do DJ Latino em 2006, Sem Noção, Junto e Misturado, James Bond de Cama e Soy Latino.
0: Tudo isso aí. Eu falei alguns e o Anderson citou todos aí. Qual foi a música de maior sucesso do Latino?
1: Olha, difícil falar. Tem Renata, Festa no AP, aquela regravação de Kuduro. Tem várias.
0: Não faça as coisas no ar, ô.
1: É, mas é...
0: Caraca!
1: Ele dá de caos e estouraram
0: no É o seu, não é o que você falou. Ó, oh, vamos tocar...
1: E falar a verdade, teve uma conversa que a gente conversou com ele da música...
0: Isso foi legal, você viu? Teve uma conversa que a gente conversou. Não é nada redundante isso aí, né?
1: Tava o pessoal lá, a gente tava trocando ideia, ele tava falando que ele não vai ter problema com pensão com os filhos dele de forma alguma, porque só o que ele recebe de direitos autorais a música... que é regravação de Kuduro, ele falou que paga pensão para geração e geração dos filhos dele.
0: Você falou para ele, eu queria ser seu filho, você não falou isso para ele?
1: Praticamente isso, Valdir.
0: Tá certo, 9 horas 29 minutos, vamos nós, de Latino?
1: Aí eu tô na dúvida, despedida de solteiro ou festa no AP?
0: Eu ia falar o CU, mas não, festa no AP.

0: Legal, 10. Que 10? O quê? 9h34. Olha, você não sabe nem ver hora, caramba. O relógio digital ali.
1: É que ela estava contando o tempo da música, Valdir.
0: Ah, 10 segundos, não é 10 e pouco. Ah, não. 9h35. Nós vamos fazer um breve intervalo comercial agora, tá certo?
1: Sim.
0: Então, aqui no... A Hora!
1: É nossa!
0: Ai, ai, ai. Vamos nós com vocês até por volta de 10 horas. 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
1: Ele falou que não dá.
0: Ele mete a zero. Você mesmo que corta, Anderson, sua mulher.
1: E ontem, vai de...
0: Não disfarça, não. Responde minha pergunta. Quem que corta o seu cabelo, você ou sua mulher?
1: Eu mesmo. Na verdade, eu passo a máquina e minha mulher verifica se não ficou alguns pelos sobrando.
0: O que você ia falar aí, cabeção?
1: Eu ia falar que esse negócio da Drogarias Poupe aqui para entrega é rapidinho, Valdir. Onde eu precisei mandar um medicamento para minha mulher, eu sempre...
0: Fala mais perto do microfone, tá ficando longe.
1: Ela não queria falar muito comigo porque eu estava ocupado, aí eu liguei lá, o pessoal entregou em 10 minutos.
0: O cara tem medo da mulher, né? E falou assim, você traz esse medicamento agora. Aí ele falou assim, mas eu não posso, meu amorzinho, eu não posso, eu não consigo. Então, fala para as Drogarias Poupe aqui entregar. Pronto, resolveu.
1: Rapidinho. Né? Às vezes você está com medida protetiva, não pode chegar perto da companheira, só
0: você está com medida protetiva com a sua mulher?
1: Eu não.
0: Ele sempre fala isso, medida protetiva, até parece que ele... Você agrediu sua mulher, né, Anderson? Fala a verdade. Você andou batendo nela? Fala a verdade.
1: Nem dá pra pensar,
0: verdade. Eu acho que você andou apoiando. Quem tem que... Você que tem que entrar com medida protetiva, viu?
1: Todo homem tem medo da mulher, verdade.
0: Eu não tenho. Eu não tenho medo da minha mulher.
1: Quero ver você falar isso perto.
0: Não, não tenho mesmo. Eu tenho pavor. 9h37, a gente vai para um breve intervalo comercial. Daqui a pouquinho... A gente está de volta e vamos falar de... Vamos só citar nomes, né, de pessoas, de algumas importantes, que acaba passando batido e que você, às vezes, nem ficou sabendo. Então, nós vamos falar, por exemplo, que a cantora Bonnie Tyler morreu aos 75 anos recentemente, certo?
1: Sim.
0: Ela que tinha aquela voz rouca, né?
1: A voz rouca devido a uma cirurgia, Valdir, ficou com a voz rouca. E, assim, se não tivesse acontecido isso, talvez ela não tivesse feito o sucesso que fez, porque foi a grande marca dela. E, claro, teve sucessos de Madonna, Tina Turner e até do Bon Jovi, que ela gravou antes e não fez tanto sucesso e virou hino nas vozes de outras pessoas.
0: Daqui a pouco a gente fala sobre isso. 9h38, voltaremos já já.
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6: Eu fico com a pureza da resposta das crianças. É a vida, é bonita e é bonita no gogó. 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
7: 9 horas 49 minutos. Olha, nós só vamos realmente citar, porque não vai dar tempo de falarmos assim de uma pessoa, de um cantor, de uma cantora especificamente, tá? porque eu também tenho que...

0: atender aqui a um pedido e cumprimentar o meu amigo Edson Lopes, o filho do seu Sebastião, nosso vizinho, está de aniversário hoje. Se eu não estiver equivocado, 62 anos. O Edson está velho também, já viu? Está tudo meio acabado aí. Tá pior que você, viu? Você tá feio na fita.
1: Não, você também não está muito bonito, não, velho.
0: Não, eu falo a verdade. Pô, pensa bem, ó. Um cara com 6,8 como eu, conservadão, no formor. Até parece.
1: A Isabelle não sabe que eu sou o rostinho lindo eleito pelo rádio, né?
0: Então, para você ver como a rádio tá mal, né? Como só tem gente feia aqui nessa. Bonita aqui é só a Isabelle e a Eva, viu, ó? Tá? E a Edilamar também.
1: A Eva também tá no formal, quase cinquentinha já, Verdi.
0: Ela já não fez 5.0 ainda, não?
1: Tá batendo a porta ali.
0: É? Bom, Anderson, faleceu recentemente Bonnie Tyler, né? Você estava falando dela, aos 75 anos de idade. E ela fez músicas que não fez tanto sucesso na voz dela, mas na voz de outrem acabou acontecendo.
1: Tina Turner, Madonna e vários outros cantores.
0: Poxa vida, né? Que pena. Um dia e isso acontece. Cantou. Olha, uma cirurgia, hein? Né? Por conta de uma cirurgia que foi feita em maio, xará. Em maio, quer dizer, demorou, né? O processo foi tão doloroso, né, com ela, porque morreu aos 75 anos. Mas a cirurgia foi feita lá atrás, em maio. E todo esse tempo aí ela, infelizmente, não conseguiu ser salva, né? Tá bom? E nós tivemos... Você conheceu... Aqui tá mandando para a gente uma cantora chamada Luna Alves. Morreu aos 39 anos após sofrer um infarto fulminante em casa, em Cuiabá, poucas horas depois de se apresentar em um show. Nós tivemos também a perda da Preta Gil. Nós tivemos... Olha, cantoras assim que realmente deixaram a sua história, marcaram aqui na música popular brasileira e também internacionalmente falando, tá?
1: E Preta Gil, para quem gosta de um conteúdo assim de luta, de luta de vida, claro.
0: Guerreira, né?
1: Documentário dela, que foi um filme sobre, que ela gravou nos últimos meses de vida, sobre a luta dela pela doença. Olha, é muito bonito, Valdir.
0: Vale a pena
1: assistir.
0: Eu já vi o anúncio desse filme e não tive a oportunidade de ver, tá? Da Preta Gil, a filha do Gilberto Gil. Então, são 9h52, nós gostaríamos de estar falando aqui, é uma coisa triste, né? Mas são histórias que ficaram para a música.
1: Fazer um sorteio.
0: Ai, rapaz, o sorteio, puxa vida. Estava me esquecendo, Anderson Luiz. Ó, hoje o papai vai ganhar conforto para os pés. Fly Fit Novo, uma sandália maravilhosa em nome do meu amigo Davi da Nova Surgicom. Tem aí?
1: E um sorteio de uma camiseta do Jataí também, Valdir.
0: Tá bom. Ó, eu tô do outro lado do aquário. É com você aí.
1: Escolhe um aí, Isabelle.
0: Fecha o olho e
1: pumba. Fecha o olho e aponta.
0: Vai lá.
1: Sueli Falsarella, então, recebe o chinelo.
0: A Sueli vai presentear o papai,
1: dela,
0: o marido.
1: Tá
0: certo? Aí, já precisa comprar presente, viu, Sueli? Hã? E nós temos uma camiseta.
1: A camiseta do Jataí vai para José Aparecido Moreira, aqui do centro.
0: Legal. Pessoal, ó, por gentileza, retirem amanhã, a partir de amanhã, pela manhã de preferência, pela manhã, com o Anderson. A Isabelle vai estar aqui também, né, Isabelle? Tá certo? Então pode procurar. Vai ter, da Nova Surgicom, vai ter um cartão, um vale-brinde, né, para você retirar na loja. Ó, show de bola, eu garanto para vocês, vão gostar. Sorriso aberto.
1: E mandar um grande abraço, Valdir, Pedro. Pedro é o genro da Sueli Falsarella. Olha, exemplo de pessoa, gosto muito, amigo meu, grande amigo meu, casado com a filha da Sueli. Um exemplo de pai, de pessoa realmente.
0: Maravilha. Então, posso cumprimentar meu amigo Edson e mandar a música para ele aí?
1: Vamos lá.
0: Então, vamos embora. Jovelina Pérola Negra. Sorriso aberto. Edson, para você, feliz aniversário, meu parceiro.

0: Ok, 9 horas e 58 minutos, estamos chegando ao final de mais um programa. Mais um, a hora! A hora, a hora!
1: É nossa!
0: Ai, meu Deus do céu, ele tá cansado, ele não dormiu bem essa noite.
1: Você não acredita, hoje o computador não tá legal, Valdir.
0: Ah, o computador, testa tudo que eu tô vendo na minha frente, aqui careca, não tá legal mesmo.
1: Ele
0: esse
1: não
0: computador...
1: tá querendo responder, ele não vai.
0: Vamos lá, estamos chegando então ao final de mais um programa, vamos indo embora. Na sequência da nossa programação, vem aí, Paula Zimignani, vem ou não vem? O seu programa, manhã CRN, já tá por aí. 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Eu me chamo Valdir Dias dos Santos.
1: Eu, Anderson Pancor.
0: Estivemos na apresentação. Amanhã a gente não vem. Amanhã não, você se vira sozinho aí.
1: Amanhã é o doutor Gessé Gomes Barbosa.
0: Pergunte ao doutor. Nós voltaremos na sexta-feira, se Deus quiser. Eu estarei de volta aos microfones da CRN logo mais às 14 horas, também conhecido como 14h, para o samba na CRN. Valeu? Obrigado a todos. E até sexta, se Deus quiser, ele há de querer. A gente vai voltar. Beijo para todo mundo. Fomos!

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3: 10 horas,
4: 2 minutos.
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10: Olá, muito bom dia para você. Tá ligadinho aqui na nossa manhã CRN desta quarta-feira, dia 5 de agosto. Sejam todos muito bem-vindos. Sou Paula Zimignani, junto com Anderson Pancotto. Vamos com vocês, então, até às 11. Hoje, claro, é quarta-feira. Tem o Antônio Pimentel, da ITT, trazendo as dicas de passeios aqui pra gente. Horóscopo na culinária. Tem bolinho caipira de linguiça, eita delícia, pra você fazer. Tem as notícias, as novelas e a sua participação. Vem comigo, então, aqui sempre, 1420 kHz da nossa sempre querida Rádio CRN de Itatiba, a Rádio do Povo. E olha, gente, dá tempo, hein? 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Isso aí, vamos lá então. Vamos começando com o horóscopo. Para você que é de Áries. Opa, vamos lá, arianos. Vá com calma na alma no período da manhã, quando problemas e atritos podem espreitar relacionamentos, sobretudo com parentes, tá? No trabalho, talvez tenha que se empenhar um pouco mais para conseguir se concentrar no serviço. Mas sua energia deve surpreender depois do almoço. Seu lado versátil vem à tona e você vai dar conta do recado. Olha, se está só e sonha com um novo amor, terá mais sucesso nas suas investidas a partir de hoje. 09-3654, cor do dia, é o magenta. Para quem é de touro, hoje não dá para esperar muita moleza. Tensões, intrigas e picuinhas fazem parte do combo e você terá que segurar a língua para não falar umas verdades por aí, tá? Apoie-se na paciência do seu signo para se entender com todos ao seu redor. Olha, nem tudo também pode caminhar como você espera e aborrecimentos não estão descartados, tá? Depois as coisas fluem bem para o seu lado e Marte garante que o dinheiro chegará no seu bolso. Beleza, hein? No amor, você vai sentir mais confiança e segurança emocional a partir desta fase. 040522 e a cor do dia é o azul turquesa. Para você que é geminiano, será preciso ter mais disciplina, prudência e planejamento ao lidar com interesses materiais. Controle o orçamento com mais rigor e evite ficar de cabeça à toa quente para não prejudicar sua saúde, tá? Contratempos também podem mexer com o seu humor e zerar a paciência. Tenha calma que tudo se ajeita. No amor, o astral fica blindado, né? E você terá momentos aí de muito romantismo com o seu amor. 335051, cor do dia é o amarelo. E para você que é de câncer, a lua segue ativa no ponto mais alto do seu signo, mas se estranha com Mercúrio e recomenda ter mais jogo de cintura nas relações. Meça palavras e module a franqueza para não se indispor com quem convive ou trabalha. Hoje, a ordem é se dedicar com mais afinco às suas tarefas, sem perder tempo em outros interesses. Na paquera, pode pintar atração por alguém influente e que tenha um certo ar de mistério. 062451 e a cor é o pink. No próximo bloco, para os leoninos, virginianos, librianos e de escorpião também, tá? Os escorpianos. Já, já, então, aí para você no segundo bloco, tá bom? 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
10: 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Olha, minha gente, o mundo artístico foi surpreendido ontem na parte da manhã com a confirmação da prisão em flagrante do ator Marcos Furlan, de 48 anos, que está sendo acusado, minha gente, de estuprar uma criança de 5 anos durante uma festa de aniversário em Pindamonhangaba, no interior de São Paulo. De acordo com o portal B News, em depoimento aos policiais, ele teria afirmado que estava se sentindo mal, entrou no quarto e confundiu a criança com a namorada. A informação consta no boletim e será apurada pela Polícia Civil. Como é que é isso, minha gente? O ator Marcos Furlan, 48 anos, foi preso em flagrante na madrugada de domingo em Pindamonhangaba. Está sendo investigado por suspeita de estuprar uma criança de 5 anos durante uma festa de aniversário realizada em uma residência. A situação foi descoberta depois que o choro da criança chamou a atenção de familiares e convidados. A mãe da vítima entrou em um dos quartos, acompanhada por outras pessoas, e encontrou o ator com a menina. As informações são do jornalista Ulisses Campbell, do jornal O Globo. Ainda conforme a ocorrência, os convidados impediram que o suspeito deixasse o imóvel. Diante da atenção, ele foi mantido em um cômodo até a chegada da polícia, que realizou a prisão. Testemunhas relataram que ele estava bastante abalado durante a abordagem. Em nota enviada à Secretaria de Segurança Pública de São Paulo, informou que o ator foi autuado, sim, por estupro de vulnerável. A prisão, então, foi convertida em preventiva após a audiência de custódia e ele segue à disposição da justiça. Como o caso envolve uma criança, a investigação segue sobre sigilo. Conhecido por trabalhos na TV, no teatro e na publicidade, Marco Furlan participou de novelas, séries, espetáculos e campanhas para grandes empresas. Minha gente, vendo as fotos aqui, eu devo confessar que não lembro dele realmente, se ele fez algum papel de destaque aí, eu não lembro, mas que é um grande absurdo, né, minha gente? Como é que você confunde uma criança de 5 anos com uma namorada? Enfim, o caso todo agora vai ser, né, investigado em detalhes. É cada uma, não, minha gente, mas enfim, vamos aguardar aí os desdobramentos. Daqui a pouquinho, então, eu tô de volta.
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10: E eu já tô de volta, minha gente. Vamos juntos até às 11. E já já a gente vai conversar com o Antônio Pimentel, que tá trazendo aí, chegando e trazendo as novidades da ITT pra gente, tá bom? Mas antes, claro, vamos seguindo com o horóscopo. Leão. Há risco de se deparar com imprevistos e dissabores pela manhã, mas depois do almoço, tudo entra nos eixos e o trabalho vai render. Você pode bolar planos criativos e começar algo diferente com grande potencial de lucro. Já no amor, a sintonia com quem ama irá aumentar ainda mais. 22, 40 e o 49, e a cor para hoje é o cinza. Para você que é de virgem, é hora de ir suave, melhorar a comunicação e controlar as críticas. Toda cautela será bem-vinda hoje e não convém tomar nenhuma decisão impulsiva ao lidar com o seu dinheiro e com o seu trabalho também, tá? Aperte o cinto, fuja de gastos desnecessários, mas as coisas devem se desenrolar melhor no período da tarde. Já no amor, romance mais favorecido a partir da tarde, tanto na paquera quanto no relacionamento. 22, 23, 38, cor para hoje é o verde. Para você que é de Libra, hoje o astral dá aquela balançada pela manhã e nem tudo pode fluir como você gosta e espera. Tensões e problemas vão rondar as relações e há risco de desavença. Disputas podem ficar nítidas e será preciso ter jogo de cintura para driblar a concorrência no trabalho e nos negócios, tá? A vida a dois fica protegida. 114347, cor do dia é o branco. E para quem é de escorpião? A lua encrespa com Mercúrio e recomenda abrir o olho para não se sobrecarregar com deveres e preocupações. Faça tudo com mais calma e se organize direitinho para cumprir suas atribuições, sem penalizar seu bem-estar. Pois é, no amor, desencontros e imprevistos podem melar os assuntos do coração, tá? Mas depois as coisas melhoram e tudo volta aos eixos. 092543 e a cor é o vermelho. No último bloco, Sagitário, Capricórnio, Aquário e para os piscianos. 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Oi, Antônio, boa tarde.
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3: Boa tarde, viu, Antônio? Muito obrigada pela sua participação. Obrigada aí, né? Olha, gente, quantas coisas legais o Antônio passou aí pra gente. Então, entre em contato com o pessoal lá na ITT, que tem sempre um passeio muito incrível para você e a sua família, tá bom? Obrigada, viu, Antônio? Até semana que vem. O Antônio vai estar ao vivo aqui na semana que vem e a gente faz sorteio daí para vocês na próxima semana, tá bom? Vamos lá, então. Tá na hora da culinária.
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3: E hoje tem uma receita vapt-vupt muito gostosa. É o bolinho caipira de linguiça. Você vai usar 1 quilo de linguiça, 1 quilo de linguiça, 2 ovos, uma cebola, farinha de trigo para dar ponto e temperos a gosto. Aqui é sal, pimenta e cheiro verde a gosto, tá? Muito fácil, gente. O único trabalho que você vai ter é o de retirar a pele da linguiça e deixar só o recheio. Aí você esmaga bem o recheinho aí, tá? Aperta com o garfo mesmo ou com as mãos. Se tiver processador, pode passar pelo processador também. Se não, pode deixar os pedacinhos, que não vai dar ruim não, vai ficar bem gostoso, tá? Aí então você vai colocar esta linguiça sem a pele em uma tigela, tá? E vá colocando o trigo até que a massa não grude mais no fundo, tá? Claro que você vai colocar também os ovos, a cebola, cheiro verde, sal e pimenta, tá? Coloca tudo junto e aí sim você vai colocando o trigo até que a massa não grude mais no fundo, tá bom? Aí é só umedecer um pouco as mãos, enrolar os bolinhos, tá? No formato que você quiser. E aí você pode tanto fritar na gordura, no fogão, como levar para a air fryer, que fica delicioso. Um petisco, né, minha gente? Mas que serve, sim, muito bem para você servir também aí como acompanhamento para o seu almoço ou seu jantar. É o bolinho caipira de linguiça na nossa culinária de hoje. Isso aí, minha gente. Olha, aconteceu ontem a 5ª edição do leilão beneficente do Instituto Projeto Neymar Júnior, lá na Arena Pacaembu, em São Paulo. O evento, como todos os anos, reuniu grandes nomes do esporte, da música, da TV e do setor empresarial. Um dos destaques da noite dos objetos leiloados foi uma icônica coroa, que alcançou o maior valor entre os lotes leiloados. Pois é, os lances milionários marcaram alguns dos momentos mais memoráveis do evento. A coroa foi arrematada por Neymar pai por 3 milhões e meio de reais. Pouco depois, outro momento de destaque aconteceu com a venda de um lote especial que incluía peças exclusivas como blazer usado por Neymar durante o evento e um pingente de ouro com Riviera em diamantes, avaliado em mais de 250 mil, foi leiloado aí por 2,6 milhões de reais. Pois é, gente. Depois, o empresário Bruno Avelar, que já havia participado como apresentador na edição anterior, teve um papel importante também nesta edição. Durante o leilão, ele fechou dois contratos milionários. Um deles foi assinado de forma inusitada em um guardanapo de tecido, né? Tudo isso também, claro, para render frutos aí para o Instituto. A noite contou com apresentações de Ana Castela, Tom Cavalcante, Ratinho, João Adib, Marques, Tati Barbieri e Neymar Júnior. O cantor Alexandre Pires animou os convidados no palco. Também marcaram presença diversas personalidades, como Ana Maria Braga, Celso Portioli, Rodrigo Faro, Roberto Justus, Deolane, Rafaela Santos, né, gente? E Neymar pai, claro, acompanhada da nova esposa. A mãe, a família toda de Neymar estava lá, gente. Entre os lotes leiloados, algumas experiências exclusivas chamaram a atenção do público, como uma visita ao estádio Santiago Bernabéu com Vini Júnior, um jogo de tênis com Ronaldo Nazário, uma viagem à China com Felipe Massa, um cruzeiro de 7 noites pelo Caribe e o armário original usado por Neymar Júnior na Vila Belmiro, exibido ao lado do armário que pertenceu ao Rei Pelé. Desde a sua criação em 2014, o Instituto Projeto Neymar Júnior já beneficiou mais de 12 mil pessoas com ações nas áreas de educação, esporte e cultura, impactando diretamente crianças, adolescentes e suas famílias em Praia Grande, São Paulo. Que bom, né, gente? Que ele apronta bastante, mas pelo menos dá essa volta toda aí, né? E ajuda tantas crianças que precisam. Leilão milionário aí, gente, que só a coroa lá, né, foi arrematada por 3 milhões e meio de reais. Quem pode, pode, não é não, minha gente?

0: Isso aí, nós vamos pro intervalo, já já eu tô de volta.
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7: Tô de volta, minha gente. Vamos juntos até às 11 já já. Tem as novelas, mas antes, claro, vamos terminar o horóscopo para você. Sagitário, olha só, o céu aponta tensões e não convém se arriscar. Muita calma nessa hora para não fazer gastos nem ficar à mercê de golpes. Ainda bem que o clima melhora à tarde e o dinheiro deve entrar e acordos vantajosos podem ser selados no trabalho, tá? Pois é, tudo melhora no decorrer do dia e você saberá identificar quem merece sua atenção e sua confiança. No amor, seu carisma segue irresistível e muita paquera deve rolar hoje. 3, 2, 3, 4 e o 28. E a cor do dia é o verde esmeralda. Para quem é de Capricórnio, amanhã está nervosa e os atritos podem acontecer. Então vá com muito calma. Evite se estressar com interesses que dizem respeito a acordos, contratos, boletos e despesas. Depois tudo melhora e você vai contar com a cooperação de quem convive e principalmente com os parceiros de trabalho. E o astral segue positivo, tanto na paquera quanto no relacionamento. 020752, rosa. Aquário. Tensões e confusões podem marcar presença e será preciso jogo de cintura para driblar aí mal entendidos, até mesmo na família ou no ambiente de trabalho, tá? À tarde, os astros prometem ótimas energias em contatos, em conversas, e tudo deve voltar aos eixos. A dois, o clima fica mais descontraído e alegre com quem ama. 415360, Pink. E para os piscianos? Vá devagar pela manhã com o seu dinheiro e pense mil vezes antes de sair gastando, tá? Pois é, controle os ímpetos e os gastos para não comprometer seu equilíbrio financeiro hoje, tá? É, gente, hoje é dia de equilíbrio. Já no amor, contatinhos podem ter altos e baixos pela manhã. Se está afim de alguém,

evite pressionar para definir a situação. Depois as coisas melhoram à noite e a paquera e o romance vão fluir ainda melhor. 06-24-48 e a cor é o preto. Tá, então, o horóscopo para você para esta quarta-feira.

0: Nina. Hoje o Viriato se revolta com a insistência de Bartô em construir um santuário para a veneranda. Marta questiona Diógenes sobre a promoção de Mirinho em detrimento de Manuel. E Binta sugere que Gendal anule seu casamento com a Lica.
1: Eu junto com seu súdito.
0: Pois é, gente, em coração acelerado.
2: Você sabe que eu nunca escondi nada.
0: Hoje, Rony se irrita com os questionamentos de Regis a respeito de João Raul durante a coletiva de imprensa de Agrado e Eduarda. Nayane agradece a atuação de Regis. Zilá se preocupa com a repercussão em torno da morte de Jean Carlos e comenta com Sinara. E em Quem Ama Cuida. Hoje o Pedro sente repulsa pelo pai. Adriana descobre que Bruna acredita que ela e Pedro são amantes. Rafael pede a Brigitte para parar de investir em César. Otoniel se preocupa com a ausência de Elisa. E Pedro se desespera ao encontrar Bruna desacordada na cama. Tá então, minha gente, tudo isso já já nas novelas. E eu vou ficando por aqui agradecendo sempre muito seu carinho e sua companhia. E é claro, amanhã não tem programa, é quinta-feira, tem Doutor Gissé. Eu volto então na sexta com muito mais e te espero, tá bom? Isso aí, fique agora com o Panorama Esportivo. Uma ótima tarde então para todos nós, gente. Até sexta, se Deus quiser. Tchau!
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4: 10 horas e 56 minutos.
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0: Bom dia. Estamos chegando aqui na CRN, a Rádio do Povo, Itatiba, São Paulo, Brasil, nesta quarta-feira, 5 de agosto de 2026, para mais um panorama esportivo com o Bom Dia dos Amigos e vocês. Eu, Beto Dias, deste lado do aquário, Márcio Egídio e Anderson Pancotto, do outro lado do aquário. 5 de agosto, que é o Dia Nacional da Saúde, Dia da Farmácia. Aniversariando hoje, a atriz Natália Timberg. Na história, em 1585, acontecia o Tratado de Paz entre os índios tabajaras e os portugueses, e era criada a cidade de Nossa Senhora das Neves, hoje João Pessoa, na Paraíba. Hoje é dia de Santa Afra, Santo Osvaldo de Nortúmbria. E vem aí a 29ª prova de fraldinhas JI. É, os primeiros passos de uma vida em movimento. É legal. Inscrições abertas, hein? Vai até dia 24 de agosto de 2026. Portanto, vovô, papai, mamãe, vovô, vovó, titio, titia, padrinho, madrinha, enfim, todos os professores, né? Das escolas, os educadores físicos, enfim, todos, né? Não percam aí a data da inscrição, hein? Dia 24 de agosto. É, depois não tem como se inscrever, tá certo, gente? Participe e faça parte dessa história. A prova que vai ocorrer no dia 20 de setembro na pista de atletismo do Parque Ferraz Costa.
1: É a 20ª, não são 29 anos da prova de fraldinhas JI, que no futuramente ela vai ser considerada de prova de fraldinhas. Né? Nós só temos que agradecer aqui a Prefeitura do município de Itatiba, a Secretaria de Esportes, a Secretaria de Educação, enfim, a todas as secretarias. Né? Agora, existe uma falha, às vezes, sabe, a falta de informações dentro da assessoria de imprensa da prefeitura é uma coisa extraordinária. Então você fica sabendo, e a gente sabe que essa promoção é da Prefeitura Municipal, da Secretaria de Esportes, da Secretaria de Educação, da Secretaria de Desenvolvimento Econômico e Habitação, e conta aqui com o apoio do Jornal Itatiba, só que eles esquecem, são mal informados. Então, seu prefeito, só falar para o pessoal lá que a CRN, que é a Central de Rádio e Notícias, que é co-irmã do Jornal de Itatiba, ela transmitia, inclusive, as corridas, transmite, inclusive, as corridas lá, vai lá, entrevista as pessoas no campo. Só que o pessoal do Departamento de Publicidade, da Prefeitura do município, um pessoal que ganha muito dinheiro, né? O pessoal da Secretaria aí, de Imprensa da Prefeitura Municipal precisava saber, sabe, ter algumas informações. Quando você não sabe, você pergunta, né? Então está aí, né? A gente agradece. Eu sou muito sincero, a prova de fraldinha só existe devido à Prefeitura Municipal de Itatiba, porque teve prefeito lá atrás que queria acabar, tentou. Esse prefeito tentou acabar com a prova de fraldinha, mas não conseguiu. Gente, é uma festa, não é uma corrida simplesmente. É a festa da família itatibense. Então, quando você vai lá na pista do Parque Ferraz Costa, a gente nota ali, são milhares de pessoas, os familiares que se apresentam, né, vão lá para assistir, criancinhas de 3, 4, 5, 6, 7, 8 anos correndo, os pais mais atrapalhando, correndo junto, mais atrapalhando do que ajudando. Então, quando você não sabe, né, fica aqui o nosso recado aí para o Departamento de Publicidade da Prefeitura, do pessoal que ganha muito dinheiro. Quando você não sabe, pergunta, nós sempre estaremos à disposição. Então, nós não esquecemos dessa promoção da Prefeitura, do apoio do prefeito Tomás Capeleto, da Secretaria de Esporte, da Secretaria de Educação, da Secretaria de Desenvolvimento, também um apoio extraordinário aí da própria Guarda Municipal, né, que nos auxilia muito, porque é muita gente que vai lá para a região do Parque Ferraz Costa. Então tem muita gente que apoia, e às vezes é melhor não esquecer. E uma outra coisa também é que as inscrições vão até agora, 24 de agosto, e a prova vai ser 20 de setembro. No nosso modo de entender, né, essas inscrições poderiam ser um pouquinho mais para frente. Só que está tudo bem no começo de setembro, você tem aí os feriados, tem 7 de setembro, tem 8 de setembro, mas eu acho que poderia ser um pouquinho mais à frente. Mas, enfim, né, a gente respeita porque todo o trabalho está sendo organizado pela Secretaria de Esportes do município de Itatiba. Se você não tiver a colaboração da Secretaria de Educação, as coisas ficam mais difíceis, porque todas as escolas são convidadas, todos os alunos são convidados, e a importância que tem, né, das crianças participarem. Porque desde que nós idealizamos essa corrida em 1977, né, que até pais e crianças que participam agora não tinham nascido, sempre foi com o intuito de incentivar as crianças à prática não só do atletismo, à prática do esporte. Essa foi a intenção. Que a partir de 1994, juntamente com o professor, saudoso professor Osmar Luiz Anata, é preciso que esse pessoal conheça um pouco da história, que foi nosso secretário de esportes, também do vereador Juninho Paródi, uma pessoa extraordinária que trabalha, né? E uma equipe aqui da casa do JI, da CRN, que sempre batalharam para que nós tivéssemos sucesso com a prova de Fraldinhas. Repetindo, chega a sua 29ª apresentação, 29 anos de prova de Fraldinhas e 49 anos que foi iniciada a prova Mirim JI. Fica aqui a nossa informação para aqueles que não são bem informados.
0: 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Bem, e agora no panorama esportivo, né, informamos aí que o administrador do Rosita Futebol Clube, né, o tradicional e clube da cidade de Itatiba, né, o tricolor da Praça Fiorindo Cogni, está convocando assembleia extraordinária no Rosita Futebol Clube.
1: Rosita Futebol Clube é uma das principais equipes da cidade, um dos principais clubes do município de Itatiba, fica numa área bastante central, tem o seu estádio Francisco Bartolomeu, tem o conjunto de piscinas, tem uma belíssima sede social, cancha de bochas, né? Mas passou aí por inúmeras dificuldades devido a más administrações. Aliás, nós temos aqui três clubes que por más administrações, né, quase que foram à falência. São João Futebol Clube, Grêmio Cívico Recreativo Itatibense e o Rosita Futebol Clube. Mas daí, né, pessoas aí que realmente gostam do clube e trabalham seriamente, estão recuperando o São João, o Grêmio Cívico Recreativo Itatibense, que perdeu muito, né, tinha seu campo lá e uma área muito grande, tinha sede no centro da cidade. O São João Futebol Clube, que fizeram aí querendo vender coisas de terreno que não podia vender, né? Mas graças aí às suas diretorias posteriores, estiveram se recuperando. E o mesmo acontece com a Rosita Futebol Clube. Então, o Carlos Eduardo Ross, ele é o coordenador, ele é o administrador provisório. Então vai ter essa assembleia extraordinária. Então, Rosita é um clube muito importante, né? E nós aqui, eu tive a honra de ser campeão amador defendendo as cores do Rosita Futebol Clube lá no ano de 1969. É interessante que eu sou sócio remido do São João, sou sócio remido do Rosita, sou sócio remido do Itatiba Esporte Clube e sou sócio remido do Grêmio Cívico e Recreativo Itatibense, né? Aí só Itatiba é que, graças a boas administrações, continua mais forte do que nunca. Então, vai haver essa assembleia, vai ser no dia 4, os associados estão convidados. Então, vai ter uma eleição dos membros da diretoria, né, também do Conselho Fiscal, vocês ouviram bem, né? Então, vai ser de 4 de setembro deste ano até 4 de setembro de 2030. Né? E vão ser tratados muitos assuntos aí nessa assembleia extraordinária do Rosita Futebol Clube, que é convocada e o edital foi publicado pelo Jornal Itatiba, assinado pelo seu administrador provisório, o Carlos Eduardo Rossi, que tem sido um baluarte nas defesas dos interesses dos rositanos.
0: 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Tá, então, gente. Bom, já presente aqui no estúdio o professor Márcio Oriani, chegando com dicas de atividade física e saúde. Seja bem-vindo, professor. Bom dia.
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3: Sempre que possível, escolha tomar um suco natural, além de inúmeras vitaminas em maior quantidade do que sucos industrializados. Eles também contém grandes quantidades de vitamina C, como o suco de laranja e o suco de acerola. Além de tudo, é uma delícia. Conte para nós o suco que você gosta. Sugestões e perguntas para mim, mars.oriane@bol.com.br.
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0: E por aqui nós vamos colocando um ponto final neste primeiro tempo do Panorama Esportivo da sua CRN, a Rádio do Povo, Itatiba, São Paulo, Brasil. Continue conosco, eu volto já já com o segundo tempo. Até já.
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0: E cá estamos nós de volta para o segundo tempo do Panorama Esportivo aqui pela sua CRN, a Rádio do Povo Itatiba, São Paulo, Brasil. 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E agora aqui, folhando as páginas do jornal de Itatiba Diário de hoje, vamos para a página 4, né? Esportes. Amigos do Japão e Itatiba Esporte Clube farão a final da Série Ouro na Copa da Amizade. As equipes do Amigos do Japão e do Itatiba Esporte Clube são as grandes finalistas da Série Ouro da Copa da Amizade de Futebol, disputado na categoria Master Corujão. Já na Série Prata, resta uma partida a ser realizada que deverá apontar as quatro agremiações semifinalistas. A fase semifinal da Série Ouro ocorreu na manhã do último domingo, dia 2, no campo do Palmeirinha. Abrindo a rodada, Operários e Itatiba proporcionaram um belo espetáculo que terminou empatado em 3-3. Como a fase é em partida única, a definição foi através dos pênaltis, com o time rubro-negro levando a melhor, vencendo por 5-4 e garantindo seu lugar na decisão. O adversário do time rubro-negro saiu logo em seguida, no confronto envolvendo Amigos do Japão e do Ponte Paulista. O Amigos não deu chance ao time Ponte Preta vencer no adversário por 7-0, com 4 gols anotados pelo atacante Ari. Já na Série Prata, ocorreram os jogos da quinta rodada do certame com os seguintes resultados: Amigos do Carlinho 0, Band Esportes 6, Ponte Paulista 0, Amigos do Alcir 3. Com esses resultados, as equipes do Band Esportes e do Amigos do Alcir garantiram seus lugares nas semifinais. Para a definição dos demais, ainda resta a realização do confronto adiado da segunda rodada entre Ibis e Amigos do Alcir. E nós vamos aqui com as fichas técnicas. 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Bom, então vamos começando com a ficha técnica da Série Prata. Ponte Paulista 0, Amigos do Alcir 3. A equipe do Ponte Paulista, que tem como técnico Joaquim, foi a campo com João, Robertinho, Valdemar, Fernando e Nelson, Delegado, Tadal, Mazarop e Evair, Ataliba, Bolívar, depois o Daniel, Nelson, depois o Silvio. A equipe do Amigos do Alcir, dirigida pelo técnico Jadir, atuou com Binega no gol, Valdir, João, Gerson e Elton, Ramos, Roberto e Ali, Vigo, depois o Beto, Pastor, depois o Marco Aurélio e Kiko. Os gols foram do Pastor, Kiko e Beto. Fagner Elton e Marcos Tripicchio foram os árbitros. A representação foi do meu amigo Antônio Brussamolino. A próxima ficha técnica, Amigos do Carlinho 0, Band Esportes 6. A equipe do Amigos do Carlinhos, dirigido aí pela técnica Cristina. Inovação do futebol itatibense. Que legal, né, gente? A Cristina mandou a campo Mi, Salles, Eclair, Demerval e Toninho, depois o Paulo, Clóvis, Laércio e Valdecir, Pedrinho, Walter e Levi. Já a equipe do Band Esportes, dirigida pelo técnico Akira, atuou com Delay no gol, Zé 500, depois Luiz Carlos, Ademir, depois Luiz, Dedinho e Juninho, Funil, depois Edson Lopes, Murici e Tadeu, depois o Fabinho, Du, Venilton e Zé Dito. E os gols foram 2 do Venilton, Zé Dito, Luiz Carlos e Murici com 2 gols também. A arbitragem central foi do meu amigo da Estância Climática de Morungaba, Marcos Antônio Nascimento Cordeiro, auxiliado na bandeira 1 por João Batista Anselmo e na bandeira 2 por Ana Angélica. Opa, olha aí, inovação também na equipe de arbitragem, parabéns, hein? A representação foi de Dinair Celestino. E agora que nós vamos pela Série Ouro, né, gente? Pela Série Ouro, Amigos do Japão 7, Ponte Paulista 0. A equipe do Amigos do Japão, dirigida aí pelo técnico Neno, foi a campo com Papalégua, Osmar, Miro, Giló e Trator, depois o Célio, Tonho, Lalão e W10, Ditinho, depois o Zé Vitor, Ari, depois o Hélio e Baixinho. Os gols foram 4 do Ari, 2 do W10 e Baixinho. A equipe do Ponte, dirigida aí pelo técnico Zuza, meu amigo Zuza, foi a campo com Natalino, Carlinhos, depois Edson, Luizão, depois Tuchê, Rodinei e Joãozinho, Jair, depois Mauro, Tatu e Quinzinho. Tivemos também o Morto, Paçoca e Mineiro. Grenildo da Silva foi o árbitro central, auxiliado por Wellington Oliveira na bandeira 1, por Antônio Carlos Mendes de Lima na bandeira 2. Dinair Celestino representou. Operários e Itatiba, que empataram no tempo normal em 3-3, a equipe operariana, dirigida pelo técnico Julian, foi de Cido, Cícero, depois Armadilha, Fumaça, Zé e Armadilha, depois o Sabiá, Tico, Josmar e Preto, depois o Silvio, Toninho, Passarinho e Sinhozinho. Os gols foram de Fumaça, Passarinho e Sinhozinho. A equipe do Itatiba Esporte Clube, dirigida pelo técnico Suig, atuou com Machado, Salvador, Pizzi, Wilson e Marquinhos, Sodinha, Denilson e Palinha, Maurinho, Tico, depois Romeu e Dito, que foi substituído pelo Sinésio. Os gols no decorrer da partida, Dito, Tico e Sinésio. Wellington Alves apitou, auxiliado na bandeira 1 por Grenildo da Silva e na bandeira 2 por Antônio Carlos Mendes de Lima. Vanessa Brandão representou. E domingo, dia 9, teremos aí pela Série Prata, né? Amigos, Ibis e Amigos do Alcira, às 8 horas, jogando no estádio Bom Retiro. E na Série Ouro, final, Campo do Palmeirinha, 7h40, Operários e Ponte Paulista, na disputa do terceiro lugar. 9h30, Amigos do Japão e Itatiba.
1: Nós tivemos a Copa do Mundo, tivemos agora a Copa do Brasil, retorna o Brasileirão a partir do próximo sábado, né? É que o Grêmio já vai enfrentar o São Paulo, o Remo, que perdeu do Santos ontem, joga contra o Atlético Mineiro, que ontem, né, venceu o Juventude, vai ter Curitiba e Chapecoense, vai ter Botafogo e Fluminense. Mas aqui, então, nós estamos falando aqui sobre o Master Corujão, da Copa da Amizade. Então, Amigos do Japão e Itatiba vão fazer a final da Série Ouro, né? E tem também a Série Prata, que ainda não foi decidida. Nós vamos ter, portanto, no próximo domingo, que é dia 9, o Ibis vai enfrentar o Amigos do Alcir no estádio Bom Retiro na madrugada, às 8 horas da manhã. Então, na Série Ouro, nós vamos ter a final lá no campo do Palmeirinha, na Vista Linda, 7h40, horário de trem. Operário joga contra a Ponte Paulista na disputa do terceiro lugar. Olha que o jogo vai ser bem cedinho lá na Vista Linda, né? E depois, então, às 9h30, também lá no campo do Palmeirinha, nós vamos ter, então, como diz a manchete da nossa notícia, Amigos do Japão e Itatiba Esporte Clube. Então, você está aqui para prestigiar o nosso futebol itatibense, né, que mais um pouquinho à frente aí nós vamos ter o início do Itatibão 2006, com 66 equipes que vão participar do Campeonato Amador de Itatiba, ele que é promovido pela Prefeitura através da Secretaria Municipal de Esportes.
0: Beleza, beleza, gente. Vamos colocando um ponto final neste segundo tempo do Panorama Esportivo. Mas continue conosco aqui, não saia daqui não, não desligue o rádio. Voltamos já já com o terceiro e último tempo. Até já.
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0: E cá estamos nós de volta para o terceiro e último tempo do Panorama Esportivo aqui pela sua CRN, a Rádio do Povo Itatiba, São Paulo, Brasil. E como ocorre aqui toda segunda-feira, às 19h, o programa, né, o podcast Itatiba Pode Mais, né, gente? E nesta segunda-feira, o Márcio Egídio esteve recebendo aí o professor Eduardo Perrone e o Thales Capeleto, né? E vamos a uma parte pequena aí, né, do bate-papo. Dedicação e persistência marcam trajetórias na natação itatibense.
23: Vamos entrar na questão do projeto Primeiras Braçadas, que eu particularmente, agora que eu fiquei sabendo nessa outra parte aí dos pais, eu já desde quando lançaram, você começou a mandar a informação desse projeto, eu achei simplesmente sensacional, cara, sabe, assim, é de uma inclusão fantástica, entendeu? Uma socialização fantástica, né? Então eu queria que vocês, né, você não tá bem, você é mais parte, você tá bem envolvido, não só como nadador, né, você faz parte da coisa, né?
24: Nós começamos juntos, o Tomás, ele quis fazer o projeto desde o começo, a gente estava junto, visando sempre competição, e a gente tinha do lado do Eduardo Perrone, que ele entendia tudo de deficiente, de natação para deficiente, e assim, é um ícone da natação, a gente chegou num patamar de competição para deficiente hoje, que a gente briga com todo mundo no estado de São Paulo, fomos campeões no ano passado dos Jogos Abertos, do interior, né?
25: Que responde ao.
24: Responde
25: é como se fossem os jogos regionais, é que eles separaram, né? O PCD.
24: Ah, separou?
25: Porque era, antigamente era junto e hoje em dia fizeram uma competição, daí.
24: E conseguimos ganhar.
25: Para ter uma estrutura melhor.
24: Tá, então, uma coisa histórica, batendo cidades gigantescas. Mas a dedicação que o Perrone faz, juntamente com a Heloísa, a gente só dá o suporte, pouco suporte. Ele faz tudo lá. Ele consegue motivar, consegue fazer a criança aprender a nadar, ele consegue colocar a criança para competir. E assim, a gente tem uma molecada boa, não só molecada, tem um pessoal mais de idade que também está bem, que não tinha motivação. E aí, pelo esporte, pela natação, deu uma mudança na vida. Assim, a gente, o Perrone está todo dia lá, eu fico pouco, faço parte por trás, mas eu vejo que muda a forma da pessoa pensar, a pessoa que está em casa, deprimida, vai para lá, tem uma ambição, quer participar da competição, consegue ganhar medalha, ver que ela tem sim um objetivo para frente, está participando com outras pessoas que estão na mesma deficiência, uhum, e que estão passando pelas mesmas dificuldades, isso daí não tem preço para a pessoa e para nós que estamos por trás. Estamos lá com quase 250 pessoas envolvidas, tem 50 na natação, 200 na hidro, não tem mais vaga. E graças ao Perrone, que o trabalho que ele faz é impressionante, tá? A gente tem que agradecer muito o que ele faz, as pessoas que estão nos ouvindo, os nadadores que são os PCDs, as mães, eles sabem o que eu estou falando, tenho muito a agradecer a ele. E não podemos esquecer o Tomás, que faz parte integrante do processo e que ele quando pode, ele faz acontecer também. Eu só tenho a agradecer, e a gente sabe que não é fácil fazer um projeto social. projeto social exige muito, exige de parceiros. A gente tem parceiros aí que não nos deixa na mão, não deixa faltar nada. Ah, porque você não vai buscar um patrocínio? A gente já tem as pessoas elas não querem nem aparecer, mas elas fazem a diferença, tá? E não deixa faltar nada pra gente, pergunta de prova. O pessoal fala, ah, mas vamos melhorar. A gente quer crescer, mas no momento não dá, e essas pessoas são tão parceiras que não fazem, não faz faltar, né? Não. Então a gente só tem a agradecer o pessoal, o Leandro, o Levi, o Marcelo e outros envolvidos aqui. A gente sabe quanto que é difícil, e eles estão sempre presentes, eles estão, não deixam faltar nada. Então, e isso não é fácil. Agora a parte técnica.
5: Então, mas exclusiva. Eu ia perguntar para você, Eduardo. Você trabalhou na CD lá atrás, né? Com certeza você trouxe alguma coisa. Essa metodologia foi uma criação sua? Você se inspirou em alguma coisa? Porque além da parte social inclusiva, existe a parte competitiva, sem dúvida, né? Você faz para que também o resultado apareça e que motive esses atletas. Você tem uma metodologia específica? Como é que é esse trabalho?
25: Então, você falou da parte de competição. Às vezes o pessoal procura a gente, né? Então, o nosso trabalho, assim, o esporte funciona como uma terapia? Sim, mas não é o nosso

0: que você tem que entender da natação para fazer aquilo lá fluir e trazer algum resultado.
1: O podcast Itatiba Pode Mais contou com a participação do professor Eduardo Perrone e também do nadador, o Thales Capeleto de Oliveira. Na entrevista, né, você ouvindo o Thales, parece que é o Tomás que está falando, né? São dois irmãos, né? A diferença entre o Thales e o Tomás é que o Thales é São Paulino como o pai Adjair e o Tomás é corintiano como o tio Zé Capeleto, né? E também nós tivemos aí o professor Eduardo Perrone falando aqui que, como é que ele começou, né? E as conquistas construídas durante os treinos intensivos do Thales, né? Que é o maior medalhista aí da natação itatibense. Então, foi um programa muito importante que trouxe aqui dois exponenciais participantes. O professor Eduardo Perrone, que é o técnico que ele diz que ama a natação, né? Há muitos anos. Ele é o técnico aqui da PAN, né? Que tem conquistado muitas e muitas medalhas aí. E o Thales, né? Também falando aqui daquele incentivo à garotada, né? Essa garotada que vai aprender a natação, gente. Toda a prática de esporte é excelente, né? E a natação, né, para o físico das pessoas, né, é extraordinário, né? Então tá aí o podcast, né, que você pode acessar. Basta você colocar a inscrição, Rádio CRN Itatiba Oficial, né? O podcast que conta com o apoio da Água Azul Natação, do JI e também da Sicoob Unicentro BR. Né? Então você pode acessar agora, se você quiser aí saber da entrevista do Thales e também do professor Eduardo Perrone, você vai jogar na inscrição no YouTube, Rádio CRN Itatiba Oficial.
2: Legal, né, gente? Segunda-feira que vem tem mais, né? Vamos aguardar e ficar aqui na expectativa. Copa do Brasil, primeiras vagas nas quartas de final estão definidas.
3: A noite desta terça-feira definiu os dois primeiros classificados para as quartas de final da Copa do Brasil. Atlético Mineiro e Santos, mesmo fora de casa, venceram Juventude e Remo, respectivamente, buscaram a vaga. O Galo só conseguiu o gol da vitória no último lance do jogo, com o equatoriano Minda. O técnico Eduardo Domingues comemorou a vaga conquistada com um magro 1-0.
4: Sabíamos a dificuldade disso, mas é um time muito difícil, muito de bolas, defendem muito bem, com um time muito baixo, muitos jogadores. Para entrar à área é muito difícil fazer gol. Sabíamos que podíamos ter oportunidades tentando conseguir entrar contra a defesa ou alguma situação de 3 contra 2 ou 3 contra 3 com alguma individualidade dos jogadores que temos. Mas isso não aconteceu. Tivemos a dificuldade, mas estamos muito contentes de passar de fase.
3: O Santos também buscou a vaga longe de casa. O Peixe bateu o Remo por 1-0 e segue na competição. Destaque para Neymar, que começou o jogo no banco de reservas, mas entrou para dar a assistência do primeiro gol da partida, que foi marcado por Rony, o único. Nesta quarta-feira, mais 4 classificados serão conhecidos. O Cruzeiro recebe a Chapecoense no Mineirão às 19h. Como o jogo de ida terminou empatado, quem vencer avança. Mesmo cenário para Grêmio e Mirassol, que jogam às 19h30 na Arena em Porto Alegre, e também para Vasco e Fluminense, que medem forças no Clássico Carioca, às 21h30 no Maracanã. Neste mesmo horário, em Cuiabá, já que o Fortaleza vendeu o mando de campo, o Leão do Pici enfrenta o Palmeiras. Como na ida, o Verdão fez 3-0, a vaga já ficou bem encaminhada. Agência Rádio Web, com informações da Copa do Brasil, Daniela Esperon.
1: 1-0, o Atlético marcou no finalzinho e lá em Caxias do Sul venceu o Juventude. Né? E também o outro 1-0 foi do Santos, lá em Belém do Pará. Né, sendo que o

0: o único gol da partida foi marcado aí pelo Rony, e numa jogada aí do Neymar. O Neymar que estava no banco de reserva, né? E teve um leilão aqui em São Paulo. Depois ele simplesmente foi com o seu aviãozinho particular para lá. Entrou no segundo tempo e com isso ele fez a assistência para que o Rony marcasse o gol. Depois houve aí uma certa gozação. Eu não sei o que o Neymar teria feito aí, que o pessoal lá do Remo ficou muito bravo, né, com a sua atitude, com a provocação do Neymar. Inclusive xingaram o Neymar de vagabundo, né? Então foi 1-0, né? E com isso o Santos está classificado. A confusão aconteceu na zona mista do Mangueirão, logo depois da eliminação do Remo, e as imagens que circulam nas redes sociais mostram o Neymar vibrando, e quando os remistas chiaram, ele xingou e gritou eliminado em direção a dirigentes e pessoas ligadas ao clube. E um dos integrantes da delegação respondeu, até falou um palavrão aí, né, e o bate-boca durou alguns instantes. Bem, passado então, né, aqui as duas vitórias magras de 1-0 do Atlético de Mineiro, só que está classificado, e também do Santos, né, também por 1-0 estão classificados. Hoje o certame prossegue. Nós vamos ter lá em BH, o Cruzeiro recebe a Chapecoense, lembrando que na primeira partida foi Oxo, 0-0. Nós vamos ter também, esse jogo vai ser às 19 horas, às 19h30. O Grêmio enfrenta ao Mirassol na Arena do Grêmio. Lembrando que lá na cidade de Mirassol o jogo foi 1-1. E ainda nós vamos ter Fluminense e Vasco no Maracanã, né? Às 21h30. Primeiro jogo também foi Oxo, né? Tava uma miséria de gols aqui, né? E hoje o Palmeiras vai jogar na Arena Pantanal. Como diz a reportagem, o Palmeiras venceu a primeira partida por 3-0 no Bank Park. E agora ele visita a Fortaleza em Cuiabá com um pé nas quartas de final, né? Como houve o jogo está marcado para a Arena Pantanal em Cuiabá, o time cearense vendeu o mando por R$2.200.000 para não jogar em Fortaleza e para jogar lá em Cuiabá. Então hoje o jogo das 21h30 vai ter como árbitro o Rafael Klein, que é do Rio Grande do Sul. E ainda uma notícia aqui do futebol um pouco triste, é que o Nicolas, lateral do São Paulo, foi preso após atropelar e matar idoso. O atleta São Paulo, numa das revelações do Tricolor, negou que estivesse participando de um racha, né, no momento em que ocorreu o acidente. Mas é lamentável que isso aconteça. É o Nicolas Bochart, ele que é lateral de São Paulo, e foi preso após atropelar e matar um homem de 84 anos em Barueri, na região metropolitana do estado. Segundo o que foi constatado, o atleta não havia ingerido bebida alcoólica e parece que esse senhor estaria atravessando num local onde não tinha faixa de pedestres, né? Mas no caso em questão, é o excesso de velocidade que acabou matando o senhor. O jogador participou de audiência de custódia e foi liberado após o seu depoimento.
1: Bem, gente, e o Panorama Esportivo de hoje vai ficando por aqui. Agradecendo a você pela audiência e companhia e o convite de estarmos juntos novamente amanhã, combinado? Fechado. Mas continue aqui na CRN, porque a radialista e jornalista Eva Franco, acompanhada da repórter Edilamar Dedim, juntamente com o radialista e jornalista Mané Roberto, iniciando o Jornal do Meio-Dia. Tchau, tchau.
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5: 11 horas e 56 minutos.
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0: Boa tarde. Estamos iniciando o Jornal do Meio-Dia com as principais notícias de Itatiba, da região, do país e do mundo. Apresentação de Eva Franco. Comentários de Mané Roberto. Direção-geral de Nivaldo Luiz. Trabalhos técnicos de Márcio Egídio. A edição é desta quarta-feira, 5 de agosto de 2026. A previsão do tempo indica dia com predomínio de sol e temperaturas em elevação, com máxima de 27 graus. Neste momento, os termômetros marcam 26. Umidade relativa do ar alcança a faixa de 36% agora no período da tarde, gerando atenção para os níveis baixos. E entre o final da tarde e a noite, a nebulosidade aumenta e há uma pequena chance de chuva fraca, isolada. Vamos agora às principais manchetes do dia. Mostra Criativa terá programação especial para o Dia dos Pais. 72ª sessão da Câmara de Itatiba analisa projetos sobre diabetes e proteção às mulheres. Rotary Clube de Itatiba realiza agendamentos para a 8ª campanha de doação de sangue. Faltômetro de julho registra 1.272 faltas em Morungaba. Professora de Itatiba perde R$ 2.100 em golpe aplicado por falso gerente de banco. Amigos do Japão e Itatiba Esporte Clube farão a final da Série Ouro na Copa da Amizade. Podcast Itatiba Pode Mais. Dedicação e persistência marcam trajetórias na natação itatibense. Essas e outras notícias você confere agora no Jornal do Meio-Dia. Faleceu ontem em Campinas, aos 78 anos, Bernadete Macedo Muniz Magnusson. Era casada com Irineu Benedito Magnusson. O velório teve início às 13 horas na Associação Divina Providência, no Jardim Salesse, e o sepultamento aconteceu no final da tarde, no cemitério municipal de Itatiba.
1: É profundamente o passamento de Dona Bernadete Macedo Muniz Magnusson. Nós estivemos ontem lá no velório, na Igreja de Rosa Mística. Ela que foi sempre, ela e a família dela, o seu marido Irineu, os filhos, né, o João Francisco, que é muito atuante, né, a esposa Rafaela, né, no auxílio às pessoas em situação de vulnerabilidade. Então a gente lamenta profundamente o passamento da dona Bernadete Macedo Muniz Magnusson, ela que trabalhava muito, né, tinha um trabalho extraordinário na assistência social. Ela, como diz a notícia, faleceu com 78 anos, né? E ontem nós tivemos lá, o velório foi lá na Associação Divina Providência, lá na rua Alfredo Vieira Arantes, né? No Jardim Salesse, de onde saiu às 17 horas para sepultamento no cemitério municipal de Itatiba. E ficam os nossos sentimentos ao seu marido, Irineu, ao João Francisco, os demais filhos, todos os filhos e a filha, né? Ficam os nossos sentimentos a todos os seus familiares.
0: O Departamento de Saúde da Prefeitura da Estância Climática de Morungaba divulgou o faltômetro referente ao mês de julho de 2026, revelando que 1.272 atendimentos deixaram de ser realizados devido ao não comparecimento de pacientes sem aviso prévio. Ao todo, foram registradas 869 faltas em consultas e atendimentos de especialidades e 403 ausências em exames, números que representam vagas perdidas que poderiam ter beneficiado outros moradores que aguardam atendimento na rede municipal de saúde.
1: Faz muito bem o Departamento de Saúde da Prefeitura da Estância Climática de Morungaba em divulgar o faltômetro. Olha, vejam os senhores, né, que são 1.272 atendimentos que deixaram de ser realizados devido ao não comparecimento de pacientes sem aviso prévio. Nós acreditamos, vamos dizer que 10%, aí tiveram problemas, aí pode acontecer um imprevisto, né? até com problemas médicos. Então, aí vamos dizer que tivéssemos aí, vamos dizer, 120 pessoas que faltaram, mas são 1.272. Agora, se lá em Morungaba, Morungaba que tem quase 11 mil eleitores, Itatiba tem 85 mil eleitores, então você faz uma proporcionalidade com respeito ao número de habitantes. Se Morungaba tem hoje pelo menos aí, vamos arredondar para 15 mil habitantes, Itatiba, vamos arredondar para aí também 135 mil habitantes. Imagine as faltas que acontecem aqui, sem um aviso prévio. É de graça mesmo. Ah, eu não vou, não me interessa. Não é assim. Então se trata de conscientização, porque muito se reclama das filas do SUS, e com razão. Só que tem uma coisa, quando você deixa de comparecer, lembre-se disso, você deixou de oferecer a oportunidade para uma outra pessoa estar no seu lugar. Porque nós sabemos hoje que tem médicos, se você marcar para o médico e não comparecer e não der satisfação, você tem que pagar a consulta. É claro que no SUS isso não vai acontecer. Então o faltômetro lá de Morungaba, devia ter faltômetro em todos os municípios para fazer. Se vai adiantar ou não vai adiantar, né? Porque realmente é triste isso, viu gente? A falta de conscientização das pessoas. É a mesma coisa que o agendamento que nós temos aqui para a campanha de doação de sangue do Rotary, que muita gente faz o agendamento, vou dar o número do telefone, que é do WhatsApp, que é o 969-16-2638, até quase que gravamos aqui, e a pessoa não comparece. Pode acontecer um imprevisto, teve que viajar, não pôde, teve um mal súbito, pode acontecer, né? Mas realmente a maioria fala, não pago nada mesmo, que se vire. Não é assim. Isso tudo é um grave problema de educação, ou melhor, da falta de educação, não diríamos até que é só do brasileiro, é do ser humano e o que acontece. Não sei lá fora como é que é, porque nos Estados Unidos, por exemplo, não tem SUS, não. Lá você tem que gemer, né? Então, o SUS, gente, é um serviço extraordinário que ele é oferecido aqui aos brasileiros. Mesmo assim, as pessoas reclamam. Reclamam do quê? Que demora o exame, demora a consulta. Mas se você for marcar uma consulta com plano de saúde, você também não pense que você marca para amanhã. Amanhã pode vir. Não. Agora, tem uma outra coisa. Vamos falar um português claro. Se você falar, olha, não é plano de saúde, eu vou pagar à vista. Ah, bom, então nós vamos aqui encaixar o senhor. Essa é uma verdade. Não adianta você querer fugir disso. Então está aí o faltômetro do mês de julho, lá na Estância Climática de Morungaba, marcou 1.272 faltas.
0: A professora de Itatiba foi vítima de um golpe de estelionato após anunciar a venda de um sofá em uma plataforma digital. O prejuízo chegou a R$ 2.180,00 depois que criminosos utilizaram a estratégia do falso comprador e, em seguida, do falso gerente de banco para convencer a vítima a realizar transferências bancárias. Segundo o boletim de ocorrência, o primeiro contato foi feito por um suposto interessado no móvel, que informou ser necessário o pagamento de uma taxa de validação da negociação via Pix no valor de R$ 190,00. Após efetuar a transferência e perceber inconsistências na transação, a professora tentou contestar o pagamento. Nesse momento, ela recebeu uma ligação de um homem que se apresentou como gerente do Banco Bradesco. O criminoso afirmou que a conta da vítima estaria sendo alvo de uma tentativa de invasão e que seria necessário realizar alguns procedimentos para proteger o dinheiro e permitir o estorno da quantia já transferida. Convencida pela falsa orientação, a professora efetuou um pagamento de R$ 1.000 por boleto bancário e realizou ainda dois PIX, nos valores de R$ 650 e R$ 340. Somadas à primeira transferência, as operações que resultaram em um prejuízo total de R$ 2.180. O caso foi registrado como estelionato na Delegacia de Polícia Civil de Itatiba e será investigado pela equipe responsável pela unidade.
1: Olha, gente, a situação está pior a cada vez mais. Então, nós queremos aqui fazer a nossa parte aqui para que você não caia nesses golpes, avise seus parentes. Você vê que foi uma professora e foi aqui Itatiba, mas isso está acontecendo na RMC, no estado de São Paulo, no Brasil inteiro. Então, são esses bandidos, né? E tem gente muito inteligente para dar esses bancos. Eles falam que são gerentes de banco. Eu vou falar a verdade. O cara ligou gerente de banco para mim e eu mando para aquele lugar. Desculpe a expressão, mas é isso que você tem que fazer, desligar o rádio, ou desligar o telefone imediatamente. E veja o senhor que o JI, além de estar anunciando isso, e a Eva acabou de falar, da professora que caiu em golpe do falso gerente, também teve uma médica lá em Jundiaí que perdeu quase R$ 100 mil no golpe do falso advogado. Então, era preciso que houvesse uma campanha mais intensa para abrir, porque esse pessoal é especializado para enganar as pessoas. É perigoso, por isso que não pode atender. Se você ficar conversando, né, que nem foi a professora aqui, eles vão se engambelando a pessoa. Então, vamos tomar muito cuidado, repasse, né, nós aqui da CRN, nós do JI, estamos tentando ajudar, né, a essa situação, e a intenção nossa era para trazer para o podcast, inclusive a representantes da Polícia Civil, principalmente aqui da cidade de Itatiba, que nós temos uma campanha extraordinária aqui, que partiu da própria a delegacia da polícia, da Angela Christensen, mas eles não estão podendo dar entrevistas. Então, nós aqui, todos os apresentadores aqui da CRN, têm alertado. Então, é todo dia que você vê, você lê no JI, você ouve no rádio, você vê na televisão os golpes, gente. E tem, pode crer que tem, sabemos lá, se não tem gente, quando tem golpe de falso advogado, eles sabem tudo sobre os processos seus. Quem é que passa isso aqui? É dentro da... Ah, não, mas isso aí é liberado. Mas e como é que pode ser liberado? Uma outra coisa, né? Que como é que as pessoas, eles sabem tudo de você? Então, falou que é gerente, hoje tem a tal de IA, que é a inteligência artificial, eles colocam a feição, eles colocam no seu celular a cara do gerente, o nome do gerente, né? E isso tudo é pela tal de inteligência artificial, né? Que diz que 43% das pessoas preferem mais conversar com a inteligência artificial do que com as pessoas. Então, eu realmente acho que nasci na época errada, né? Porque para nós aqui que somos de mais idade, isso aí é uma coisa fora do conceito, essa aqui é a grande verdade. Então, vamos, fale para o seu pai, fale para sua mãe, fale para o seu irmão, fale para o seu filho. Tome muito cuidado com telefonemas, né? O celular que é utilizado por você, vem a foto do gerente, e não é o gerente, porque gerente de banco dificilmente vai ligar, eu acho que nem liga para vocês, né? Aliás, em se falando de gerente de banco, eu acho que os bancos vão acabar, porque eu vou contar aqui o que aconteceu com um amigo meu, um amigo íntimo meu. Ele tinha uma aplicação tal de debêntures e ele precisou do dinheiro e foi retirar o dinheiro. Bom, se você tem uma aplicação hoje, qualquer aplicação que seja, menos naquela mais comum, que não dá absolutamente nada, eles falam, tem 5 dias úteis para você tirar o dinheiro que é seu. Agora, esse tal de debêntures, ouçam bem, 30 dias você pede hoje. Então, hoje nós estamos aqui nessa quarta-feira, dia 5 de agosto. Você tem 30 dias, só no dia 5, não, no dia 6 de setembro é que esse dinheiro vai cair na sua casa. 30 dias com o seu dinheiro. é o tal de debêntures aí. Então tomem cuidado até, eu não sei, eu acho que nós estamos aqui vivendo num mundo de golpes e de um mundo que, já disse um amigo meu que não é preciso fundar um banco para ganhar, não é preciso roubar um banco para ganhar dinheiro. Você funda um banco que você vai tomar dinheiro dos coitados, dos inclientes. E outra coisa, né? Se você for no banco, hoje não tem mais caixa. Não tem caixa. Ah, mas eu vim pagar aqui. Não, você vai no caixa no automático aí, no eletrônico e você paga. Então, realmente os bancos ganhando cada vez mais e nós pagando cada vez mais.
0: A seguir, vamos falar da campanha de doação de sangue.
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2: Estamos apresentando o Jornal do Meio-Dia. O Rotary Clube de Itatiba iniciou na terça-feira, dia 4, os agendamentos para a 8ª campanha de doação de sangue, que será realizada no próximo sábado, dia 8, a partir das 8h30, nas dependências da Secretaria de Ação Social. A iniciativa busca ampliar os estoques de sangue e incentivar a solidariedade, reforçando a importância da participação da comunidade em uma ação que pode salvar vidas. Os interessados em doar sangue devem fazer o agendamento antecipadamente pelo WhatsApp 9-6916-2638.
10: Agendamento é que tanto o Rotary Club como o Hemocentro, né, da Unicamp Campinas possam se preparar e saber o número de pessoas que vão comparecer. Então vai ser sábado, ali, onde é que é? Né, você não sabe onde é que é a Secretaria de Ação Social, Trabalho e Renda, ao lado da estação rodoviária. E lembrando que cada bolsa aí arrecadada salva 4 vidas. E a questão aqui é muito importante, gente, porque esse sangue que é doado, ele vai para o Banco Central da Unicamp, lá da Hemocentro da Unicamp, depois é destinado, porque nós temos cirurgias na Santa Casa de Itatiba, temos aqui o atendimento, às vezes, de um acidente que necessita do sangue, o sangue vai estar à disposição. Então, é um ato voluntário seu, e quando você doa uma parte do seu corpo, do corpo humano, que é o sangue, para salvar uma vida, aliás, como dissemos aqui, pode salvar 4 vidas com uma bolsa válida, vejam você como você deve se sentir importante. Então vai ser sábado, e além, nós queremos lembrar que além da doação de sangue, nós temos o cadastramento da medula óssea, que vai ser nessa ação promovida pelo Rotary Club de Itatiba, né, trabalhando em consonância aqui com a Secretaria de Saúde do município, com a Secretaria de Ação Social, que cede lá o local muito amplo, excelente, né, para que todos se sintam à vontade. Então, vai ser sábado, no próximo sábado, a partir das 8h30, e contando sempre com o apoio aqui dos setores de veículos de comunicação de Itatiba, do Jornal Itatiba, da CRN, da ITV Brasil e também da Rádio Web AM.
2: Aconteceu no domingo, dia 2, no Parque Luiz Latorre, a primeira corrida e caminhada do cooperativismo, promovida pela Unimed, os Bandeirantes, e pelo Sicoob Unicentro BR. O Departamento de Jornalismo da Rádio CRN acompanhou o evento e a repórter Edilamar Dedim conversou com Rodrigo Franco, gestor de marketing da Unimed, os Bandeirantes.
11: Rodrigo, que é o gestor de marketing da Unimed, sobre a importância desses eventos para a saúde, para a população.
12: Bom, para a gente é um prazer estar participando hoje aqui, né, estar promovendo esse evento, a primeira corrida e caminhada do cooperativismo, né, em parceria. É uma realização, na verdade, né, da Unimed, os Bandeirantes e do Sicoob, Unicentro BR. E, assim, trazer para toda a população de Itatiba e para o público que curte caminhada e corrida essa atividade totalmente relacionada à saúde, bem-estar, né? Enfim, com várias ativações aqui de parceiros hoje conosco, várias pessoas conhecidas com a gente aqui, médicos, clientes, enfim, conosco hoje, participando dessa ativação que está promovendo saúde para o nosso público aí, né? Muito bacana.
2: Edilamar Dedim conversou também com Luiz Carlos Martins Pereira, gerente regional da Sicoob Unicentro BR.
11: Luiz Carlos Martins Pereira, que é o gerente regional da Sicoob. Qual que é a importância desse evento e da parceria das cooperativas para a saúde, para o esporte?
13: Foi um evento aqui magnífico, né? E a parceria com a da Unicentro BR, né? A Sicoob Unicentro BR com a Unimed é muito bom, por quê? Porque a gente está ajudando a comunidade num quesito muito importante, que é a saúde hoje, né? A saúde é muito importante e esse evento mostra, né? Você vê, hoje nós tivemos 420 inscritos aqui, fizeram uma festa aqui, mais as pessoas que vieram assistir. Isso é um evento importante, que mostra, marca, o cooperativismo é o quê? É estar junto com a sociedade. A gente está mostrando o quão é importante a gente estar junto com a sociedade. Então é muito bom.
11: A interação com as pessoas e trazer pessoas para o esporte, né? Para a saúde, para cuidar de si. Isso é muito importante, né?
13: Muito importante. O cooperativismo é isso, né? É a gente estar junto da sociedade, fazendo os eventos com a sociedade. Então a gente está aqui em Itatiba, então a gente participa da sociedade aqui em Itatiba.
2: Com a chegada do Dia dos Pais, a Prefeitura de Itatiba, por meio do Fundo Social de Solidariedade, promove nesta semana uma programação especial da Mostra Criativa, reunindo artesãos e pequenos empreendedores locais em diferentes pontos da cidade. Entre os dias 5 e 9 de agosto, a população poderá encontrar uma grande variedade de presentes exclusivos produzidos de forma artesanal e autoral, além de alimentos preparados pelos próprios expositores. A Associação dos Escritores, Poetas e Trovadores de Itatiba EPT marcou para a próxima sexta-feira, dia 7, o lançamento do livro Antologia Encontros 29-2026, seguido de Noite de Autógrafos. Na oportunidade, serão homenageados 36 escritores e 9 artistas plásticos, além de homenagem póstuma a Maria José Federighi Nigoski e ao Dr. Rodrigo de Oliveira Martins. O evento cultural será realizado no Auditório Professora Eunice Amadeu de Almeida, da ETEC Rosa Perrone Scavone, a partir das 19h30.
10: Confirmando então, né, nós vamos ter aí, vocês ouviram, 36 escritores, 9 artistas plásticos que participam do livro Antologia Encontros 2026. E também com duas homenagens póstumas a Maria José Federighi Nisgoski e Dr. Rodrigo de Oliveira Martins. Vai ser sexta-feira, lá no auditório da professora Eunice Amadeu de Almeida, lá na ETEC Rosa Perón Scavone, na Vila Belém, né? Então agradecemos o convite da presidente Regina Elizabeth Franco da Silva, e é uma oportunidade aí que se tem, né? Porque, sabe, como nós falamos da natação, que a PAN itatibense, que tem o professor Eduardo Perrone, né, e tem o Bruno Perrone, e elas que sustentam a natação itatibense, no setor cultural, evidentemente, além da Secretaria de Cultura e Turismo do município de Itatiba, nós temos a EPT, que é a Associação dos Escritores, Poetas e Trovadores de Itatiba, que nós também tivemos a honra de hospedar. As primeiras reuniões, o AEPT nasceu dentro da redação do Jornal Itatiba, ali na rua Camilo Pires. E nós jamais deixamos de dar total apoio à continuidade que tem a AEPT. Né? Inclusive, tivemos a honra de escrever ou o prefácio ou a orelha. Nós estaremos, então, aqui com o 29º livro Antologia Encontros, e dos 29 livros, nós escrevemos o prefácio, né, assinamos o prefácio ou a orelha desses 29 livros.
2: 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A tradicional prova de fraldinhas JI já tem data marcada para voltar a reunir centenas de crianças e suas famílias em uma grande festa do esporte. A 29ª edição do evento será realizada no dia 20 de setembro na pista de atletismo do Parque Ferraz Costa, mantendo uma tradição que há quase 3 décadas incentiva a prática esportiva entre os pequenos e proporciona uma manhã de integração, lazer e diversão. As inscrições são gratuitas e podem ser feitas até o dia 24 de agosto por meio de formulário online disponibilizado pela organização. A competição é voltada para crianças de 3 a 12 anos, que serão divididas por categorias de idade para participar das provas, em um ambiente preparado especialmente para receber os atletas mirins e seus familiares.
10: São 29 anos da prova de fraldinhas JI, que no futuramente ela vai ser considerada de prova de fraldinhas, né? Nós só temos que agradecer aqui a Prefeitura do município de Itatiba, a Secretaria de Esportes, a Secretaria de Educação, enfim, a todas as secretarias, né? Agora, existe uma falha, às vezes, sabe, a falta de informações dentro da assessoria de imprensa da prefeitura é uma coisa extraordinária. Então você fica sabendo, e a gente sabe que essa promoção é da Prefeitura Municipal, da Secretaria de Esporte, da Secretaria de Educação, da Secretaria de Desenvolvimento Econômico e Habitação, e conta aqui com o apoio do Jornal Itatiba. Só que eles esquecem, são mal informados. Então, seu prefeito, só falar para o pessoal lá que a CRN, que é a Central de Rádio e Notícias, que é co-irmã do Jornal de Itatiba, ela transmitia, inclusive, as corridas, transmite, inclusive, as corridas lá, vai lá, entrevista as pessoas no campo. Só que o pessoal do Departamento de Publicidade, da Prefeitura do município, um pessoal que ganha muito dinheiro, né? O pessoal da secretaria aí, de imprensa da Prefeitura Municipal precisava saber, sabe, ter algumas informações. Quando você não sabe, você pergunta, né? Então está aí, né? A gente agradece. Eu sou muito sincero, a prova de fraudinha só existe devido à Prefeitura Municipal de Itatiba, porque teve prefeito lá atrás que queria acabar, tentou. Esse prefeito tentou acabar com a prova fraudinha, mas não conseguiu. Gente, é uma festa, não é uma corrida simplesmente. É a festa da família itatibense. Então, quando você vai lá na pista do Parque Ferraz Costa, a gente nota ali, são milhares de pessoas, os familiares que se apresentam, né, vão lá para assistir, criancinhas de 3, 4, 5, 6, 7, 8 anos correndo, os pais mais atrapalhando, correndo junto, mais atrapalhando do que ajudando. Então, quando você não sabe, né, fica aqui o nosso recado aí para o Departamento de Publicidade da Prefeitura, do pessoal que ganha muito dinheiro. Quando você não sabe, pergunta. Nós sempre estaremos à disposição. Então, nós não esquecemos dessa promoção da Prefeitura, do apoio do prefeito Tomás Capeleto, da Secretaria de Esporte, da Secretaria de Educação, da Secretaria de Desenvolvimento, também um apoio extraordinário aí da própria Guarda Municipal, né, que nos auxilia muito, porque é muita gente que vai lá para a região do Parque Ferraz Costa. Então tem muita gente que apoia, e às vezes é melhor não esquecer. E uma outra coisa também é que as inscrições vão até agora 24 de agosto e a prova vai ser 20 de setembro. No nosso modo de entender, né, essas inscrições poderiam ser um pouquinho mais para frente. Só que tá tudo bem, no começo de setembro, você tem aí os feriados, tem 7 de setembro, tem 8 de setembro, mas eu acho que poderia ser um pouquinho mais à frente. Mas, enfim, né, a gente respeita, porque todo o trabalho está sendo organizado pela Secretaria de Esportes do município de Itatiba. Se você não tiver a colaboração da Secretaria de Educação, as coisas ficam mais difíceis, porque todas as escolas são convidadas, todos os alunos são convidados, e a importância que tem, né, das crianças participarem. Porque desde que nós idealizamos essa corrida em 1977, né, que até pais e crianças que participam agora não tinham nascido, sempre foi com o intuito de incentivar as crianças à prática não só do atletismo, à prática do esporte. Essa foi a intenção. Que a partir de 1994, juntamente com o professor, saudoso professor Osmar Luiz Anata, é preciso que esse pessoal conheça um pouco da história, que foi nosso secretário de esporte, também do vereador Juninho Paroda, uma pessoa extraordinária que trabalha, né? E uma equipe aqui da casa do JI, da CRN, que sempre batalharam para que nós tivéssemos sucesso com a prova de fraudinhas. Repetindo, chega a sua 29ª apresentação, 29 anos de prova de fraldinhas e 49 anos que foi fundada, foi iniciada a prova Mirim JI. Fica aqui a nossa informação para aqueles que não são bem informados.
2: A seguir, dedicação e persistência marcam trajetórias na natação itatibense.
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0: Você não está bem. Você faz mais parte. Você está bem envolvido, não só como nadador, né? Você faz parte da coisa, né?
1: Nós começamos juntos. O Tomás, ele quis fazer o projeto desde o começo. A gente estava junto, visando sempre competição. E a gente tinha do lado do Eduardo Perrone, que ele entendia tudo de deficiente, de natação para deficiente. E assim, é um ícone da natação. A gente chegou num patamar de competição para deficiente hoje, que a gente briga com todo mundo no estado de São Paulo. Fomos campeões no ano passado dos Jogos Abertos do interior, né?
2: Que responde ao.
1: Responde
2: é como se fossem os Jogos Regionais, é que eles separaram, né? O PCD.
3: Ah, separou?
2: Porque antigamente era junto e hoje em dia agora fizeram uma competição, daí.
1: E conseguimos ganhar.
2: Para ter uma estrutura melhor.
1: Tá, então, uma coisa histórica, batendo cidades gigantescas. Mas a dedicação que o Perrone faz, juntamente com a Heloísa, a gente só dá um suporte, pouco suporte. Ele faz tudo lá. Ele consegue motivar, consegue fazer a criança aprender a nadar, ele consegue colocar a criança para competir. E assim, a gente tem uma molecada boa, não só molecada, tem um pessoal mais de idade que também tá bem, que não tinha motivação. E aí, pelo esporte, pela natação, deu uma mudança na vida. Assim, a gente, o Perrone tá todo dia lá, eu fico pouco, faço parte por trás, mas eu vejo que muda a forma da pessoa pensar. A pessoa que está em casa, deprimida, vai para lá, tem uma ambição, quer participar da competição, consegue ganhar medalha, ver que ela tem sim um objetivo para frente, está participando com outras pessoas que estão na mesma deficiência, uhum, e que estão passando pelas mesmas dificuldades. Isso daí não tem preço para a pessoa e para nós que estamos por trás. Estamos lá com quase 250 pessoas envolvidas, tem 50 na natação, 200 na hidro, não tem mais vaga. E graças ao Perrone, que é o trabalho que ele faz, é impressionante. Tá? A gente tem que agradecer muito o que ele faz, as pessoas que estão nos ouvindo, os nadadores que são os PCDs, as mães, eles sabem o que eu estou falando, tenho muito a agradecer a ele. E não podemos esquecer o Tomás, que faz parte integrante do processo e que ele quando pode, ele faz acontecer também. Eu só tenho a agradecer, e a gente sabe que não é fácil fazer um projeto social. O projeto social exige muito, exige de parceiros. A gente tem parceiros aí que não nos deixa na mão, não deixa faltar nada. Ah, porque você não vai buscar um patrocínio? A gente já tem as pessoas, elas não querem nem aparecer, mas elas fazem a diferença, tá? E não deixa faltar nada pra gente, perguntar de prova. O pessoal fala, ah, mas vamos melhorar. A gente quer crescer, mas no momento não dá, e essas pessoas são tão parceiras que não fazem, não faz faltar, né? Não. Então a gente só tem a agradecer o pessoal, o Leandro, o Levi, o Marcelo e outros envolvidos aqui. A gente sabe quanto que é difícil, e eles estão sempre presentes, eles estão, não deixam faltar nada. Então, e isso não é fácil. Agora, a parte técnica
3: está mais exclusiva. Eu ia perguntar para você, Eduardo. Você trabalhou na CD lá atrás, né? Com certeza você trouxe alguma coisa. Essa metodologia foi uma criação sua? Você se inspirou em alguma coisa? Porque além da parte social inclusiva, existe a parte competitiva, sem dúvida, né? Sim. Você faz para que também o resultado apareça e que motive esses atletas. Você tem uma metodologia específica? Como é que é esse trabalho?
2: Então, você falou da parte de competição. Às vezes o pessoal procura a gente, né? Então, o nosso trabalho, assim, o esporte funciona como uma terapia? Sim, mas não é o nosso foco a terapia, assim. Então, você falou, uma pessoa que, né, tem lá o Ricardo, o Rodrigo, né, pessoas que já adultos com 30, 30 e poucos anos sofreram um acidente e o cara perdeu uma perna, o Luciano, né, também já com mais idade, nessa faixa de idade, né? Quer dizer, não é criança, não chegou lá uma criança, chegou um adulto que perdeu um braço, que perdeu uma perna, e falou assim, tá aí agora, eu não posso mais fazer atividade física? Não, dá para fazer, né? E daí, enquanto a natação, a metodologia é assim, é saber enxergar, Márcio, né? Porque todo mundo tem uma potencialidade. Então, é claro, o cara que está ali, né? Ele não bate a perna. O que você tem que entender da natação para fazer aquilo lá fluir e trazer algum resultado?
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0: expectativa pode mais, contou com a participação do professor Eduardo Perrone e também do nadador, o Thales Capeleto de Oliveira. Na entrevista, né, você ouvindo o Thales, parece que é o Tomás que está falando, né? São dois irmãos, né? A diferença entre o Thales e o Tomás é que o Thales é São Paulino como o pai Adjair e o Tomás é corintiano como o tio Zé Capeleto, né? E também nós tivemos aí o professor Eduardo Perrone falando aqui que, como é que ele começou, né? E as conquistas construídas durante os treinos intensivos do Thales, né? Que é o maior medalhista aí da natação itatibense. Então, foi um programa muito importante que trouxe aqui dois exponenciais participantes. O professor Eduardo Perrone, que é o técnico que ele diz que ama a natação, né? Há muitos anos, ele é o técnico aqui da PAN, né? Que tem conquistado muitas e muitas medalhas aí. E o Thales, né? Também falando aqui daquele incentivo à garotada, né? Essa garotada que vai aprender a natação, gente. Toda a prática de esporte é excelente, né? E a natação, né, para o físico das pessoas, né, é extraordinário, né? 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
1: As equipes do Amigos do Japão e do Itatiba Esporte Clube são as grandes finalistas da Série Ouro da Copa da Amizade de Futebol, disputado na categoria Master Corujão. Já na Série Prata, resta uma partida a ser realizada, que deverá apontar as quatro agremiações semifinalistas.
0: Movimentação, né, no esporte local, né, porque nós tivemos a Copa do Mundo, tivemos agora a Copa do Brasil. Retorna ao Brasileirão a partir do próximo sábado, né? É que o Grêmio já vai enfrentar o São Paulo, o Remo, que perdeu do Santos ontem, joga contra o Atlético Mineiro, que ontem, né, venceu o Juventude, vai ter Curitiba e Chapecoense, vai ter Botafogo e Fluminense. Mas aqui, então, nós estamos falando aqui sobre o Master Corujão, da Copa da Amizade. Então, Amigos do Japão e Itatiba vão fazer a final da Série Ouro, né? E tem também a Série Prata, que ainda não foi decidida. Nós vamos ter, portanto, no próximo domingo, que é dia 9, o Ibis vai enfrentar o Amigos do Alcir no estádio Bom Retiro na madrugada, às 8 horas da manhã. Então, na Série Ouro, nós vamos ter a final lá no Campo do Palmeirinha, na Vista Linda, 7h40, horário de trem. Operário joga contra a Ponte Paulista na disputa do terceiro lugar. Olha que o jogo vai ser bem cedinho lá na Vista Linda, né? E depois, então, às 9h30, também lá no Campo do Palmeirinha, nós vamos ter, então, como diz a manchete da nossa notícia, Amigos do Japão e Itatiba Esporte Clube. Então, você está aqui para prestigiar o nosso futebol itatibense, né? Que mais um pouquinho à frente aí nós vamos ter o início do Itatibão 2006, com 66 equipes que vão participar do Campeonato Amador de Itatiba, ele que é promovido pela Prefeitura através da Secretaria Municipal de Esportes.
1: Conforme publicação do edital pelo Jornal de Itatiba, assinado pelo administrador provisório do Rosita Futebol Clube, Carlos Eduardo Rossi, foi convocada a Assembleia Geral Extraordinária para o dia 4 de setembro, a partir das 10 horas, na sede do clube. Consta da ordem do dia comunicar a nomeação de Carlos Eduardo Rossi como administrador provisório, alteração dos estatutos sociais, publicação dos atos praticados no período de 1º de janeiro de 2021 até a data da Assembleia, prestação de contas do período, eleição dos membros da diretoria e do Conselho Fiscal para o período de 4 de setembro de 2026 a 4 de setembro de 2030 e demais assuntos.
0: Rosita Futebol Clube é uma das principais equipes da cidade, um dos principais clubes do município Itatiba, fica numa área bastante central, tem o seu estádio Francisco Bartolomeu, tem o conjunto de piscinas, tem uma belíssima sede social, cancha de bochas, né? Mas passou aí por inúmeras dificuldades devido a más administrações. Aliás, nós temos aqui três clubes que por más administrações, né, quase que foram à falência. São João Futebol Clube, Grêmio Cívico Recreativo Itatibense e o Rosita Futebol Clube. Mas daí, né, pessoas aí que realmente gostam do clube e trabalham seriamente, estão recuperando o São João, o Grêmio Cívico Recreativo Itatibense, que perdeu muito, né, tinha seu campo lá e uma área muito grande, tinha sede no centro da cidade. O São João Futebol Clube, que fizeram aí querendo vender coisas de terreno que não podia vender, né? Mas graças aí às suas diretorias posteriores, estiveram se recuperando. E o mesmo acontece com a Rosita Futebol Clube. Então, o Carlos Eduardo Ross, ele é o coordenador, ele é o administrador provisório. Então vai ter essa assembleia extraordinária. Então, Rosita é um clube muito importante, né? E nós aqui, eu tive a honra de ser campeão amador defendendo as cores do Rosita Futebol Clube lá no ano de 1969. É interessante que eu sou sócio remido do São João, sou sócio remido do Rosita, sou sócio remido do Itatiba Esporte Clube e sou sócio remido do Grêmio Cívico e Recreativo Itatibense, né? Aí só Itatiba é que, graças a boas administrações, continua mais forte do que nunca. Então, vai haver essa assembleia, vai ser no dia 4, os associados estão convidados. Então, vai ter uma eleição dos membros da diretoria, né, também do Conselho Fiscal, vocês ouviram bem, né? Então, vai ser de 4 de setembro deste ano até 4 de setembro de 2030. Né? E vão ser tratados muitos assuntos aí nessa assembleia extraordinária do Rosita Futebol Clube, que é convocada e o edital foi publicado pelo Jornal Itatiba, assinado pelo seu administrador provisório, o Carlos Eduardo Rossi, que tem sido um baluarte nas defesas dos interesses dos rositanos.
1: Chegamos ao final de mais esta edição do Jornal do Meio-Dia. Voltaremos amanhã a partir das 12 horas. Tenham todos uma boa tarde.
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5: 13 horas
6: e 30 segundos.
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1: 13 horas e 58 minutos.
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2: A Secretaria de Educação de Itatiba prorrogou até o dia 7 de agosto o prazo de matrículas para a educação de jovens e adultos, o EJA, no segundo semestre de 2026. As vagas são destinadas a pessoas com 15 anos ou mais que desejam concluir o ensino fundamental, primeiro ao nono ano. As inscrições devem ser feitas diretamente nas unidades participantes, mediante a apresentação de RG, comprovante de residência e histórico escolar, quando houver. Quem nunca estudou precisa apresentar apenas os documentos pessoais. Mais informações podem ser obtidas nas escolas participantes ou pelo telefone 31830630, no ramal 2033. A Prefeitura de Morungaba, por meio da Diretoria de Saúde, passou a oferecer o serviço de telesaúde no Centro de Saúde Dr. Romeu Bueno de Aguiar, ampliando o acesso da população aos atendimentos médicos por meio da tecnologia. A iniciativa permite a realização de consultas com o clínico geral em ambiente digital, mantendo o acompanhamento da equipe de saúde e proporcionando mais praticidade, conforto e agilidade aos pacientes. Os atendimentos acontecem às quartas-feiras e devem ser agendados presencialmente no Centro de Saúde Dr. Romeu Bueno de Aguiar, localizado na Praça João Pessoa, no número 134, no centro. O serviço representa mais uma alternativa para facilitar o acesso da população aos cuidados médicos, utilizando a tecnologia para aproximar os pacientes da assistência à saúde. Voltaremos com outras notícias às 15 horas.
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0: Ok, muito boa tarde. Estamos chegando para mais um Samba na CRN, amigão. Hoje é dia 5 de agosto de 2026. Muito obrigado pela sua companhia. Eu me chamo Valdir Dias dos Santos. Estaremos aqui na apresentação. Os trabalhos técnicos de Anderson Luiz Pancotto, no estúdio de gravação. 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E para começar o nosso programa de hoje, desta quarta, tem Mumuzinho e o grupo Clareou e Belo cantando juntos. Vamos nessa? Vem comigo. Boa tarde, gente.
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Você está bem, você está na CRN, Central de Rádio Notícias, a Rádio do Povo. O nosso samba, o samba na CRN, pede passagem. Vamos com vocês, vamos juntinhos até às 3 horas, tá? 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Vamos seguindo. Dilcinho, Atitude 67, estão aqui no nosso samba na CRN. Simbora, gente. Boa tarde.

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0: Oba, legal, estamos de volta aqui no nosso Samba na CRN, que fala em nome da Nardim. 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Nós vamos para um breve intervalo comercial. Daqui a pouquinho a gente tá de volta.
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É isso aí, estamos de volta aqui na sua Central de Rádio Notícias. O samba pede passagem. Samba na CRN. 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Valeu! 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Beleza, vamos seguindo? Aqui nos 1420 da sua CRN tem Imagina Samba e Jovelina Pérola Negra. Bora!

0: Sim, senhor. Vamos fazer mais um breakzinho. É rapidinho, tá? 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Então, a gente faz um breakzinho, tá? Daqui a pouquinho, em nome do Açougue e Espetinhos do Alemão, estaremos de volta com o nosso samba na CRN. É rapidão, eu volto já.
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Lindo, lindo, lindo. 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O nosso samba na CRN pede passagem e tem agora para você Diogo Nogueira e Turma do Pagode. Bora!

Beleza, ok. 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O nosso muito obrigado pela sua companhia, continuem com a gente. O rei está chegando, o rei Roberto Carlos e Roberto Carlos e companhia. Amanhã estaremos de volta no mesmo horário, às 14h. Nosso encontro está marcado aqui, na frequência certa do seu rádio, aqui nos 1420 da sua CRN. Valeu? Muito obrigado a todos vocês. Uma ótima quarta-feira para todos e até amanhã. Se Deus quiser, ele há de querer, a gente vai voltar. Ah, em tempo de dizer que hoje, aniversário do meu amigo Edson Lopes. Grande abraço, Edson. Tudo de muito bom para você, tá? Simbora, gente. Amanhã estaremos de volta e Deus vai querer. Ele vai deixar, a gente vai voltar. Beijo para todo mundo. Fui!

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1: 3 horas
2: em ponto.
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3: A Prefeitura de Itatiba informa que a vacina contra a influenza está disponível gratuitamente para toda a população a partir dos 6 meses de idade nas unidades de saúde do município. O atendimento para a vacinação ocorre de segunda a sexta-feira, das 7h30 às 15h30. A vacinação é uma das principais formas de prevenção contra a gripe e contribui para a proteção individual e coletiva. A orientação é que a população procure a unidade de saúde mais próxima e mantenha a vacinação em dia. A Prefeitura de Morungaba, por meio do Departamento de Saúde, informa que a vacina contra a gripe e influenza está disponível para toda a população a partir dos 6 meses de idade. A imunização é a forma mais eficaz de prevenir complicações causadas pela influenza, protegendo crianças, adultos, idosos e pessoas com maior risco de desenvolver casos graves da doença. Para receber a vacina, é necessário apresentar a caderneta de vacinação e um documento com foto. Os locais e horários de vacinação são esses: no Centro de Saúde, de segundas e quartas-feiras, das 7h30 às 18h30. UBS Jardim Amélia, terças e quintas-feiras, das 7h30 às 18h30. UBS Parque das Estâncias, segunda a sexta-feira, das 8 às 15 horas. Voltaremos com outras notícias às 16 horas.
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2: Oiê, como você tá? Tudo bem por aí? Começa agora o programa Roberto Carlos e Companhia, aqui pela sua melhor sintonia. Eu sou Bia Ipsen, nós ficaremos juntos a partir de agora ouvindo as melhores do Roberto e amigos. E para começar hoje, tem Índia.

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0: Fechando nosso bloco por aqui, agora eu vou lá para um rápido breakzinho e já volto.
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2: Já estamos de volta com mais um bloco do Roberto Carlos e Companhia, trazendo as melhores músicas para você do Roberto e Amigos. Muito obrigada pela sua companhia sempre por aqui. E agora vamos com Roberto Carlos e Lia Soares com A Cor do Amor.

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0: anos 70. Nessa década já um pouco de ousadia, um pouco de sensualidade, uma proposta feita com palavras e imagens muito cuidadosamente escolhidas, numa canção de amor, é claro.
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1: Fechando o nosso bloco, agora eu vou lá para um rápido break e já volto.
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1: Já estamos de volta com mais um bloco do Roberto Carlos e Companhia, trazendo as melhores músicas para você por aqui. E agora vamos com Roberto Carlos com Evidências.

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3: Fechando o Roberto Carlos e Companhia de hoje, agora o Bia Ipsen vou indo nessa. Muito obrigada pela sua companhia, obrigada pela sua audiência. E a gente se encontra por aqui, tá bom? Beijo pra você, fica com Deus, aquele abraço, tchau, tchau.
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1: 15 horas 57 minutos.
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2: A tradicional festa em comemoração aos 132 anos de Nossa Senhora dos Remédios será realizada no dia 23 de agosto na Fazenda Pereiras, localizada na Rodovia das Estâncias, no quilômetro 96, em Itatiba. A programação terá início às 7 horas, com a saída da Romaria de Pedestres da Praça da Bandeira. Às 9h30, será celebrada a Santa Missa, presidida pelo Padre José Fernando. Além das celebrações religiosas, o evento contará com a praça de alimentação, leilão de prendas, com arrecadação de doações, brinquedos para as crianças, feira de artesanato e a feira orgânica. Durante toda a programação, haverá transporte por ônibus entre a cidade e o local da festa. As saídas do Jardim da Cadeia para a Fazenda serão às 9h13. Já o retorno da Fazenda para a cidade está previsto para às 12h16. A organização é a Pinguim Eventos, com o apoio da Fazenda Pereiras e da Prefeitura.
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2: A entrada é gratuita. Mais informações podem ser obtidas pelo telefone 99874-2558.
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2: Conforme a organização, será proibida a atuação de vendedores ambulantes no local. Uma importante iniciativa voltada à promoção da cidadania e do fortalecimento das famílias está sendo realizada em Morungaba. Por meio de parceria entre o Fundo Social de Solidariedade, o Departamento de Ação e Inclusão Social da Prefeitura e o Cartório do Registro Civil, moradores poderão oficializar gratuitamente o casamento civil. O programa prevê a realização de 3 casamentos por mês até o final de 2026, garantindo aos participantes segurança jurídica, além de direitos previdenciários e sucessórios assegurados por lei. A iniciativa também contempla a isenção total das taxas cartorárias. Os interessados devem procurar um dos postos de atendimento para obter informações sobre requisitos e documentação necessária. O atendimento é realizado no Departamento de Ação e Inclusão Social, localizado na Rua Fortunato Estela, no número 210, no centro, ou no CRAS, Centro de Referência de Assistência Social, na Rua Geraldo Guerreiro Torres, número 100, no bairro Brumado. Voltaremos com outras notícias amanhã no Jornal da CRN às 18 horas e 5 minutos. Fiquem agora com a transmissão ao vivo da sessão da Câmara Municipal de Itatiba. Tenham todos uma boa tarde.
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0: Boa tarde, querido ouvinte da CRN. Hoje estamos acompanhando os sempre jovens Helena, Matheus, Miriam e Pietro. Na técnica nos acompanha nosso amigo Márcio Egídio. Eu sou o professor Paulo Monte.
1: E eu sou Matheus Serafim. E hoje teremos uma programação feita especialmente para você.
0: O programa está cheio de músicas, matérias sobre qualidade de vida, curiosidades, lendas urbanas, contando ninguém acredita, enfofocando, previsão do tempo e muito mais.
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0: Fique ligado, para participar é só enviar seu áudio pelo WhatsApp 97228-3052. Repetindo, 97228-3052.
1: Participe, mande beijo e peça sua música.
0: A nossa rádio também é transmitida pelo site www.crnitatiba.com.br, conhecida também como a Rádio do Povo.
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0: E a nossa programação de hoje vai ser muito legal, começando com um flashback de qualidade. Kid Abelha, por que não eu?

E vocês acabaram. Isso aí, vocês acabaram de ouvir um flashback de 1984. Que de abelha, por que não eu? Hora certa, 16 horas e 12 minutos. Agora vamos para a nossa mensagem do dia.

Mensagem do dia. Você não precisa ir longe para estar no paraíso. O paraíso pode ser aqui e agora. O espírito está mais perto do que suas mãos e teus pés. Tenha bons pensamentos. Use orações. Ore sempre a seu favor e para o bem maior. Tenha sempre Deus e Jesus Cristo e as coisas boas em teu coração. Paz, paz, paz.

0: notícias sobre qualidade de vida. Vamos falar sobre a nossa bendita água branca, o leite. Confira com os jovens Matheus e Miriam.
1: Leite, quais são seus benefícios?
2: Morno ou gelado, pela manhã ou antes de dormir, para adultos ou crianças.
1: O leite é um dos alimentos mais populares e versáteis no dia a dia do brasileiro.
2: Entretanto, o consumo dessa bebida vem diminuindo em decorrência das diversas dúvidas em relação aos seus reais benefícios para a saúde.
1: Não é novidade que o leite integral ou desnatado é a principal fonte de cálcio para a alimentação. Mas o que isso significa na prática, Matheus?
2: O cálcio é o responsável pela dureza e resistência da nossa estrutura óssea, sendo fundamental não só para o crescimento adequado durante a infância e adolescência, como também para a prevenção da osteoporose e osteopenia, junto com outros nutrientes como magnésio e vitamina D.
1: Além disso, esse mineral contribui para algumas funções vitais, como coagulação sanguínea e o funcionamento muscular.
2: Fora o cálcio, o leite também oferece proteínas, vitaminas, fósforo, manganês e outros nutrientes.
1: O leite pode fazer mal, Matheus?
2: Essa é uma dúvida bastante comum, Miriam, principalmente quando o dano em questão é a inflamação.
1: Sim, nesse caso, a verdade é exatamente o contrário. Segundo o consenso da Associação Brasileira de Nutrologia e da Sociedade Brasileira de Alimentação e Nutrição sobre o consumo de leite de vaca pelo ser humano, o leite pode ser ação anti-inflamatória.
2: Entretanto, o consumo de laticínios pode de fato iniciar processos inflamatórios em pessoas que sofrem com a alergia à proteína do leite de vaca, também conhecida como APLV, tornando necessária a exclusão desses produtos e seus derivados da dieta.
1: Outro caso em que o leite pode trazer consequências para a saúde é quando a intolerância a lactose, uma deficiência na produção da lactase, enzima responsável pela digestão desse açúcar.
2: Essa falha na digestão costuma trazer sintomas como dor, cólicas abdominais, náusea, flatulência e diarreia, mas não necessariamente impossibilita o consumo de laticínios.
1: Isso porque hoje existem produtos como o leite zero lactose, que contam com a adição da lactase em sua produção para garantir que o açúcar seja quebrado antes mesmo do consumo.
2: Mudando de assunto, mas mantendo no leite, obviamente, whey protein é leite, Miriam?
1: Um dos suplementos mais conhecidos é o whey protein, um produto à base da proteína do soro de leite com baixa concentração de gorduras e comumente usado para o ganho de massa magra.
2: Apesar de seu uso não ser restrito a atletas, é importante que seja analisada a real necessidade da inclusão desse suplemento proteico, assim como qual a versão mais adequada para cada caso.
1: Whey concentrado, nível de gordura e lactose variáveis, portanto, não indicado para os portadores de intolerância.
2: Whey isolado, sem gordura e com menos de 1% de lactose, recomendado para intolerantes a essa substância.
1: Whey hidrolisado, pode conter carboidratos de absorção lenta, levando ganho de peso.
2: Para ficar de olho, composto lácteo, X, leite em pó.
1: Nas prateleiras dos supermercados, é comum encontrar latas de leite em pó bem próximas de um produto semelhante na aparência, mas diferente na composição, o composto lácteo. Mas qual é a diferença entre os dois na prática?
2: O leite em pó é o leite desidratado, ou seja, é composto apenas por suas propriedades naturais e, em alguns casos, vitaminas e minerais adicionados.
1: Já o composto lácteo, em geral mais barato, é considerado um alimento ultraprocessado.
2: Por lei, deve ter pelo menos 51% de ingredientes lácteos, enquanto os outros 49% podem incluir óleos vegetais, óleos de peixe, canola, soja, açúcar, leite constituído e aditivos alimentares.
1: Por isso, segundo recomendação do Ministério da Saúde, os compostos lácteos não devem fazer parte da alimentação de bebês e crianças menores de 2 anos.
2: Agora você já sabe, na hora de comprar, é importante ter bastante atenção.
0: É isso aí, nossas curiosidades sobre o leite, né? Curiosidades modernas, né? Whey protein, leite, como que é? Leite, mistura láctea, né? As diferenças. É bom ficar antenado nisso. Bom, falando em leite, vamos escutar uma música de uma banda alemã, Bife com Ritmo. Nome da banda, Bife com Ritmo, e a música é Leite e Mel. Mas a versão original é Beatsticks, Mickey and Ronnie.

0: Hora certa, 16 horas e 23 minutos. Vamos falar sobre curiosidades. Como o assunto começou com leite hoje, vamos falar sobre o leite maltado. Confira com Helena e Miriam.
1: O que é leite maltado?
2: O leite é uma fonte essencial de nutrição. Porém, além das variedades tradicionais de leite, há uma opção que adiciona sabor e benefícios nutritivos singulares: o leite maltado.
1: Conheça as origens, as diferenças marcantes em relação ao leite convencional e os aspectos nutricionais.
2: O leite maltado é um pó feito de cevada, farinha de trigo e malte em pó, que é combinado com o leite para formar uma bebida.
1: É do malte que se retiram os açúcares que serão transformados em álcool pelas leveduras, e seus tipos definem cor e corpo da bebida.
2: Diversos grãos podem ser maltados, mas o mais comum é a cevada.
1: No entanto, é possível efetuar o processo em trigo, aveia, centeio, entre outros produtos.
3: Para formar um malte, os grãos dos cereais passam pela malteação, o processo de umedecer e germinar os grãos para ser torrado.
1: O malte pode conferir aromas e sabores desde biscoito e pão, caramelo até café e chocolate. Isso dependerá do grau de torra que o malte tem.
2: Qual é a diferença entre leite convencional e o leite maltado, Helena?
1: Bem, Miriam, o leite convencional ou integral é o leite que não passou por nenhum processo de remoção de gordura. Ou seja, contém toda a gordura naturalmente presente no leite.
2: É geralmente considerado mais cremoso e tem um teor mais alto de gordura em comparação com outras variedades de leite, como o desnatado ou o semidesnatado.
1: Por outro lado, o leite maltado é leite ao qual foi adicionado extrato de malte.
2: O extrato de malte confere ao leite um sabor mais doce e maltado, além de uma tonalidade mais escura.
1: Sendo assim, a principal diferença entre o leite integral e o leite maltado está no fato de que o leite maltado é enriquecido com o extrato de malte, alterando seu sabor e cor, enquanto o leite integral é simplesmente leite com sua gordura natural intacta.
2: De acordo com o site italiano Spiegato, o termo leite maltado foi registrado em 1887 pelo farmacêutico James Horlick e seu irmão William, em uma fábrica em Racine, Wisconsin, nos Estados Unidos.
1: Os dois irmãos começaram a Roderick Food Company, produzindo um pó que poderia ser adicionado ao leite para fortificá-lo para bebês enfermos.
2: Por mais de 6 anos, os irmãos Horlick trabalharam para melhorar seu produto e em 1887 produziram o primeiro leite integral em pó.
1: Embora originalmente comercializado para bebês, o produto rapidamente ganhou popularidade, especialmente entre os exploradores por sua conveniência e vida útil indefinida.
2: O leite maltado de Horlick estava amplamente disponível nas farmácias em pó e em comprimidos, e os farmacêuticos começaram a usar o pó para fazer um xarope barato para adoçar os refrigerantes.
1: Para que serve o leite maltado, Miriam?
2: Bem, Helena, o leite maltado é usado como adoçante em doces e milkshakes, ou misturados com um líquido e consumidos como uma bebida.
1: O leite em pó maltado, quando misturado com o leite inteiro, contém níveis elevados de cálcio, proteína e hidratos de carbono.
2: De acordo com o Departamento de Agricultura dos Estados Unidos da América, USDA, uma porção de uma xícara de mistura de bebida maltada com adição de vitaminas preparado com leite integral contém 228 calorias.
1: De acordo com o USDA, quando preparado com leite integral, leite em pó maltado oferece 8,5 gramas de gordura total e 28,28 gramas de carboidrato por uma xícara de servir, dos quais pouco mais de 22 gramas são açúcares.
2: Gorduras e hidratos de carbono são as duas principais fontes de energia. Gorduras também permitem que o organismo absorva os nutrientes dos alimentos.
1: Enriquecimento com nutrientes, o leite em pó maltado contém vitaminas e minerais benéficos.
2: Segundo a análise da USDA, bebidas de leite maltado contêm 3,6 mg de ferro, 40 mg de magnésio, 530 mg de potássio, 27,6 mg de vitamina C e 10,6 mg de niacina por um copo de servir.
1: Também é moderadamente baixo o teor de sódio, com 191 mg por porção. Vitaminas e minerais são cruciais para garantir uma ótima saúde e evitar as deficiências nutricionais.
2: Em suma, leite maltado é uma opção versátil, saborosa e muito procurada pelas indústrias alimentícias.
0: Isso aí, matando a curiosidade sobre leite maltado. A gente vê produtos com leite maltado e pergunta, de onde vem esse leite maltado? Pois bem, falando em leite, vamos escutar o Lulu Santos com a música Leite Mel.

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4: Voltamos. Hora certa, 16 horas e 41 minutos. Vamos para a nossa previsão do tempo. Confiram com Helena e Matheus.

0: nesta quarta-feira,
1: em Itatiba.
0: Hoje será parecido com ontem.
1: Sol e muitas nuvens à tarde.
0: À noite, o céu fica ainda com mais nuvens, mas não chove.
1: Mínima, 12 graus.
0: Máxima, 27 graus.
1: E para os próximos dias, a temperatura se mantém.
2: É isso aí, estão prometendo um bom fim de semana. Mas agora vamos para nossas histórias terríveis. Lendas urbanas, histórias de arrepiar. Confiram com Helena e Matheus enquanto eles estão vivos.

0: Há muito tempo, no Japão, havia um soldado chamado Shugoro.
1: Ele cumpria todas as suas obrigações e não havia nenhuma queixa contra ele. Até que seus colegas descobriram que ele tinha o hábito de sair de noite e retornar ao amanhecer.
0: Mas isso não atrapalhava o seu trabalho e a sua boa conduta. Sempre um bom soldado.
1: Algum tempo depois, Shugoro começou a ter um aspecto cansado. Assim, seus camaradas preocupados decidiram intervir.
2: Shen, seu melhor amigo, foi conversar com ele, dizendo que estava preocupado e que logo iria ser comunicado as suas saídas aos seus superiores.
1: Sem saída, Shugoro contou o que estava acontecendo, pedindo segredo para o seu colega.
2: Alguns meses atrás, numa noite, quando voltava ao quartel, depois de uma visita aos seus pais, Shugoro encontrou uma linda moça, na margem do rio.
0: Bonita e vestida como uma princesa.
1: A moça o convidou para passear, com uma conversa agradável, o levou até o rio.
0: E ela caminhou para dentro
2: da água de mãos dadas com Shugoro, que não estava molhado, nem sentia frio e respirava normalmente.
1: Ela o levou até um luxuoso palácio, cheio de salas e riquezas, mas vazio de pessoas, dizendo ser ali a sua casa.
2: Entraram numa imensa sala de jantar. Imediatamente entraram criados e foram servidos com muita comida e vinho.
1: Shugoro estava encantado pela moça e ela disse que este banquete era dado por ser a festa de casamento dele. Era só ele dizer sim.
0: Então, juraram um ao outro, compromisso por 7 existências. Depois do banquete, foram conduzidos à câmara nupcial, que fora preparada aos noivos.
1: Antes de a moça afirmar que Shugoro era agora seu marido, mas por razões que no momento não podia revelar, deveriam manter esse casamento em segredo, e que tinha que sair de lá antes de o sol nascer, pois isto custaria a vida dos dois.
2: Mas se encontrariam toda noite no local
0: onde eles se encontraram, na margem do rio.
1: E fez Shugoro jurar segredo. Se falasse a alguém, não se veriam nunca mais.
0: A moça apanhou as mãos dadas até a entrada do palácio.
2: Quando soltou a mão dele, tudo escureceu e Shugoro estava na margem do rio, seco, e voltou ao antes da alvorada.
1: E assim seguiram várias noites, com Shugoro visitando a esposa no seu rico palácio embaixo das águas, passando as noites fora do quartel.
0: Shen ficou surpreso, alarmado e preocupado com o amigo, mas jurou não contar essa história, mas estava temendo que Shugoro estava encantado por um espírito maléfico.
1: Na mesma noite, Shugoro veio relatar a Shen, que não encontrou a sua esposa no local de sempre, sentindo que foi um erro quebrar a sua promessa, e que nunca mais haveria.
2: Shugoro foi se deitar, tremendo da cabeça aos pés, em estado gripal.
1: No dia seguinte, foi se levantar, mas caiu sem sentidos no chão.
2: Chamaram então um velho médico chinês que o examinou. Tudo que podia ser feito para salvar a vida de Shugoro foi em vão.
1: Morreu ao pôr do sol.
2: Shen contou toda a história do seu amigo ao velho médico chinês, com medo de que Shugoro tivesse enlouquecido.
1: O doutor arregalou os olhos e disse que já conhecia essa história há tempos e que Shugoro não foi o primeiro que ela destruiu.
2: Essa criatura vem assombrando o rio há muito tempo, sedenta por sangue de rapazes jovens.
1: Shen perguntou ao velho médico chinês que tipo de criatura era aquela. E o doutor respondeu:
2: de noite é uma moça encantadora, mas durante o dia, debaixo da ponte, era uma criatura repelente, uma rã grande e muito feia.
3: É isso aí, nossa história de terror. Bom, pessoal, contaram a história, então vamos de música. Billie Eilish, Birds of Fitter.

0: Voltamos. Hora certa, 16 horas e 51 minutos. É hora de Enfofocando. Fofocas não fofoqueiras. Confiram comigo e Miriam. Saiu pancadaria. Spoilers de Homem-Aranha. Um novo dia provoca uma briga generalizada dentro do cinema.
1: Uma sessão de Homem-Aranha, um novo dia. Novo filme do herói mais famoso da Marvel terminou em confusão dentro de um cinema na Índia após sequência de spoilers provocar uma briga entre grupos de espectadores.
0: De acordo com informações da Gazeta de São Paulo, quatro amigos se envolveram na discussão depois que um jovem que já havia assistido a longa-metragem passou a antecipar momentos importantes da trama na exibição.
1: O rapaz acompanhava uma amiga e comentavam constantemente as cenas que ainda não aconteciam ao revelar detalhes do enredo.
0: Quatro espectadores que estavam sentados ao lado demonstraram incômodo com a situação e alegaram que a experiência de assistir ao filme estava sendo prejudicada.
1: A tensão aumentou quando o grupo decidiu reclamar da atitude.
0: O desentendimento rapidamente saiu do campo das discussões e terminou em agressões físicas dentro da sala de cinema, surpreendendo todos os espectadores, interrompendo a sessão.
1: Vídeos que circulam nas redes sociais mostram o momento da confusão com troca de empurrões e socos entre os envolvidos.
0: Até o momento, não há informações sobre feridos ou registro de prisões.
1: Falando em filmes, confiram a programação do cinema.
0: Em cartaz.
1: Ação Homem-Aranha, um novo dia.
0: Sem pancadaria. Após o fenômeno global do Homem-Aranha sem volta para casa, Homem-Aranha, um novo dia, marca um capítulo totalmente novo para Peter Parker e o Homem-Aranha.
1: 4 anos se passaram desde os eventos de Sem Volta para Casa e o Peter agora é um adulto vivendo completamente sozinho, tendo se apagado voluntariamente a memória das vidas e das memórias de quem ama.
0: Combatendo o crime em Nova York, não se sabe mais o seu nome. Ele se dedica em tempo integral a proteger a cidade. Um Homem-Aranha em tempo integral.
1: Mas à medida em que as exigências aumentam, a pressão desencadeia uma surpreendente evolução física que ameaça sua própria existência, enquanto um estranho padrão de crimes dá origem a uma das ameaças mais poderosas que ele já enfrentou.
0: Ação, a Odisseia.
1: Após a Guerra de Troia,

0: Troia, o guerreiro grego Odisseu enfrenta criaturas míticas e deuses em sua épica jornada de volta para casa, onde sua esposa Penélope o aguarda.
1: Animação Toy Story 5.
0: E no sábado teremos...
1: Animação Patrulha Canina. Uhul! Uma aventura dino.
0: A Patrulha Canina vai parar em uma misteriosa ilha de dinossauros após uma tempestade. Lá conhecem Rex, um filhote perdido.
1: Quando a mineração imprudente de Hindinger provoca a erupção de um vulcão, a equipe enfrenta sua maior missão de resgate até o momento para salvar a ilha.
0: Animação, Minions e Monstros.
1: Esta é uma história frenética, improvável e totalmente verdadeira de como os Minions conquistaram Hollywood, se tornaram estrelas de cinema, perderam tudo, libertaram monstros no mundo e depois se uniram para tentar salvar o planeta do caos que acabaram criando. Muito bom esse filme. Assisti e recomendo.
0: Lembrando, programação sujeita a alterações.
1: É isso aí. Vamos de música agora. Confiram agora Ramones, Spider-Man.

0: É isso aí. Vamos lá, pessoal. E agora, um Contando Ninguém Acredita com Homem-Aranha também. Hoje temos muito Homem-Aranha. Vamos lá, confiram com Pietro e Helena.
1: Crise de gases provoca evacuação durante a sessão do filme do Homem-Aranha.
2: Uma sessão do filme Homem-Aranha, Um Novo Dia, precisou ser evacuada após um espectador sofrer uma crise de flatulência.
1: A exibição foi interrompida na metade do filme, no último domingo, dia 2 de agosto, depois que forte odor tomou conta da sala de cinema.
2: Segundo informações do portal Colômbia Obscura, o incidente ocorreu no complexo de cinema Cine Colômbia, localizado no shopping Plaza Boca Grande, em Cartagena, na Colômbia.
1: Testemunhas relataram que um espectador sofreu uma crise de flatulência, provocando um odor intenso que várias pessoas deixaram a sala por não suportarem o ambiente.
2: Vídeos compartilhados nas redes sociais viralizaram e mostraram pessoas do lado de fora da sala de cinema, enquanto um homem fantasiado de Homem-Aranha se misturava ao público.
1: Ainda não se sabe se o espectador não conseguiu chegar ao banheiro a tempo ou se o mau cheiro foi provocado por uma brincadeira.
2: A sessão não foi cancelada pela equipe do cinema, embora um grande número de pessoas tenha deixado o local antes do fim da exibição.
1: Apesar do incidente, ninguém ficou ferido.
2: Mas o ambiente estava fedido.
1: E as demais salas continuaram funcionando normalmente.
0: É isso aí, nossa. Que notícia, hein, gente, para encerrar. Mas estamos encerrando também. E sem flatulências, hein? Então, até semana que vem com mais um programa. Um grande abraço, até semana que vem.
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4: 17 horas em ponto.
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Estamos aqui reunidos para realizar a 72ª sessão ordinária da 19ª legislatura da Câmara Municipal de Itatiba. Antes de iniciarmos a sessão, realizaremos uma homenagem póstuma de um minuto de silêncio pelo falecimento do senhor, da senhora Bernadette Macedo Nunes Magnusson e Aparecido Freitas Silva.

0: Júlio.
1: Havendo o quórum legal, daremos início à presente sessão. Coloco em discussão e votação a ata da 71ª sessão ordinária. Está em discussão, está em votação. Solicito que registrem seus votos através do terminal eletrônico. Aprovado por unanimidade dos presentes. Está sendo apresentado os seguintes expedientes. Resposta do Executivo aos seguintes requerimentos de 2026. 234 do vereador Igor Húngaro. Resposta da TCE aos seguintes requerimentos de 2026. 172 do vereador Cadu, 258 do vereador professor Vinícius Costa. Está sendo apresentados os seguintes projetos. Projeto de Lei 68/2026, de autoria do vereador Fernando da Mercearia, que institui a corrida contra o câncer no calendário oficial de eventos do município de Itatiba e da outras providências. Projeto de Lei 69/2026, de autoria do vereador Cornélio da Farmácia, que institui a política municipal de educação financeira nas escolas da rede pública municipal de ensino e da outras providências. Projeto de Lei 70/2026, de autoria do vereador Cornélio da Farmácia, que dispõe sobre a vedação de abordagem comercial em logradouros públicos quando destina a induzir, persuadir ou conduzir pedestres e transeuntes ao interior do estabelecimento comerciais ou a contratação imediata de produtos ou serviços e da outras providências. Projeto de Lei 71/2026, de autoria do vereador Cornélio da Farmácia, que acresce dispositivo à Lei 2.965, de 17 de dezembro de 1997, que dispõe sobre o Código de Obras e Edificações do município de Itatiba, para exigir nas edificações verticais elevador com características compatíveis com o transporte de maca hospitalar na forma que especifica. Projeto de Lei 73 de 2026 do vereador Cadu, que dispõe sobre a proibição e instalação e funcionamento de depósitos, pátios, cemitérios e estabelecimento destinado ao armazenamento de veículos abandonados, sinistrados, inservíveis, apreendidos ou enfim, de vida útil ao perímetro urbano do município de Itatiba e da outras providências. Projeto de Lei 74/2026, de autoria do Executivo, que dispõe sobre a denominação de espaço público que especifica. Os projetos, todos eles, serão encaminhados às comissões competentes. Passaremos agora a discutir e votar os requerimentos. Peço ao senhor primeiro secretário que faça a leitura do requerimento 287 de 2026, destinado ao Executivo.
2: Requerimento 287 de 2026, assunto: solicita informações acerca da destinação da quadra de lazer do Porto Seguro, localizada na rua Miguel Francisco Rossi, ao lado do PSF Dr. José Chaves e da CBI Rosa Massete Paladino, conforme especifica. Senhor presidente, considerando que esse vereador foi procurado por diversos moradores do núcleo residencial Porto Seguro, os que demonstram preocupação com a situação da quadra de lazer do bairro, localizada na rua Miguel Francisco Rossi, ao lado do PSF Dr. José Chaves e da CBI Rosa Massete Paladino. Considerando que o referido espaço público permaneceu por longo período sem utilização, apresentando aspectos de abandono, ausência de atividades esportivas e recreativas, além da falta de manutenção adequada. Considerando que as áreas públicas destinadas ao esporte e ao lazer possuem importante função social, contribuindo para a promoção da saúde, integração da comunidade, convivência familiar e desenvolvimento de crianças, adolescentes e idosos. Considerando que os moradores desejam conhecer quais são os planos da administração municipal para recuperação, revitalização ou eventual destinação do referido espaço. Requeiro, nos termos regimentais, após ouvir o douto soberano plenário, que seja oficiado ao excelentíssimo senhor prefeito municipal para que informe: 1. Qual é a atual destinação da quadra de lazer do Porto Seguro? 2. Existe projeto, estudo técnico ou planejamento para revitalização, reforma, readequação ou reabertura da quadra para utilização da população? Em caso positivo, encaminhar cópia do projeto e informar o cronograma previsto para sua execução. 3. Caso a administração municipal pretenda dar outra destinação ao local, qual será essa finalidade e qual é o fundamento técnico e administrativo para a alteração? 4. Existe previsão para que o local volte a ser efetivamente utilizado pela comunidade do bairro? Em caso positivo, informar o prazo destinado. 5. A prefeitura realizou consulta ou pretende ouvir os moradores da região acerca da melhoria e destinação para o espaço público? Sala das Sessões, 4 de agosto de 2026, Cadu, vereador PRD.
1: Está em discussão o requerimento 287/2026, destinado ao Executivo. Com a palavra o vereador Cadu, do PRD, que falará por 10 minutos, sujeito a partes.
0: Senhor presidente, senhores vereadores, senhoras vereadoras, população que nos acompanha aqui no plenário Abílio Monte, nos meios de comunicação, a todos uma boa tarde. É um assunto muito importante para o bairro Porto Seguro e bairros adjacentes. Ali existia assim, uma quadra muito utilizada pelos adolescentes, pelas crianças. Essa quadra, com o passar do tempo, não teve manutenção necessária, não teve o olhar do poder público que deveria ter, e ela, pouco a pouco, foi sucateada. De forma que, hoje, ela já não tinha mais alambrado, já não tinha mais trave, o chão já estava todo deteriorado, muitas e muitas rachaduras. O local virou um local propício a encontro de pessoas para utilizarem drogas, enfim, para realizarem atividades que não são de interesse do bairro e nem de interesse da lei, obviamente. Acontece que desde que eu assumi meu mandato de vereador, eu cobro que essa quadra seja reformada. E o objetivo que essa quadra precisa ter é atender a população do bairro Porto Seguro e da região. E o objetivo que nós estamos indicando aqui nesse requerimento é que essa quadra seja anexada a creche do bairro, né? Então nós estamos falando ali da CEMEI Rosa Mazetti, que atualmente tem um espaço muito pequeno e com a anexação dessa quadra tem a possibilidade de ampliar o seu espaço, de ter um estacionamento, de ter um local para fazer a sua festa junina, para as crianças terem um espaço recreativo a mais, né? Terem educação física, né? Então tudo isso é importante para que a creche tenha mais condição, tenha mais estrutura. É a anexação da atual quadra abandonada, que começou a passar por reformas, né, à creche. E, paralelo a isso, é importante que a prefeitura realize também a revitalização da quadra que fica ao lado desse terreno. Nós temos uma quadra posicionada ali no CRAS, né, logo ao lado dessa quadra que está abandonada. Essa quadra, sim, de fato, ela está em melhor condição, mas também precisa ser reformada, também precisa ter um destino, também precisa atender melhor a população. Recentemente, junto aos moradores, nós reformamos do zero uma quadra na região e nós vimos que é possível fazer. Com poucas mãos nós fizemos. Então a prefeitura, que tem tanto orçamento, que tem condição, com certeza pode sim reformar a quadra do bairro que tanto precisa. Obrigado, presidente.
1: Continua em discussão o requerimento 287/2026, destinado ao Executivo. Com a palavra agora o vereador Washington Bortolossi, do PP, que falará por 10 minutos, sujeito a partes.
3: Senhor presidente, senhores vereadores, público que nos acompanha nesse plenário, pela TV Brasil, também pela CRN, gostaria só de fazer uma contribuição com esse requerimento do vereador Cadu, muito pertinente. É uma comunidade ali da região dessa quadra mencionada, já há bastante tempo vem pedindo um destino que não seja o descarte de inservíveis, o mato alto, o barro que estava ali. Até por conta disso, eu visitei o bairro algum tempo atrás, inclusive a pedido de uma moradora, Dona Maria, ali das imediações, que a gente conseguiu naquela oportunidade fazer com que o poder público estivesse presente, tirando dali de dentro todo o entulho, todo o lixo que, infelizmente, as pessoas insistem em colocar, cortaram o mato, passaram a máquina ali. É até curioso falar de passar máquina num chão de cimento, mas é que tinha tanta terra que desceu ali do barranco que cresceu um monte de mato. Então foi feita toda a limpeza daquela área. Na oportunidade, foi feito calçada naquele local, colocado um banco ali a pedido dos moradores. E sequência a isso vai de encontro exatamente com isso que o vereador Cadu está solicitando na tarde de hoje. Que o poder público dê um destino para aquele local que não seja o abandono. Então já existia uma tratativa com a escola no sentido de fazer ali uma área como se fosse uma espécie de um solário para a creche. Mas a ideia, como é uma área bastante grande, a ideia era dividir ao meio aquela área, de modo a ampliar o estacionamento da unidade que existe ali próxima e também a escola. Então, atenderia dois equipamentos públicos, traria mais qualidade, mais segurança para os moradores do entorno e um aspecto melhor ali, né, que tem tudo a ver com isso que o vereador colocou. Os equipamentos públicos devem ser utilizados pela população. Então, o estacionamento de uma OBS, uma quadra para a prática de projeto esportivo. Me recordo, inclusive, que através de um projeto do CRAS, a gente levou o projeto Bola Onde Mora para aquela localidade. Não sei dizer se hoje esse projeto continua, mas naquela oportunidade a gente levou. E já naquele momento a quadra precisava de melhorias. Então, é muito pertinente, declaro que meu voto favorável ao requerimento, por ser de interesse de toda a população, principalmente dos moradores ali da região. Pois não, vereador?
1: Minha parte, o vereador Igor Unger, por 2 minutos.
4: Obrigado pela parte, vereador Washington. Aproveitando esse requerimento do vereador Cadu, ouvi atentamente a fala do vereador, também estava acompanhando o que você acabou de falar, mas acho que é importante também, aproveitando o assunto manutenção de área esportiva, essas coisas, aqui o novo complexo esportivo aqui que foi feito do lado do Camata, vereador Fernando, vereador Feitosa, acho que foi verba inclusive do presidente Davi, que destinou e fez esse importante espaço, tem quadra society e quadra também de areia ali, né, que eles jogam vôlei. E eu recebi os pedidos essa última semana que está faltando iluminação, vereador Feitosa, não tem refletores instalados ali. E ali as pessoas estavam usando esse espaço para praticar o vôlei, para ficar ali batendo papo. Até estava conversando aqui com o vereador Sérgio, acho que o vereador Galo também entrou com um pedido a respeito disso. Seria importante que essa manutenção fosse feita o quanto antes, porque ali as pessoas usam, principalmente no período noturno, né, onde as pessoas vão para a secretaria que faça esse serviço o quanto antes, para que tenha iluminação adequada e que essas pessoas possam utilizar esse importante espaço público, esportivo e de lazer. Porque já faz tempo que está assim, eu não sei se a prefeitura não tem refletores, porque é coisa muito simples, né? Imagina que uma cidade com um orçamento de quase R$1 bilhão, coisa mais básica do mundo é trocar meia dúzia de refletores, uma coisa muito básica, e eu não consigo entender a demora para fazer uma coisa tão simples assim, que é vir e colocar os refletores no espaço público, até como forma de conservar, porque é um espaço público novo, atual, que precisa ser ter uma manutenção digna desse espaço. Agradeço a sua parte, vereador Washington.
3: Obrigado, vereador Igor. É muito importante esse levantamento, porque é isso, né? É o que a gente coloca. Se os equipamentos existem, a gente precisa cuidar, deixar eles na melhor condição para que a população possa utilizar. E aí fica a sugestão de algo que eu já venho falando há bastante tempo nessa casa, que eu defendo, que as secretarias elas estejam diretamente ligadas. Porque esse exemplo que o vereador Cadu trouxe, por exemplo, dessa quadra, então, num primeiro momento a gente fala quadra, a gente remete às vezes ao esporte, mas muitas vezes não é. Ela está anexada a um prédio que é responsabilidade da educação, mas ali ao lado tem um CRAS que pode estar relacionado à ação social. E aí fica naquela, ninguém é o dono, ninguém cuida. Então, tendo esse diálogo entre as secretarias, divide-se aí as responsabilidades, os recursos, de modo a preservar esses locais. Então, é um requerimento construtivo, né, para a nossa cidade, principalmente para a região aqui do Porto Seguro. Obrigado, presidente.
1: Continua em discussão o requerimento 287/2026, destinado ao Executivo. Com a palavra agora o vereador Fernando Soares, do PSD, que falará por 10 minutos, sujeito a partes.
5: Senhor presidente, nobres vereadores, quero saudar a presença aqui do nosso secretário de Esportes, Marcelo Cirilo, secretário adjunto Lauro Baeça, o Daniel, do Partido Novo, está sempre presente aqui acompanhando aos nossos trabalhos aqui do Legislativo, demais população e ao público que nos acompanha pelos meios de comunicações em suas residências e estabelecimentos, a todos uma boa tarde. Um assunto muito importante quando a gente fala de esporte, de lazer, e principalmente quando a gente quer chegar nos bairros. Eu, particularmente, como se diz aqui nesse requerimento, a localização ali no bairro do SECAP, eu tenho um projeto, um trabalho meu, há muitos anos, que é o projeto do Pilates, que eu levo aos bairros. E, particularmente, eu encontro bastante dificuldades em fazer o meu projeto caminhar bem. Hoje, o espaço que nós usamos, graças ao Padre Edson, que é da paróquia do SECAP, que nos libera o seu pátio, a sua área lá, para que a gente possa estar fazendo o nosso projeto. Hoje nós temos mais de 40 alunos que frequentam toda quinta-feira a nossa aula, e a gente vê a dificuldade muitas vezes da gente ter esses espaços. E esse requerimento fala exatamente isso, de um espaço de lazer, de esporte, que muitas vezes o poder público ele não consegue atingir toda a nossa cidade. Em particular, eu venho acompanhando, eu estou no Legislativo há 10 anos, o que eu venho observando que muitas vezes a gente entrega equipamentos, mas depois o poder público ele não tem perna suficiente para fazer as manutenções e cuidar no seu dia a dia. Então, eu acho que é uma hora que a gente vai ter que começar a rever, às vezes pensar em construir menos, mas manter e cuidar do que nós temos. Dentro do nosso município de Itatiba, nós temos muito áreas de lazer, áreas de esportes, mas muitas vezes o poder público ele não tem perna suficiente para chegar e fazer a sua manutenção no seu dia a dia. Um exemplo disso, se a gente for analisar, é a academia ar livre. Praticamente nós temos em todas as áreas dentro do nosso município, mas quando a gente pensa em manutenção e equipamento, o poder público ele não tem perna para atender todos os bairros ou todas as academias ao ar livre. Eu acho que nós temos que começar a refletir, talvez termos menos, mas em lugares mais estratégicos, onde a gente pode atender melhor a nossa população, oferecer uma estrutura melhor de equipamento, uma orientação profissional nessas áreas, uma coisa que esse vereador vem sempre pensando, analisando, e nós vamos ter que chegar num ponto de ter que fazer isso. Porque muitas vezes não adianta o bairro ter academia ar livre, o poder público ele não tem condições de fazer manutenção. Aqui mesmo nós temos vários vereadores que no seu bairro, ou próximo do seu bairro, tem um espaço desse, mas não tem o poder público ali presente no seu dia a dia para fazer as manutenções. E aí fica aquela sensação de abandono. E muitas vezes não é questão do abandono, é a falta mesmo de condições de você manter no dia a dia. E que, por outro lado, também nós precisamos muito da participação da população para zelar e cuidar daquilo que é da população. O poder público tem o dever, a obrigação, o compromisso de entregar serviços e equipamentos para a nossa população. E, de contrapartida, nós precisamos muito do apoio da nossa sociedade para cuidar e manter esses espaços em boas condições. Aqui, como se fala, está falando da quadra de lazer, por incrível que pareça, na semana retrasada eu estive ali, inclusive, com uma agente comunitária que anda muito pelo bairro, ela também, que faz parte do nosso projeto, a Ana, nós estávamos conversando, eu fui até lá com ela, falei, Ana, eu vou ser muito honesta e muito transparente, eu não posso te garantir aqui, prometer que o poder público vai de imediato fazer a manutenção. Não que não tenha que fazer e que não tenha que agir, mas as dificuldades que a gente vai entrando no dia a dia. Então, acredito que dentro do Legislativo é unânime, que muitos lugares da nossa cidade precisa ter manutenções, e aqui como foi dito com o próprio vereador que me antecedeu, nós precisamos que as secretarias caminhem mais próximo uma da outra, porque muitas vezes o espaço como do esporte e lazer, a gente entende, é de responsabilidade da Secretaria de Esportes, muitas vezes esse espaço está vinculado com uma outra secretaria e você não pode entrar e fazer a manutenção, ou vice-versa. Então é preciso da união do poder público para que possa realmente estar fazendo todos esses serviços em toda a nossa área aqui da cidade. Essa gestão entregou vários selfies, que são áreas de lazer, de esporte para a nossa comunidade, e que infelizmente alguns desses lugares que foi entregue não há muito tempo, já tem bastante danos, infelizmente às vezes a própria população não todas, mas uma parte daquela população, ela não cuida do equipamento que é seu, não é do poder público. O poder público entrega para a nossa população, mas nós precisamos também que a nossa população zele e cuide por esses espaços. Então, quero me manifestar aqui favorável a esse requerimento e dizer que o poder público tem que caminhar junto com a nossa população, uma vez que quando a gente fala de quadra, de lazer, de esportes, nós temos as nossas crianças, os nossos jovens tão, mas tão dependente hoje da

0: aprovado por unanimidade dos presentes. Peço ao senhor segundo secretário que faça a leitura do requerimento 288 de 2026 destinado ao Executivo.
1: Requerimento 288/2026. Assunto: solicito informações ao excelentíssimo senhor prefeito municipal acerca do planejamento para a convocação dos candidatos aprovados no concurso público 01/2025, especialmente em relação às vagas reservadas às pessoas com deficiência, PCDs, conforme especifica. Senhor presidente, considerando que o concurso público 01/2025 da Prefeitura Municipal de Itatiba já foi devidamente homologado. Considerando que diversos candidatos aprovados têm procurado este vereador em busca de informações sobre o cronograma de convocações e nomeações, considerando que a administração pública deve pautar seus atos pelos princípios de legalidade, publicidade, eficiência, transparência e interesse público, previsto no artigo 37 da Constituição Federal, considerando a necessidade de recomposição do quadro de servidores municipais para garantir a continuidade e a qualidade dos serviços públicos prestados à população, considerando que a Constituição Federal, a Lei Brasileira da Inclusão, Lei Federal 13.146/2015 e a legislação aplicada assegura a reserva de vagas às pessoas com deficiência, PCDs, nos concursos públicos, garantindo igualdade de oportunidades e inclusão nos serviços públicos. Considerando a importância de assegurar o compromisso da reserva legal de vagas e observância da ordem de convocação dos candidatos aprovados PCDs, requerendo nos termos regimentais, após ouvido o nobre soberano plenário, que seja oficiado ao excelentíssimo senhor prefeito municipal de Itatiba para que, por intermédio da Secretaria Municipal responsável, encaminhe as seguintes informações. Primeiro, qual o cronograma oficial de convocação dos candidatos aprovados no concurso público 01/2025, inclusive dos candidatos PCDs? Segundo, quais cargos serão convocados ainda no exercício 2026 e quantas vagas serão preenchidas em cada um deles? Terceiro, qual o número atual de vagos existente para os cargos complementares no concurso público 01/2025? Quantos candidatos aprovados nas vagas destinadas às pessoas com deficiência, PCDs, já foram convocadas, discriminados por cargo? Caso ainda não tenham sido convocados candidatos PCDs em cargos com vagas reservadas, quais os motivos que justificam essa ausência de convocação? Quinto, quantos candidatos PCDs aprovados ainda aguardam convocação, discriminados por cargos? Sexto, a administração municipal está observando o percentual legal de reservas e vagas para pessoas com deficiência em todas as convocações realizadas? Em caso afirmativo, encaminhar demonstrativo por cargos. Sétimo e último, existe previsão para a convocação dos candidatos aprovados nas vagas reservadas às pessoas com deficiência? Em caso positivo, informar a data prevista e os respectivos cargos. Sala das Sessões, 4 de agosto de 2026, Igor Húngaro, vereador PDT.
0: Está em discussão o requerimento 288 de 2026. Nenhum vereador inscrito. Está em votação. Peço que os vereadores façam a votação no terminal eletrônico, por favor. Requerimento aprovado por unanimidade dos presentes. As indicações de 1413 a 1427 2026 serão encaminhadas na forma regimental. Peço ao senhor segundo secretário que faça a leitura da ementa e dos autores da moção 221 de 2026.

0: Moção 221/2026. Moção de congratulações ao Light Atibense da Criança em reconhecimento aos seus 74 anos de fundação, celebrados em 30 de julho de 2026. Autor, Juninho Parodi, assinado pelos demais vereadores.
1: Está em discussão a moção 221/2026. Está em votação. Peço que os vereadores façam a votação no terminal. Moção aprovada por unanimidade dos presentes. Questão de ordem, vereador Galo Herculano.
2: Senhor presidente, queria pedir a suspensão por 3 minutos, só para entregar a moção ao secretário de esporte, aproveitando que o senhor secretário está aí. 3 minutos.
1: Suspensão da sessão por 3 minutos para entrega da moção do vereador Galo Herculano ao secretário de esportes, Marcelo Cirilo. Por favor.

0: Retornamos à sessão. Entraremos agora no horário destinado ao tema livre. Encontra-se inscrito o vereador Serginho, do PP, que falará por 10 minutos, sujeito a partes.
1: Senhor prefeito. Aí vocês gostaram, né? Senhor presidente, vereadores, vereadoras, público presente que nos assiste pelo canal da ITV, uma boa noite a todos. O que me traz aqui essa noite em tema livre é a questão de uma informação aí que eu obtive nas redes sociais e logo após aí tive várias ligações, me procurando e para saber a respeito de um pátio que está para ser instalado nos bairros lá do Vila Real, Jardim Virgínia, e ali tem vários bairros próximos ali que vai ser atingido também. E aí, informação aí que a empresa que ganhou a licitação, ela está vendo um terreno lá, esse terreno para alocar esse pátio para que se coloque os carros abandonados aqui em Itatiba, né? Tem um projeto de lei que passou pela essa Câmara para recolher os carros abandonados. E aí a preocupação desses moradores com relação à instalação desse pátio lá. Uma vez que, se você pensar em saúde pública, né? O acúmulo de chuvas na lataria... nas peças expostas desse carro, né, criador de mosquito da dengue, escorpião, enfim, vários insetos aí peçonhentos. E também com relação à segurança, né, segurança urbana, segurança pública. O local pode servir aí de vandalismo e aí uma preocupação aí desses moradores. Outra questão também, a preocupação, a questão do impacto ambiental também, né? Esses carros possivelmente aí com vazamento de óleo, água de bateria, óleo, né? Contamina aí a questão do solo aí, né? E também a preocupação com essa drenagem aí nas águas pluviais, que abastece esse bairro também, e também tem próximo córrego lá, nesse local. Então, obtive informações aí agora que o prefeito, a secretaria competente já está verificando junto à empresa para que se arrume outro local, né? Espero que isso aconteça, né? E aí a preocupação desse vereador, aí muitos moradores lá me procurando. E é importante a gente dar aqui o nosso... estar junto com essa população para ver o que pode ser feito aí para que esse pátio não seja instalado, né? Então, aqui eu sei que vários vereadores também receberam telefonemas, né, preocupados com relação a isso, né? Então, eu aqui também estendo aqui a minha preocupação, juntamente aí com o prefeito, tenho certeza que vai com o prefeito e o secretário, para que aí consiga falar com essa empresa aí, que é ela que ganhou a licitação, ela que tem que procurar esse terreno, não é a prefeitura, né? É a empresa, que a empresa ganhou a licitação, ela é responsável por arrumar um terreno, implantar esse pátio para que coloque esses carros. Então a gente sabe que tem vários locais aqui distantes, né? Tem beirando aí a Dom Pedro, locais bem distantes, para que seja instalado esse pátio. Eu sei que é de grande importância também retirar esses carros abandonados nas ruas, mas assim, olha a preocupação de quem mora nos bairros ali próximo, no bairro próximo, uma residência próxima, olha o prejuízo, olha a situação por ser bairros residenciais. Então, deixar aqui a minha fala aqui, solidarizando com os familiares aí, a população desses bairros aí, e vou estar aqui cobrando aí da parte pública, né, inclusive aí da Secretaria Competente de Obras, e conversando com o prefeito aí para a gente conseguir um local apropriado para instalar esse pátio. Muito obrigado, senhor presidente.
0: Também inscrito em tema livre, desculpa, o vereador Cornélio da Farmácia, do PL, que falará por 10 minutos, sujeito a partes.

0: colegas, público presente, população que nos assiste em casa, boa noite a todos.
1: Pessoal, peço um minuto de silêncio.
0: Senhor presidente, a minha vinda é só para poder informar que a ADESE, que é o nosso projeto lá do São Francisco, né? O projeto Médico Amigo, fez agora dia 10 de julho, 15 anos funcionando. Ultrapassamos as 130 mil guias emitidas nesse tempo. Hoje nós possuímos, né, e parceiros, mais de 70 médicos e ao todo, entre nutricionista, fono, podólogo, psicólogos, exames, nós já ultrapassamos mais de 100 parceiros na ADESE. É um projeto social, os vereadores aqui conhecem, bastante usa lá o nosso projeto. E há 2 meses eu tive uma reunião em São Paulo com uma clínica, 1.000 metros quadrados, um prédio, o andar inteiro da clínica, chamada IRB Prime. Uma reunião com o Dr. Ivan, me recebeu muito bem, veio até Itatiba conhecer a nossa cidade, é o dono da clínica. E fechamos uma parceria em cirurgias de baixa complexidade média, onde ele vai atender a gente dividindo no cartão de crédito, em até 21 vezes no cartão de crédito sem juros, para ajudar o trabalho da ADESE. Lá na clínica, as especialidades que o Dr. Ivan tem na IRB são especialidades que Itatiba não tem, e é difícil até na região. E eles vão atender a ADESE pelo mesmo valor dos nossos preços aqui, que é R$ 120 a consulta. Então lá tem infectologista, hematologista, que é o médico de sangue, né, infecção no sangue, reumatologista, pneumologista a partir dos 12 anos, psiquiatra. E esses atendimentos eles poderão ser tanto por telemedicina como presencial. Dias atrás encaminhei um paciente para uma cirurgia em que estava encontrando dificuldades aqui em relação a preço e parcelamento. A pessoa até tinha condições de se fosse parcelado no cartão, só que aqui não conseguiu, era só à vista. E foi encaminhado para lá e vai fazer a cirurgia em 21 vezes no cartão de crédito, sem juros. O que tornou possível essa pessoa fazer a cirurgia. É evidente que o ideal seria conseguir pelo sistema SUS, mas nós sabemos como é que está hoje a condição. O SUS não está conseguindo atender a toda a demanda que tem. E projetos como o da ADESE, que é o Projeto Médico Amigo, como outras associações que tem, do idoso, a Associação dos Aposentados, sindicatos, esses projetos eles têm que ser valorizados, porque eles ajudam e muito, não somente a população, mas até mesmo o executivo, porque tira do SUS pacientes que estariam lá, abrindo vagas para outros pacientes. Então é só para informar que fez 15 anos de funcionamento e que agora nós temos esse canal em São Paulo com atendimento telemedicina ou presencial. Tá? E a ADESE continua no mesmo lugar há 15 anos lá no São Francisco e continua à disposição da população. Muito obrigado a todos.
1: Também inscrito em tema livre, o vereador Cadu, do PRD, que falará por 10 minutos, sujeito a partes.
2: Senhor presidente, senhores vereadores, senhoras vereadoras, população que nos acompanha, uma boa noite. Eu recebi com muita estranheza a informação de que seria feito um pátio de carros abandonados no bairro Jardim Virgínia. Eu digo estranheza porque Itatiba tem quilômetros e quilômetros quadrados de área rural. Nós estamos na beira das principais rodovias do país. E o local decidido para se instalar o pátio de carros abandonados, com risco de proliferação de dengue, vazamento de óleo, foi na frente da janela de diversos e diversos moradores. E é absurdo, porque na frente da janela de casa, o poder público tem que garantir que as pessoas tenham um parquinho bonito, tenham uma escola bem pintada, tenha
3: uma rua asfaltada e não um pátio de carro abandonado. Da porta para fora da casa das pessoas, o poder público tem que honrar o bairro de cada um. Tem que garantir que o bairro seja bem cuidado, seja bonito. E não que quando um parente de outra cidade te visitar, ele se depare com um pátio de carro abandonado. Não que seu filho, quando for brincar na rua da sua casa, tenha um pátio de carro abandonado do lado da sua residência. Então não é tolerável isso. E é por isso que nós temos que pressionar o poder público para trocar o lugar desse pátio. Para trocar definitivamente antes que o absurdo aconteça. Tanto por questão ambiental, tanto por questão de saúde, tanto por questão visual, não é aceitável. Jamais, jamais a prefeitura colocaria um pátio de carro abandonado do lado de um condomínio de Itatiba. Jamais faria isso, nunca faria. No Jardim Virgínia pode? Não pode não. Assim como não pode no Porto Seguro, assim como não pode no São Francisco, tem que ser afastado, tem que ser longe das pessoas. E tem que arrancar esses carros abandonados da cidade. Porque já basta das pessoas andarem nas ruas e verem carro abandonado. Mas não jogar no Virgínia. Não jogar do lado da casa das pessoas. É colocar num local correto, num local bem pensado e num local planejado. Eu tenho certeza que pressionando o poder público tem condição de voltar atrás. Mas para isso é preciso ter humildade de reconhecer o erro, ter a humildade de colocar o pátio no local correto e deixar os moradores do Virgínia em paz. Em paz e com condição de ter um bairro bonito. Aproveitando que a gente está falando dos bairros, o Virgínia precisa de cuidado, assim como os bairros da região. Está precisando melhorar a questão de acesso para as crianças, de terem onde brincar, de terem um lazer, está precisando melhorar o asfalto, está precisando cortar o mato, tudo isso está precisando no Virgínia. Pátio de carro abandonado não está precisando, não. Obrigado, presidente.
1: Também inscrito no tema livre, a vereadora Rosa Elvira Pacini, do Republicanos, que falará por 10 minutos, sujeito à parte.

0: Boa noite, senhor presidente, senhoras e senhores vereadores, público presente e que nos assiste pelas redes sociais. Estamos no Agosto Lilás, mês dedicado à conscientização e ao enfrentamento à violência contra a mulher. Não, não é esse que eu quero ler, não. É o outro. Peguei errado. Ah, acontece. Só com quem trabalha. Quem fica sentado no sofá o dia inteiro sem fazer nada, não erra nunca. Isso eu falo sempre para os meus colaboradores. Quando eles pedem desculpa porque quebrou alguma coisa, eu falo, não se preocupe. É porque se você tivesse ficado sentada no sofá o dia inteiro, você não quebrava nada. É isso aí. Então, eu quero iniciar a minha fala lembrando que estamos no Agosto Verde Claro. Aliás, hoje em dia tem várias cores no mesmo mês, né? Agora temos Agosto Lilás, que é da violência contra a mulher, e temos também o Agosto Verde Claro, que é um mês dedicado à conscientização sobre linfomas e também doenças que afetam os nossos animais, como leishmaniose, PIF, FIV e FeLV. O linfoma é um câncer que inicia nas células de defesa do sistema linfático e tem como sinais mais comuns as ínguas inchadas no pescoço, axilas ou virilhas, febre, suor noturno e perda de peso sem causa aparente. Caso as pessoas tenham algum desses sintomas, procure um médico imediatamente. Já a campanha que afeta nossos animais nos lembra da importância da prevenção, da informação e da responsabilidade dos tutores. Quando falamos da leishmaniose, estamos falando de uma zoonose causada por um mosquito transmissor. Então, a melhor prevenção é o uso de coleiras repelentes, vacinação e acompanhamento veterinário. Já a PIF provoca inflamação grave nos órgãos e pode ser fatal. Ela é uma doença viral que afeta os gatos e causada por uma mutação do coronavírus felino. Também precisamos falar sobre a FIV e a FeLV, conhecidas como a AIDS e a leucemia felina. Essas doenças não são transmitidas para as pessoas, mas comprometem a imunidade dos gatos e exigem cuidados especiais durante toda a vida. E aqui eu deixo uma mensagem importante. Ter um animal diagnosticado com FIV ou FeLV não significa que ele deva ser abandonado. Muito pelo contrário. Com acompanhamento veterinário, alimentação adequada e carinho, muitos desses animais vivem durante anos com qualidade de vida. Por isso, a informação salva vidas. Por isso que eu venho aqui todas as vezes e comento as coisas sobre os animais. Muitas pessoas podem achar que o fato de uma vereadora falar sobre isso não tem sentido, não tem importância. Mas, infelizmente, nós não conseguimos que a prefeitura leve essas informações para a população. Essas informações todas poderiam estar sendo divulgadas nos postinhos, nos CRAS, um folheto nas cestas básicas, né? Podia ter também na rádio, mas, infelizmente, a gente não encontra essa facilidade na prefeitura para que essas informações cheguem à população. Então, eu uso aqui o microfone toda semana para que as pessoas saibam dessas coisas e acabem transmitindo para outras pessoas também, né? Então, e a melhor forma de prevenir todas essas doenças continua sendo a guarda responsável. A castração reduz brigas e fugas, principalmente entre os gatos, diminuindo também o risco de transmissão de doenças. Vocês devem saber já, né, que eu já falei tantas vezes, que os gatos, a gata dá crio pelo menos 4 vezes ao ano. E quando ela não é castrada, então ela grita muito, que ela chama os gatos para cruzar. O que acontece? Os gatos vêm, não vem um só, vêm vários. E aí eles acabam brigando, e aí acabam se arrebentando todos. Então, se você também tem um macho, um gato macho, castre também para que ele não atenda a solicitação das gatas no cio. A vacinação, as consultas periódicas e os exames preventivos também fazem toda a diferença. Investir em prevenção é sempre o melhor caminho. E antes de encerrar, eu quero fazer um convite muito especial à população. Nesse sábado, dia 8 de agosto, o Rotary Club de Itatiba realizará mais uma campanha de doação de sangue. Os estoques continuam baixos e uma única doação pode salvar até 4 vidas. Então, vocês que são jovens, têm saúde, não deixem de contribuir. É uma coisa tão simples, né, gente? E você pode mudar a vida de muitas pessoas. Se você tem condição de doar, participe. E mesmo que não possa doar, ajude divulgando essa campanha para familiares, amigos, grupos de WhatsApp. Às vezes, um simples compartilhamento chega exatamente à pessoa que fará a diferença na vida de alguém. A solidariedade também salva vidas. Então, lembrando que será nesse sábado, dia 8 de agosto. A ação acontece sempre na Secretaria de Ação Social, ao lado da rodoviária. Para realizar o agendamento, entre em contato com o WhatsApp 11 9 6916 2638. Muito obrigado, senhor presidente.
1: Também escrito em tema livre, o vereador Juninho Parodi, do PL, que falará por 10 minutos, sujeito a partes.
2: Boa noite a todos, vereadores, vereadoras, público presente, público que nos acompanha pelas mídias sociais. Vou deixar alguns recados aqui. Primeiro, agradecer à Secretaria de Obras, que vem fazendo o trabalho da Operação Tapa Buraco e revitalização de algumas estradas. Eu queria agradecer em especial a estrada do Moenda, que está sendo feito, foi feito próximo ao campo da Ponte Preta, toda a parte com as máquinas. Para quem estava acessando ultimamente, sabia da dificuldade de chegar lá. Então, agradecer ao Reinaldo, ao doutor Antônio, que cuidam dessa etapa aí, e que a gente consiga também fazer toda a parte do asfalto ali, também, que é uma questão de segurança, né, junto com a questão do mato. Então, se a gente puder continuar nessa pegada para que a gente possa ter um bom, pelo menos as estradas seguras. Também, comentar a respeito aqui com os vereadores que fazem parte da CPI, junto comigo. Nós tivemos na última sexta-feira, junto à Sabesp, e agradecer nesse momento o atendimento que nós tivemos. Nós tivemos diretamente visitando alguns pontos que são tratados direto da CPI. Esses pontos são o espaço de tratamento da água do próximo à própria Sabesp. Visitamos também toda a parte que é feita diretamente a decomposição, toda a parte da limpeza da água. E, principalmente, estive visitando onde há o atendimento ao público, ali próximo na área central, próximo do Covabra. E o que nos deixa, pelo menos, otimista, né, foram as palavras que nós tivemos lá. Nós estávamos preocupados com o acesso ao PCD, preocupados com a forma com que se atende. Então, eles dobraram recentemente. Isso é importante, que eu acho que esse é um dos papéis que a CPI tem. Eles dobraram o número de pessoas atendendo, aumentaram o horário, nos garantiram que vai ser feita a reforma de forma na infraestrutura, né? E também um dos nossos pedidos que descentralizem também essa área central, porque os bairros têm muita dificuldade. A questão do 0800, da melhoria. Então, por meio da CPI, me deixa pelo menos otimista que muitas coisas vão melhorar. Então, nós estamos otimistas, eu acho que esse é o papel. Tem muita coisa a ser melhorada. Na reunião que tivemos, ficou claro com relação a muitas ruas, a qualidade da terceirização ou da quarteirização que é feita pela Sabesp. E eles também têm um plano até 2029 para que tudo isso seja resolvido. Também tem planos para que a nossa cidade venha melhorar todos, principalmente a rede de esgoto. Então, nos deixa otimista. Eu acho que o principal e esse é o papel nosso e dos vereadores que estão, fazem parte da CPI, é a cobrança. Nós não gostaríamos, mas é necessário. Nós sabemos do potencial que tem uma Sabesp, mas também sabemos da responsabilidade. E, ao mesmo tempo, o nosso papel de ser representante, estar presente, e foi, nesse momento, muito bom. E aqui nós estamos trabalhando a articulação para que, nos próximos dias, nós estamos visitando outros locais que nós não fomos ainda, acompanhados, inclusive, do engenheiro que vai fazer os laudos. Então, isso mostra a importância, às vezes, de fazer um trabalho sério, como é o caso da CPI, ou CI, como cada um entende aí, que dá o melhor aí. Mas o principal, que por meio dos vereadores nós conseguimos, estamos conseguindo e esperamos atingir a melhoria da qualidade do serviço da água na nossa cidade. Então, Itatiba é uma cidade que tem uma boa localização. Comentamos sobre todo o assoreamento do rio Atibaia dos rios próximos aqui de Itatiba, porque é uma outra situação. E fomos muito bem atendidos nesse momento pelos engenheiros, por toda a equipe. E acredito que é assim que a gente espera que a CPI seja atendida. Então, nós temos um desafio ainda a ser cumprido, porque foi o primeiro dos encontros, né? Nós já estamos nas reuniões, muitos dos requerimentos foram respondidos, estão sendo tratados, e a gente espera dar sequência. Então, a gente, a partir da semana aqui, nós vamos continuar as visitas. Queria aproveitar e dar os parabéns ao vereador Cornélio pelo trabalho que faz junto à saúde, e a gente sabe que isso ajuda a desafogar, como Vossa Excelência falou, do SUS, né? Toda a parte pública, particular, mas é importante que a gente tenha alternativas para ajudar a cidade. Parabéns, que dure muito mais do que a gente pensa aí, tá bom? Obrigado, presidente, boa noite e boa semana a todos.
1: Também inscrito em tema livre, o vereador William Soares, do Republicano, que falará por 10 minutos, sujeito a partes.
3: Senhor presidente, nobres colegas vereadores, público que nos acompanha aqui no plenário de Belmonte, bem como população que nos acompanha em suas residências através do YouTube, Facebook e Rádio CRN, nosso cordial boa noite. Inicio a minha fala em tema livre, primeiramente me solidarizando com a população da Vila Real, que tem estado apreensiva com relação ao pátio, que a princípio, para resolver um problema que a cidade tem, que são os carros abandonados, e deve ser resolvido, é algo que realmente não pode continuar, porque carros abandonados, já como o próprio nome diz, já indica sinal de abandono, de desprezo. Então, é uma situação que essa casa aqui tem cobrado com bastante veemência. Agora, evidentemente que todos esperavam que esse pátio se colocasse num local mais apropriado, porque há toda essa preocupação por conta de doenças contagiosas, e todos nós sabemos, com a chegada do verão, das chuvas, os carros se tornam um ambiente propício para criadores de larvas, de mosquitos, e isso preocupa, né? Preocupa grandemente, porque não queremos que se resolva uma situação, mas com a solução de um problema se cria outro que pode se tornar muito pior. Então, com certeza essa casa aqui, os demais vereadores já estão se mobilizando para que realmente a empresa possa buscar um local que seja adequado, onde não ofereça risco para a população. Lembrando que a responsabilidade é da empresa, a empresa que alugou o terreno. Então, não é a prefeitura, a empresa contratada que ganhou a licitação é que fez o aluguel do terreno para colocar os carros. Muito bem. Então, também manifesto aqui minhas considerações ao vereador Cornélio por essa adesão, né, ao seu projeto, oferecendo mais serviços, né, mais opções de serviço na área da saúde para a população. E todos nós sabemos, eu já tenho recorrido diversas vezes à associação, porque justamente o sistema do SUS não consegue atender, né, a população em todas as suas necessidades, e é preciso ter uma alternativa. E a sua associação oferece essa alternativa a um custo baixo, e isso é muito interessante e importante para a nossa cidade. Então, parabéns pela preocupação e pela dedicação em trabalhar em prol da saúde para a população. Quero abordar um assunto aqui que todos nós temos acompanhado, um assunto que tem tido uma repercussão não somente local, nacional, mas internacional. O mundo inteiro está falando de uma situação. Vou ler aqui, transcrevemos aqui, uma fala do Caio Coppola, que é um jovem jornalista e que sintetizou de forma muito adequada. E se eu te dissesse que a maior autoridade científica da Covid-19 foi desmascarada pelo governo americano? Muito do que era considerado ciência não passava de manipulação. A mídia divulgou em larga escala que as medidas eram indispensáveis. Não havia outra saída. Ele diz: conheço o Dr. Fausto, diretor do Instituto Nacional de Alergias e Doenças Infecciosas e assessor médico-chefe do presidente dos Estados Unidos. Isso é, na época, Joe Biden. Então, as medidas de higiene e distanciamento partiram dele e foram copiadas pelo resto do mundo. Porém, Fausto se esqueceu de deletar suas anotações feitas durante a pandemia, que foram descobertas pelo Congresso americano, juntamente com seus e-mails obtidos pelas leis de acesso à informação. Esse homem, na realidade, se trata de um narcisista deslumbrado que enriqueceu de forma ilegal durante a pandemia, mentiu sobre as evidências científicas e, pior, ocultou sua participação na criação do supervírus que matou milhões de pessoas. Atualmente, a hipótese mais aceita é que a origem do vírus, com base em relatórios das agências de inteligência, como a CIA e o FBI, foi um acidente de laboratório no Instituto de Virologia de Wuhan, na China, que promovia pesquisa de ganho de função viral. Como o próprio nome sugere, ganho de função pode intensificar o poder de um vírus, ou seja, torná-lo mais letal e mais transmissível. Esse tipo de pesquisa serve para antecipar mutações naturais e criar vacinas. Mas os estudos são tão polêmicos e tão perigosos que a lei americana estabelece uma série de restrições a esse tipo de manifestação genética. Por isso, o Instituto de Doenças Infecciosas, dirigido pelo Dr. Fauci, financiava redes internacionais de pesquisa, incluindo experimento de ganho de função viral na China. Em outras palavras, Fauci e sua equipe encontram uma brecha burocrática para usar milhões de dólares, dinheiro público americano, para indiretamente conduzir pesquisas no exterior, sem fiscalização e sem restrições sanitárias, especialmente na China. A hipótese mais plausível é que algum pesquisador ou funcionário do laboratório de Wuhan acidentalmente se contaminou e passou a transmitir esse supervírus geneticamente manipulado e que vimos durante toda a pandemia foi o Dr. Fauci esconder suas pesquisas e todas as vezes que era questionado em entrevista a respeito do vírus, dizia que era de origem natural e que a doença havia evoluído organicamente de morcegos para seres humanos. Porém, suas anotações, tudo estava descrito de forma bem diferente. Em janeiro de 2026, Fauci já sabia que a origem não era animal. Escreveu então, usando dados epidemiológicos e genômicos, parece que a primeira infecção ocorreu no início de dezembro e não estava conectada ao mercado, conforme foi falado. Agora sabemos que o mercado não foi a fonte, mas o amplificador, como todo vírus se reproduz com facilidade, com a falta de higiene e ambiente, como animais, foi o que aconteceu. Porém, se o Dr. Fauci fosse honesto, não teria sido considerado o maior expert no assunto na época. Pelo contrário, com base nessa mentira, o Dr. Fauci alicerçou a sua pesquisa científica durante a pandemia. Ele mesmo, após tomar a vacina ou o experimento, sentiu transtornos vasculares que evoluíram para um infarto pulmonar, mas minimizou a situação, dizendo que sentiu apenas uma dorzinha local no braço. Com a descoberta de suas anotações, Fauci foi convocado pelo Senado americano para prestar satisfações acerca de sua desastrosa contribuição para políticas equivocadas de isolamento social, fechamento de escolas, vacinação obrigatória e descrédito em tratamentos alternativos. Gostaria de pedir o meu tempo de...
4: Permitido, nobre vereador.
3: Muito obrigado, senhor presidente. Então, com a descoberta, ao ser questionado, Fauci usou o direito de não falar e assim não produzir provas contra si próprio. Ele não precisava, na verdade, se valer desse recurso, pois o então presidente Joe Biden, antes de deixar a Casa Branca, concedeu a ele 11 anos de perdão presidencial de forma preventiva por qualquer crime que possa ter cometido nos Estados Unidos entre dezembro de 2014 e janeiro de 2025. Na época do perdão, Fauci não era sequer investigado, mas os democratas sabiam o que poderia acontecer quando tudo viesse à tona. Esse perdão foi concedido, coincidentemente, quando o instituto presidido pelo Dr. Fauci começou a investir indiretamente em pesquisas internacionais de ganho de função do vírus. Por que que nós estamos abordando esse assunto? Nessa casa aqui, nós vimos pessoas virem aqui, assumir a tribuna, assentarem a essa mesa e dizerem que nós deveríamos obedecer aquilo que era ciência. E está comprovado que não era ciência, era o desejo de manipular e de se enriquecer. Então imaginem bem, quantas pessoas perderam emprego, quantas crianças deixaram de ir à escola, perderam 2 anos letivos de escola porque se apregoava o distanciamento. Era obrigado a usar máscara e foi comprovadamente que não havia nenhuma efetividade na utilização desses métodos. Muito pelo contrário. Isso só contribuía para que as pessoas adoecessem cada vez mais. Quantos parentes, quantos familiares não perderam a vida? Quantas pessoas não morreram por acreditar que aquilo era verdade? E comprovadamente hoje nós temos. Está lá, ele sendo inquirido no Congresso americano e mais de 110 vezes ele invocou a emenda para não responder e não criar provas contra si. Ele mesmo que havia dito que se fosse questionado, ele daria toda e qualquer explicação. Então, por isso que a narrativa, ela é perigosa. E as pessoas, infelizmente, aqueles que não aceitavam ou que sequer levantassem uma dúvida pequena, eram acusados de ser negacionistas, eram acusados de estar indo contra a ciência. E aí eu pergunto para vocês, e agora que a ciência está comprovada que não foi utilizada? Que o que regeu, o que comandou, era o interesse do enriquecimento. E agora eu gostaria que aqueles que chamaram as pessoas de negacionistas, de genocida, eu acho que deveria se fazer uma fila quilométrica na casa de Jair Bolsonaro e pedir perdão para ele, porque ele foi chamado de genocida, simplesmente porque ele disse: olha, a vacina está aí, toma quem quer. Ele não falou que era para as pessoas não tomar a vacina, ele falou: mas adotem um padrão, adotem um tratamento precoce. E hoje, comprovada cientificamente, que a ivermectina, a hidroxicloroquina contribuíam efetivamente para amenizar a situação daqueles que estavam doentes. Eu acho que todos aqueles que acusaram, que chamaram de genocida, deveriam ter uma hombridade. Essa semana eu vi um técnico de um esporte lá nos Estados Unidos vir a público e pedir perdão, pedir desculpa, porque um dos seus atletas falou que não iria se vacinar porque não se sentia seguro. E ele chamou o atleta dele de negacionista.
1: Por favor, conclua, vereador.
3: Só para concluir, senhor presidente. Mas ele teve a humildade de vir a público e pedir perdão e desculpa para o atleta que havia se recusado a tomar a vacina. Que nós tenhamos consciência e sejamos donos dos nossos atos e não sejamos conduzidos por falácias e por narrativas. Obrigado, senhor presidente.
1: Também encontra-se inscrito no tema livre o vereador Igor Húngaro, do PDT, que falará por 10 minutos, sujeito à parte.
5: Senhor presidente, senhores vereadores, público que nos assiste no plenário Abílio Monte, nos meios de comunicação e por todos os canais oficiais. Quero começar o uso dessa tribuna livre falando em relação ao pátio que foi anunciado pelo prefeito como a panaceia dos problemas da cidade, né? Outros vereadores já falaram, o vereador Cadu foi muito feliz na sua colocação, a qual eu corroboro com sua fala na íntegra. Outros vereadores também se posicionaram, mas a verdade é que existe sim um problema no município que precisa ser resolvido, que é a questão dos carros abandonados. Isso é fato e todo mundo concorda. Agora, não dá para fazer isso numa área residencial, gente. Todos os lugares que isso é feito é beira de estrada, terrenos afastados, onde não é zona residencial. Todos os lugares, todas as cidades, governo de estado. Quando você vai na Dom Pedro, você vê sempre na beira, sempre tem seus pátios, bairros mais longínquos. Agora, não dá para as pessoas abrirem a porta da sua casa e dar de cara com 100, 200, 300 carros abandonados lá. Criador de dengue, problema de segurança pública, problema ambiental. Então, uma série de problemas, contaminação de solo. Enfim, é uma série de problemas. Então, o prefeito não resolve o problema e cria outro problema. Porque é fácil, né? Então, se eu moro num bairro distante, falar, o problema está com outras pessoas. Não. Nós temos que ter um espírito coletivo e de se sentir como se tivesse partícipe desse problema. Nós não podemos falar, como não é no meu bairro, então não tem problema. Não, tem problema sim. Afinal, são pessoas que moram em Itatiba, recolhem seus impostos aqui, vivem aqui. E ninguém quer conviver com isso. É uma área inapropriada. E vou dizer mais também aqui, e aqui não defendendo os colegas vereadores, mas é uma defesa da Câmara. Isso não foi articulado com ninguém. Tanto é que quando foi anunciado, eu até falei, os vereadores falaram, não, a gente sugeriu que fosse em outro lugar, um terreno mais afastado. Foi uma decisão do prefeito. Então precisa deixar claro isso. Não foi combinado com a Câmara, não. Até porque não foi aprovado aqui no plenário. Não é isso, vereador Cadu, vereador Feitosa? Não foi uma decisão, vereador Arroz. Não foi uma decisão do Legislativo. Foi uma decisão do prefeito. E agora que ele tenha a hombridade de desfazer isso e procurar um outro lugar. É isso. A melhor saída é desfazer esse contrato, se é que ele existe, usar esse espaço e fazer um espaço apropriado. Todo mundo aqui é a favor, vereador Vinícius, que se recolham os carros abandonados da cidade. Isso é unânime. Mas não colocar na frente da casa das pessoas. Isso não. Faz um lugar afastado, na beira de estrada e no local longe do perímetro urbano. Esse é o posicionamento desse vereador. Partindo para um outro assunto agora, em relação à saúde pública. É outra questão também que tem me pegado bastante ultimamente. Essa semana, vereador Galo, inclusive o senhor que mora na região, mais uma vez no posto de saúde do Centenário, as pessoas estavam de manhã, tá certo? Quando era 10, 11 horas, já não tinha mais cota de exames, gente. Mais uma vez, os mesmos problemas. Nós estamos discutindo isso aqui, ó, vereador Cornélio, há tempo. A mesma situação. Não é possível que a Secretaria de Saúde, o governo municipal, tenha feito uma política pública efetiva para que isso mais não aconteça. Ah, não tem dinheiro. Como que não tem dinheiro, gente? Quase 1 bilhão de orçamento. Como que não tem dinheiro para fazer exame básico? O médico vai lá, tem a consulta, que já é difícil de conseguir. O médico faz uma lista de exames, exames simples, muitas das vezes. As pessoas vão lá, não tem cota de exame, aí tem que esperar outro mês. Previsão, vereador Baeça, outubro até novembro de um exame de sangue. Não estou falando exame aqui de R$ 1.000, R$ 2.000. Exame de 80, 100, 120 reais. Até menos. Desculpe se eu estiver equivocado. Os vereadores mais especializados na área podem me corrigir. Exames básicos não tem. Aí precisa de leito para internar na Santa Casa. Não tem. Aí precisa de cirurgia. Aí cai no cross. Aí também não tem. Aí precisa de prótese no joelho. Não tem. Aí precisa de prótese no quadril. Não tem. Aí precisa de especialista. Não tem. Não tem nada. Mas sem promessa. Aí tem a coragem de falar novo espaço de saúde, o SUS. Está mais de 2 anos parado, a obra está mais de 1 ano atrasada. Uma obra que era está quase 1 milhão a mais do que o valor original. Gastou quase 3 milhões de reais na obra do SUS. 2 milhões e 800. A previsão era 1 e pouco. Era para entregar em janeiro do ano passado. Nós estamos em agosto desse ano. Mais de 1 ano de atraso, aí tem a coragem de dar notícia como se fosse a melhor notícia do mundo. Uma obra que está mais de 1 ano parada, atrasada, e com um gasto muito maior. Ah, teve enchente, é bem verdade. Teve enchente porque demorou para fazer a obra marginal, que também que era para ter acabado, e estava todo assoreado o rio do lado. Aí assoreou, a água entrou para o SUS, ou não foi isso que aconteceu? E quando começou também a alagar naquele momento, não tinha um funcionário da prefeitura para retirar os medicamentos, as coisas que precisavam ter se retirado do prédio do SUS. Aí o prejuízo foi dobrado. Essa é verdade, é um governo ineficiente, irresponsável, principalmente com a saúde pública, com o dinheiro público. Outra questão, o casarão. 2 milhões, agora gastou mais 1 milhão, 3 milhões há 4 anos. Comprou em 2022, nós estamos em 2026. Mais de 4 anos um prédio parado. Isso é uma vergonha. Não tem uma pessoa que em sã consciência defende isso, a não ser quem recebeu o dinheiro pela compra. Aí pode estar defendendo. Agora eu concordo, não tem nenhuma pessoa aqui que defenda isso. Um prédio 4 anos parado por 2 milhões de reais e mais 1 milhão de reforma. E detalhe, com risco de cair, vereador Vinícius, porque está torto. Tem um laudo agora que a fachada está torta e ele é tombado, um patrimônio tombado pelo Condefat, então você tem que tomar cuidado para restaurá-lo. E não tem nenhuma utilidade para a prefeitura. Então, assim, o governo não dá uma dentro, gente. Não dá uma dentro. Nada. Aí, quando é uma coisa que é para ser boa, quando é a questão da recolha dos veículos que precisam ser retirados das ruas, aí faz um lugar errado. E demora, porque essa discussão também, há anos estamos discutindo isso aqui. Faz anos já que nós estamos discutindo isso. Deixou se agravar e ainda faz, porque teve pressão, aí o vereador fez vídeo, não sei o que lá, aí anuncia num lugar errado ainda. Então, assim, é um show de horrores. É um show de falta de administração. E tem secretário, hein? E tem cargo comissionado. E tem diretor. E tem tudo. Mas não tem gestão. Não tem gestão, só tem marketing. É marketing rostinho bonito, marketing rostinho bonito, marketing rostinho bonito, mas não tem eficiência. E a população começou a perceber, viu? Isso que eu estou percebendo. Tenho andado, tenho conversado com as pessoas. A população está começando a perceber. Não está mais conseguindo enganar ninguém, não. As pessoas estão atentas, estão olhando, estão cobrando, estão fiscalizando, estão denunciando, estão conversando. É isso? Precisa de solução real para a vida real das pessoas. Porque senão, não adianta. Só o marketing não vai resolver mais, não. Já resolveu por um tempo, mas nem tudo dura para sempre, não. E para finalizar, última questão, a questão dos uniformes escolares. Nossa, gente, isso aí, sabe, eu não sei nem como falar de novo aqui na tribuna. É mais fácil falar, faz uma nota, não vai ter os uniformes. Não abriu licitação.

0: outubro, novembro do ano anterior para você conseguir entregar, vereador Galo. Agora, em fevereiro, março, no começo do ano letivo, como outras prefeituras fizeram. Valinhos fez, Louveira fez, Indaiatuba fez, Americana fez, Cosmópolis fez, Itatiba não fez. Não fez por quê? Porque não é prioridade, porque não tem gestão. É sobre isso. E não adianta a gente querer arrumar desculpa. Ai, mas a licitação tem problema. Mas só tem problema em Itatiba? Nas outras cidades não tem? Ué, nós também temos servidores competentes aqui, vereador Vinícius. Temos servidores de carreira muito competentes. E eu confio no trabalho deles. Agora, talvez está faltando orientação. Está faltando gestão. Está faltando organização. Está faltando planejamento. Está faltando tudo. A verdade é que tem marketing e não tem serviço prestado nessa administração. Obrigado, presidente.
1: Também inscrito em tema livre, a vereadora Luciana Bernardo, do PDT, que falará por 10 minutos, sujeito à parte.
2: Obrigada, presidente. Boa noite, presidente, vereadoras, vereadores, todo o público que nos acompanha aqui presente nas redes sociais, ITV, CRN. Bom, falar aqui também de um tema importante. A vereadora Roselvira falou do Agosto Lilás, né, vereadora? E esse ano, a Lei Maria da Penha completa 20 anos de existência. E a gente não pode deixar de falar sempre da Lei Maria da Penha, o quanto que essa lei é importante, uma das leis mais importantes do mundo em defesa da mulher. A gente sabe que precisamos de muitos avanços. O feminicídio, infelizmente, tem aumentado muito no Brasil todo. E nós, mulheres, enquanto mulheres, a gente precisa defender a Lei Maria da Penha e defender com que ela melhore cada vez mais. Um dado, só para a gente ter ideia da dimensão e da tristeza desse problema, 62% dos feminicídios ocorrem dentro da casa da vítima. 62%. A gente fala, né, de família, de casamento, de relacionamento, de viver bem, mas o assassino muitas vezes está dentro da nossa própria casa, dormindo junto com a gente, ao nosso lado. É essa a realidade das mulheres hoje, de muitas mulheres, infelizmente. E esse mês, o Agosto Lilás, é importante a gente falar sobre esse tema. A gente tem que falar isso todo dia, mas o Agosto Lilás é um mês de conscientização sobre o feminicídio e sobre a violência contra a mulher. E outro tema que eu gostaria de falar aqui, porque eu acho que quanto mais a gente tem informação e passar informação para as pessoas, a informação salva vidas. Eu não posso deixar de falar do sarampo. O sarampo que voltou no mundo. No Brasil tinha sido erradicado, era uma doença erradicada, porque a gente tinha uma cobertura vacinal ampla. Hoje, nós temos no mundo, não é só no Brasil, no mundo todo, um movimento anti-vacina, que espalha fake news e mentiras sobre a vacinação. E esse movimento anti-vacina, o que ele faz? Ele manipula tanto as pessoas que a cobertura vacinal cai, presidente. Porque, infelizmente, muita gente acredita em fake news, em mentiras. Hoje, os Estados Unidos vivem a maior crise, o maior surto dos últimos 35 anos. São mais de 2.300 casos de sarampo. E aqui no Brasil, infelizmente, a doença voltou, presidente. A gente teve a notícia aí da cidade de São Paulo, São Bernardo e Guarulhos. Gente, São Paulo é aqui do lado. Todo dia tem gente que sai daqui, vereador Cornélio, vai para São Paulo e volta para trabalhar. Mora lá, vem no final de semana. Guarulhos é uma cidade onde tem um aeroporto internacional, onde anda gente do Brasil inteiro. E o sarampo é muito contagiosa. A transmissão dela presidente, uma pessoa contaminada pode contaminar

0: até 18 pessoas. Se ela tosse, se ela espirra, as gotículas ficam no ambiente por horas. É um vírus que dura muito, ele é resistente. Então é um vírus muito, muito contagioso. E as pessoas precisam se vacinar. Todos os postos estão dando a vacina do sarampo. Todos. Que é a vacina tríplice viral. Ah, vereadora, mas eu já tomei essa vacina quando eu era criança. Não tem problema, tem que tomar de novo. A gente tem que fazer o reforço da vacina. Aliás, tem muitas vacinas que a gente acha que é só uma vez na vida que toma, como a de tétano, por exemplo. Muita gente acredita que é só uma vez e não precisa mais. E a gente precisa fazer o reforço da vacina de tétano a cada 10 anos. Outra vacinação importante, falando de vacina, que é a vacina da raiva, que o Estado de São Paulo, o governo do Estado de São Paulo, fazia as campanhas de vacina da raiva. A gente fazia. Tinha as campanhas, hoje não tem mais. Tem um boicote dessa vacinação no Estado. As pessoas desacreditam da vacina e muitos governos desacreditam também, que é o caso do governo do Estado, que não faz a vacina da raiva. E tem caso de raiva, viu? A vereadora Rosolvira deve saber que aqui em Campinas teve um caso, que também é uma doença perigosa, tanto para o animal quanto para o humano. Então, pessoal, vão tomar a vacina do sarampo. Vai no posto, leva documento, leva a carteirinha de vacinação, se tiver. Ah, eu não tenho a carteirinha, não tem problema. Vai com o documento lá, converse com as meninas. Hoje eu fui tomar a minha, vereador Vinícius. Fui aqui no Porto Seguro, que é aqui pertinho da Câmara. E eu fiquei até... Eu não sabia que eu já tinha tomado. Ano passado, em dezembro, eu já tinha tomado a tríplice viral, o reforço. Aí aproveitei e tomei o reforço da tétano e da hepatite B, que também são vacinas importantes. Então, vão atualizar a vacinação de vocês. A vacinação da sarampo é da criança de 6 meses até 59 anos. Saúde, vereador. Saúde. É, de 6 meses a 59 anos. Então, vai atualizar. Tem muita vacina. Tem a sarampo, tem a hepatite B, tem a tétano, tem a influenza. Tem a vacina da pneumonia, que não são todas as pessoas que podem tomar, só com carta de médico, com autorização, mas tem também no SUS. Então, hoje, o SUS, a gente sabe, o SUS é um sistema de saúde, um dos melhores do mundo, apesar de todas as suas dificuldades. A gente sabe das dificuldades do SUS, mas o SUS também tem as coisas maravilhosas, como a vacina. No Brasil, a vacina é de graça. É só ir lá no posto e tomar. Então, eu espero que você, com a população que esteja nos ouvindo, nos assistindo, entendam a importância de vacinar contra o sarampo. Vão no posto, levem as crianças acima de 6 meses. Se você tem menos de 60, vacine contra o sarampo. Não vamos acreditar em fake news. As vacinas são importantes e elas salvam vidas. E viva o SUS. Obrigada, presidente.
1: Também escrito em tema livre, o vereador professor Vinícius Costa, do PT, que falará por 10 minutos, sujeito a partes.
2: Senhor presidente, senhores vereadores, público que nos assiste, boa noite. Não ia fazer uso da palavra hoje, mas a carapuça me serviu. A carapuça de ter vindo a essa tribuna chamar o presidente Jair Bolsonaro de negacionista, que é exatamente aquilo que ele é. E eu vi aqui na Câmara Municipal que as pessoas deviam fazer uma fila, sobretudo depois de 700 mil mortos, 350 itatibenses, fazer uma fila para pedir desculpa para aquele genocida é um grande absurdo. As pessoas deviam fazer uma fila para cuspir na cara daquele vagabundo criminoso, responsável pela morte de mais de 700 brasileiros, responsável pela morte de mais de 350 itatibenses. 350 tibenses. Aquele vagabundo, vereadora Luciana, que imitou que estava engasgado, enquanto as pessoas estavam sufocando nos leitos de UTI, porque ele não teve culhão de comprar respirador para garantir dignidade às pessoas no seu leito de morte. As pessoas tiveram a morte mais perversa que elas poderiam ter. A morte mais perversa que elas poderiam ter, que é a morte sem ar. Sem ar. Sem acesso aos equipamentos de saúde. E dizer que ivermectina, hidroxicloroquina é o tratamento precoce, uma mentira. Remédio para verme. Não. Uma pouca vergonha. E aí eu vou pedir, presidente, para que a próxima vez que me interrompa, que a guarda municipal retire daqui, como nos velhos tempos também. Por
1: favor. Bom, peço a todos que estão aí na plateia, no plenário, por favor, não se manifeste nas falas do vereador, tá? Agradeço a compreensão de todos aí. Vereador, pode continuar, por favor.
2: Muito obrigado, presidente. Então, queria dizer que é lamentável esse tipo de discurso, sobretudo nesse momento que nós estamos vivendo, em que o sarampo tem reaparecido. O sarampo, que era uma doença erradicada no Brasil, que não existia mais, e não existia mais porque o nosso país sempre foi orgulho na vacinação. Sempre vacinou. E nós conseguimos erradicar diversas doenças. E por conta desse discurso negacionista que surgiu na sociedade por uma teoria da conspiração que é limítrofe entre a neurose e a psicose, que esse discurso voltou a aventar pela sociedade, estimulado por aquele senhor que exerceu a presidência da República e hoje, com a graça de Deus, se encontra recluso. Então, nós não podemos tolerar esse tipo de discurso. E eu quero falar para você, pai, mãe, que está em casa. Quero falar porque eu me lembro que tive um problema sobre essa questão negacionista na minha própria família, né? Minha irmã está aqui. E esse pensamento negacionista tomou tanto a conta das pessoas. Quando minha irmã tinha os 15 anos, ela não tomou a vacina do HPV. Porque o meu pai, que hoje já, né, teve uma revisão daquilo, daquele período de fake news, não acreditava na vacina do HPV. Né? Graças a Deus, o iluminismo, o espírito de luz, o iluminismo que a gente falou lá do século 19 e 20, acordou ele nesse momento. Mas veja como o obscurantismo estava tão grave. Não tomou a vacina. E nós sabemos as consequências para as mulheres que não tomam a vacina do HPV, vereadora Luciana. Então, veja, esse tipo de discurso nós não podemos aceitar. Então, eu queria falar com você, pai, você, mãe. Não entre nessa disputa política da saúde e da ciência. Deixa a disputa da política para política. Vacine seus filhos. Não é porque eu estou falando. Você pode não gostar de mim, aliás, você pode me detestar. Mas vacine os seus filhos por você e por eles. Porque a ciência do mundo já provou que a vacina é eficaz e que ela evita uma série de doenças e infecções. Nós não podemos cair nesse discurso raso. Nós não podemos politizar a saúde. Vamos politizar a economia. Vamos politizar o futebol, vamos politizar a eleição, mas não vamos politizar a saúde, porque isso mata as pessoas. Matou as pessoas no Brasil, matou as pessoas em Itatiba. E graças a Deus, eu tenho profundas diferenças com ele, mas graças a Deus nós tivemos um prefeito honrado, que teve a coragem de defender a ciência e defender os itatibenses no momento que o Brasil mais precisou, que foi o Douglas, em que eu fui crítico o seu mandato inteiro, mas decidiu apoiar na eleição porque ele defendeu a ciência naquele momento. E nós conseguimos fazer com que Itatiba fosse uma das cidades com menor mortalidade do país. Nós precisamos ser justos às pessoas que muitas vezes perderam a eleição por conta disso, mas que foram republicanas, foram estadistas e defenderam a vida das pessoas. Então, queria aqui dialogar com esses pais de que nós não podemos aceitar. as pessoas têm que fazer fila é para cuspir na cara desse sem vergonha. Desse sem vergonha responsável pela morte de 350 itatibenses. Que negou a vacina. Eu me lembro quando a gente comemorava em números 500 itatibenses vacinados, 1000 itatibenses vacinados, mas que demorou para chegar. Que também só chegou graças a um outro governador, que eu também divirjo profundamente, João Dória, que garantiu a vacina do Butantan, a vacina brasileira, comprovada. Então nós precisamos ter espírito público, nós precisamos deixar a política no campo da política e debater a saúde pública, porque eu me lembro também de quando o Serra, governador de São Paulo, opositor do Lula, disputou a eleição contra a Dilma, vacinou o Lula como médico para poder incentivar a campanha de vacinação. Nós precisamos voltar à república agir como república. Não dá para agir como republiqueta. Não dá para a gente escutar discurso obscurantista e negacionista do período pré-iluminista da humanidade nos dias de hoje. Então, sobre o sarampo muito bem colocado aqui, que é pela vereadora Luciana, procure o posto de vacinação, faça a vacinação dos seus filhos, vacine você, vacine a sua família. Nós não podemos permitir que esse tipo de doença volte a aparecer. Já são 19 casos no Brasil, nós não podemos permitir que chegue na nossa cidade. Procure o posto de vacinação mais perto da sua casa e se vacine. Viva o SUS, viva a ciência. Muito obrigado.
1: Também inscrito em tema livre, o vereador Fernando Soares, do PSD, que falará por 10 minutos, sujeito à parte. Questão de ordem, vereador Vinícius.
2: Presidente, peço a retirada daquele cidadão que me chamou de vagabundo. Sai do campo da política essa divergência.
1: Só um minuto, vereador, por favor. Vou pedir um minutinho de suspensão aqui da sessão, só para a gente se estabelecer, tá?

0: Retornamos à sessão. Não tem mais nenhum vereador inscrito em tema livre. Tem 11 minutos, Fernando. Tem 11 minutos. Você estava inscrito? Você estava inscrito? Me perdoe que não apareceu aqui seu número. Não dá, sim. É, também inscrito em tema livre, o vereador Fernando Soares, que falará por 10 minutos, sujeito ao aparte.
1: Senhor presidente, nobres vereadores, público presente aqui no plenário ontem, em especial a comunidade do Jardim Vila Real, Jardim Virgínia, que de uma forma muito respeitosa, de uma forma muito digna, esteve aqui na Câmara Municipal com grande preocupação numa situação que vem acontecendo no futuro instalação de um pátio de veículos abandonados que posteriormente pode vir a ser instalado ali. E essa população esteve aqui hoje de uma forma muito respeitosa, muito educada e com a sua preocupação em querer defender não seu interesse individual, mas o interesse coletivo da sua comunidade. Eu, particularmente, eu frequento muito o Vila Real, o Jardim Virgínia, o meu assessor parlamentar é morador daquele bairro, a gente vem conversando com muita seriedade. Na semana passada, junto com o prefeito de Itatiba, Dr. Tomás, nós fizemos algumas visitas em algumas obras do município de Itatiba. Entre elas, o prefeito nos falou que levaria no estacionamento, num terreno que posteriormente seria o pátio de veículos retirado da cidade. E aí, ao chegar nesse local, deixar muito claro para a nossa população, para todos que nos assistem, tem determinações que a Câmara Municipal ela não interfere, no sentido de escolher o local. O que nós fazemos, muitas vezes, é fiscalizar, é dialogar e construir ações com o executivo. Eu fui procurado, acho que deve estar aqui a senhora Karen do bairro. A Karen está aqui ou não? A Karen entrou em contato conosco, manifestando a sua preocupação com o que poderia e pode acontecer com o bairro. Hoje, eu entrei em contato com a Karen, nós conversamos, eu falei para ela que o meu gabinete está à disposição, inclusive já entrei em contato com o prefeito e falei que se fosse o caso nós faríamos uma reunião na prefeitura, com vereadores, com a população, alguns representantes do bairro, junto com a secretaria jurídica, administrativa da prefeitura e o prefeito, para que a gente pudesse dialogar e buscar a melhor opção para o nosso município. É indiscutível a importância e o ato de ter uma lei do município que recolha os veículos da cidade. Isso é unânime, a gente não discute. Aliás, pelo contrário, desde que eu estou aqui há 10 anos, a gente vem falando da nossa preocupação em relação à zeladoria da cidade. Quando a gente fala da zeladoria da cidade, muitos veículos que hoje ficam abandonados prejudicam demais o desenvolvimento, a segurança, a estabilidade da nossa cidade. Então, é unânime em discutir que é importante que esse projeto ele vai para frente. Agora, tem formas e aonde isso vai ser instalado. Comentei com as pessoas que entraram em contato comigo, eu estou de uma forma muito aberta de dialogar com essas pessoas e com o prefeito para que a gente possa buscar alternativas, talvez um outro lugar. Então, fica aqui o meu gabinete à disposição. Outro assunto que eu quero dizer aqui, a gente tem que ser muito coerente, muito justo e dizer que a administração não tem serviços prestados, eu não posso concordar. A administração ela vem entregando muitos serviços nesses 6 anos de atuação em todos os setores, seja mobilidade urbana. A gente está vendo aí quantas obras das marginais em processo de ampliação, de construção. Nós vemos quantas escolas já foram reformadas nessa administração. Nós falamos aqui sobre áreas de lazer selfies entregue nessa administração. Nós estivemos visitando o SUS e nós ficamos encantados com a estrutura, com o investimento e com a ampliação do SUS do nosso município, que em breve vai ser entregue para a nossa população. Nós estivemos também visitando a unidade avançada lá na Santa Cruz, e eu me recordo, enquanto criança, enquanto adolescente, a dona Gessira, minha mãe, me carregava no colo, criança super pequena, com a minha irmã, a Fernanda, segurando na sua mão, e a minha mãe atravessava o Corintinha, atravessava o centro da cidade, e nós éramos atendidos lá no Alto de Fátima. Hoje a comunidade ali do Corintinha tem um posto de saúde na Santa Cruz, e logo vai ter uma unidade ainda melhor, com mais investimento, seja ela na área da saúde. Então, dentro dessa gestão, tem sim muito serviço prestado. É lógico que nós temos que buscar cada vez mais recursos e alternativas para que esses serviços sejam de excelência dentro do nosso município. E eu quero encerrar as minhas palavras parabenizando o Lar Itatibense das Crianças pela festa dos seus 74 anos de existência, um trabalho belíssimo, seríssimo, aonde essa instituição cuida das crianças da nossa cidade, da nossa região. Eu estive lá almoçando, inclusive encontrei a vereadora Leila, o vereador Davi Bueno, também o nosso prefeito, ou seja, foi uma tarde muito agradável, comemorando os 74 anos do Lar Itatibense da Criança. Presidente, uma parte.
0: Ao William. Minha parte, o vereador William Soares, por 2 minutos.
2: Obrigado pela parte, nobre vereador Fernando. Quero concordar com Vossa Excelência acerca desses trabalhos, desses serviços prestados. Estivemos lá também acompanhando, sobretudo na visita lá à unidade avançada do Alto Santa Cruz, né? Uma construção, acho que de mais de 1.000 metros, que eu acredito que dará um atendimento muito adequado a toda a população daquela região, do Alto Santa Cruz, Nosso Teto, toda aquela região ali será muito bem acolhida e atendida. E, evidentemente, que todos nós, né, acreditamos que há as melhores das intenções, né, quando se realiza essas obras, em atender a necessidade da população. É lógico que nós sabemos que o cobertor é sempre curto, né? Nunca você consegue atender em toda a necessidade, em toda a demanda. Até mesmo porque Itatiba tem 120, vamos colocar 130 mil habitantes, né? Mas na realidade tem mais de 200 mil pessoas inscritas no SUS que recebem atendimento na cidade. Então, é muita gente que vem de fora de Itatiba para fazer o tratamento na cidade, e isso acaba, geralmente, evidentemente, acaba causando esse problema de não atender a contento a todos. E aproveitando o aparte, gostaria de dizer também que em nenhum momento na minha fala anterior eu falei contra a vacina. Pode pegar minha fala, ninguém vai ver que eu falei contra a vacina, né? Não sou contra a vacina. Agora, sou contra experimento. E a população não pode ser enganada e tem que ter a liberdade. Tem que ter a liberdade para escolher. Obrigado.
1: Obrigado, senhor presidente. Está encerrado minhas palavras. Obrigado.
0: Vereadora Leila vai se inscrever, Leila? 2 minutos. 2 minutos tem. Vai ter 2 minutos. 2 minutos.
1: Não tem mais nenhum vereador inscrito. Entraremos agora no intervalo regimental. Questão de ordem, vereador Galo Herculano.
3: Peço a dispensa do intervalo regimental.
1: Está em votação o pedido de dispensa do intervalo regimental. Peço que os vereadores façam no painel eletrônico.
0: Já foi?
1: Tá.
0: Dispensa do intervalo regimental, aprovado por todos os vereadores presentes. Com a dispensa do intervalo regimental, daremos prosseguimento à sessão. Peço aos senhores vereadores que registrem a presença no sistema eletrônico.
4: O Baíssa vai pedir retirada, tá? Conversei com ele aqui já.
5: Então nem vai mudar, se ele vai...
4: Não, ele vai pedir... É, ele vai pedir dispensa. Não, ele vai pedir dispensa.
0: Oi? Havendo número legal de presentes, passaremos a discutir e votar os itens constantes na ordem do dia. Questão de ordem, vereador Baíssa Davan.
6: Senhor presidente, eu gostaria de fazer a retirada do projeto de lei número 94/2025, que é um projeto muito importante, que faz uma diferença gritante, né, na vida das pessoas, né, na área de saúde. Mas eu preciso fazer umas alterações nesse projeto, né? Então a gente vai levar para o executivo para a gente conversar a respeito. Gostaria de fazer a retirada dele.
0: Qual o número do projeto, vereador, por favor?
6: 94/2025.
0: Pedido do vereador, autor do projeto 94/2025, do vereador Baíssa Davan, ele pede retirada do projeto para melhor estudo. Coloco em votação. Peço que os vereadores façam a votação no terminal. Retirada aprovada com 16 votos favoráveis e 2 votos contrários. Item 2, primeira discussão do projeto de lei 133/2025, de autoria dos vereadores Rosa Elvira Passini, Leila Bedano e Luciano Bernardi, que dispõe sobre a reserva de 5% das unidades habitacionais populares construídas no município de Itatiba para mulheres vítimas de violência doméstica e familiar. Peço ao senhor primeiro secretário que faça a leitura dos pareceres das comissões competentes.

0: Parecer da Comissão de Justiça e Redação. Ante ao exposto sobre todos os aspectos, emite-se parecer favorável, deixando a critério do douto soberano plenário a decisão final sobre a propositura em pauta. Palácio, 1º de novembro, 5 de agosto de 2025. Juninho Paroli, relator. William Soares, presidente. Leila Bedani, membro. Parecer da Comissão de Economia e Finanças. Ante ao exposto, emite-se parecer favorável, deixando a decisão final a critério do douto soberano plenário. Palácio, 1º de novembro, 18 de setembro de 2025. Hiroshi Bando, relator. Washington Bortolosso, presidente. Galo Herculano, membro. Parecer da Comissão de Cultura, Educação, Saúde e Assistência Social. Neste sentido, quanto ao mérito, emite-se parecer favorável, deixando a decisão final a critério do douto soberano plenário. Palácio, 1º de novembro, 22 de setembro de 2025. Relator, Baeça Davan. Presidente, Cornélio da Farmácia, membro, professor Vinícius Costa.
1: Está em primeira discussão o projeto 133/2025, de autoria das vereadoras Rose Elvira Passini, Leila Bedani e Luciana Bernardo. Escrito para falar por 10 minutos a vereadora Rose Elvira Passini, do Republicanos.
2: Tem muitos jovens por aí. Gostou? Senhor presidente, nobres vereadores, população que nos assiste. Estamos no agosto lilás, mês dedicado à conscientização e ao enfrentamento da violência contra a mulher. E não poderia haver momento mais oportuno para esta casa votar um projeto que transforma esse compromisso em uma ação concreta. Infelizmente, muitas mulheres permanecem convivendo com seus agressores, não porque querem, mas porque não têm para onde ir. A violência não é apenas pelas agressões físicas. Ela também é dependência financeira, medo e falta de uma moradia segura para recomeçar a vida. Esse projeto nasce exatamente para enfrentar essa realidade. Ela não cria um novo programa habitacional e nem aumenta despesas para o município. Apenas reserva uma pequena parcela das unidades habitacionais do município para mulheres que vivem em situação de extrema vulnerabilidade. Estamos falando de apenas 5%, mas que podem representar a mudança na vida de uma mulher e de seus filhos. Além disso, o projeto estabelece critérios objetivos para acesso ao benefício, preserva o sigilo das informações da vítima e está em total consonância com a Lei Maria da Penha, que determina que o Estado desenvolva políticas públicas de proteção às mulheres. Porque defender as mulheres precisa ir além do discurso político. É preciso garantir que elas tenham condições reais de romper o ciclo da violência. Dar uma moradia segura é dar dignidade, autonomia e esperança. Neste agosto lilás, temos a oportunidade de transformar a conscientização em ação. Por isso, peço o voto favorável dos nobres vereadores. Muito obrigada.
1: Também escrito para falar sobre o projeto 133/2025, a vereadora Leila Bedani, do PSD, por 10 minutos.

0: Senhor presidente, senhores vereadores, público aqui presente, público de casa, uma boa noite. Primeiramente, quero registrar a minha amiga e vereadora Roselvira Passini pela iniciativa, que nós temos que reconhecer as boas iniciativas, né, ainda mais quando as mulheres se unem em prol de outras mulheres. Tanto que por isso que nós defendemos mais mulheres na política. Né? Que fique bem claro aqui que nós precisamos de mais mulheres na política, isso é uma pauta importante e extremamente necessária. A mulher ela não olha para ela, ela olha para a família como um todo. E é importante uma lei como essa para garantir direitos. E isso é uma garantia de direitos para uma mulher que precisa. Ninguém espera apanhar, ninguém espera sofrer, muito menos morrer. O índice de feminicídio é o índice maior que nós temos nos últimos tempos. Teve um crescente gigante no sentido, né, negativo para o Brasil. Saúde mental, número um. Saúde mental, um tema extremamente necessário, que tem que ser pautado aqui também. Mas, trazendo essa lei, essa garantia de direitos, principalmente para essas mulheres vulneráveis, é muito importante. Quero ressaltar aqui um dado importante para as pessoas terem noção, que só no ano passado nós tivemos 590 medidas protetivas no nosso município. Só o ano passado. Esse número está também quase chegando aí, calculando para esse ano. Infelizmente, dizendo, né, essa palavra, infelizmente, esse número com esse índice. E a medida protetiva também é um cuidado para essa mulher que sofre. E hoje, eu posso também afirmar aqui que nós temos vários avanços para mulheres no município. Os avanços são grandes. Porém, nós precisamos continuar com políticas públicas de melhoria para as mulheres e para a família como um todo. E essa lei ela vem também como uma política pública. Itatiba não é o primeiro município. Nós já estávamos comentando até com outros vereadores aqui que temos outros municípios que também já implantaram essa lei, que também garante direito para essas mulheres. Então, após essa lei também, será feito um regulamento para também, né, facilitar para o executivo o trabalho dessa lei. Quero também aqui lembrar a todos, né, da implantação da Casa Rosa, que já bate aí em 4 anos esse ano, 25 mil atendimentos. Então, a Casa Rosa hoje virou um centro de referência para a mulher que trabalha a convivência e também aí a orientação. Mas não adianta somente uma pessoa fazer, nós precisamos de parceria. Quero agradecer também à OAB, que faz um trabalho constante na Casa Rosa, orientando as mulheres, bem como todas as voluntárias que atendem a Casa Rosa. Sem elas, né, não teríamos todo esse avanço que nós tivemos. Agora, essa lei ela vem de encontro com as necessidades, né, vereadora? Vem de encontro com as necessidades. E a união se faz aqui, né, das mulheres aqui hoje, que eu quero também imensamente agradecer a todos os vereadores pela colaboração, parceria, né, pela empatia. E também, sempre em todas as pautas aqui debatidas com a questão das mulheres, vocês também sempre foram muito presentes. Então, todas as campanhas aqui, estamos na campanha do Augusto Lilás, o mês aí que 20 anos da Lei Maria da Penha, a terceira maior lei no país, que uma mulher precisou quase morrer para ser implantada uma lei dessa, e veio a Organização Mundial obrigando o Brasil a fazer essa implantação. Agora, sem a ajuda dos homens não há avanço. Então, nós precisamos também, né, agradecer a todos aqui que facilitam, que nos ajudam aqui nessa discussão. E uma frase que eu ouvi ontem, junto no, no evento com a Rosovira, que eu, né, inclusive a gente estava falando sobre a sua idade, Rosovira, eu não poderia deixar de falar aqui. Eu falei, quem me dera estar com a sua idade, Rosovira, e andar o que nós andamos ontem. Eu não sei se eu aguento, né, esse pique. Então, a mulher é muito proativa, nós somos proativas, né, mas eu espero que, de fundo do meu coração, que eu consiga chegar lá. Mas, assim, ontem estivemos no evento lá, Grupo Mulheres do Brasil, as mulheres nas profissões. E um debate que saiu muito necessário lá foi o seguinte: da indignação, nós precisamos partir para a ação. Então, é importante nós também vermos os problemas e partir para a ação. E isso que está sendo feito aqui hoje é uma ação concreta que trará melhorias para essas mulheres que tanto sofrem. Então, eu faço aqui o pedido de voto, né, para todos os vereadores. Agradeço imensamente também a Patrulha Maria da Penha, a equipe Casa Rosa, todas as secretarias envolvidas, ao nosso prefeito Tomás, que eu também agradeço imensamente por ter apoiado e incentivado a implantação da rede de apoio e enfrentamento à violência, com o apoio da sociedade civil, de todas as secretarias. Isso também eu falo que é uma conquista e é um plano concreto. Não é fazer um evento e virar, ai, que evento lindo. É virar continuidade. Política pública é continuidade. Não é fazer uma festa e deixar a festa e acabou ano que vem, né, acabou. Nós precisamos criar mecanismos aqui de continuidade. Então, por isso que é importante nós estarmos sempre também buscando cursos, conferências, workshop, para aprender com gente grande, porque nós precisamos também trazer aqui para o nosso município essas políticas que são extremamente necessárias. E Agosto Lilás, como bem disse, está aí, é o aniversário, Lei Maria da Penha, que também traz aí a campanha de conscientização para as pessoas. Nós temos, né, também, como estava falando, o banco, que ontem, inclusive, um dos temas que em todo lugar que nós fomos ontem, falou-se, e tinha lá um banco vermelho com a seguinte frase: aqui era para estar uma vítima que ela sofreu feminicídio. Então, traz essa conscientização, que às vezes você está ali na conversa e você acaba esquecendo que outras pessoas... E não é só a pessoa que perdeu a vida, é os filhos, as vítimas da violência. Essas crianças que ficam, é a família que também sofre, e aí a vida tem que seguir, né? Imagine uma dor para uma criança de 1 ano e meio perder sua mãe. Então, que nós possamos aqui realmente abraçar uns aos outros, apoiar, dar as mãos, né, vereadora Rose, vereadora Luciana e os demais vereadores aqui, presidente, todos que abraçam. É realmente criar mecanismos, e isso é uma prova, né, que nós estamos aqui. Agradeço a todas as meninas também do gabinete, a todas as voluntárias que abraçam, porque é uma campanha, é um grupo de parceiras e voluntárias de várias frentes. Então, nós temos aqui que fazer jus que não é a Leila, não é a Rosovira, não é a Luciana. São 52% do maior eleitorado brasileiro. Mas, infelizmente, somente 18% que estão em níveis aí de legislativo, né? Que a gente possa se conscientizar e também sair da indignação e partir para a ação. Mais mulheres na política, que a gente trabalha essa campanha. Muito obrigada, senhor presidente.
1: Não tem mais nenhum vereador para falar. Opa, peraí. Com a palavra, a vereadora Luciana Bernardo, do PDT, por 10 minutos.
2: Obrigada, presidente. Falar dessa lei, projeto de lei 133, projeto que fala sobre a cota de 5% das unidades habitacionais populares para as mulheres que sofrem violência. Um projeto feito pela bancada feminina dessa Câmara, vereadora Roselvira, vereadora Leila e eu. É um projeto extremamente importante, porque quando a gente defende as cotas é nesse sentido. A gente sabe que tem uma população vulnerável que precisa desse serviço público. E as mulheres que sofrem violência, elas sofrem, é um ciclo de violência, são várias violências, violências física, psicológica e violência patrimonial. E todas as mulheres de todas as classes sociais sofrem violência doméstica, todos os níveis. Só que quando a gente vê uma mulher que não tem uma residência para morar e ela ainda sofre violência, vocês imaginem essa situação. Uma mulher que está completamente vulnerável. Então, esse projeto é para isso. Para a gente fazer política pública para salvar a vida dessas mulheres. Para salvar a vida desses filhos. É importante que essas mulheres tenham essa cota. A gente espera que brevemente saiam as unidades habitacionais que o prefeito Tomás prometeu e que essas 5% vai ser reservado para essas mulheres. Então, é um passo importantíssimo, presidente. É um avanço contra a violência que o nosso município está fazendo, presidente. Isso é um avanço importantíssimo. Tenho certeza que a gente vai poder contar com os votos de todos os vereadores para esse projeto de lei, para que ele se torne realidade e a gente ajude as mulheres de Itatiba, as mulheres que sofrem violência, que precisam tanto de política pública para sair desse ciclo, para continuar a vida e para cuidar das suas famílias. Obrigada, presidente.
1: Nem mais um vereador inscrito. Coloco em votação o projeto de lei 133/2025. Peço que os vereadores façam a votação no painel. Projeto aprovado por unanimidade dos presentes. Passaremos agora ao horário destinado às explicações pessoais. Escrito a vereadora Rosa Elvira Passini, do Republicanos, declina. O vereador Juninho Parodi, do Republicanos, também declina. Do PL, desculpa, do PL de declina. O vereador William Soares, do Republicano, declina. E a vereadora Luciana, do PDT, declina. Não tem mais nenhum vereador inscrito. Por nada mais havendo a tratar, dou por encerrada a presente sessão. Uma boa noite a todos.

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1: Olá, boa noite.
2: Boa noite para você que nos acompanha em todo o país.
1: Quarta-feira, 5 de agosto de 2026.
2: Vamos ao destaque do dia.
1: Lei consolida regras para o transporte rodoviário de cargas no país.
2: E estabelece o pagamento do piso mínimo do frete a motoristas. Gabriela Noronha.
3: A lei estabelece prazo de até 30 dias úteis para o pagamento do frete. Também estão previstas punições mais duras para empresas que contratarem fretes abaixo do piso mínimo.
1: Educação.
2: Desempenho de mais de 30 milhões de estudantes brasileiros passa por avaliação.
1: Divulgados os dados do Índice de Desenvolvimento da Educação Básica. Jéssica Gonçalves.
4: O IDEB permite acompanhar o desenvolvimento da educação básica brasileira. Os dados indicam a evolução da aprendizagem e a estrutura da rede de ensino.
2: E professores podem participar do Banco de Avaliadores do Programa Nacional do Livro e do Material Didático.
1: Eles vão ajudar a escolher as obras que irão para as salas de aula da rede pública de ensino. Luciana Colares de Holanda.
5: Hoje são cerca de 20 mil profissionais cadastrados. E os avaliadores são capacitados para atuar na avaliação das obras.
2: Hoje na apresentação da Voz do Brasil, Mariana Jungmann e Luciano Seixas.
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2: Agora é lei. Estão em vigor novas regras para o frete dos caminhoneiros.
1: A lei trata do pagamento mínimo pelo transporte e medidas de fiscalização e punição em caso de não cumprimento.
3: A nova lei consolida regras para o transporte rodoviário de cargas no país e estabelece o pagamento do piso mínimo do frete a motoristas, com metodologia de cálculo pela Agência Nacional de Transportes Terrestres, a ANTT. Guilherme Boulos, ministro da Secretaria-Geral da Presidência, falou sobre a medida.
6: O piso do frete é o valor mínimo que um caminhoneiro, sobretudo um caminhoneiro autônomo, que trabalha para levar mercadorias e abastecer o povo brasileiro nos quatro cantos, é um valor mínimo que ele tem que receber por frete, por viagem que ele faz, por entrega que ele faz.
3: A lei estabelece ainda prazo de até 30 dias úteis para o pagamento do frete, além da atualização da tabela a cada 6 meses. Também estão previstas punições mais duras para empresas que contratarem fretes abaixo do piso mínimo, com multas que podem chegar a R$1 milhão. E para que seja cumprido o piso, o texto determina a obrigatoriedade da apresentação do Código Identificador da Operação de Transporte, CIOT, antes do caminhão iniciar a viagem, o que também impacta na fiscalização, como explica o ministro dos Transportes, George Santoro.
7: O CIOT também é um mecanismo de combate ao comércio ilegal de mercadorias, ao comércio feito sem nota fiscal. Ele vincula todo o transporte de mercadorias aos documentos eletrônicos fiscais.
3: Originalmente publicado como medida provisória, o texto passou por uma série de mudanças no Congresso Nacional, sendo aprovado no Senado em julho deste ano. Com a sanção, o texto vira uma regra permanente. Reportagem Gabriela Noronha.
2: O desempenho de mais de 30 milhões de estudantes brasileiros passou por uma nova avaliação de aprendizagem.
1: Foram divulgados hoje os dados mais recentes do IDEB, o Índice de Desenvolvimento da Educação Básica, e também as médias em português e matemática do SAEB, o Sistema de Avaliação da Educação Básica.
2: Os índices consideram os anos iniciais e finais do ensino fundamental e também do ensino médio na rede pública e privada.
1: O resultado foi anunciado pelo Ministério da Educação. Confira os detalhes na reportagem de Jéssica Gonçalves.
4: Para calcular o IDEB, que é o Índice de Desenvolvimento da Educação Básica, o MEC utiliza as taxas de aprovação coletadas pelo Censo Escolar, junto com o desempenho dos estudantes em língua portuguesa e matemática no SAEB, o Sistema de Avaliação da Educação Básica. O IDEB permite acompanhar o desenvolvimento da educação básica brasileira. O cálculo é feito por meio de uma escala que vai de 0 a 10. O índice dos anos iniciais do ensino fundamental passou de 6 em 2023 para 6,3 em 2025. Na rede pública, a pontuação foi de 5,7 para 6,1 em 2 anos. Para os anos finais do ensino fundamental, o IDEB nacional subiu de 5 para 5,3. Na rede pública, O indicador alcançou pontuação 5 contra 4,7 em 2023. No ensino médio, o IDEB passou de 4,3 para 4,5. Os dados indicam a evolução da aprendizagem e a estrutura da rede de ensino, que atende mais de 30 milhões de estudantes em todo o território nacional. Para o ministro da Educação, Leonardo Barchini, os resultados apontam qual deve ser a prioridade daqui para frente.
8: Toda a estratégia do Ministério da Educação, que é demanda do Plano Nacional de Educação aprovado em abril deste ano, é que a gente tenha um foco especial na aprendizagem.
4: Já o SAEB, o Sistema de Avaliação da Educação Básica, é aplicado a cada 2 anos para medir o desempenho de estudantes da educação básica por meio de testes e questionários. Em uma escala que vai de 0 a 500, no 5º ano do ensino fundamental, a nota em português passou de 207 para 215 pontos. Em matemática, de 218 para 227. Já no 3º ano do ensino médio, em português, o resultado foi de 269 para 272. Em matemática, de 263 para 268. Em 2025, foram avaliados quase 6 milhões de alunos em mais de 70 mil escolas. Reportagem Jéssica Gonçalves.
2: Estudantes que participam do processo seletivo do ProUni, o programa Universidade para Todos, podem conferir o resultado da segunda chamada.
1: O prazo para os pré-selecionados comprovarem as informações da inscrição começou hoje e vai até sexta-feira da próxima semana, dia 14.
2: A documentação exigida para essa comprovação deve ser apresentada diretamente na instituição de ensino superior para a qual o estudante foi pré-selecionado.
1: O resultado pode ser acessado pelo portal Acesso Único ao Ensino Superior, em acessounico.mec.gov.br.
2: O Ministério da Educação chama professores e especialistas de todas as regiões do Brasil para participar do Banco de Avaliadores do Programa Nacional do Livro e do Material Didático.
1: O programa é responsável pela distribuição de livros para estudantes e professores da rede pública de ensino. As obras são renovadas a cada 4 anos.
2: Confira na reportagem de Luciana Colares de Holanda.
5: Professores e especialistas de todo o país podem participar da escolha dos livros que vão para as salas de aula da rede pública de ensino. Estão abertas as inscrições para o Banco de Avaliadores do Programa Nacional do Livro e do Material Didático, o PNLD. Os selecionados vão avaliar as obras inscritas nos editais do PNLD Atos Finais, voltado às obras didáticas, e do PNLD Literário e Equidade, destinado às obras literárias. Nessa etapa da seleção, terão prioridade professores de língua portuguesa, matemática, história, geografia, ciências, arte, educação física e língua estrangeira, pedagogos e profissionais formados em letras, com foco em literatura e formação de leitores, também terão preferência. De acordo com Anita Stefani, diretora de apoio à gestão educacional da Secretaria de Educação Básica do MEC, hoje são cerca de 20 mil profissionais cadastrados. O banco é atualizado constantemente e os avaliadores são capacitados para atuar na avaliação das obras.
9: Essa capacitação busca garantir que todos os participantes utilizem os mesmos referenciais durante a análise e utilizem, né, de uma forma correta as fichas de avaliação, contribuindo para a qualidade técnica.
5: A participação no Banco de Avaliadores do PNLD é voluntária e gratuita. E a diretora de apoio à gestão educacional, Anita Stefani, explica que os profissionais selecionados no processo de avaliação pedagógica têm acesso a diferentes oportunidades de aprimoramento e reconhecimento.
9: Ao avaliarem as obras, eles estão também se formando como analistas de materiais didáticos e críticos em conteúdos, seja para a elaboração de materiais para os seus estudantes, quanto para a aplicação dessas obras didáticas na sala de aula.
5: Para se inscrever, basta acessar a página da plataforma de avaliação pedagógica do PNLD, no endereço PNLD-avaliação.mec.gov.br e preencher as informações de perfil profissional. é preciso ter diploma de licenciatura plena ou de magistério reconhecido pelo Ministério da Educação e concluir um curso obrigatório disponível na própria plataforma. Reportagem Luciana Colares de Holanda.
1: E atenção para os prazos do Exame Nacional de Desempenho de Estudantes, o ENAD 2026.
2: Os inscritos para os cursos de bacharelado e tecnologia que tiveram o pedido de atendimento especializado negado podem recorrer da decisão até sexta-feira, dia 7 de agosto.
1: O recurso deve ser enviado pelo sistema ENAD, com a documentação que comprove a necessidade de atendimento conforme as regras do edital. O resultado da análise será divulgado em 14 de agosto.
2: Um atendimento especializado é destinado aos participantes que necessitam de recursos específicos para realizar o exame.
1: As provas do ENAD 2026 para os cursos de bacharelado e tecnologia serão aplicadas no dia 29 de novembro.
2: O Serviço Geológico do Brasil faz o monitoramento das bacias hidrográficas brasileiras. Isso quer dizer que ele monitora a subida e descida dos principais rios do país.
1: O trabalho ajuda na agricultura, previne situações trágicas relacionadas a enchentes e orienta prefeituras em situações de seca, por exemplo.
2: Este ano, o Serviço Geológico do Brasil também faz parte do grupo de órgãos federais que está atuando no painel do El Niño e vem acompanhando e divulgando boletins sobre os impactos do fenômeno climático.
1: Sobre tudo isso, nós conversamos mais cedo com a chefe do Departamento de Hidrologia do SGB, Andréa Germano. Acompanhe. Doutora Andréa, bem-vinda à Voz do Brasil. É um prazer ter a senhora conosco aqui. Vamos falar então de El Niño, né? O Serviço Geológico do Brasil divulgou algumas previsões para as principais bacias hidrográficas do país para os próximos 3 meses. E aí eu queria começar então falando por região, começando aí pela região norte e, né, Amazônia. Os principais rios, pelo que eu já dei uma olhadinha, ainda estão nos níveis normais, mas já em situação de vazante. O que a gente pode esperar para os próximos 3 meses?
10: Muito obrigada pelo espaço. O Serviço Geológico do Brasil agradece. O Serviço Geológico do Brasil é uma empresa ligada ao Ministério de Minas e Energia. E realmente a gente faz esse acompanhamento dos rios e monitoramento dos rios há 57 anos. Cobertura de toda a rede hidrometeorológica nacional e monitoramento de níveis dos rios e volume de chuvas. A região norte hoje está nesse período, como você falou, já de vazante, né, na sua normalidade, em todos os rios na sua normalidade. E assim, o que preocupa é esse atraso do início das chuvas. Isso pode prejudicar aí a vazante, no caso, ser mais crítica, né? Então, assim, esse atraso do período de chuvas realmente é hoje a nossa preocupação. Mas, por enquanto, na sua normalidade. A gente faz simulações, né, para caso não chova, caso chova. Então, a gente vai tendo esse acompanhamento, né, diariamente num cenário de 3 meses para poder também ter providências, né, defesa civil, tomar providências logísticas para as ações do norte.
1: Quer dizer assim, se a gente já está com os rios em vazante e as chuvas atrasaram, a gente pode ter uma baixa mais acentuada, é isso?
10: Exatamente, essa é a grande preocupação.
2: E no Nordeste há um alerta sobre os níveis dos reservatórios, né?
10: Exatamente. O SGB, ele acompanha junto com a Agência Nacional de Águas os reservatórios, né, através do sistema de acompanhamento dos reservatórios do Nordeste, também dos 9 estados do Nordeste, também Minas Gerais. Mas a situação hoje, 5 de agosto, é de normalidade também, 50%, 51% da sua capacidade, né? Então a gente está mantendo esse percentual desde abril. Então ainda não é uma preocupação a região Nordeste.
1: Muito bem, então vamos falar agora de Sul, onde o El Niño talvez seja a região onde talvez a gente já esteja sentindo essa questão do El Niño de maneira mais intensa, né, mais acentuada. Já há problemas de cheias e transbordamentos. Como é que deve ser o próximo trimestre por lá, onde o alerta é maior?
10: E como você falou, né, a previsão de chuvas acima da média, o El Niño pode levar muitos os rios, já materializado agora no mês de julho, tivemos muitas inundações. Para você ter uma ideia, mês de julho no sul, na região do Rio Grande do Sul, em média chover 130 milímetros, a gente teve localidades com 430 milímetros, provocando então grandes impactos aí de inundação. E a preocupação geralmente é essa, de o solo já está muito úmido e ainda esse aumento das chuvas na região sul poder causar mais impactos de inundações na região sul.
2: Agora, no Cerrado e Pantanal, André, onde já costumamos ter seca nesse período, o que esperar para as bacias desses biomas?
10: Então, no Cerrado, na região sudeste, em termos de chuva, os modelos meteorológicos, que nós, do Serviço Geológico, a gente não trabalha com meteorologia, né? A gente usa a meteorologia para poder explicar a hidrologia. Mas os modelos de meteorologia estão muito discrepantes, vamos dizer assim. O que a gente entende agora nesse momento, não dá para falar do cenário de chuva, mas nesse momento que realmente as temperaturas já estão muito elevadas, aí sim a preocupação é mais por a questão de incêndios florestais, então o monitoramento de rios ainda estamos na normalidade para
11: tudo indicando ainda que Cerrado e Pantanal, em termos de águas, devem ficar ainda dentro da normalidade.
10: É, estamos já desde 2020, assim, com uma tendência de depreciação da capacidade dos rios na região do Pantanal, principalmente. Então, assim, a normalidade, já não digo que a gente já vem vivendo muito tempo isso. Então, mas não vai ser mais crítico ou menos crítico este ano especificamente.
11: É, quando a gente fala, então, de mudanças climáticas, é disso que a gente fala, né? A gente vai observando uma mudança no comportamento natural, no comportamento da natureza ao longo do tempo, né? Não é só no trimestre, não é só no ano, como a senhora disse, já vem desde 2020.
10: Perfeito,
11: né?
10: A gente não tem mais um Pantanal, uma região alagada há muitos anos. Então, isso realmente é mudanças climáticas, não só o efeito de El Niño também, né? Então, isso é uma mudança climática que a gente vem evidenciando, principalmente nessa região.
2: Agora, doutora Andréia, como é que funciona esse monitoramento do Serviço Geológico do Brasil? Conta para o nosso ouvinte um pouco mais sobre como é esse trabalho.
10: O Serviço Geológico é um grande parceiro no campo e no escritório para fazer esse monitoramento, né? Além desse trabalho contínuo de monitoramento, de saber essas séries hidrológicas,

0: mais especializado, né? Então, assim, a gente, o que, que a gente faz? Além do assistimento, além do campo, a gente no escritório recebe essas informações automáticas que vêm pelos satélites, né? Então, de hora em hora a gente está recebendo níveis rios, a quantidade de chuva, e rodamos modelos matemáticos, hidráulicos, hidrológicos, para fazer essas previsões. Aí você vai me dizer, ah, então a gente consegue saber com muita antecedência se vai inundar, depende da região hidrográfica, depende da resposta da bacia hidrográfica. Então, há localidades que a gente consegue fazer essa previsão com 75 dias de antecedência, mas outras localidades, bacias mais de alta declividade, com uma menor área de drenagem, com até 4 horas de antecedência. Mas o que permite, no caso de inundações, retirar as famílias, retirar, então, se permite, a gente salva vidas com esse monitoramento e com esse sistema de previsão hidrológica.
1: Muito bem, nós conversamos com Andréa Germano, chefe do Departamento de Hidrologia do Serviço Geológico do Brasil. Muito obrigado por sua entrevista aqui à Voz do Brasil.
0: Muito obrigada a vocês. Até logo. Tchau, tchau.
2: A segurança no abastecimento de água passa também pela recuperação do meio ambiente.
1: Está aberta uma chamada pública para apoiar projetos de restauração ecológica e soluções voltadas à proteção de mananciais que abastecem grandes centros urbanos.
2: A chamada foi feita pelo Banco Nacional de Desenvolvimento Econômico e Social e deverá prever investimentos de 15 milhões e 20 milhões de reais com prazo de execução de até 48 meses.
1: As ações devem ter foco em restauração ecológica e em soluções baseadas na natureza, para combater a escassez de água nas regiões metropolitanas, como explica o superintendente da área de meio ambiente do BNDES, Nabil Kadri.
3: As propostas enviadas devem incluir ações de restauração ecológico-produtiva utilizando vegetação nativa, em áreas estratégicas para proteção dos recursos hídricos, incluindo nascentes, margens de rios e outras áreas relevantes para a conservação dos mananciais.
2: Os projetos deverão contemplar regiões do Distrito Federal e entorno, São Paulo, Rio de Janeiro, Ceará, Mato Grosso, Rondônia e Acre.
1: Mariana Dias Vilas Boas, pesquisadora do Serviço Geológico do Brasil, fala sobre a importância da recuperação e preservação de mananciais que abastecem grandes cidades.
4: Com a ampliação da vegetação, a gente vai ter uma maior taxa de infiltração, esses aquíferos vão ter mais água, vai chegar mais água também nos rios através desses afloramentos das nascentes. Então, os projetos de recuperação, eles são projetos importantíssimos e têm uma relação direta com a segurança hídrica nas grandes cidades. E reduz consequências de inundação, eu aumento a recarga dos aquíferos.
2: A chamada pública está aberta até o dia 9 de setembro e pode ser consultada no site do BNDES.
1: O Brasil assumiu a presidência pro tempore da Aliança para a Segurança, a Justiça e o Desenvolvimento.
2: A entidade reúne países da América Latina e Caribe.
1: Na reunião de cúpula em Brasília, o Banco Interamericano de Desenvolvimento anunciou $4 bilhões para as ações integradas de combate ao crime organizado na região.
5: A América Latina concentra 8% da população mundial e é responsável por um terço dos homicídios ocorridos no mundo, de acordo com dados da Polícia Internacional. Esses números levaram à criação da Aliança para a Segurança, a Justiça e o Desenvolvimento, composta por 23 países e 14 instituições, como a Interpol. Um encontro em Brasília discute estratégias de prevenção e combate ao crime organizado na América Latina e Caribe. No primeiro ano de atuação da Aliança no combate ao crime organizado, foram destinados $1 bilhão e 400 milhões, o que corresponde a 60% dos recursos previstos para os 3 primeiros anos da iniciativa. A alta demanda dos países membros levou o Banco Interamericano a reavaliar os recursos destinados ao programa, elevando o montante para $4 bilhões. O ministro da Justiça do Brasil, Wellington Lima Silva, fala sobre a importância da aliança.
6: Nós estamos absolutamente convencidos da necessidade de intensificar essa interlocução com organismos multilaterais, estabelecer tantas quantas sejam as tratativas, as interlocuções necessárias para para aperfeiçoar e aprimorar essa estratégia.
5: Um protocolo também foi assinado para o repasse de 5 bilhões de reais ao Brasil, que assumiu a presidência.

0: presidência pro tempore da aliança pelos próximos 12 meses. Reportagem Cleide Lopes.
1: O Comitê de Política Monetária, o Copom, reduziu a taxa Selic, que é a taxa básica de juros da economia, de 14,25% para 14% ao ano.
2: Em comunicado divulgado hoje, o Copom afirmou que o cenário internacional ainda exige cautela por causa das incertezas sobre os conflitos no Oriente Médio.
1: A taxa Selic influencia outras taxas de juros no país, como as taxas de empréstimos, financiamentos e aplicações financeiras.
2: E essas foram as notícias do governo federal.
1: Uma realização da Secretaria de Comunicação Social da Presidência da República.
2: Com produção da empresa Brasil de Comunicação.
1: Fique agora com o Minuto do TCU. Em seguida, as notícias do Poder Judiciário e do Congresso Nacional. Boa noite.
2: Boa noite e até amanhã.
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7: Supremo Tribunal Federal começa a julgar se proibição a jogos de azar é compatível com a Constituição de 1988.
8: Presidente Lula sanciona projeto de lei que regulamenta relevância para admissão do recurso especial no STJ.
7: Acordo firmado entre Tribunal Superior Eleitoral e Advocacia Geral da União prevê boas práticas sobre o uso da inteligência artificial nas eleições deste ano.
8: Boa noite, eu sou Marcela Luiz.
7: E eu sou Walter Lima.
8: O plenário do Supremo Tribunal Federal começou a analisar na sessão de hoje se a proibição a jogos de azar é compatível com a Constituição. Após as sustentações orais, o relator do caso, o ministro Luiz Fux, começou a votar.
7: Desde 1941, a Lei de Contravenções Penais proíbe a organização e exploração de jogos de azar, punindo os infratores com prisão simples, multa e outras penalidades previstas em lei. Isso inclui o jogo do bicho e as máquinas caça-níqueis.
8: Os ministros analisam se essa proibição, criada há mais de 80 anos, ainda é compatível com a Constituição Federal de 1988, ou se ela ficou ultrapassada.
7: Na prática, o Supremo vai decidir se a exploração de jogos de azar deve continuar proibida e punida pela legislação penal brasileira ou se essa proibição é incompatível com a Constituição.
8: A decisão, porém, não tratará da regulamentação de cassinos ou da exploração comercial dos jogos, temas que devem ser abordados em outras ações que tramitam na Corte.
7: O julgamento vai continuar na sessão plenária de amanhã.
8: O presidente da República, Luiz Inácio Lula da Silva, sancionou o projeto de lei que regulamenta a relevância para a admissão do recurso especial no Superior Tribunal de Justiça.
7: O projeto foi convertido na Lei 15.484 de 2026. Fátima Uchoa.
9: Com a relevância, segundo o presidente do STJ, ministro Herman Benjamin, o tribunal poderá concentrar esforços nos recursos que tratam de temas com maior impacto para a sociedade.
10: Não é de uma lei para atender interesses do Superior Tribunal de Justiça, mas da celeridade, da qualidade e da efetividade da prestação jurisdicional.
9: A nova lei deve tornar a prestação jurisdicional mais eficiente e permitir que o STJ concentre a atuação em casos com maior impacto jurídico, econômico,